quais as soluções para melhorar a mobilidade e fortalecer a economia nacional. Especialistas e convidados vão partilhar análises, propostas e perspectivas sobre um tema que interessa

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3: Uma hora, três minutos, cheira da música, primeira hora de convívio. Aqui nós tocamos as músicas que o tempo não apaga. O ouvinte pode também nos acompanhar através do nosso site www.rna.ao ou através de outras plataformas digitais. Esperamos que este fim de semana seja lindo, que possamos compartilhar alegrias e paz, que seja de boas notícias, de momentos de muitas emoções, que a felicidade se aconchegue nos nossos corações. Enfim, que seja abençoado pelo carinho de Deus.

Estas são as músicas que nós tocamos na madrugada de sábado para lhe deixar bem disposto. 1:11, daqui a pouco vamos levar até si o espaço Roupa Nova, no qual vamos apreciar as músicas Malange, original do cantor Calabeto e a versão feita pela Bete Tavira, assim como Uria dos Irmãos Almeida, numa versão dos Versáteis. É para daqui a pouco.

0: Ora, 18 minutos, agora sim vamos ao nosso espaço Roupa Nova.
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E hoje vamos apreciar as músicas Malanja, original de Calabeto e a versão feita pela Bete Tavira, bem como Uria, dos irmãos Almeida, numa versão feita pelos Versáteis.

0: Assim foi o Espaço Roupa Nova, edição 25 de julho de 2026. Hoje apreciamos as músicas Melange, original de Calabeto e a versão feita pela Beth da Vida, bem como Úria, dos irmãos Almeida, numa versão feita pelos Versáteis. Espaço Roupa Nova volta na próxima edição com outras novidades musicais.
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0: Uma hora 37 minutos, fim de semana, é tempo de descanso e renovação. Que neste momento você possa sentir o nosso abraço, a paz interior e a felicidade que tanto merece. Espalhe alegria, viva com gratidão e permita-se ser abençoado. Bom fim de semana.
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1 hora 43 minutos e agora acompanha as primeiras notícias do mundo da música. Drake apostou na Argentina para ganhar o Mundial e perdeu. O rapper canadiano Drake perdeu uma avultada quantia ao apostar que a Argentina ganharia a final do Mundial de Futebol contra a Espanha. A maldição de Drake valeu-lhe grandes perdas nos últimos tempos. Perdeu 1,5 milhões de dólares, mais de 1 milhão e 300 mil euros, ao apostar na Argentina para vencer o Mundial de Futebol contra a Espanha. É mais uma grande perda para o rapper canadiano, cuja fama de apostar mal tem sido denominada de a maldição de Drake. Este ano perdeu 1 milhão de dólares, 875 mil euros, com o Super Bowl, e no ano passado perdeu 300 mil dólares, 263 mil euros, ao apostar na vitória do tenista Yannick. Foi o espanhol Carlos Alcaraz quem venceu. O próprio artista partilhou a sua nova perda nas redes sociais, mostrando uma imagem aposta que fez. E saiba também que morreu o músico Luís Represas, intérprete do tema Feiticeira. O músico intérprete dos temas Feiticeira e Timor, que faleceu quarta-feira última aos 69 anos, cruzou públicos e referências musicais e nunca se fechou dentro de uma cápsula, disse a agência Lusa, investigador e divulgador João Carlos Calisto. Luís Represas estava a comemorar 50 anos de carreira e tinha anunciado 2 concertos nos Coliseus de Lisboa e do Porto para abril de 2027, onde apresentaria um alinhamento com as canções feitas a solo e com o Estrovante. Nasceu em Lisboa em 1956. Luís Represas foi um dos fundadores do Estrovante em 1976 e o grupo permaneceu ativo até os anos 90, editando, por exemplo, Baile no Bosque, em 1981, e Cai das Colinas, 1983, fortemente inspirados na música tradicional portuguesa. O cantor lançou-se a solo em 1993, com o álbum Represas, o fruto de uma viagem a Cuba, onde foi gravado e do qual fazem parte músicas como Fora de Tempo, Neva sobre a Marginal e Feiticeira. O mais recente álbum Miragem é de 2024.

1:49 é o nosso primeiro bloco de notícias do universo musical. Saiba também que Granizo cancelou o concerto de Bad Bunny em Milão. Foi a segunda vez que pisou o palco instalado ao ar livre no hipódromo Senai La Maura em Milão, Itália. Mas ao contrário do que tinha acontecido na véspera, o concerto do passado sábado 18 de julho não chegou ao fim. Primeiro a chuva e depois o granizo, com um tamanho considerável comparado nas redes sociais ao de bolas de golfe, impediram que o espetáculo do cantor porto-riquenho, que já tinha arrancado há vários minutos, continuasse em segurança. As mais de 80 mil pessoas que assistiam ao concerto esgotado acabaram por abandonar o local. Este foi o nosso primeiro bloco de notícias do universo musical. Vamos ter mais ao longo do programa Esteira da Música. A sua boa disposição ao fim de semana começa aqui. O seu bom humor e alegria. Vamos continuar a viajar no universo musical, oferecendo as músicas que mais lhe marcaram ao longo dos tempos. Pois, recordar é viver.

0: Estamos a produzir a última edição do Esteira da Música do mês de julho, aqui na rádio que une o país. E como julho é um mês dedicado à mulher africana, vai acontecer amanhã, domingo, no espaço Prova da Arte, mais uma edição do Caldo do Poeira, realizado pela Rádio Nacional de Angola. Nos próximos momentos, vamos acompanhar o trabalho do nosso colega Walter Arsénio, da Rádio Cultura Angola.
1: O Caldo do Poeira, deste domingo, no Prova da Arte, vai ser um encontro de gerações, onde cada uma das intervenientes em palco deseja mostrar simbolicamente a força e resistência da mulher angolana, a cantar e dançar com o sentimento e emoção da alma. A festa, tipicamente angolana, escreve mais um capítulo da sua história, dando vez e voz à mulher angolana numa verdadeira transição geracional em antecipação ao Dia da Mulher Africana. Josena Stella, artisticamente conhecida membro das Gingas do Maculusso, destacou a importância do projeto e falou também das músicas que vão ser apresentadas ao público.
2: Tem Panguila, tem Filhas da África, tem Fuba, tem Xiame.
3: Dizanda vai sair?
2: Como sempre. Como é que sabe? Eu frequento o Caldo Poeira desde muito cedo. Eu já fui para as primeiras com a banda Movimento. Então é um marco importante no nosso país, porque é aí que se vive melhor a música de raiz. Então as pessoas fazem questão de lá estar, porque vivem momentos de raiz, vivem momentos únicos. Então, tem esse significado, penso que para mim, como para todo mundo, muito bom.
1: Cada momento reveste-se de um significado que pode ficar marcado na memória de quem cria. Neide da Luz vai aproveitar a edição especial do Caldo do Poeira para despertar outras mulheres sobre a necessidade de maior produção de música no género semba.
4: Eu acho que tem poucas mulheres a fazerem sembas, né, e outros estilos africanos. A maior parte das mulheres estão muito mais viradas para a Europa e outras coisas, e o semba está a perder a sua essência. Nós, mulheres, podíamos trabalhar mais para a valorização do semba.
1: Judete e Esther, a dupla de irmãs que começa a florescer no panorama musical angolano por interpretar clássicos da nossa música, entra para o elenco artístico do Caldo do Poeira, edição especial, e com a força que caracteriza a juventude, quer proporcionar aos convivas fortes emoções.
5: Quando não estamos juntos, imagino muita coisa.
6: Nós também vamos trazer músicas memoráveis de artistas que já partiram e de certeza que muita gente vai se lembrar, muita gente vai... Nós vamos trabalhar com emoções, com memórias. Isto é muito desafiador, com energia positiva.

a vários momentos, porque obviamente vamos ter adultos que de certeza vão se lembrar dos momentos que riscaram essas grandes músicas em salões, em festas de família, em quintais. E é isso que eu espero ver. Espero ver Angola, Angola e africanidade.

0: que, no próximo domingo, juntas, prometem momentos vibrantes no palco do Propadarte.
1: Nós hoje estamos num panorama, num repertório com estes grandes nomes, é porque lá atrás há trabalho árduo, há pessoas que investiram em nós, há pessoas que nos apresentaram o caminho e nós também, com alguma disciplina, alguma limpeza, alguma higiene de trabalho, conseguimos então atingir estes palcos. É uma grande, grande honra. Estas músicas são conhecidas por nós, cantámo-las algumas em línguas nacionais, Quimbundo, temos também Kikongo. Reviver Nani é uma responsabilidade muito grande, Belita Palma. Então estamos em família.

0: Madeira, para lá de um momento de entretenimento e recriação, também vai dando mostras de ser um projeto integrador e de reencontros da nossa história musical.
1: Para nós é uma honra participar, porque normalmente esquecem-se das mais velhas. A nossa cultura tem que melhorar, porque ficamos a cantar tipo cunha. É bom que passem a fazer mais vezes. Temos músicas que já estão há muitos anos aí e ninguém valoriza. A rádio sempre foi o organismo que gravou as nossas músicas sem pagar, sem nada, aí no CT1, onde gravei todas as minhas músicas. A rádio sempre valorizou as vozes das músicas angolanas.
0: Mura, autora do tema Kimbemba Tradicional, está também no leque de músicas a serem ouvidas este domingo em mais uma edição do Caldo do Poeira, em edição especial em antecipação ao Dia da Mulher Africana, com as vozes femininas da música angolana. A Rádio Cultura Angola, Joaquim Silvestre e Walter Arsenio.
2: Estivemos assim com o Walter Arsenio e os momentos que antecedem a edição especial do Caldo do Poeira, que amanhã vai fazer uma homenagem às vozes femininas do nosso panorama musical. Então, caso não tenha nada agendado para amanhã, vá ao espaço Prova da Arte vibrar e aplaudir as vozes femininas do nosso cancioneiro. Transforme o domingo num momento inesquecível.

0: São 2 horas no país. Província do Poneme continua a ser o epicentro da dranco-culose no país.
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0: A província do Cunene registrou em 5 meses 95 casos de dracunculose, doença conhecida como verme da Guiné, em humanos e animais. A província constitui epicentro da doença em Angola. A Organização Mundial da Saúde apela às autoridades a trabalharem com agentes comunitários para a identificação de casos de dracunculose nas comunidades. Jornalista Euclides Tocama.
2: A província do Cunene registrou entre janeiro e maio deste ano 95 novas notificações confirmadas de dranco-culose. O anúncio foi feito esta sexta-feira em Ondiva. O chefe do Departamento de Saúde Pública e Controlo de Endemias, Félix Belarmino Satchohamba, esclareceu que, apesar do desconforto causado pela enfermidade, não há registro de mortes.
3: Casos notificados em animais e surgiram 2 casos em humanos. A transmissão é através de água contaminada. Também dizer que não temos registro de óbito. Essa doença raramente ou quase nunca provoca morte, mas ela é muito desconfortante para a pessoa infectada.
2: A representante nacional do Decarter Center em Angola, organização parceira do governo na erradicação da dracunculose, Lúcia Verzotti, justificou a necessidade da recompensa como forma de incentivar os cidadãos a manter o compromisso com a vigilância comunitária.
4: A recompensa em dinheiro tem exatamente esse objetivo, incentivar a notificação precoce e a notificação imediata de casos e infecção suspeita. Quanto mais rapidamente um caso ou uma infecção é reportada, notificada, identificada e acompanhada, menor é o risco de contaminação das fontes de água e de transmissão da doença.
2: E os beneficiários reafirmaram a determinação em continuar a apoiar as ações de controlo da doença nas comunidades.
5: Celestino Chamuqueni, está a continuar com o trabalho. Eu agradeci muito com esse incentivo pela Rádio Tomás.
6: Esse dinheiro, assim, vamos ter força mesmo para trabalhar, para que essa doença, para que não apareça mais.
2: A OMS trabalha para erradicar a dranco-culose até ao ano de 2030. Reportagem Rádio Nacional de Angola, Euclides Tocama, em Ondiva, Cunene.
0: Província do Cunene continua a ser o epicentro da dranco-culose no país. A economia azul constitui um fator decisivo para a diversificação económica. A consideração é da vice-presidente da República, que orientou nesta sexta-feira em Luanda os trabalhos da 3ª edição da Semana Africana da Economia Azul. Esperança da Costa destacou que as mulheres e os jovens devem estar na governação, no empreendedorismo e nas cadeiras de valores deste setor.
7: A economia azul está alinhada com a estratégia macroeconómica da República de Angola no quadro do Plano de Desenvolvimento Nacional 2023-2027, que assume como prioridade central a diversificação da estrutura econômica nacional, o aumento da produção nacional, o capital humano, a melhoria da produtividade, o reforço do setor privado e a modernização das infraestruturas.
0: A vice-presidente da República, Esperança da Costa, considera a economia azul um fator decisivo para a diversificação económica.
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0: Já decorre o Campeonato Provincial de Luanda de Esgrima, com a participação de 53 atletas em representação de 3 equipas nos escalões de cadetes, júniores e séniores em ambos os sexos. O evento, que começou ontem, encerra hoje no campo do Vila Clotilde, na capital do país. A prova está a ser disputada na especialidade de espada pelo Vila Clotilde, o grupo desportivo Oligarcas, além do clube BDC do Bengo, que participa na qualidade de convidado. A equipa Touro Esgrima é a grande ausente da competição, numa altura em que a modalidade é praticada por apenas 3 clubes a nível de Luanda. Fora de portas, o presidente dos Estados Unidos, Donald Trump, e seu homólogo ucraniano, Volodymyr Zelensky, vão encontrar-se na próxima terça-feira, 28 de julho, na Casa Branca, em Washington. A notícia foi avançada pela agência de notícias Reuters, que cita a fonte da Casa Branca. As notícias regressam às 3 horas.
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0: São 2 horas 6 minutos.
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3: Duas horas, oito minutos, regressamos depois do Jornal da Hora. Este continua a ser o programa Esteira da Música, aqui na rádio que une o país. Se estiverem a escutar a partir da sua viatura, o nosso muito obrigado pela boleia. Por favor, não use o telefone enquanto estiver a conduzir, pois o uso do telemóvel durante a condução é proibido no nosso código de estrada e até porque pode ser fatal devido à distração. Então, mude antes que seja tarde.

Ouvimos Marido a Maneira, na voz de Carlos Albano, cantor da província de Acácias Rubras, Benguela. 2:12. Este continua a ser o programa Esteira da Música na Rádio Nacional de Angola. Esperamos que o nosso sinal esteja a chegar até si em perfeitas condições de audibilidade. Hoje o calendário assinala o Dia Mundial dos Beatles, Global Beatles Day, celebrado anualmente no dia 25 de julho por fãs em 2009 e oficializada pela Apocorps. A data celebra a união, a paz e a grande influência de John Lennon, Paul McCartney, George Harrison e Ringo Starr, fãs do mundo inteiro, relembram as canções e a história que marcou gerações na música.

19 minutos, esperamos que hoje seja apenas o começo de mais um fim de semana abençoado. Curta a sua família, divirta-se com os seus amigos, seja muito feliz. Mas não se esqueça de agradecer a Deus por tudo, pois Ele é a razão pela qual nós existimos a cada dia.

2 horas 22 minutos, vamos a mais uma música e depois mais um atrativo reservado para si. Trata-se do espaço Retrato Musical, onde vamos retratar a vida e obra do cantor angolano Adi Kudz e do mexicano Carlos Santana, que celebraram mais um aniversário ao longo da semana.

0: 2 horas 30 minutos, conforme prometemos, vamos ao retrato musical. Vamos retratar hoje a vida e obra do cantor angolano Eddie Cudzi e o mexicano Carlos Santana. Eliane Falcão.
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2: Viva! É com muito gosto que marcamos presença em mais uma edição do Retrato Musical. Vamos fazer uma incursão à trajetória do cantor angolano Eddie Cudzi e do mexicano Carlos Santana, que ao longo da semana finda comemoraram mais um aniversário.

Conhecido como Adicut, Adilson Figueira Fernandes é cantor, compositor e produtor musical. O cantor descobriu o seu gosto pela música ainda pequeno, imitando outros músicos que fizeram parte de alguns grupos de dança. Com 16 anos, foi viver em Portugal, onde a distância e a saudade da família o aproximou de alguma forma à música. Adicut passou por alguns grupos musicais, mas a grande oportunidade aconteceu quando conheceu Elvio e Eliei, produtores musicais, que o convidaram a fazer parte da sua boys band. Daí surgiu o amadurecimento musical e o convite de um empresário para gravar um CD a solo, tendo conseguido a confiança de uma editora portuguesa para a edição do seu primeiro trabalho discográfico intitulado A Tempo. Composto e produzido pelo cantor e os seus amigos, este trabalho contou com a participação de cantores reconhecidos no mercado africano como Caixa e Elvio. Com o selo da Som Livre, este CD foi editado no mercado português em abril de 2007.

o videoclipe de apresentação do CD, no caso A Tempo, foi gravado no Casino de Lisboa, tendo sido a primeira produção a ter acesso à gravação de imagens artísticas no interior de um casino português. Adicut também é produtor, estava em ascensão no panorama português e angolano, tendo já trabalhado com grandes nomes da música angolana e portuguesa, como Léo, Elvio, J.D., Yola Araújo, Gomes, Eliei, Luís Represas, Fernando Abrantes, dentre outros artistas. O músico colaborou também com o humorista Marco Horário, onde foi autor e produtor do género musical do programa da RTP1, Rouxinol Rodoviário. No seu currículo contam espetáculos de renome nacional, como Festa e Paz, em 2012, e I Love Kuduro, onde partilhou o palco com os cantores americanos Ne-Yo, Ludacris, Kelly Rowland, Ciara, além dos tops da música angolana, tendo conquistado em fevereiro de 2012 o prémio de cantor revelação do Moda Luanda. Vamos ouvir, e por que não, um trecho musical do artista Adicut.

Quem também completou mais um ano de vida foi o cantor mexicano Carlos Santana. Carlos Alberto Santana Barragán, conhecido no panorama musical como Carlos Santana, nasceu em Navarro, México, no dia 20 de julho de 1947. É um conhecido guitarrista e compositor mexicano que se tornou famoso na década de 1960 com a banda Santana Blues Band, conhecida posteriormente apenas como Santana, mas precisamente com a sua atuação no Festival de Woodstock em 1969, onde ganhou projeção mundial. Além de ser considerado como um dos maiores guitarristas de todos os tempos, desde o álbum Supernatural, que as suas parcerias são aclamadas no mundo artístico, sendo que os seus álbuns mais recentes são os melhores exemplos. Entre os artistas convidados por Santana, destacam-se Steven Tyler, Kirk Hammett, Rob Thomas, Michelle Branch, Eric Clapton, Sean Paul, Shakira, Tina Turner, Jennifer Lopez, Michael Jackson, entre outros. O pai de Carlos Santana era um violinista de mariachi e o jovem Carlos, inicialmente, aprendeu o violino, porém mudou para a guitarra quando tinha 8 anos. Depois que a família mudou-se para Tijuana, o cantor começou a tocar em clubes e bares e ficou em Tijuana quando a sua família decidiu mudar para São Francisco. Em 1966, Carlos Santana ajudou a formar a Santana Blues Band, nome posteriormente encurtado para Santana. A banda começou a tocar no West Auditorium, onde muitas das grandes bandas de São Francisco começaram. Depois de assinar com a Columbia Records, Carlos Santana lançou um álbum auto-intitulado Santana. Na turnê que fizeram para divulgar o álbum, a banda tocou no Festival de Woodstock. Santana se tornou um grande sucesso, tal como o álbum Abraxas de 1970 e Santana 3 de 1971. Carlos Santana manteve o nome e utilizou diversos músicos para continuar a turnê pelo país. Entretanto, vários álbuns foram lançados nas décadas de 1970 e 1980, incluindo colaborações com outros artistas. Com estas dicas do cantor mexicano Carlos Santana, o retrato musical fica por aqui. A promessa é de estarmos juntos numa próxima edição. Recebo um abraço bem forte desta equipa que com muito gosto trabalhou para si. Ernesto Gimi na sonorização, produção de Francisco Janeiro e na palavra a Eliane Falcão. Fiquem todos muito bem.

Assim foi o retrato musical de hoje, onde retratamos a vida e obra do cantor angolano Adicud e mexicano Carlos Santana, que celebraram mais um aniversário ao longo da semana. 2:46, voltamos à música. Daqui a pouco teremos o nosso segundo bloco de notícias.

São 2:52. Depois de termos proporcionado algumas músicas que, por sinal, vão lhe manter bem disposto neste fim de semana, acompanhe mais um bloco de notícias do universo musical. Rui Veloso foi ilibado em tribunal das acusações que lhe imputou o músico Jorge Vadio, que exigia ao cantor de Porto Covo o pagamento de uma indemnização no valor de 1 milhão de euros. O caso remonta a fevereiro, data em que Jorge Vadio moveu um processo contra Rui Veloso, alegando que este sabotou intencionalmente e de má fé a sua carreira. Segundo Jorge Vadio, Rui Veloso terá quebrado um contrato verbal entre ambos que estipulava que Rui Veloso se encarregaria de promover, editar e publicar a obra de Vadio. De acordo com o Correio da Manhã, a juíza encarregue do caso deu o processo como improcedente. O mesmo jornal afiança que Jorge Vadio está a preparar-se para recorrer da decisão através do Tribunal da Relação de Lisboa. Ryan Adams cancelou a sua nova digressão europeia, que passaria por Portugal em outubro, com um concerto na Aula Magna Lisboa, a 10 deste mês. O anúncio foi dado pela Free Music, promotora responsável pelo espetáculo de Ryan Adams em Lisboa. Nas redes sociais, a Free Music publicou um comunicado no qual diz ter sido notificada pela agência de Adams sobre o cancelamento de toda a tour por motivos que escapam ao nosso controle. Segundo a comunicação da agência, Ryan Adams encontra-se bem, está atualmente focado na conclusão da sua nova trilogia de álbuns, que será editada em breve. O seu mais recente trabalho foi editado em junho. O concerto na Aula Magna seria o quarto em Portugal, depois de atuações nesta mesma sala em 2011, no Teatro Sá da Bandeira, no Porto, ao mesmo ano, e no Nós Live em 2017. E saiba como morreu a fadista Amália Rodrigues. Amália Rodrigues, fadista natural de Vila Franca de Xira, Portugal, morreu segunda-feira última, segundo anunciou a junta local numa nota de pesar publicada nas redes sociais. Uma mulher que fez da sua voz um símbolo de Vila Franca de Xira e que, tal como a sua homónima, soube dar alma ao fado mais genuíno, profundo e sentido. Na sua voz ecoavam o Tejo, a Lesíria, o Senhor da Boa Morte e a Senhora de Alcamé. Amália Rodrigues cantava as suas raízes tradicionais e a identidade vilafranquense, emocionando gerações, e levou o nome da Vila Franca de Xira em cada verso e a cada palco. Foram mais algumas notícias do mundo da música no seu Esteira da

0: Desmalenga apela às instituições de ensino a formarem quadros que atendam às necessidades específicas do país.
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0: O país conta com mais de 1.300 novos quadros licenciados em diferentes áreas do saber, prontos para o mercado de trabalho. Os referidos profissionais formados pela Universidade de Luengian Condi, na Lunda Norte, receberam os seus diplomas nesta sexta-feira, num evento testemunhado pelo governador em exercício da Lunda Norte, Alteres Malenga, que realça a necessidade de as instituições de ensino formarem quadros à luz das necessidades objetivas do país. Jornalista Núria Muepo.
2: A Universidade Luengian Condi encerrou esta sexta-feira o ciclo de cerimónias de outorga de diplomas e certificados. O vice-reitor da Universidade, Gilberto Caimbo Nhongola, explicou que os 1.320 recém-licenciados correspondem ao total dos graduados nas diferentes unidades orgânicas da instituição.
3: A Universidade Luengian Condi, neste ano, lançaremos ao mercado de trabalho um total de 1.320 licenciados em diferentes áreas de saber.
2: Já os novos licenciados manifestaram satisfação pela conquista de mais um grau acadêmico.

0: anos.
1: A cerimónia de outorga de diplomas e certificados foi presidida pelo governador em exercício, Alteres Malenga. Apelou aos novos quadros da província a colocar em prática os conhecimentos adquiridos para o desenvolvimento económico e social da Lunda Norte.
2: O conhecimento adquirido deve ser colocado ao serviço do interesse público, da inovação, da boa governação, da competitividade, da economia e da melhoria das condições de vida das populações. A Angola precisa de profissionais competentes, éticos, empreendedores e comprometidos com a construção de instituições cada vez mais fortes.
1: Governador em exercício, Alteres Malenga, durante a cerimónia de outorga e certificados aos novos licenciados da Universidade Legenconde, esta sexta-feira no município do Mussunga. A Rádio Nacional de Angola, na Lunda Norte, com António Panga e Núria Moepo.
3: O país conta com mais de 1.300 novos quadros formados pela Universidade de Luiz Anconde.
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3: As 16 equipas que vão disputar a próxima edição da Liga Unitel Girabola, que inicia no dia 22 de agosto, estão intimadas ao cumprimento obrigatório das exigências da Associação Nacional dos Clubes de Futebol de Angola, ANCAF. O anúncio foi feito esta sexta-feira em Luanda pelo presidente da ANCAF, João Luz Evi Queno, no final da cerimónia da assinatura do protocolo, ocasião em que apresentou as principais novidades da competição, entre as quais a realização obrigatória de conferências de imprensa antes e depois dos jogos em qualquer ponto do país, o reforço das estruturas de marketing dos clubes e a melhoria da qualidade das transmissões televisivas e dos relevados, bem como a construção de salas de imprensa pelos clubes. Notícias de atualidade internacional. Um tribunal condenou ontem o ex-chefe da inteligência interna do Mali a 15 anos de prisão por conspiração contra o governo, após um julgamento de 10 dias, no qual acusou abertamente a junta militar governante de corrupção. O coronel Kassum Goita, chefe da segurança interna do país, foi acusado sob suspeita de tentativa de golpe de Estado e desestabilização das instituições estatais. Durante o julgamento, negou-se as acusações e acusou abertamente as autoridades governantes de desvio de fundos e de tê-lo submetido à tortura. As notícias regressam às 4 horas.
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3: São 3 horas e 5 minutos.
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1: 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Ótimo fim de semana, começa com boas energias e um coração leve. Que os dias sejam cheios de sorrisos, encontros especiais e momentos que tragam paz e alegria. Permita-se viver o presente, descansar a mente e renovar as forças para seguir com gratidão e esperança.

Este é o programa Esteira da Música, nas ondas artesianas da Rádio Nacional de Angola. Hoje é sábado, mais um fim de semana, dia próprio para visitar os familiares e amigos. Mas atenção, seja moderado, nada de música alta, pois saiba que a poluição sonora faz parte da transgressão administrativa. Por isso, respeite os seus vizinhos.

Para si que só agora nos sintonizou, saiba que este é o Esteira da Música na Rádio Nacional de Angola. Muito obrigado pela boleia que nos oferece na sua viatura. Esperamos que a sua madrugada esteja a ser boa. Nós procuramos fazer o máximo para que o sábado lhe corra da melhor maneira possível, ouvindo bons temas musicais. Não se esqueça que a sua festa no fim de semana começa aqui. Então, vamos continuar a ouvir música para depois interagir consigo no espaço Dois Sucessos, Duas Recordações. Para isso, poderá ligar para o 925-38-8000 e vamos então saber qual é a sua música preferida.

0: recordações. Pegue no seu telefone, diga para nós, para o 925-38-80-00, no sentido de escolher uma das músicas em concurso. Reservamos para esta edição Scania 111 de Proletário e Tanguidi Mumesso Maku, ou seja, fazer leitura dos seus olhos do grupo Versáteis. Ouvinte, vem nos dizer também como foi a sua semana de trabalho, que reserva este fim de semana para além de enviar abraços aos familiares e amigos. Não se esqueça que a música mais solicitada vai tocar na íntegra. Já temos o primeiro ouvinte. Bom dia. Seu nome?
1: Muito bom dia.
0: O seu nome?
1: Chivinho.
0: Não percebi. O seu nome? Alô, ouvinte? Não percebi o seu nome.
1: Abraão, te indica meu nome.
0: Ah, Abraão. Abraão, como é que foi a sua semana de trabalho?
1: Graças a Deus, a semana foi tão boa, apesar de estarmos em férias.
0: E o que é que vai fazer neste fim de semana?
1: Na verdade, nesse fim de semana, apenas estarei acompanhado com a família em casa mesmo, e à igreja.
0: Muito bem. Então, hoje temos duas músicas, você vai escolher uma. Temos Scania 111 de Proletário e fazer leitura dos seus olhos do grupo Versáteis. Qual é a música que escolhe?
1: Seria para repetir? Qual é a primeira música?
0: Scania 111 de Proletário.
1: Ah, é a 111, é a mesma esta.
0: A 111. Então, deixe o seu abraço para os seus familiares e amigos.
1: Um abração para o meu tio que está na CB Capitado do ano, no Zango 3. Meu Tiago Antônio, filhos. A mamãe Augusta também, que está dando Luanda. A minha irmã que está no Pico do Bailongo, a Helena Carsova. Para o seu esposo. E também aqui na cidade do Cuito. Os abraços para o meu irmão Zamba, os demais que se encontraram no quintal. E tudo para aquele cliente que me conhece.
0: Muito bem.
1: E desejo um abraço.
0: Ok, boa madrugada. Então, escute a música da sua preferência. Scania 111, na voz de Proletário.

0: 3 horas e 27 minutos, a música que tiver mais pedidos vai ser a música que nós vamos tocar na íntegra no fim desta rubrica. E vamos atender mais um ouvinte. Bom dia, seu nome?
1: Olá, sou muito bom dia.
0: O seu nome?
1: João, sou uma semana nacional por essa do Ambo, cidade de Vila.
0: Muito bem. João, como é que foi a sua semana de trabalho?
1: A semana nacional de trabalho foi fixe. 9 cursos de regimento. Até o momento, estamos na desesperação, correndo bem. Como está a equipa na Rádio Nacional até agora?
0: Muito bem. O que é que vai fazer neste fim de semana?
1: Este fim de semana vou no West Show do Floresta Mandanga, no Quero, parte do assentamento do Quero, e depois estarei em casa com a família. E segunda-feira a continuação da tarde, o completo costume.
0: Muito bem, qual é a sua música preferida hoje? Scania 111 da Proletário ou Fazer Leitura dos Seus Olhos, do grupo Versáteis?
1: É a mesma música que está a tocar aqui, estou há pouco.
0: Scania 111.
1: Certo.
0: Certo. Certo. Deixe o seu abraço.
1: Primeiro abraço vai na Maranela Cruz, para a nossa comandante, a nossa Sátima Gama. É o Ano Gubalejosa, o Chato, e nos estamos até aí o Pacifrento, e também o Lucas Jovem, o Matheus Cajandu de Camupa, Vitor Manuel, a Cristiana Carlotto, e também o Sistema Domingos Levando, e também o Pacifrento, o Marcos do Camba, e também se esquecer o Louco, que se esquecer o Rasta Massala, e também se esquecer também o Pepe Calé, também se chama mais na Ximuco, e também se escreveu Pai Langa, e a uma questão que se intitulou com a Rádio Nacional, recebeu o braço de João Chico Costa Fortuna, mana tipo um trabalho, embora que essa casa logo mais tarde, eu vou te abandonar.
0: Obrigada, obrigada para si, boa madrugada.
1: Certo, certo, estamos juntos.
0: Estamos juntos. 3 horas 30 minutos, hoje estamos a recordar dois sucessos, duas recordações, Scania 111 de Proletário e Fazer a Leitura dos Seus Olhos do grupo Versáteis. E vamos atender mais um ouvinte, bom dia, seu nome? Alô, ouvinte, bom dia.
2: Olá, desde aqui, muito bom dia, minha jornalista. E a todos os jornalistas da Rádio Nacional de Angola, que é no país, de Gambida Cunene, Lubito Alual. Muito obrigado. Aqui é José Chiloia, Faltinho do Lubito, bairro 17 de setembro.
0: Muito bem, José Chiloia, como é que foi a sua semana de trabalho?
2: Olha, ainda disse que a semana correu bem, sem problema. E assim, correu bem. E hoje, de novo, cumpri com o trabalho.
0: Muito bem. E fim de semana, o que é que vai fazer essencialmente no fim de semana?
2: Olá, de maneira de dizer que é mesmo continuar com o trabalho. Assim, hoje vamos trabalhar e amanhã também vamos trabalhar. É verdade.
0: É, o trabalho dignifica o homem, portanto...
2: É certo, é certo.
0: Nada mais. Então, qual é a música que escolhe hoje?
2: Ah, a música é Versáteis.
0: Versáteis, muito bem.
2: Sim, senhor, esse é o nosso cantor antigo, então, mesmo conhecido, então devemos votar para ele.
0: É, muito bem. Chiloia, deixa o seu abraço para os seus amigos e familiares.
2: Está bem. Eu dizer que primeiro vai na minha esposa, da Zandongo, e depois também vai na diretora Helena, a diretora do registro, a nena da administração municipal do Lubito, e também a mamã Fernanda, também no registro, a nena da administração municipal do Lubito, depois vai na doutora Graciosa, da ambiente, administração, na Câmara Municipal, e vai também no colega VD, vai no colega Mabalu, e depois vai no diretório nosso da fiscalização, e Henrique Miguel, vai também no segundo chefe, Granadão Chicomo, e vai também no, na secretaria, nosso colega Lino, e colega Ana, nosso chefe da equipa, Karim, todos os colegas da fiscalização, e depois vai também nosso comandante na Angola, comandante João, comandante Sambino, na primeira esquadra, e o chefe Eduardo, e o homem, o turista, também da Polícia Nacional, e essa hora está ali a conduzir, também está aí, ainda obrigado, e vai no Florim do Janguela, vai do Anodulanga, no Namibe, e depois também vai numa sala, vai no Big Suana, e depois vai no Salmão Cinque Varão, Mão Cisento, e mais Varisto Domingo, e depois vai a todos os taxistas aqui no Lubito, que me leva a partir do bairro 17 de setembro, para de Africano Direito, com pão, também para Benguela. Todos os taxistas aqui estão cumprimentados, e a todos os moradores deste bairro 17 de setembro, estão cumprimentados, e a toda a comissão desse bairro, estão cumprimentados, a todos os governadores desse país, também os nossos administradores, e nosso caro espagador, que é o administrador municipal do Lubito, e também o vice-administrador, Carlos Rocha, da área social, e vai também do ex-administrador, Carlos Pamário, e também o ex-administrador, Amaro Regalto, então todos são cumprimentados, são já que trabalharam muito, e ainda dizer que todos aqueles que me desenvolvem, que o Governo Nacional de Angola, a todas as mulheres, também a todos os homens, e todos são cumprimentados, ainda dizer que minha jornalista, continua, a todos os nossos militares também, nossos militares devem também contribuir, devem ser cumprimentados, muito trabalho que estão a fazer. Então, muito obrigado, estamos juntos, bom trabalho.
0: Estamos juntos, obrigada. 3 horas e 34 minutos, dois sucessos, duas recordações, é o espaço que vai caminhar consigo até bem perto das 4 horas.

0: Canense 111 de Proletário, a música que estamos a ouvir no fundo. Vamos atender mais um ouvinte. Bom dia, seu nome.
1: Muito bom dia a todo vasto auditor da Rádio Nacional de Angola, Licapenda, Cunha do Marola, e a todos os ouvintes que estão conectados a este preciso momento.
0: Seu nome?
1: É, nunca mais, mas já estou de volta em casa. É, Feliciano Capapelo.
0: Ah, Feliciano Capapelo.
1: A partir do Ambo, bairro Bombal, TCBA.
0: Muito bem. Capapelo, como é que foi a sua semana de trabalho?
1: Olha, durante a semana não trabalhei, estava assim na correria de saúde de alguns familiares no hospital. Foi uma semana muito pesada, saí das correrias mesmo.
0: Ah, tá bem. Espero que a próxima semana seja melhor que esta.
1: Muito obrigado de coração.
0: Ok. Então, vai ficar com que música? De Proletário, Scania 111, ou de fazer a leitura dos seus olhos do Grupo Versáteis?
1: É, Grupo Versáteis.
0: Grupo Versáteis. Muito bem, obrigada, deixo o seu abraço.
1: É, mando um forte abraço para o grande irmão, é o Clírio António Roque Sapengo, aí no Lubito e Benguela vai para Alberto Tobias. Estou esquecendo do seu do pai Valeriano Cutalica, mãe Feliz Angola, Maria da Graça Cutalica, Alberta Valeriana Cutalica, para o senhor Tomás Américo, também em Benguela, o senhor presidente Risto Matibola, Mano Ferreira, Vivo Ferreira, Antônio Langa, Antônio Sumbelelo, Santante, de Cabinda Cunene, para não monopolizar o programa, estão todos abraçados. Aquele abraço, que Deus abençoe. Estamos juntos.
0: Estamos juntos. 3:37, 2 sucessos, 2 recordações aqui no seu Esteira da Música, nesta rádio que une o país. Alô, ouvinte, bom dia.
2: Ora viva, ora viva. Bom dia, RNA.
0: O seu nome?
2: Horácio Nunes.
0: Horácio Nunes está a falar a partir de que província?
2: É, fala a partir do município de Viana, ponto e partir da banda.
0: Muito bem. Como é que foi a sua semana de trabalho?
2: É, a minha semana de trabalho foi boa, sem problema nenhum. Graças a Deus. Não aconteceu nada de ruim. E estamos aqui.
0: Que bom. A preparar para a próxima semana laboral, certo?
2: Com certeza.
0: Muito bem, então vamos à sua escolha. Qual é a música?
2: É, a minha escolha, fico com a música de... A 111, 111.
0: Scania 111 de Proletário. Muito bem, deixe o seu abraço.
2: É, meus abraços, primeiramente, vai para toda a equipa que está em serviço.
0: Obrigada.
2: E não esqueça de mandar os abraços no Pai Cisento. O Zeca Bonito, vai também para o MM, vai também para o João Batista Sangulo, vai também para a Bias Nicolau, vai para o Pangilobra e vai para todos os ouvintes desta casa de rádio que estão bem abraçados. Só deixo um apelo na sociedade: se beber não conduza, se conduza não beba. É tudo. Boa madrugada para vocês e boa madrugada para todos os ouvintes.
0: Muito bem, para si também, boa madrugada e continuo na sintonia da Rádio Nacional.
2: Obrigado.
0: 3:39, 2 sucessos, 2 recordações. Este é o Grupo Versáteis. O título da música, Fazer Leitura dos Teus Olhos. Temos também Scania 111 de Proletário. E mais um ouvinte, bom dia, seu nome.
3: Viva, viva, bom dia, ilustre jornalista, bom dia a todo o vasto auditório.
0: Bom dia, o seu nome.
3: Voz familiar, António Sandala em linha.
0: Sim, sim. Mas nós perguntamos sempre porque são muitas pessoas a ouvirem, então é para identificar, certo?
3: É verdade, é verdade. A partir do Centro Geodésico de Angola.
0: Muito
3: bem. Camacupé a banda.
0: Camacupé a banda. Como é que foi a sua semana de trabalho?
3: Graças a Deus, a semana foi bastante produtiva. E estamos aqui.
0: Ainda bem.
3: Temperando as energias para o próximo dia.
0: Muito bem. E o que é que vai fazer no fim de semana?
3: Fim de semana, na verdade, estaremos ao lado dos canucos. Tão importante passar o valor à família.
0: É, até, por... até porque estão de férias. Muito bem.
3: É importante, é importante.
0: É importante. Sim, sim. Então, escolha a música.
3: O voto vai para a primeira música. Tem qualidade, mano, tem qualidade.
0: Scania 111?
3: Sim, sim.
0: Muito bem. Então, deixe o seu abraço.
3: Sim, muito obrigado. Para dizer que, primeiramente, gostaria mesmo de pedir a todos os ouvintes, não exagerem muito nos abraços, porque o tempo, já sabe, é reduzido.
0: Uhum.
3: Duas, três pessoas, é normal. Agora, vindo com uma lista enorme de toda a família, isto não é bom. Para mim, os abraços, primeiramente, são extensivos a toda a equipa de serviço. E a todos, mas todos os ouvintes ligados a este magnífico programa, estamos cumprimentados e abraçados, estamos juntos.
0: Estamos juntos mesmo nesta madrugada. 3 horas e 40.

0: Bom dia, ouvinte.
1: É, muito bom dia.
0: Bom dia, seu nome?
1: Aqui fala o Benedito Yonga, partida, província do Bié.
0: Do Bié. Muito bem. Como é que foi a sua semana de trabalho?
1: A semana foi produtiva, foi ótima, na graça do Senhor.
0: E o que é que programou para este fim de semana?
1: Vamos tentar fazer e aproveitar o tempo, né? Amando a família, educando. O resto Deus sabe.
0: Muito bem. Escolha a música?
1: Sim, a minha música vai para o grupo Versátil.
0: Versáteis, muito bem. Deixo o seu abraço.
1: Os abraços vão para toda a família, particularmente a minha mãe, a senhora Domingas Mutima, minha esposa, a senhora do filho Nawande, e a todos os meus amigos, estão todos cumprimentados e a equipe em serviço.
0: Muito bem, pela parte que nos cabe, os nossos agradecimentos.

0: Alô, bom dia.
1: Alô, bom dia.
0: Bom dia, o seu nome?
1: Bom dia.
0: Bom dia, o seu nome? Alô, ouvinte, bom dia.
1: Sou o pai Ernesto Cibola em Cabinda.
0: Ah, muito bem. Cibola, como é que foi a sua semana de trabalho?
1: Semana de trabalho foi daquelas boas. Não aconteceu nada comigo, estou de saúde.
0: Muito bem. Qual é a música que escolhe destas duas recordações, dois sucessos que trazemos hoje?
1: A música do Proletário.
0: Do Proletário, Scania 111. Deixo o seu abraço.
1: Em primeiro lugar, os abraços para toda a equipa da madrugada da Rádio Nacional de Angola.
0: Obrigada pela parte que nos
1: E conta. Vai também para os meus amigos, o Dr. Manuel Guilherme Macaia, o jornalista Domingos Tiago Bucangô, o grande amigo, o chefe André Dr. Manuel. E vai também para o grande ALC, André Luemba da Cruz, os amigos da madrugada, sendo eles o Feliciano Capapel e Anito Miguel, Feliciano Sucacuete, o Pro Ventura Augusto, vai também para o coordenador Marcos Lucamba, o Fernando Capuca, o David Fernando, o pai Cisento, o avozinho, o Antônio Langa, o repórter Mangushi, o Francisco Jamona, o vai também para o Florindo Jangelo, o Salomão Singue Barão, o Zeca Bonito, o Francisco Daniel Domingos, o Rasta Massala, o Manuel Genuário, o Lucas Jobe, o Coimbra José Domingos, o Bento Binda Benjamin. Vai também para o Manuel Mário, o Rosquete Munene Joaquim, vai para o pai Estreno, o pai Valeriano Cutalica, a mãe Felícia Gula, a dona Teresa Matilde, o Agostinho João, o prof. Malembe Malembe, o grande Bom Júnior, a dona Cristina, o Ubaldo de Castro, o Antônio Fula, o Edson de Menezes, a dona Anela Cruz, a São Marques, vai também para o Fernando Capuca, o Antônio Sandala, o Vitor Chimalange, o Manuel Chivela, e vai também para o Manuel da Fila, a todos das estropas de elite de Angola inteira. Recebam os abraços do vosso presidente da Rede dos Ouvintes de Angola, o Ernesto Cibola em Cabinda, da rua Pai Cibola, aqui no Timutiapo, município do Liambo, bairro Cabaçango, para toda Angola. Bom dia, minha grande jornalista da madrugada.
0: Bom dia.
1: Ateja em bote, bote, aia.
0: Bom dia, bom dia. Obrigado igualmente. 3 horas 46. 7 minutos.

0: 3 horas 48 minutos. Continua a interação com os nossos ouvintes para a escolha destes dois sucessos e duas recordações. Scania, de Proletário, e Fazer a Leitura dos Teus Olhos, título da música do grupo Versáteis. Bom dia, seu nome? Alô, ouvinte, bom dia.
1: Sim, bom dia.
0: O seu nome?
1: Sim, fala com a

0: José Luís, a partir do Luís.
1: Luís, regulando, como é que foi a sua semana de trabalho?
0: O final de semana, embora encontre-me doente, mas passei mais ou menos.
1: Passou mais ou menos, portanto, mas não trabalhou durante a semana, pelo facto de estar doente.
0: Não, me encontro acomodado.
1: Desejo-lhe desde já rápidas melhoras, mas mesmo doente, o que é que programou para o fim de semana? Okay.
0: Fim de semana programei para ver se consigo fazer qualquer coisa para casa.
1: Muito bem, vamos então à escolha da música, Proletário ou o grupo Versáteis?
0: A escolha da música é mesmo Proletário. Proletário
1: Scania. Proletário. Ok, Proletário Scania 111. Deixa rapidamente o seu abraço, caminhamos já para o fim desta rubrica, pois daqui a pouco às 4 horas vamos ter mais notícias na Rádio Nacional. O seu abraço?
0: Mais abraço vai para todas as pessoas que escutam e para todos os jornalistas a nível do país.
1: Muito bem, obrigada. Okay. Continuação de boa madrugada, é ótimas melhoras. Esperamos que na próxima semana consiga trabalhar. 3 horas e 50 minutos, os duas músicas em concurso, Scania 111 e fazer a leitura dos seus olhos. Bom dia.
2: Viva, muito bom dia, seu Marques. Bom dia para todos quantos estão em sintonia com Esteira da Música, RNA, unimos o país.
1: O que é que o ouvinte fez durante a semana de trabalho? Como é que correu a sua semana de trabalho?
2: A semana correu bem, isto também foi uma semana cansativa. E já o final de semana estar aqui em casa com a família. Sim, assim... Vai no final de semana.
1: Muito bem. É, aproveitar o fim de semana para estar com a família, uma coisa que durante a semana de trabalho nós não conseguimos fazer. Muito bem.
2: Exatamente. Em primeiro lugar, tens o prazer de falar com o Lucas Jobe, a partir de Benguela, Bahia Ronça de Novembro.
1: Sim, senhor. A partir da minha província, a província onde nasci. Muito bem. E agora escolha uma música das duas que estão a tocar.
2: Olha, seu Marcos, eu fico com o Proletário.
1: Fica com o Proletário, Scania 111. Muito bem.
2: Exatamente.
1: Deixe seu abraço.
2: Bem, os meus abraços, primeiramente, vai aos meus pais, Eurico Lucas Lumulolo, aí no setor de Calenga Jolo, Uambo Longonjo. E se esquecendo ao Guilherme, ao pai Marcos Lucamba, ao Alberto Guilherme Lucamba, ao Ernesto Tomé Chibola em cabina, ao Vasco Ingori, se esquecendo aí o José Tiloia. E vai também para o Mário Quinta, os Três Rodas, o Pai Mara, o Choba, o Labacino, ainda para a Nevaristo, a Maria Viola. E vou dar abraço também para a minha filha Silvia Lucas, a Maria Lucas, me manda abraço. E para o Feliciano Capa, o Paulo Nilton Miguel, o Feliciano Sucoquete, o Bernabéu Máquina, o João Xilongosso e Fortuna, ao João Vicango, ao Manuel Mário, ao Manuel Januário, ao Rei Libo. E a todos quantos estão em sintonia, aquele abraço de Benguela para a Rádio Nacional de Angola. As saudações são extensivas da Lena Sebastião, Valdemar Sexy, Ananias Bento, eu na palavra negra dos abraços, Lucas Joba, despeço-me com a promessa de voltar nas próximas oportunidades. Bom dia, paz e bem, bom final de semana, eu até já, bom dia.
1: Bom dia, bom fim de semana também para si. 3 horas e 53 minutos, daqui a pouco vamos ter notícias na Rádio Nacional. Vamos terminar aqui este espaço, dois sucessos, duas recordações. E hoje a música mais solicitada foi Scania 111 de Proletário. Então vamos ouvi-lo na íntegra. Agradecermos desde já a presença de todos aqueles que se fizeram presentes nesta rubrica.

0: 4 horas em Angola, notícias na Rádio Nacional. Enviado especial de Félix Tshisekedi a Luanda diz que a situação sobre a segurança da RDC ainda é preocupante.
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0: O enviado especial de Félix Tshisekedi a Luanda diz que a situação sobre a segurança da RDC ainda é preocupante. A informação sobre a situação político-militar no leste da RDC foi apresentada nesta sexta-feira ao Presidente da República, João Lourenço. A descrição da situação foi feita pelo Ministro da Integração Regional da RDC, Floribert Anzululi, Isilokesi, no âmbito das consultas políticas para paz no leste da RDC. Jornalista Sani Fushi.
2: O presidente João Lourenço recebeu na Cidade Alta o ministro da Integração Regional da República Democrática do Congo, Floribert Anzulini Zolokechi. Trouxe uma mensagem do chefe de Estado congolês sobre a situação de política e segurança. Segundo o ministro da República Democrática do Congo, seu país vive neste momento um dos períodos mais dramáticos, com o recrudescimento dos ataques do M23 no leste do país, e a situação está bastante preocupante.
3: Alors, malheureusement, a situação é...
4: Infelizmente, por enquanto, a situação continua preocupante. Ainda há continuação de combates no Norte Kivu e no Centro Kivu. Embora com todos os esforços que estão sendo envidados, ainda não podemos dizer que a situação melhorou. Mas esperamos, estamos em crer, com todos os esforços que estão sendo envidados, daqui a algumas semanas ou alguns meses, poderemos lograr benefícios propícios para que essa situação volte a normalizar.
2: O ministro acredita que ainda assim existem condições para realizar muito brevemente o diálogo intercongolês para a paz, que está a ser organizado com o apoio de Angola.
5: O diálogo, o presidente da República,
4: sim, a sua excelência, o presidente Félix Tshisekedi oficializou o diálogo que poderá ter lugar nos próximos dias. Esse diálogo será um diálogo nacional inclusivo, sim, no sentido de poder reforçar a coesão nacional e também levar as soluções para que venhamos a ter o fim dessa agressão. Sim, o diálogo será realizado muito em breve, por isso que cremos que poderemos ter frutos importantes depois da realização deste diálogo.
2: Enviado especial do presidente Félix Tshisekedi, Floribert Anzulini Zolokechi, esteve em Angola por algumas horas para falar da situação de paz e segurança na República Democrática do Congo.
0: Enviado especial de Félix Tshisekedi a Luanda diz que a situação sobre a segurança da RDC inspira preocupação.
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0: Angola já conta com 2 medalhas de ouro no Campeonato Africano de Judo que decorre em Marrocos. Jornalista Alves da Silva.
6: Conquistar mais medalhas no africano que decorre em Casablanca, no Reino do Marrocos. Este sábado entram em cena os júniores em ambas as classes, onde se destaca a evolução da bicampeã continental Rosiane Alberto, a jovem que foi considerada a melhor atleta africana na gala da premiação dos melhores da região 5, que aconteceu aqui no nosso país. Esta sexta-feira, os cadetes brilharam e garantiram as primeiras medalhas para o país. Ruth Impiopi brilhou na categoria dos menos de 70 kg, ao passo que Agostinho João o fez nos mais de 90 kg.
0: Angola volta a lutar hoje no Campeonato Africano de Judo em Marrocos em busca de mais medalhas. E fora de portas, os Estados-membros do Tribunal Penal Internacional votaram ontem pela demissão do procurador Karim Khan, após alegações controversas de que ele teria agredido sexualmente uma funcionária da sua equipa. Khan, de 56 anos. Foi suspenso no mês passado por um importante órgão dirigente do TPI, antes da votação secreta, na qual 82 dos 125 membros votaram pela sua remoção, uma moção que exigia maioria absoluta. Segundo as fontes, apenas 13 estados votaram pela permanência de Khan no cargo durante a sessão fechada na sede da ONU em Nova Iorque.
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0: São 4 horas e 5 minutos.
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0: estendida desde a meia-noite. Neste horário, vamos agitar a sua madrugada com o espaço Mix Madrugada, uma responsabilidade do DJ Eduardo Bonda.
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0: Musical, hoje com a responsabilidade do DJ Eduardo Bona. E é assim que terminamos esta edição de hoje, de Esteira de Música, realização de Francisco Janeiro, elaboração musical da Margot Rasgado, técnica do Eli António. Eu sou a Seu Marques, e para todos continuação de um bom fim de semana. Fica a promessa de voltarmos no próximo sábado, se Deus quiser, a mesma hora e sintonia. Que este dia e todo o fim de semana seja assim, bonito, colorido e cheio de graças.
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0: Proíbem Guiné-Bissau de participar das próximas atividades da organização.
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0: A Guiné-Bissau está temporariamente suspensa de participar das atividades da CPLP, Comunidade dos Países de Língua Portuguesa. A medida consta entre as conclusões da Declaração de Luanda da 15ª Sessão Intercalar da Assembleia Parlamentar da CPLP, que pede igualmente a libertação imediata do Presidente da Assembleia da Guiné-Bissau. Os membros defenderam igualmente maior integração da comunidade para a resolução dos problemas comuns. Jornalista António Chocolate.
2: A 15ª Sessão Intercalar da Assembleia Parlamentar da CPLP encerrou com a aprovação da Declaração de Luanda, documento que reafirma o compromisso dos parlamentos lusófonos em aprofundar a integração política e institucional, promover a diplomacia parlamentar e incentivar iniciativas conjuntas para a consolidação da paz, da confiança nas instituições e do fortalecimento da cooperação entre os povos da CPLP. O secretário permanente da Comunidade dos Países de Língua Portuguesa, Atanásio Pedro Chacanani, destacou os principais pontos da Declaração de Luanda, aprovada por unanimidade pelos parlamentos dos Estados-membros.
3: Manifestar a nossa total discordância face à detenção sem fundamento legal do presidente da Assembleia Nacional Popular da Guiné-Bissau, ato que atenta contra a autonomia do Poder Legislativo, apelar com caráter de urgência à libertação plena do Presidente da Assembleia Nacional Popular, à suspensão temporária da participação da República da Guiné-Bissau nas atividades da comunidade.
2: E a Presidente da Assembleia Parlamentar da CPLP, Margarida Talapa, considerou que o espaço lusófono pôde continuar a trilhar caminhos de esperança comum assentes na solidariedade, no diálogo e na cooperação entre os países membros.
4: Convergimos na necessidade de reforçar a transparência, a ética pública, a integridade, a prestação de contas e o Estado de Direito. Reconhecemos também que as ameaças contemporâneas à segurança atravessam fronteiras e assumem múltiplas formas. Unidos, vamos enfrentá-las com firmeza através da cooperação entre os Estados.
2: Presidente da Assembleia Parlamentar da CPLP, Margarida Talapi, Portugal, vai assumir em 2027 a presidência da Assembleia Parlamentar da Comunidade dos Países de Língua Portuguesa por um período de 2 anos.
0: Países membros da CPLP proíbem a Guiné-Bissau de participar das próximas atividades da organização e pedem a libertação imediata do presidente da Assembleia Popular.
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0: Nacionais Júniores de Voleibol arrancam hoje em Benguela. 14 equipas em representação de 6 províncias disputam a partir de hoje até 2 de agosto na cidade de Benguela o Campeonato Nacional Júnior de Voleibol em ambos os sexos. A Associação Provincial de Voleibol de Benguela assegura que estão criadas todas as condições para o arranque da competição, cujos jogos terão lugar no campo do Matrindindi. Fora de portas, os 6 candidatos que disputam a liderança das Nações Unidas enfatizaram a importância de restaurar a credibilidade de uma organização em crise durante um debate moderado na quinta-feira, uma semana antes do início formal do processo de seleção. A chilena Michelle Bachelet, a equatoriana Maria Fernanda Espinosa, o argentino Rafael Grossi, a costarriquenha Rebeca Grispan, a guineense Carolina Rodrigues e o senegalês Maxol estão todos na disputa para suceder o secretário-geral cessante, António Guterres, que deixa o cargo no dia 31 de dezembro deste ano.
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0: São 5:05.
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0: O Estado-Maior-General das Forças Armadas Angolanas comunica o falecimento do Major Ferreira André Sacala, ocorrido no passado dia 16 de julho no Hospital Militar Principal. O seu funeral realiza-se hoje às 10 horas, sendo o cortejo fúnebre da sua residência no município de Ojeenda, Rua da Mãe Preta, junto a Tornanque, para o cemitério da Mulemba. Os familiares de João Matias de Carvalho comunicam o seu falecimento. O seu funeral realiza-se hoje às 11 horas no cemitério Santana. José Claudino Mota, Verónica, Amélia, Júlia, Mariquinha, Mansarinha, Judite Mansarinha, Lucas, Genros e Noras comunicam o falecimento de Diaconisa Domingas João Mota, ocorrido em Luanda. O seu funeral realiza-se em data a anunciar. O óbito está a decorrer em Cacoaco. Filhos, netos, bisnetos e sobrinhos comunicam o falecimento de Agostinho Fortunato de Abreu, também conhecido por Abreu, ocorrido no passado dia 21 em Luanda. O seu funeral realiza-se hoje às 10 horas no cemitério Alto das Cruzes e o óbito está a decorrer na sua residência no bairro dos Coqueiros. Finalmente, Francisco Augusto, morador da centralidade do Sequer do Bloco 8, apartamento 001, solicita aos familiares da malograda Ana Colenda que entrem em contacto consigo com a máxima urgência para tratarem de assuntos de seu interesse. Foram as informações do Serviço da Agenda Nacional.
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0: São 5 horas e 7 minutos. 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

0: Saudações à nossa audiência, estamos de regresso para mais um momento de convívio, ao encontro das nossas raízes culturais, musicais e toda a envolvente que anda à volta destas canções. Já sabe que nós vamos ao encontro das nossas raízes musicais e andamos o país de regiões a regiões. E desta feita nós vamos caminhar hoje para o grupo Herero. Vamos nos centrar um pouco mais a sul da Angola. Não digo muito a sul, porque aí vamos ter que fazer outra transição ou outra transcrição, mas vamos ficar um pouco a sudoeste de Angola. E para este encontro eu convidei o meu colega jornalista do Angola Yeto, Nungo Nukene, Pedro Alfredo. Ele é linguista de formação e jornalista. Bem-vindo a este nosso encontro.
1: Muito obrigado. Também quero saudá-lo e a toda a audiência da Rádio Cultura Angola. Dizer que é sempre um prazer quando somos chamados, principalmente quando o assunto é para falarmos sobre as nossas línguas, sobre as nossas culturas.
0: Pois, e aqui temos que sempre nos socorrermos daquelas pessoas que conhecem e entendem muito bem desta matéria. O teu dia a dia, ele tem sido no tratamento dessas questões, tem a ver com a língua, com a cultura. E então aqui é nossa missão socorrer-nos do vosso conhecimento, não é?
1: Exatamente, e fazem muito bem, porque se assim não acontecer, poderão cair naquilo que muitos chamam de ruim, porque dizem os mucubás, que é a comunidade a quem eu pertenço, que quando a pessoa não conhece, ou seja, o mundo ungeheche ou chitati no chingwani, muko chingwani mitibaba komutwe. O que quer dizer isso? Quer dizer que as vestes dos mucubás ou dos hereros, há uma diferença. O pano que vai em frente é diferente do que vai por trás. Então quem não conhece é capaz de colocar o pano que cobre a parte traseira para colocar
0: a parte frontal.
1: Então é muito bom quando fazem essas pesquisas, procurar descobrir aqueles que, não digo que podem falar com alguma propriedade, mas com algum conhecimento de causa. Entretanto, não somos expertos, mas somos aqueles peregrinos que convivem com os mais velhos, que convivem com as pessoas, digamos assim, que podem trazer alguma coisa de consistência. Entretanto, aquilo que pudemos, estaremos aqui sempre dispostos para contribuirmos, porque só assim que podemos construir uma sociedade sistemática e mais sólida. Fala-se muito sobre o resgate, e o resgate passa necessariamente pelo conhecimento da cultura, pelo conhecimento das línguas, porque é a língua que preserva o processo de socialização, o processo de ressocialização, esses valores que tanto se debatem a nível da nossa mídia.
0: Muito bom. E começamos bem. Começamos bem, porque começamos logo com um provérbio, né?
1: Exatamente.
0: Um provérbio na língua dos Herero.
1: Exatamente.
0: Sim, começamos com os provérbios. E na verdade também nós tensionamos ir à busca desses provérbios, que é para a gente podermos perceber aquilo que sempre nos transmitiram os mais velhos. Aliás, hoje praticamente nós produzimos pouco esses provérbios, então nós precisamos de ir ao encontro deles e viver com eles. Mas nós temos ainda, vamos ter certamente muito momento para conversar. Eu queria que na tua lista de canções nos desses a ouvir alguma coisa para depois nós passarmos para a descrição daquilo que nos apresenta.
1: Exatamente, nessa primeira parte, como parte introdutória, eu ia sugerir a canção com o nome Omukofwa.
0: Omukofwa.
1: Omukofwa é uma canção exclusiva para os rapazes, para refletirem, sobretudo quando estão em momentos de festa. Então, é uma canção que ia sugerir para este momento.
0: Pronto, vamos pedir para colocar esta canção, dizer aos nossos ouvintes que eu sou Walter Arsênio, que estou aqui na condução deste programa. Do outro lado está o Valdemar Miguel e também o Ivan Silva, que vai cuidar da parte técnica e sonora deste Kisanje. Assim sendo, vamos para Omukofwa, proposta aqui do nosso Nongonokeni, e depois nós vamos passar para a sua ideia de construção deste tema. Vamos ouvir, daqui a bocadinho nós voltamos.
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3: E aí, Juan Amoroyo Junior? E aí?

0: Sanji. Nungunukene, o Onu Kofua. Isto, se quisermos traduzir, Onu Kofua.
1: Onu Kofua é uma canção que vem acompanhado com uma dança. Normalmente, essa canção é entoado ou é dançada no momento em que está a acontecer uma festa. O que é que acontece? É uma dança, digamos assim, um pouco mais agressiva, por isso é que só são chamados neste ambiente ou neste convívio os jovens. Algumas vezes passa logo a impressão ou a ideia de que a festa terá começado já há alguns minutos ou há 30 minutos, porque é uma dança ou uma canção que não se pode colocar logo no princípio da festa, tão conforme acontece nos centros urbanos. Você sabe que quando a festa ainda está a começar,
0: começa tudo lentamente,
1: nas calmas,
0: vão apanhando.
1: E lá mais pro fim, então começam aquelas músicas com mais intensidade. Então essa dança passa essa ideia. E também e podemos encontrar na mensagem desta dança a forma como os jovens devem, né, se comportar, devem então respeitar os mais velhos. É a mensagem normalmente que é veiculada nesta dança Mukofa. O que é que dizem? Prontos, é atendível, estamos sim em festa, mas não estamos na confusão.
0: Okay.
1: Quem estiver envolvido nesta canção, nesta dança, tem de ter sempre a consciência de que está diante dos mais velhos, apesar de que o momento é para vocês, é para os jovens. Devem saber que a festa é aquela que congrega várias sensibilidades.
0: Mas o que quer dizer isso, Omukofua?
1: Omukofua é a forma como. Omukofua quer dizer força.
0: Força.
1: Omukofua, força. Uhum. Porque ela é dançada, ou sejamos assim, ou seja, é desdobrada com os pés. Uhum. Então, a forma como os próprios jovens vão articulando a própria dança traduz este nome. Aquilo é Kofa, aquilo é aquela forma como eles vão articular a própria dança, então significa força ou intensidade. Por isso é que os mais velhos aí não são chamados, tendo em conta
0: os mais velhos assistem só, né?
1: Mas só vão assistir.
0: Esta dança
1: é exclusiva, é só mesmo para a juventude. Uhum. Esse é o significado.
0: E a juventude ali aprende, não é? Aprende a forma como se deve levar a vida.
1: Sim.
0: Dizíamos
1: no princípio.
0: Falávamos da questão do pano, né?
1: Do pano. Então,
0: o indivíduo.
1: Sabes que nas comunidades, para além daqueles momentos que são exclusivos ou que constam praticamente na agenda comunitária, que é aquele momento onde os mais velhos são chamados a passar esses valores, esses dados, a própria canção, a própria música deve também ser elaborada com sentido de preservar, de acautelar essas questões. Por isso é que na própria música, quem compõe e quem elabora a própria performance deve ter sempre em atenção de como é que o jovem deve se comportar na própria sociedade.
0: No fundo, as canções feitas nessa zona, transportando já que o nosso imaginário lá para essa zona, elas devem sempre ser baseadas na construção da consciência humana. O homem está sempre no centro de tudo isto.
1: Exatamente. Nós, quando falamos, por exemplo, da questão...
0: É um pouco diferente, sim, daquilo que está aqui nessa zona urbana, nas metrópoles.
1: Infelizmente, há uma deslocação em termos daquilo que é a própria socialização. Nós sabemos que a socialização é o momento em que o indivíduo deve ser, portanto, projetado para o mercado de emprego, para a própria sociedade, porque um indivíduo com uma socialização inadequada é uma ameaça para a própria sociedade. E a socialização adequada passa necessariamente por essas etapas todas, as etapas que compreendem a forma como o indivíduo deve se comportar na sociedade e tendo em conta as atividades que o mesmo indivíduo possivelmente poderá ter. Toda atividade que o indivíduo entender inclinar deve acautelar sempre essas questões que têm que ver com a socialização. Como aprender? É o processo de aprendizagem e o processo de interiorização ou exteriorização. Quando o indivíduo quebra essas etapas, concretamente poderá também falhar naquilo que é a elaboração das próprias canções. E já não serão os mais velhos no momento da elaboração das canções ou das músicas entoadas nas línguas nacionais, a dizer, olha, a letra que escreveres, já que o tema é esse, deves passar por isso. Aquilo que ele aprendeu no processo de socialização é o que lhe poderá guiar naquilo que ele vai colocar na própria música. Então, tal conforme disseste, a diferença existente nessas comunidades e aqui nos grandes centros, eu penso que está ali. Porque se a gente falharmos no processo de socialização, que é o primeiro momento, justamente poderemos também falhar futuramente, porque o indivíduo é resultado daquilo que foi no passado. Quando o indivíduo é mal socializado, justamente poderá reproduzir aquilo que falhou no passado. Entretanto, acredito eu que os nossos irmãos que tratam dessas canções das comunidades ou das músicas modernas das comunidades, eles vêm já com uma consciência sistemática e sólida de como ele pode se posicionar ou que tipo de música ou que tipo de letra que ele tem que elaborar para não ser mal olhado. Porque o que acontece nas comunidades? A pessoa pode estar fora da sua zona de jurisdição. Os princípios, ele sente-se pressionado pelos princípios que ele aprendeu. Porque ele tem consciência de que, mesmo distante, se eu cometer aqui algum erro e a mensagem chegar aos mais próximos de mim lá na comunidade, quem fica envergonhado, que passa a vergonha, são os meus progenitores. Então penso que os homens da comunidade têm muito disso, o que não acontece praticamente nos centros urbanos. Acredito eu que mesmo nos centros urbanos, nas grandes metrópoles, se as pessoas socializarem bem os seus filhos, eles poderão no futuro precaver essa questão do que eles devem colocar na música, o que é que não podem colocar.
0: Sim, senhora, vamos a mais uma canção. O que é que nos temos?
1: Sim, nós vamos sugerir aqui Olundongo.
0: Olundongo.
1: Olundongo. Olundongo é uma canção coletiva que é praticamente entoada pelos mais velhos. Desta vez, aqui os jovens não são chamados, só são os mais velhos que fazem parte desta...
0: Do Olundongo.
1: Do Olundongo.
0: Olundongo, que é uma dança também.
1: Olundongo é praticamente... Não, aqui não, não, essa canção não se faz acompanhar com dança, aqui não. É só mesmo reflexão.
0: É só reflexão.
1: É só reflexão. É uma roda de mais velhos, estão aí reunidos.
0: Uhum.
1: Depois da festa ou do momento, ou da atividade que está acontecendo naquele momento, juntam-se então para poder entoar este Olundongo.
0: Vamos escutar o Olundongo e depois as considerações.
1: Exatamente.
0: Sim, senhor.
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1: Posto Wolundongo, Nungunu Kene. Já disse ela que é uma canção onde só atuam os mais velhos.
2: Exatamente.
1: Naqueles momentos do Choto, não é?
2: O Choto, então, no momento em que decorre a festa. O Wolundongo aqui, o significado poderíamos dizer que é um agradecimento. O que é que acontece muitas das vezes nas comunidades, sobretudo os hereros e os mucubás, eles têm por hábito anualmente matar um ancião, tem essa capacidade ou tem por hábito anualmente matar 5 a 6 cabeças de gado. Aquilo é gesto de agradecimento aos seus antepassados. Aqui o ancião só tem que ter no mínimo 100 ou 200 cabeças. Então, depois desta...
1: O ancião que se propor a fazer esse gesto.
2: O ancião que se propor a fazer esse gesto.
1: Tem que ter mais de...
2: Tem que ter mais de 100 ou 200 cabeças. Se tiver menos, ainda não estás no...
1: Não está em condições.
2: Não estás na equipe. Então, o que é que acontece? Ao realizar essa festa, ele tem a amabilidade de chamar os outros mais velhos que também fazem o mesmo processo. Na comunidade ou nas aldeias diferentes, ele vai chamar o fulano, o ciclano, pode ser o primo, o irmão, o tio, para então a realização desta festa. Então, depois que as pessoas estiverem concentradas, cada um já com o seu pedacinho de carne, já acabaram de comer, há essa necessidade de os mais velhos
1: reunir
2: num local específico e poder então entoar essa canção que é Wolundongo. E ali muita coisa acontece. Existe cada um dele pode manifestar aí um espírito, alguma coisa aí, porque o que acontece, não temos aqui praticamente digamos assim, o ator principal, quer dizer, todos aí,
1: supõe-se,
2: estão no mesmo nível, cada um passa-se a palavra e ele vai praticamente lançando algumas palavras, os outros vão batendo palmas agradecendo os seus antepassados pela acumulação, né, da economia que tem do gado, porque sabe que nas comunidades os antepassados exercem uma grande influência para quem está vivo. Então, é um agradecimento. Primeiro, é um prazer estarmos aqui todos, principalmente aquele que é o anfitrião. Então, vai começar a entoar, a cantar. E, olha, este ano, graças a Deus.
1: Sim, senhora. Temos mais.
2: Prontos, como disse. É todo este processo, nas línguas nacionais, temos essa característica, que todas as canções veiculadas, e veja que, inclusive, quando falava do processo de socialização, que deve ser muito bem concebida, hoje temos também jovens que estão a compor algumas canções e acho que acabamos aqui de sugerir a primeira, a segunda, são todas folclóricas. E temos aqui uma terceira que é moderna, de um jovem praticamente com seus 20, 15 anos, e ele traz aqui uma reflexão sobre a problemática do ter e do ser nos dias de hoje. Ele lamenta o facto de alguns jovens ou algumas pessoas estarem mais preocupadas com o ter e não ser. Ele chama aqui a responsabilidade de cada um de nós ficar focado com o ser. Para ele, o indivíduo tem que ter uma personalidade forte, tem de reter os valores, os princípios, depois é que vem essa questão do ter. Então, essa música com título Otiti Mutulingela. Por que que atualmente somos assim?
1: Muito bom. Vamos escutar. Daqui a pouco vamos voltar para outras considerações à volta das nossas tradições.

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1: Qui Sanji?
2: Otiti.
3: Otiti Mutulingila.
2: Mutulingila, pois.
3: E só para abrir um parêntese, essa música é dos nossos vizinhos aqui, mas para Wila, essa é a língua Inhaneca.
2: Inhaneca.
3: Inhaneca. Nós sabemos que nessa questão linguística há essa intercompreensão.
2: Uhum.
3: Infelizmente não falo, mas percebo, percebo que percebo a letra toda da pessoa, então achei muito necessário, porque é uma abordagem que vale a pena trazer também aos nossos ouvintes, que tem que ver com essa questão de substituir os bens materiais pelo respeito à hierarquia.
2: Essa moderna já, porque
3: sim,
2: tem já outro,
3: tem,
2: outra forma de concessão.
3: É, exatamente, né?
2: De instrumentos.
3: Essa, ao nível dos instrumentos,
2: sim,
3: já não
2: está.
3: Não é só batuque que temos aí, ao nível dos instrumentos, tá, tem aquela toda envolvência.
2: Exatamente.
3: Mas para.
2: Que de resto, ela não foge muito daquilo que é o pensamento que nos traz aqui, né?
3: Não.
2: Um pouco.
3: Não, até porque ela está a ser veiculada mesmo na língua. Então
2: exatamente.
3: Entendemos também.
2: Exatamente.
3: Trazer aqui.
2: Exato.
3: Sim.
2: Depois do Otiti Mutilinguila, podemos caminhar.
3: Vamos caminhar. Podemos caminhar com a música do senhor Kandingi Ntoma.
2: Kandingi Ntoma.
3: Kandingi Ntoma. É um jovem também. Um jovem na casa dos 40 anos, também uma música moderna que vale a pena trazer aqui para a nossa reflexão.
2: Moderna só pela sonoridade.
3: Pela sonoridade, mas a língua está lá.
2: A língua mantém-se.
3: Exato, a língua mantém-se.
2: E não,
3: o valor cultural também está lá.
2: Porque aqui a nossa, e como dissemos há pouco tempo, há sempre a ideia de transmitirmos alguma coisa.
3: Exatamente.

0: Kenan. Pedro Alfredo é jornalista da Rádio Angola Yeto, é linguista e professor também, dá aulas. Então, estamos aqui a fazer alguma desconstrução aqui das canções que vêm-nos da região sul, mais concretamente, ou seja, com mais expressão para o povo herero. Vamos escutar esta canção com Yeto Kulimwe. Agradecemos desde já a vossa escolha por esta sintonia, e mantenha-se aí porque nós temos ainda muitos conteúdos para partilhar com a nossa audiência.
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2: Cuieto Culimue, a canção que acabamos de escutar. Outra proposta? Hoje quem está
3: sim,
2: na proposta,
3: outra
2: é
3: proposta
2: o
3: vamos.
2: Nungo no Ken, Pedro Alfredo.
3: Sim, sim. Outra proposta é Onjando.
2: Onjando.
3: Onjando. Onjando. Onjando é uma canção, uma canção que vem acompanhada com a dança típica para os jovens circuncidado, é isso?
2: Uhum.
3: Que sabe-se que depois da circuncisão, os jovens nessas comunidades e em outras comunidades equivalentes da nossa comunidade Bantu devem permanecer necessariamente entre 2 a 3 meses no interior. Eles devem se isolar dos seus pais ou dos seus progenitores para terem momento.
2: Na tradição herero, como é que se chama esse processo,
3: processo
2: de circuncisão? Em outras zonas é Mukanda.
3: Okuchoyoka.
2: Okuchoyoka.
3: Sim, Okuchoyoka. Okuchoyoka é esse processo, então, que em algumas comunidades chamam, né, de Omukanda.
2: Uhum.
3: E depois deste ato, os jovens devem necessariamente permanecer no interior ou fora dos seus pais para dar, então, lugar a um momento dos grandes ensinamentos.
2: A formação do homem. A
3: formação do próprio homem, dos próprios ensinamentos.
2: Para assumir já outra responsabilidade.
3: Exatamente, exatamente.
2: Deixa de ser apenas um menino dependente
3: passa
2: a ser
3: um homem.
2: Um homem.
3: Um homem que terá passado então por essa escola, digamos assim, mais consistente.
2: Uhum.
3: Temos várias escolas, dentre elas esta de Omukanda, penso que é o ponto mais alto, porque neste momento o jovem não tem mais nada a fazer senão receber este aprendizado por parte de quem os cuida. Então, depois dos 2 ou 3 meses terem aprendido, há necessidade de se realizar uma festa, um convívio, onde são chamados várias sensibilidades entre as mães, os pais, todos devem estar presentes para então poderem, né, festejar este momento muito esperado. Então, a dança ou a canção que é entoada neste dia, que é o dia triunfal da entrada já dos jovens para a residência dos pais ou para a comunidade.
2: Ele volta outra vez para a casa dos pais?
3: Sim, algumas vezes volta, alguns volta para a casa dos pais.
2: Porque em outras culturas, o jovem, depois de atingir essa idade, ele tem a missão de construir a sua própria vida.
3: Não, aqui o entendimento não é voltar para a casa dos pais com os mesmos hábitos do passado.
2: Ah, ok.
3: Há uma transição, sim, que se faz.
2: Uhum.
3: Antes de passar por este processo, o jovem, pronto, já ainda é considerado miudinho ainda, com menos responsabilidade, mas depois de passar por este processo, ele tem já essa consciência de que tem de construir a sua casa,
2: okay.
3: Tem de se preparar, porque a qualquer momento já é chamado para então constituir a sua família. E para os herreiros, no caso específico, o jovem deve depois deixar a comunidade para o interior. Ali o pai poderá então tirar parte do seu gado para lhe entregar e okay. poder cuidar.
2: Muito bom. Nungo no Ken, nós estamos a chegar ao ponto final aqui desta edição. Certamente temos aí mais duas canções, não é? Para a gente fechar. Aproveitamos já esta onda e fechamos
3: Sim, acredito que só mais uma, não?
2: Mais uma?
3: Só mais uma.
2: Pois é. Temos então aqui... vamos a esta, qual é?
3: Sim, essa aqui, esqueci meu título, mas sei que também trata das questões que tem que ver com as atividades familiares, festas, e aqui essa não particulariza nem trata de sexo, é mesmo para todo.
2: É
3: para toda a comunidade, quem estiver ali puder dançar.
2: Porque aí há canções específicas, né? Para os mais velhos, para os mais jovens.
3: Exatamente.
2: Para os homens, para as mulheres.
3: É tudo bem sistematizado.
2: E que é uma organização, nada de indisciplinas.
3: Não é indisciplina.
2: Não é porque o homem dança essa música,
3: sim,
2: também com as mulheres, depois.
3: A performance,
2: parece.
3: Sim, a performance até pode parecer desorganizado, tal conforme temos estado a acompanhar a nossa música, vulgarmente conhecida como Kuduro, mas está lá os ensinamentos, estão lá os valores.
2: Exato.
3: Então não é possível que um jovem seja encontrado a participar na performance de uma canção que é projetada ou concebida para os mais velhos. Então aqui há esse cuidado de fazer essa partilha ou essa organização, para que cada um saiba então qual é o seu real papel. Então essa música é praticamente para toda a comunidade e é folclórica, é praticamente uma canção também muito entoada e que a comunidade muito gosta. Podemos ir também por essa?
2: Sim, senhora, nós vamos fechar e devo agradecer a sua presença aqui, esperar que seja a primeira de muitas.
3: Muito obrigado, eu quem agradeço.
2: Como é que se despede a esta hora da manhã, como é que se despede em Herero?
3: Bacalapo, Mbapandola.
2: Uhum.
3: Bapandola, Kulihango como Roca. Outro dia nos encontramos, estou a ir e é muito bom. E devo fechar mesmo com a forma como abriste a emissão. É muito bom, tal conforme disseste, que estamos atrás das comunidades ou das pessoas que podem nos potenciar com alguma coisa. E para dizer que será sempre um prazer, estaremos com braços abertos, porque na verdade as comunidades têm muito a oferecer para este país.
2: Sim, senhora, e tem espaço aqui.
3: Exatamente, muito obrigado.
2: Muito obrigado.
3: Foi um prazer.
2: Estamos juntos. Ivan Silva na parte técnica e sonora do Kisanja, o Walter Arsenio. A promessa é de voltarmos no próximo sábado nas ondas da rádio. Um grande abraço a todos.

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6: 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Benguela conta com mais de 1.800 parteiras comunitárias.
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6: A província de Benguela conta com mais de 1.800 parteiras comunitárias que falam da necessidade de kits para a realização de partos em situações de emergência. Esta e outras preocupações, como dificuldades da mulher no acesso ao crédito, foram apresentadas à vice-presidente do MPLA, Mana Kiosa, que trabalhou esta sexta-feira em Benguela. Jornalista Lourenço Cavanda.
7: A vice-presidente do MPLA auscultou nesta sexta-feira mulheres de vários estratos sociais do município sede capital da província. A primeira auscultação teve início no mercado informal de Umbaulo e contou com a presença de centenas de mulheres idos de várias praças e pracinhas localizadas no município de Benguela. Na ocasião, as mulheres apresentaram seus problemas, que passam por falta de financiamento, uma dependência bancária para depósitos e subsídios dos professores de alfabetização daquele mercado.
8: A senhora aqui precisa de um banco para fazer a crédito.
9: Nós precisamos de um ATM aqui dentro do banco, para que no fim do dia, depois de nós vendemos, depositamos nossos lucros.
7: Depois desse encontro, seguiu-se outro momento com as mulheres da sociedade civil. O certame teve lugar no Museu Nacional de Arqueologia e começou com a intervenção da representante das mulheres da sociedade civil de Benguela, Tamália Sawanga, que destacou os problemas que enfermam a mulher benguelense.
10: As nossas heroínas do campo debatem-se com a carência de microcréditos e, sobretudo, com a escassez de inputs agrícolas fundamentais.
7: E a vice-presidente das parteiras comunitárias em Angola, Joaquim Angueve Frederico, revelou que Benguela conta com 1.886 parteiras inscritas que passam por várias dificuldades, com destaque para a falta de meios de locomoção, kits de emergência para as comunidades, bem como casas de formação, dentre outras.
11: Queremos fazer busca ativa nas comunidades, não temos meio de locomoção, não temos kit de parto para casos de emergência nas comunidades.
7: Mais uma vez, a vice-presidente do MPLA, Mara Kiosa, garantiu que todos os problemas apresentados são legítimos.
12: De facto, temos ainda muitos desafios. Para além daqueles que foram aqui evocados, a questão do crédito ou microcrédito é muito pertinente.
7: Mara Kiosa aproveitou a ocasião para apelar às mulheres para a necessidade de não adiarem para o último dia a prova de vida.
12: Vamos todas fazer o nosso registro eleitoral oficioso.
7: A Rádio Nacional de Angola em Benguela, com Jorge Domingos e Lourenço Cavanda.
6: Benguela conta com mais de 1.800 parteiras comunitárias que falam da necessidade de kits para a realização de partos emergenciais.
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6: Angola volta a lutar hoje no Campeonato Africano de Judo em Marrocos, em busca de mais medalhas depois de já ter conquistado duas de ouro. E os nacionais júniores de voleibol arrancam hoje em Benguela. 14 equipas em representação de 16 províncias disputam a partir de hoje até o dia 2 de agosto na cidade de Benguela o Campeonato Nacional Júnior de Voleibol em ambos os sexos. Fora de portas, o ministro espanhol do interior, Fernando Grande Marlaska, declarou estado de emergência nacional nas províncias de Madrid e Ávila devido à evolução dos incêndios florestais. Segundo o Ministério do Interior, a decisão foi tomada face às proporções dos incêndios nos municípios de Vila del Prado e San Martín de Valdeiglesias e Burgo Hondo. As condições meteorológicas particularmente adversas e a necessidade de mobilizar um volume significativo de recursos de diferentes administrações públicas.
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6: São 6:05.
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6: O Estado-Maior-General das Forças Armadas Angolanas comunica o falecimento do Major Ferreira André Sacala, ocorrido no passado dia 16 de julho no Hospital Militar Principal. O seu funeral realiza-se hoje às 10 horas, sendo o cortejo fúnebre da sua residência no município de hoje em Aenda, Rua da Mãe Preta, junto a Tornangue, para o cemitério da Mulimba. Os familiares de João Matias de Carvalho comunicam o seu falecimento. O funeral realiza-se hoje às 11 horas no cemitério Santana. José Claudino Mota, Verónica, Amélia, Júlia, Mariquinha, Massarinha, Judite, Massarinha, Lucas, Genros e Noras comunicam o falecimento de Diaconisa Domingas João Mota, ocorrido em Luanda. O seu funeral realiza-se em data a anunciar e o óbito está a decorrer em Cacoaco. Filhos, netos, bisnetos e sobrinhos comunicam o falecimento de Agostinho Fortunato de Abreu, também conhecido por Abreu, ocorrido no passado dia 21 de julho. Seu funeral realiza-se hoje às 10 horas no cemitério Alto das Cruzes. O óbito está a decorrer na sua residência no bairro dos Coqueiros. Marcela Bravo Paulo, Domingos Bravo Paulo, Bernardina Bravo Paulo e familiares comunicam o falecimento de Domingos Lira Bravo Paulo, ocorrido em Lisboa. O seu funeral realiza-se em data a anunciar. Francisco Augusto, morador da Centralidade do Sequel, Bloco 8, Apartamento 1, solicita aos familiares da malograda Ana Colenda que entrem em contacto com máxima urgência para tratarem de assuntos do seu interesse. Foram as informações do Serviço da Agenda Nacional.
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6: São 6:07.
0: Mercúrio era o deus mensageiro da mitologia clássica, que rasgava os céus com as suas sandálias aladas. Quando os homens quiseram comunicar uns com os outros, começaram com o fumo. Depois surgiu a escrita, abrindo um novo capítulo. Aceleramos com a tinta e a imprensa, mas foi uma centelha elétrica que transformou tudo. Com o telefone, a

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Estimados ouvintes, minhas senhoras e meus senhores, queiram aceitar os cumprimentos da equipe da Tradição Oral. Convosco já está o Antônio Caetano e Antônio Fonseca, que hoje contam com a colaboração de Domingos Francisco João e de Domingos Malanga da Costa. Saiba, estimado ouvinte, que se pretende participar da promoção da diversidade cultural neste seu programa, poderá fazê-lo enviando-nos a sua colaboração por mensagem para o número 928-47-6902. Para já, aceite a nossa saudação com a presença de Mestre Geraldo e o tema Quinjando, do cancioneiro popular.

questões sobre tradição oral. Trazemos hoje à conversa algumas questões que se aprendem com a necessária revisão daquilo que consideramos serem erros que a história escrita, a toponímia e a literatura consagraram. Na verdade, trata-se de sinais de alerta, já se vê, de modo a melhorar o que está bem e corrigir o que está mal neste domínio. Se olharmos para o que está escrito nos nossos manuais de história, se olharmos para a nossa toponímia e se olharmos para a nossa literatura, queremos que seremos obrigados a perguntar-nos que títulos nobiliárquicos usar para os nossos soberanos. Dom? Ou seria de usar os títulos tradicionais como Moenese, Moene, Osoma, Nuntino, etc.? Neste caso, haveria que avaliar e corrigir o que se encontra nas fontes escritas. Damos como exemplo, no caso do Congo, as suas designações Ntotela, Ontotila e Mani. Serão estes os títulos corretos? Estamos convencidos que não. Para nós, seria Ntino, no caso do rei, que teria como epíteto a designação Ntotela, o unificador, e um fumo nas suas diversas hierarquias. No caso vertente, nas fontes escritas, encontrar-se a expressão Mani para designar uma determinada hierarquia dos governantes do antigo reino do Congo. Mani parece-nos, no entanto, corresponder a um erro decorrente da inadequada interpretação e grafia da expressão Moane, que significa no espaço territorial e com agentes de Ne Fulano. Aqui fica, pois, um desafio para os historiadores. São erros que se vão reproduzindo. Impõe-se que não nos contentemos, portanto, com as fontes escritas, mas que se recorra às ciências auxiliares como a linguística. Na mesma linha de pensamento, importa dizer que o nome de Dom António I, do Congo, em nossa opinião, está erradamente consagrado nas fontes escritas como Mani Mulasa. Mulasa não é um nome que exista ou tenha existido no Kikongo. O nome correto é Ndlaza. Portanto, deveria dizer-se Ndlaza. E o seu título enquanto rei seria Ntino. Mani Mulasa, corretamente dito, seria Moane Ndlaza, ou seja, nas terras e com a gente de Ndlaza. Como já o dissemos, Mani, como designados nos manuais e fontes escritas os supostos governadores do antigo reino do Congo, não existe no Kikongo, diferentemente dos títulos Ntino, Ntotela e Mfumo. Não acreditamos, pois, que tal título Mani pura e simplesmente tenha desaparecido. Já o dissemos, Mani parece-nos corresponder a um erro decorrente da inadequada interpretação e grafia da expressão Moane, no espaço territorial e com agentes de Ne Fulano de Tal. Importa dizer que Ntino Ndlaza acabou morto em combate e decapitado na batalha de Anguila, facto que marca talvez o início da efetiva ocupação do Congo. Importa dizer que o termo Ne constitui uma designação de notoriedade ou respeitabilidade. Na atualidade verifica-se a coexistência ou substituição da designação Ne por Ndom, sendo este termo em princípio uma corruptela de Dom, que parece-nos poder ser explicado a partir da obra Angola, 5 séculos de Cristianismo, de Dom Manuel Nunes Gabriel, que, citando Cavazzi, nos diz ter sido o abrigo da Carta de Armas que o Congo passou a ter armas próprias. As suas províncias passaram a chamar-se principados, ducados, cordados, etc. E os seus chefes, príncipes, duques, e o rei concedeu o hábito de Cristo aos vassalos que desejava premiar. E o título Dom torna-se tão frequente no Congo. Escreve o padre Cavazzi que, quando os pais levassem os filhos ao batismo, embora fossem miseráveis e mal tivessem um farrapo para cobrir a crença, ao perguntar-lhes o nome respondiam
Dom Fulano, Dona Secrana. Quanto à literatura, um pouco por todo o país, são os nomes dos contos anedóticos a propósito dos nomes atuais de muitos lugares e localidades. Nomes ensinados por portugueses, a partir de erros derivados do seu desconhecimento das línguas nacionais e de alguma má interpretação na comunicação mantida com as populações com quem contactava. Da memória venho dos nomes dos casos de Luanda, em que o autóctone se referia à Wanda, a rede em que trabalhava, havendo, no entanto, um conto anedótico segundo o qual o rei do Congo teria dado ao povo da ilha de Luanda a ordem Volumona Mindele Luanda, ou seja, se virem brancos, batam neles. Acerca de Ambrisete, também há um conto do mesmo tipo em que o autóctone se referia ao facto de estar a vender o seu peixe ou ao seu peixe, dizendo Mbijizeto Tutecanga, Mbijizeto e Massangano. Quanto a isto último, diz o conto anedótico, certo viajante atravessando a aldeia onde se vê Massangano, teria encontrado uma mulher descamisando o livro e, querendo saber como se chamava a aldeia, a teria interrogado nesse sentido, a que ela teria dado a seguinte resposta, convencida de ter sido interrogada sobre o livro: Massangana, milho senhor. O viajante, inclusive dinheiro pela mulher e captando mal a expressão, teria entendido Massangano como sendo o nome da aldeia. Entretanto, no caso de Massangano, verdade seja dita, parece não existir razão para o conto anedótico acima apresentado, pois, na verdade, Massangano é o nome de um acidente hidrográfico conhecido por Foz ou Embocadura, sendo o lugar onde um afluente lança as suas águas no rio ou no lago. Deriva do verbo cursanga, derivação por prefixação e sufixação a um tempo. Significa encontrar, sendo, pois, Massangano um termo que significa literalmente lugar de encontro, neste caso concreto, do afluente Lucala com o Kwanza. O filólogo e dicionarista Correio da Mata registra o vocábulo com o significado precisamente de Foz, havendo como variante na terminologia geográfica a perífrase de Cano de Anguiji, literalmente destino de um rio, o afluente. Portanto, foram questões sobre tradição.

0: provérbio não sai do nada. O provérbio não pelo que o cita, a partir de Ambaca, pelo punho e voz de Domingos Francisco João, os mais velhos falaram assim.
1: Zenzawala kupolo kadi kongoko. Eye, wam kwenda nifaye nuto, wabuamu di kongo. Nada. Moral é, pai andava com filho dele e com outro que não é filho dele. Mas o filho dele não ouvia nada que o pai fala. Então ele estava a dar conta que o visitante que estava a andar com ele é mais atencioso com as palavras do pai. Quando os mais velhos estão a chamar e estão a alertar, você que está mesmo já como filho, ouve, guarda. Porque o grilo não fura a barriga dele. É por isso que os filhos devem ouvir os pais. O que vai ter na cuacó, onde um eu tenho. Quando a nossa mão não é tão comprida para ir buscar uma coisa longe, mas o que chega lá é a experiência. Hoje estamos a falar com os telefones. O telefone também é uma experiência para falar à distância. Se a nossa mão não chegou lá, enviamos lá o telefone.
0: Os mais velhos falaram.

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1: Certa vez, os macacos resolveram ir ao rio tomar banho. Fez postular os... começaram a tomar banho. Então, o jacaré, tinha um filho de jacaré, veio apreciá-los. Depois, passou toda a tarde a observar os macacos. Chegou tarde em casa, não tinha almoçado. O pai perguntou-lhe, por que é que você chegaste tarde? Eu disse, pai, encontrei uns bichinhos aí, bem espertos, bem sacudidos, todos alegres, a tomarem banho aí. Ah, esse bichinho ali, só um macaco. Opa, o pai, reclamou, aquela é uma carne deliciosa. Por que é que deixaste? Eu disse, opa, não tinha como pegá-los. Não, são espertinhos. Mas não, olha, é o seguinte, tu amanhã vais para lá, depois digas a ele que quero vos ensinar a nadar. Então, se um deles apoiar e subir em cima, então, imerge com ele, fundo d'água, eles facilmente vão morrer. Tá bom? Sim, combinaram assim. E no dia seguinte, na verdade, o macaco, o jacaré, foi à árvore por onde os macacos tinham parado. Então, posto aí, não tardou, os macacos também chegaram. Estavam ali, todos contentes, satisfeitos, e prontamente ao banho. Apareceu logo o jacaré, o filhote, e disse, amigos, vocês só estão aí na beira, por que é que não vão tomar banho aí, por dentro do rio? Os macacos disseram, não, nós não sabemos nadar. Ah, se vocês não sabem, então eu vou-vos ensinar como é ensinado. Um deles, o maturão, próprio dono, aceitou o convite. Subiu em cima do jacaré, logo quando o jacaré chegou no meio do rio, e fundiu para o leito do rio. O macaco, como não respirava, fazia todos

0: poço, fazer o quê? Mordeu na vista do jacaré, e o jacaré veio à superfície. O macaco me perguntou: amigo, qual é o teu problema? Você está para poder me ensinar, me curar, me emergir, isso assim vai me sufocar, vai me matar. Disse: não, amigo, é assim, eu vou te dizer a verdade, meu pai está doente, e como ele está doente, tratamento disseram que é o coração do macaco, por isso é que eu estou emergindo aqui contigo, para te levar ao meu pai, para ele sarar. O macaco pensou: opa, então você poderias ter dito, porque o coração do macaco está naquela árvore aí por onde nós paramos. É uma fruta, dentro de mim não tem nenhum coração, é uma fruta que está naquela árvore por onde nós temos parado. O jacarezinho também, por falta de não saber, concordou: é verdade. Acabo de sim, é verdade mesmo. Temos que voltar até lá, vou te tirar duas frutas que teu pai vai sarar. Pronto, o jacaré voltou para a superfície. O macaco, quando pulou para a margem, disse: epa, vamos correr, esse gajo quer nos comer, todos. O macaco, o pai dele está doente e está precisando do coração do macaco. Todos os corações, nossos corações vão ir para lá. Então, todos fugiram. O jacaré voltou, contou ao seu pai, e o pai disse: você é muito burro, eu poderia trazer, aí não existe nenhuma fruta, coração do macaco, o coração dele está dentro dele. Eu sabia mesmo que poderia morrer, por isso ele te deu aquela parte aí. Pronto. É, não tardou, uma semana depois, os macacos arranjaram outro sítio de manhã, que tinha pedras, por isso pulavam em pedras para poder alcançar a água. Foram pulando, pulando, o jacaré logo viu-os, foi contar ao pai: pai, os macacos agora arranjaram um novo sítio, que estão aí a banhar. Diz: então, se estão a contar em pedra, estão a pular em pedra, você venha no fundo daquelas pedras, finge como pedra. Eles, por não saberem, então vão ter que pular para cima de ti. Quando pular em cima de ti, você vai logo no fundo da água. O jacaré concordou. No dia seguinte foi para lá, meteu-se no último. Então, o primeiro macaco, o rei deles, foi o primeiro a entrar. Viu, também desconfiou. Havia apenas três pedras, mas estava parecendo mais uma outra pedra. Ele desconfiou logo. Então, andou, chegou, pulou a primeira, a segunda, a terceira. Depois, quando viu à frente, não, chamou pedra, pedra. Então, está a gritar para os outros: epa, essa pedra está esquisita. Eu gritei para essas três pedras, todos já responderam. Agora esta não está a responder, o que é que se passa? Os outros disseram: não, grita mais. Ele gritou: pedra, pedra. Então o jacaré, para não se confundir também, respondeu: ah? O gajo voltou logo a correr e disse: epa, a pedra nunca falou, esse é o jacaré. A partir daí, os homens voltaram, alguns macacos voltaram à superfície, foram a correr e nunca mais pisaram no rio para tomar banho por causa do jacaré. E o jacaré naquilo passou todos os dias a vir embaixo daquela árvore, dormindo com a boca aberta, para ver se um macaco cai da árvore para sua boca.
1: Este foi o nosso Conta de Tudo. E pronto, estimados ouvintes, encaminhamos-nos para o final do nosso programa de hoje. Quero aceitar os cumprimentos de despedida do António Caetano e do António Fonseca. Até o próximo encontro.

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0: suspenda temporariamente a Guiné-Bissau nas atividades da organização e defenda a libertação total de Domingos Simões Pereira. Enviado especial de Félix Tshisekedi a Luanda diz que a situação de segurança na RDC continua preocupante. A província do Cunene registra 95 novos casos de dranquiloquose nos últimos 5 meses. Angolanos lutam hoje em busca de mais medalhas no Africano de Judo de Marrocos. Fora de portas, Trump e Volodymyr Zelensky voltam a sentar-se à mesma mesa na próxima terça-feira. Assim vamos nós nesta Jornal às 7, sábado 25 de julho de 2026. A edição é de Adriano Belmiro, a técnica de David Azevedo. Notícias com António Chocolate.
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0: A Assembleia Parlamentar da CPLP decidiu nesta sexta-feira suspender temporariamente a participação da Guiné-Bissau nas atividades da comunidade. A decisão consta da declaração final da 15ª sessão intercalar da Assembleia Parlamentar da CPLP, que encerrou na Assembleia Nacional. O órgão apelou ainda em Luanda à libertação total do presidente da Assembleia Nacional Popular da Guiné-Bissau, Domingos Simões Pereira, segundo o secretário permanente da CPLP, Atanásio Pedro.
2: Manifestar a nossa total discordância face à detenção sem fundamento legal do presidente da Assembleia Nacional Popular da Guiné-Bissau, ato que atenta contra a autonomia do Poder Legislativo, apelar com caráter de urgência à libertação plena do presidente da Assembleia Nacional Popular, à suspensão temporária da participação da República da Guiné-Bissau nas atividades da comunidade.
0: E a presidente da Assembleia Parlamentar da CPLP, Margarida Talapa, considerou que o espaço lusófono pôde continuar a trilhar caminhos de esperança comum assentes na solidariedade, no diálogo e na cooperação entre os países membros.
3: Convergimos na necessidade de reforçar a transparência, a ética pública, a integridade, a prestação de contas e o Estado de Direito. Reconhecemos também que as ameaças contemporâneas à segurança atravessam fronteiras e assumem múltiplas formas. Unidos, vamos enfrentá-las com firmeza através da cooperação entre os Estados.
0: A presidente da Assembleia Parlamentar da CPLP, Margarida Talapa, no encerramento da sessão em Luanda. Salientar que Portugal vai assumir em 2027 a presidência da Assembleia Parlamentar da CPLP no âmbito do princípio da rotatividade entre os parlamentos dos Estados-membros por um período de 2 anos. E o enviado especial de Félix Tshisekedi a Luanda diz que a situação sobre a segurança da RDC ainda é preocupante. A informação sobre a situação político-militar no leste da RDC foi apresentada ontem ao presidente da República, João Lourenço. A descrição da situação foi feita pelo ministro da Integração Regional da RDC no âmbito das consultas políticas para a paz no leste da RDC, Sanifuge.
4: O presidente João Lourenço recebeu na Cidade Alta o ministro da Integração Regional da República Democrática do Congo, Floribert Anzuline Zolo Ketshi, e trouxe uma mensagem do chefe de Estado congolês sobre a situação de política e segurança. Segundo o ministro da República Democrática do Congo, seu país vive neste momento um dos períodos mais dramáticos, com o recrudescimento dos ataques do M23 no leste do país, e a situação está bastante preocupante.
5: Malheureusement, a situação resta.
6: Infelizmente, por enquanto, a situação continua preocupante. Ainda há continuação de combates no Norte Kivu e no Sud Kivu. Embora com todos os esforços que estão sendo envidados, ainda não podemos dizer que a situação melhorou. Mas esperamos, estamos em crer, com todos os esforços que estão sendo envidados, daqui a algumas semanas ou alguns meses, poderemos lograr benefícios artifícios propícios para que essa situação volte a normalizar.
4: O ministro acredita que ainda assim existem condições para realizar muito brevemente o diálogo intercongolês para a paz, que está a ser organizado com o apoio de Angola.
7: O diálogo, o presidente da República.
6: Sim, a sua excelência, o senhor presidente Félix Tshisekedi, oficializou o diálogo que poderá ter lugar nos próximos dias. Esse diálogo será um diálogo nacional, inclusivo, sim, no sentido de poder reforçar a coesão nacional e também levar as soluções para que venhamos a ter o fim dessa agressão. Sim, o diálogo será realizado muito em breve, por isso que cremos que poderemos ter frutos importantes depois da realização do diálogo.
4: Enviado especial do presidente Félix Tshisekedi, Floribert Tanzolini Solekechi, esteve em Angola por algumas horas para falar da situação de paz e segurança na República Democrática do Congo.
0: A enviado especial de Félix Tshisekedi a Luanda diz que a situação sobre a segurança da República Democrática do Congo inspira preocupação. A economia azul constitui um fator decisivo para a diversificação económica. A consideração é a da vice-presidente da República, que orientou nesta sexta-feira aqui em Luanda os trabalhos da terceira edição da Semana Africana da Economia Azul. Esperança da Costa destacou que as mulheres e os jovens devem estar na governação, no empreendedorismo e nas cadeiras de valores deste setor.
8: A economia azul está alinhada com a estratégia macroeconômica da República de Angola no quadro do Plano de Desenvolvimento Nacional 2023-2027, que assume como prioridade central a diversificação da estrutura económica nacional, o aumento da produção nacional, o capital humano, a melhoria da produtividade, o reforço do setor privado e a modernização das infraestruturas.
0: Vice-presidente da República, Esperança da Costa, que considera a economia azul um fator decisivo para a diversificação da economia. A província do Cunene registrou em 5 meses 95 novos casos de drancunculose, doença conhecida como verme da Guiné, em humanos e animais. A província constitui, nesta altura, o epicentro da doença em Angola. A Organização Mundial da Saúde apelou as autoridades a trabalharem com agentes comunitários para a identificação de casos da doença nas comunidades. Euclides do Camã.
9: A província do Cunene registrou entre janeiro e maio deste ano 95 novas notificações confirmadas de drancunculose. O anúncio foi feito esta sexta-feira em Ondiva. O chefe do Departamento de Saúde Pública e Controlo de Endemias, Félix Belarmino Satchohamba, esclareceu que, apesar do desconforto causado pela enfermidade, não há registro de mortes.
10: Casos notificados em animais e surgiram 2 casos em humano. A transmissão é através de água contaminada. Também dizer que não temos registro de óbito. Essa doença raramente ou quase nunca provoca morte, mas ela é muito desconfortante para a pessoa infectada.
9: A representante nacional do The Carter Center em Angola, organização parceira do governo na erradicação da drancunculose, Lúcia Verzotti, justificou a necessidade da recompensa como forma de incentivar os cidadãos a manter o compromisso com a vigilância comunitária.
11: A recompensa em dinheiro tem exatamente esse objetivo, incentivar a notificação precoce e a notificação imediata de casos e infecção suspeita. Quanto mais rapidamente um caso ou uma infecção é reportada, notificada, identificada e acompanhada, menor é o risco de contaminação das fontes de água e de transmissão da doença.
9: E os beneficiários reafirmaram a determinação em continuar a apoiar as ações de controlo da doença nas comunidades.
12: Celestino Chamuqueni, estou a continuar com o trabalho. Agradeci muito com esse incentivo pela Ajuda Tomás.
13: Esse dinheiro, assim, vamos ter força mesmo para trabalhar, para que essa doença, para que não apareça mais.
9: A OMS trabalha para erradicar a drancunculose até o ano de 2030. Reportagem Rádio Nacional de Angola, Euclides Tocama, em Ondiva Cunene.
0: A província que continua a ser o epicentro da dracunculose no país. E a província de Benguela conta com mais de 1.800 parteiras comunitárias que falam da necessidade de kits para a realização de partos em situações de emergência. Essas e outras preocupações, como dificuldades da mulher no acesso ao crédito, foram apresentadas à vice-presidente do MPLA, Mara Quiosa, que trabalhou ontem em Benguela, Lourenço Cavanda.
14: A vice-presidente do MPLA auscultou nesta sexta-feira mulheres de vários estratos sociais do município sede capital da província. A primeira auscultação teve início no mercado informal de Umbaulo e contou com a presença de centenas de mulheres idos de várias praças e pracinhas localizadas no município de Benguela. Na ocasião, as mulheres apresentaram seus problemas, que passam por falta de financiamento, uma dependência bancária para depósitos e subsídios dos professores de alfabetização daquele mercado.
15: A senhora aqui precisa de um banco para fazer crédito.
16: Nós precisamos de um ATM aqui dentro do banco, para que no fim do dia, depois de nós vendemos, depositamos nossos lucros.
14: Depois desse encontro, seguiu-se outro momento com as mulheres da sociedade civil. O certame teve lugar no Museu Nacional de Arqueologia e começou com a intervenção da representante das mulheres da sociedade civil de Benguela, Tamália Sawanga, que destacou os problemas que enfermam a mulher benguelense.
17: As nossas heroínas do campo debatem-se com a carência de microcréditos e, sobretudo, com a escassez de inputs agrícolas fundamentais.
14: E a vice-presidente das parteiras comunitárias em Angola, Joaquina Angueve Frederico, revelou que Benguela conta com 1.886 parteiras inscritas que passam por várias dificuldades, com destaque para a falta de meios de locomoção, kits de emergência para as comunidades, bem como casas de formação, dentre outras.
18: Queremos fazer busca ativa nas comunidades, não temos meio de locomoção. Não temos kit de parto para casos de emergência nas comunidades.
14: Mais uma vez, a vice-presidente do MPLA, Mara Quiosa, garantiu que todos os problemas apresentados são legítimos.
19: De facto, temos ainda muitos desafios. Para além daqueles que foram aqui evocados, a questão do crédito ou microcrédito é muito pertinente.
14: Mara Quiosa aproveitou a ocasião para apelar às mulheres para a necessidade de não adiarem para o último dia a prova de vida.
19: Vamos todas fazer o nosso registro eleitoral oficioso.
14: A Rádio Nacional de Angola em Benguela, com Jorge Domingos e Lourenço Cavanda.
0: A Benguela conta com mais de 1.800 parteiras comunitárias que falam da necessidade de kits para a realização de partos emergenciais. 7:13, o país conta com mais de 1.300 novos quadros licenciados em diferentes áreas do saber, prontos para o mercado de trabalho. Os referidos profissionais formados pela Universidade de Luís Anconda, na província da Lunda Norte, receberam os seus diplomas nesta sexta-feira no evento testemunhado pelo governador em exercício da província, que realçou a necessidade de as instituições de ensino formarem quadros à luz das necessidades objetivas do país. Núria Muepo.
20: A Universidade Luís Anconda encerrou esta sexta-feira o ciclo de cerimónias de outorga de diplomas e certificados. O vice-reitor da Universidade, Gilberto Caimbo Nhongola, explicou que os 1.320 recém-licenciados correspondem ao total dos graduados nas diferentes unidades orgânicas da instituição.
21: A Universidade Luís Anconda, neste ano, lançaremos ao mercado de trabalho um total de 1.320 licenciados em diferentes áreas de saber.
20: Já os novos licenciados manifestaram satisfação pela conquista de mais um grau acadêmico.
22: Ana Maria da Conceição, não foi fácil. Me sinto muito feliz e agradeço a Deus, agradeço a minha família, meus colegas.
23: Matheus Ndoa, sentimento de uma pessoa realizada, tanto queria este título, e para frente contribuir para o país, colocar em prática tudo quanto nós aprendemos.
20: A cerimónia de outorga de diplomas e certificados foi presidida pelo governador em exercício, Alteres Malenga, apelou aos novos quadros da província a colocar em prática os conhecimentos adquiridos para o desenvolvimento económico e social da Lunda Norte.
1: O conhecimento adquirido deve ser colocado ao serviço do interesse público, da inovação, da boa governação, da competitividade, da economia e da melhoria das condições de vida das populações. A Angola precisa de profissionais competentes, éticos, empreendedores e comprometidos com a construção de instituições cada vez mais fortes.
20: Governador em exercício Alteres Malenga, durante a cerimónia de outorga e certificados aos novos licenciados da Universidade de Legem Conde, esta sexta-feira no município do Mussunga. A Rádio Nacional de Angola, na Lunda Norte, com António Panga e Núria Moepo.
0: O país conta com mais de 1.300 novos quadros formados pela Universidade Legem Conde. E a 19ª Peregrinação Diocesana Santana em Caxito Bengo junta milhares de fiéis durante 3 dias com momentos de vigília, Eucaristia, procissão e confissões. Agner dos Santos Elvas.
2: A 19ª Peregrinação a Santana entra no seu segundo dia, depois da missa de abertura e vigília na sexta-feira. Para este sábado está reservado momentos de confissões dos pecados, celebrações eucarísticas, procissão de velas com imagem de Santana nas artérias de Caxito e vigília. O porta-voz do evento, o padre João Adão, ressalta a importância da peregrinação a Santana para os fiéis e para o turismo religioso no Bengo.
3: Permita que vos diga que nós teremos os fiéis, devotos, peregrinos de Santana, terão a oportunidade de manifestar a sua devoção nas artérias da cidade de Caxito com o ícone de Santana. No dia 26, a missa de encerramento. São esperados aqui mais de 25 mil fiéis neste lugar e na bacia de retenção. Esperamos que os fiéis, homens e mulheres de bom coração, venham às nossas terras para rezar, pedir a intenção de Santana e também conhecer o Bengo, né? Fazer o turismo religioso. Conhecer aquilo que de melhor e de bom a nossa província tem por oferecer.
2: Os fiéis vêm a este lugar de peregrinação e devoção para agradecimentos e com fé e esperança de que a avó Santana abençoe ou interceda diante de Deus pela resolução dos seus problemas.
5: Cristina, é um exemplo que a avó Santana me deu como bênção, que eu estou aqui hoje. Agradeço a Santana, eu vinha com muita coisa da minha vida. Hoje a minha filha tem um emprego.
24: Tereza João, vim dos Dembos. Vim na festa da mamãe Santana e da nossa diocese de Caxito. Agora esperamos que todos que estão a vir venham bem e voltem também bem.
2: A peregrinação diocesana Santana decorre sob lema com Santana, peregrinos da esperança, da reconciliação e da paz. A Rádio Nacional com Iero Ferreira e Agner dos Santos Elvas, no Bengo.
0: Confissões dos pecados marcam hoje a 19ª Peregrinação Diocesana a Santana em Caxito.
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0: Angola já conta com 2 medalhas de ouro no Campeonato Africano de Judo, que decorre em Marrocos. Hoje, os representantes angolanos voltam a entrar em cena em busca de mais medalhas. Jornalista Alves da Silva, da Rádio 5, bom dia.
26: Bom dia, a Seleção Nacional do Judo vai procurar conquistar mais medalhas no africano que decorre em Casablanca, no Reino do Marrocos. Este sábado entram em cena os júniores em ambas as classes, onde se destaca a evolução da bicampeã continental Rosiane Alberto, a jovem que foi considerada a melhor atleta africana na gala da premiação dos melhores da região 5, que aconteceu aqui no nosso país. Esta sexta-feira, os cadetes brilharam e garantiram as primeiras medalhas para o país. Ruth Impiopi brilhou na categoria dos menos de 70 kg, ao passo que Agostinho João o fez nos mais de 90 kg. A competição conta com exatamente 325 atletas que evoluem nas categorias que vão dos menos de 48 aos mais de 100 kg, em representação de 42 países. No handebol, a Seleção Nacional Feminina de Cadetes avia as malas e ruma à Roménia, país europeu que vai acolher entre 29 deste mês de julho e 9 de agosto que vem o Mundial. Esta sexta-feira, o diretor nacional do desporto, Matos Cardoso, pediu acima de tudo determinação e empenho às atletas. Ele fez esse pronunciamento a quando da outorga da bandeira da República, que vai ficar hasteada no palco onde vão acontecer os jogos deste campeonato mundial. O quadro superior representou o ministro da Juventude e Desportos, Rui Falcão Pinto de Andrade. Angola vai evoluir no mesmo grupo com as similares da Eslováquia, do Japão e do Brasil.
0: Aqui, Alves da Silva, da Rádio 5, Angola volta a lutar hoje no Campeonato Africano de Judo em Marrocos, em busca de mais medalhas. E fora de portas, quando vamos com 7 horas e 20 minutos, o presidente dos Estados Unidos, Donald Trump, e o seu homólogo ucraniano, Volodymyr Zelensky, vão encontrar-se na próxima terça-feira, dia 28 de julho, na Casa Branca, em Washington, D.C. O anúncio do encontro surge um dia depois de o presidente da Ucrânia anunciar um acordo de cooperação com uma empresa norte-americana para o fabrico de mísseis Patriot, na sequência da decisão de Washington de conceder as licenças necessárias ao desenvolvimento do projeto. E vamos sair, mas antes, a recapitulação dos tópicos das principais notícias. A Assembleia Parlamentar da CPLP suspende temporariamente a Guiné-Bissau nas atividades da organização e defende a libertação total de Domingos Simões Pereira. Enviado especial de Félix Tshisekedi a Luanda alerta que a insegurança na RDC continua preocupante. O NEN registra 95 novos casos de dranconculose em apenas 5 meses. Angolanos entram hoje em ação na luta por mais medalhas no Campeonato Africano de Judo em Marrocos. Trump e Volodymyr Zelensky voltam a sentar-se frente a frente na próxima terça-feira em Washington, D.C. Assim fomos nós neste Jornal às 7, sábado 25 de julho de 2026. A edição foi de Adriano Belmiro, a técnica de David Azevedo. Apresentou as notícias o António Chocolate. Bom dia.
4: Sete horas 22 minutos.
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4: O Estado-Maior-General das Forças Armadas Angolanas comunica o falecimento do Major Ferreira André Sacala, ocorrido no dia 16 de julho de 2026, no Hospital Militar Principal, por doença. O seu funeral realiza-se hoje, às 10 horas, saindo cortejo fúnebre da sua residência no município de Ojeienda, na rua da Mãe Preta, junto a Tornang, para o cemitério da Mulemba, no ES-14. Os familiares de João Matias de Carvalho comunicam o seu falecimento. O funeral será realizado hoje às 11 horas no cemitério da Santana. José Claudino Mota, Verónica, Amélia, Júlia, Mariquinha, Massarinha, Judite Massarinha, Lucas, Genros e Noras comunicam o falecimento da diaconisa Dominga João Mota. Ocorrido em Luanda, o seu funeral será realizado em data a anunciar oportunamente. O óbito está a decorrer em Cacoaco. Filhos, netos, bisnetos e sobrinhos comunicam o falecimento de Agostinho Fortunato de Abreu, também conhecido por Tio Abreu, ocorrido no dia 21 de julho em Luanda. O funeral realiza-se hoje às 10 horas no cemitério do Alto das Cruzes. O óbito decorre na sua residência no bairro dos Coqueiros. Marcela Bravo Paulo, Domingos Bravo Paulo, Bernardina Bravo Paulo e demais familiares comunicam o falecimento de Domingos Lira Bravo Paulo, ocorrido em Lisboa. O seu funeral será realizado em data anunciar oportunamente. Francisco Augusto, morador da centralidade do Sequele, bloco 8, apartamento número 1, solicita aos familiares da malograda Ana Colenda que entrem em contacto consigo com máxima urgência para tratar assunto do vosso interesse. A Pentroil, Oil e Gás Serviços, Elda, convida a todas as partes interessadas a participar na consulta pública para divulgação do resultado do estudo de impacto ambiental e social do projeto de desenvolvimento da linha férrea Luena-Saurimo, 260 quilómetros, a ter lugar nos edifícios das respectivas administrações nas províncias do Moxico, Lunda Sul, municípios do Dala e Kamenong, às 9 horas. A consulta pública tem como objetivo apresentar o projeto e os resultados do estudo de impacto ambiental e social, apresentar as medidas de mitigação, propostas e recomendações das partes interessadas, os quais serão devidamente registados e considerados durante a fase de construção do projeto. A participação de todas as entidades e cidadãos constitui um elemento essencial para garantir um processo de estudo de impacto ambiental e social transparente e participativo em conformidade com a legislação ambiental da República de Angola. Foram as informações no Serviço da Agenda Nacional.
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4: 7 horas 26 minutos.
6: Mercúrio era o deus mensageiro da mitologia clássica, que rasgava os céus com as suas sandálias aladas. Quando os homens quiseram comunicar uns com os outros, começaram com o fumo. Depois surgiu a escrita, abrindo um novo capítulo. Aceleramos com a tinta e a imprensa, mas foi uma centelha elétrica que transformou tudo, com o telefone.

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0: 7 horas 30 minutos a seguir o África Magazine.
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1: Bom dia, obrigado pela sua simpatia e audiência. 25 de julho de 2026, esta é a última revista africana deste mês 7 do calendário gregoriano que nós usamos. Angelique Idjo, abertura musical desta edição.

Atualidade efeméride marca o dia de hoje, proclamação da República da Tunísia. Foi em 1957, a Assembleia Nacional da Tunísia terminava com o reinado de Lamine Bey, declarando o país como República e elegendo Habib Bourguiba como o primeiro presidente da Tunísia. Mas hoje, 25 de julho, é o Dia Africano dos Mares e dos Oceanos, sob o lema Fortalecer o Papel da África através de um instrumento internacional vinculativo sobre a biodiversidade marinha nas áreas para além da jurisdição nacional. A data, instituída em janeiro de 2014, durante a 22ª Assembleia Ordinária da União Africana, além de instituir o dia 25 de julho como Dia Africano dos Mares e dos Oceanos, proclamou a década de 2015-2025 como a década dos mares e oceanos africanos, uma forma de alertar e sensibilizar as populações costeiras para contribuírem diariamente na diminuição dos impactos no ambiente marinho e as ameaças que os resíduos produzidos, em especial plásticos, que são muitas vezes abandonados nas zonas costeiras e no mar, podem produzir a vida marinha. De facto, Luanda está a acolher a terceira edição da Conferência de Alto Nível sobre Economia Azul, Africa Blue Economy Week 2026, termina hoje. O evento conta com a participação de representantes da União Africana, como o diretor de Economia Azul, Arsène Niamb, focando-se no investimento sustentável dos oceanos, segurança alimentar e metas de crescimento do PIB azul no continente berço da humanidade. A economia azul em África movimenta cerca de 298 mil milhões de dólares todos os anos. Estima-se alcançar 406 mil milhões de dólares e criar 57 milhões de postos de trabalho. O diretor de Economia Azul e Ambiente Sustentável da União Africana, Arsène Niamb, defendeu, em Luanda, maior investimento na economia azul para garantir a segurança alimentar e nutricional das populações. A economia azul é o uso sustentável dos recursos oceânicos e costeiros para o crescimento económico, garantindo a preservação dos ecossistemas. Ao intervir na cerimónia de abertura desta terceira conferência de África sobre a economia azul, que termina hoje, Arsène Niamb salientou que mais de 200 milhões de africanos dependem exclusivamente da atividade pescatória, uma ação que congrega mais de 60% do total da mão de obra dos países. Acrescentou que os Estados africanos projetam aumentar os rendimentos neste setor dos atuais 405 mil milhões de dólares para escalões mais altos. Para Niamb, é cada vez mais importante considerar os 240 mil quilómetros quadrados de bacias hidrográficas e de lagos existentes em África como propulsores no processo de desenvolvimento do continente. Em 2063, diz ele, quando esta agenda terminar, vamos aumentar o número de postos de trabalho dos atuais 48 milhões para 78 milhões de pessoas que ganham a vida com toda a atividade marinha. Arsène Niamb reconheceu, por outro lado, que as dificuldades no segmento das pescas e em todos os elementos circundantes não se resumem à falta de estruturas nem de estratégias, mas na implantação e colocação na prática de todos os objetivos traçados. Segundo ele, é muito importante continuar com os investimentos e a capacidade de levar em prática os projetos que criamos no continente, muitos deles saídos de reuniões como esta que está a decorrer em Luanda. O evento, que conta com mais de 400 participantes de 10 países, enquadra-se nos compromissos assumidos por Angola através da Agenda 2063 da União Africana e da Estratégia Africana para a Economia Azul 2020-2030. O certame está decorrendo sob o lema Liderança Política para a Transformação da Economia Azul em África e tem como objetivo passar da estratégia para ações concretas e dar um salto qualitativo, tendo em conta a agenda a cumprir, segmentada por 2 dias de debates técnicos e 1 dia de encontros de alto nível. A Justiça da Guiné-Bissau autorizou que o Presidente da Assembleia Nacional, Domingos Simões Pereira, embarcasse para Lisboa, Portugal. Domingos Simões Pereira, que é também líder do Partido Africano para a Independência da Guiné e Cabo Verde, PSGC, encontrava-se em prisão preventiva desde o passado dia 10, acusado de envolvimento no golpe de Estado contra a atual junta militar no poder. O ministro das Relações Exteriores, Sete António, manteve em Nova Iorque um encontro com o secretário-geral das Nações Unidas, o diplomata português António Guterres, com quem abordou sobre o estado da cooperação entre Angola
Angola e as Nações Unidas e o reforço da parceria em áreas de interesse comum. A reunião teve lugar na passada quinta-feira, segundo uma nota da missão permanente de Angola junto das Nações Unidas, num encontro de alto nível realizado à margem do debate aberto do Conselho de Segurança. As duas entidades conversaram igualmente sobre temas prioritários da agenda das Nações Unidas, com destaque para os desafios à paz e segurança internacionais, o desenvolvimento sustentável e o fortalecimento do multilateralismo. Num segundo momento, Teta António reuniu-se com a secretária-geral adjunta das Nações Unidas, Amina Mohamed, tendo o diálogo incidido sobre a análise de questões relacionadas com a implementação da Agenda 2030 para o Desenvolvimento Sustentável. Durante o encontro, Teta António e Amina Mohamed passaram em revista os progressos alcançados e os desafios que persistem no cumprimento dos Objetivos de Desenvolvimento Sustentável, com realce para a importância da intensificação da cooperação internacional e aceleração da concretização das metas estabelecidas. Os encontros reafirmaram o compromisso de Angola em continuar a trabalhar em estreita colaboração com as Nações Unidas na promoção da paz, do desenvolvimento sustentável e da cooperação multilateral em consonância com os princípios da Carta das Nações Unidas. No final do encontro, o ministro Teta António assinou o livro de honra do secretário-geral das Nações Unidas, assinalando a importância da visita e o compromisso de Angola com o fortalecimento da cooperação e da parceria estratégica com a Organização das Nações Unidas. O embaixador de Angola na África do Sul, João Batista Domingos Chiasa, apelou em Pretória para que a Embaixada Sul-Africana em Luanda preste particular atenção à emissão de vistos para estudantes e cidadãos angolanos que se desloquem ao país mais a sul do continente em tratamento médico. O diplomata angolano fez o apelo na passada quinta-feira durante uma audiência concedida ao embaixador sul-africano designado para Angola, Tamberlane Tulas Ntsetsulas, que vai ocupar uma vacatura que se registra desde 2024, à altura em que o anterior embaixador cessou funções. O novo chefe da missão da África do Sul no nosso país viaja para Angola nos próximos dias, é presidente do Partido Socialista da África do Sul, parte da coligação parlamentar que governa a África do Sul, tendo sido durante os anteriores mandatos governamentais ministro das Obras Públicas e Urbanismo e do Trabalho e Segurança Social. Durante o encontro, as duas entidades passaram em revista o estado das relações entre os dois países e debruçaram-se sobre a importância do reforço dos laços económicos entre Angola e a África do Sul. Daqui a pouco vamos falar do acordo de exploração petrolífera assinado entre Angola e a RDC. É mais daqui a pouco.

Angola e a República Democrática do Congo assinaram na quarta-feira em Luanda a adenda ao contrato de partilha de produção do Bloco 1423 da Zona de Interesse Comum ZIC, instrumento que deverá reforçar a atratividade da área para o investimento e promover a criação de valor económico, emprego e desenvolvimento nos dois países. A adenda, enquadrada no processo de concessão energética e petrolífera da zona, foi assinada pelos ministros de Recursos Minerais, Petroligas de Angola, Diamantina Azevedo, e de Estado dos Hidrocarbonetos da RDC, Acácia Mbongo. Na ocasião, Diamantino Azevedo disse que o entendimento agora alcançado representa a conclusão de um longo processo de negociações sustentado por vários instrumentos legais e contratuais assinados desde 2003 com vista à gestão e partilha sustentável da ZIC, que é a Zona de Interesse Comum. Então vamos à música congolesa com Franco. Daqui a pouco vamos falar com mais pormenor sobre este acordo.

0: Pois bem, depois da música de Franco, saiba que Angola e RDC asseguraram um bom ambiente de investimento e produtivo no segmento petrolífero na zona de interesse comum. Este quadro está descrito no documento final produzido pela reunião de Luanda de peritos de Angola e da República Democrática do Congo. O documento em causa foi submetido aos ministros dos Recursos Minerais, Petróleo e Gás, Diamante e Azevedo, por Angola, e a ministra de Estado dos Hidrocarbonetos da RDC, Acácia Mbondombola, para o ministro Diamante e Azevedo. Com mais este documento, a zona de interesse comum entre Angola e RDC constitui um instrumento estratégico de diálogo construtivo. Diamantino Azevedo assegura mesmo que o novo documento sobre a zona de interesse comum entre o nosso país e a RDC garante um ambiente de investimento no setor petrolífero e agrega valor económico nos dois sentidos.
1: A zona de interesse comum permanece um exemplo de visão estratégica e de diálogo construtivo entre os dois países irmãos, demonstrando que é possível transformar desafios comuns em oportunidades de desenvolvimento e prosperidade partilhada. Num contexto internacional em constante evolução, acreditamos que se encontram reunidas condições para imprimir um novo dinamismo à atividade petrolífera na zona de interesse comum. Os avanços tecnológicos e a experiência acumulada pelas nossas instituições e pelo operador da concessão criam uma oportunidade para relançarmos esta cooperação num quadro de estabilidade e benefício mútuo. O nosso objetivo comum deve ser o de criar um ambiente atrativo para o investimento, capaz de gerar valor econômico, emprego e desenvolvimento para os nossos povos.
0: O ministro Diamantino Azevedo realçou também que da parte angolana ficou a garantia de que, por via dos mecanismos institucionais da zona de interesse comum, vai trabalhar para os resultados definidos por Angola e RDC na produção petrolífera na ZIC, a zona de interesse comum.
1: Angola reafirma a sua total disponibilidade para continuar a trabalhar em estreita coordenação com a República Democrática do Congo no fortalecimento dos mecanismos institucionais que regem a zona de interesse comum, promovendo uma gestão eficiente, transparente e orientada para resultados. Estamos convictos de que o diálogo

0: diálogo permanente entre os nossos governos e as nossas instituições continuará a ser determinante para ultrapassar os desafios existentes e consolidar uma cooperação energética cada vez mais sólida e duradoura.
1: O ministro Diamantino Azevedo repetiu o bom ambiente que sempre caracterizou as conversações sobre a produção e a exploração de petróleo na zona de interesse comum, um processo que vem de 2003.
0: Em 2003 foi celebrado o memorando de entendimento para a exploração petrolífera comum da bacia inferior do Congo entre Angola e a RDC. Em 2007 foi assinado o acordo ZIC que definiu a criação da zona de interesse comum entre os dois estados e a divisão em 50% para cada parte dos proveitos. Em 2015, foi feita a assinatura do acordo comercial que estabelece os termos a constar do contrato de partilha de produção, o grupo empreiteiro, a entrada da Empresa Nacional de Petróleo da RDC no contrato e definiu a legislação angolana, como a lei cria reger o contrato. Em 2023, verificamos o progresso nas negociações entre os dois estados e com o operador, que levou à assinatura do acordo de governança e do contrato de partilha de produção. Em 2024, realizamos a assinatura do acordo de partilha de rendimento e o regulamento da ZIC. Em 2026, finalizamos todos os instrumentos legais e contratuais, incluindo a assinatura da adenda ao contrato de partilha de produção, e desta forma, acreditamos estar em todas as condições criadas para início formal das atividades de pesquisa na concessão.
1: Ouvimos o ministro dos Recursos Minerais, Petróleo e Gás, Diamantino Azevedo, Angola e RDC, contam com comissões de gestão da ZIC, Zona de Interesse Comum, da Supervisão da Conta Conjunta Angola e RDC e dos Comitês de Direção e de Operações. Angola e RDC contam igualmente com uma adenda ao contrato de partilha de produção do Bloco 1423, consolidando os mecanismos de cooperação bilateral e reforçando a confiança mútua entre os dois países vizinhos.

0: Agora vamos falar do centenário do nascimento de Joaquim Pinto de Andrade. Aqui no África Magazine, o legado inspirador do padre progressista e patriota Joaquim Pinto de Andrade. Joaquim Pinto de Andrade nasceu na província do Kwanza Norte, mais concretamente na localidade do Golungo Alto, no dia 22 de julho de 1926. Era filho de José Cristino Pinto de Andrade, funcionário dos serviços de fazenda, o atual edifício do Ministério das Finanças, e um dos fundadores da Liga Nacional Africana, e de Maria Joaquina Pinto da Rocha, proprietária rural. Joaquim Pinto de Andrade era irmão mais novo de Mário de Andrade. Joaquim Pinto de Andrade nasceu no dia 22 de julho de 1926, no Golungo Alto, Kwanza Norte, e morreu em 2008, aos 82 anos de idade. Pelos 100 anos do seu nascimento, a Arquidiocese de Luanda e a sua família celebraram no passado dia 22, quarta-feira, uma missa de ação de graças na paróquia da Nossa Senhora do Carmo, a Baixa de Luanda. A Casa de Deus estava cheia para devida homenagem a uma figura marcante da sociedade angolana que muito contribuiu para a criação de uma identidade de matriz angolana dentro e fora da Igreja Angolana, pois Joaquim Pinto de Andrade lutou por uma Angola livre e independente do colonizador português. Assim mesmo, disse Dom Filomeno Vieira Dias, arcebispo de Luanda, foi ele quem celebrou a missa de homenagem a Joaquim Pinto de Andrade.
1: Uma personalidade que marcou a vida da Igreja Católica aqui em Luanda na segunda metade do século passado e princípios deste século. O primeiro período do século passado como sacerdote, depois deu a dispensa do exercício do seu sacerdotal e ficou mais dedicado às causas sociais, às causas cívicas e à vida da própria comunidade eclesial. Nesta paróquia do Carmo, onde como sacerdote exerceu brilhantemente o seu ministério, tudo o ministério da palavra, era um pregador forte, era um pregador que convencia, era um pregador que apaixonava. E as pessoas naquela época vinham à igreja nos anos 50 para ouvir o padre Joaquim Pinto de Andrade, ouvi-lo falar. E sabiam que nas entrelinhas ele falava e falava. Havia o discurso para todos e havia o discurso para os iniciados, para os que estavam dentro daquilo que eram os problemas da terra. Quanto à vida dele, a homenagem que prestamos, é o início. É verdadeiramente um homem que se consumiu totalmente pela causa da independência nacional. Que compreendeu que a fé cristã é compromisso com a pessoa, é compromisso com a liberdade, é compromisso com a felicidade de todos. E Joaquim Pinto de Andrade deu este impulso e deu este testemunho.
0: Várias figuras públicas e relevantes da sociedade marcaram presença, incluindo familiares, para celebrar o legado e inspiração de um homem que denunciou e lutou contra o colonialismo e que sofrera na prisão colonial de Salazar. Nelson Pestana Bonavena, professor universitário, conhece bem a obra e a contribuição de Joaquim Pinto de Andrade para a independência de Angola.
2: Ele continua vivo nas nossas memórias. O amor e a grande consideração que temos por essa grande figura de nacionalista, de intelectual e de cristão acompanha-nos até hoje. Eu acho que a sociedade devia ser muito exigente em relação às figuras que relembra, às figuras que homenageia. E se fosse exigente como nós gostaríamos, seguramente colocaria Joaquim Pinto de Andrade como uma figura cimeira do país. Joaquim Pinto de Andrade é um verdadeiro herói, não é? É um herói da pátria que deu tudo pela pátria sem pedir nada. Não pediu nem riqueza, nem poder, mas entregou-se completamente à libertação do país. E fê-lo desde a sua juventude, não é? Ele lutou anos e anos, foi várias vezes preso, mas continuou firme nas suas convicções. E quando no país se instalou uma ditadura, ele continuou a lutar pela liberdade. Por isso, o Joaquim Pinto de Andrade era, sem dúvida nenhuma, um homem que lutava pela liberdade, que lutava pelos valores da democracia, da humanidade, era um verdadeiro humanista. Foi o segundo presidente de honra do MPLA, quando ele estava preso, mas não podemos resumir o Joaquim Pinto Andrade ao MPLA. O Joaquim Pinto Andrade, mesmo que seja o MPLA histórico, o Joaquim Pinto Andrade sempre foi uma personalidade transversal. E ele começou a sua militância aqui internamente, ligado a várias organizações políticas da altura. Ele esteve ligado à FULA, à Frente Unida de Libertação de Angola, esteve ligado ao Movimento Nacional de Libertação de Angola, esteve ligado ao MIA, o Movimento para a Independência de Angola, depois foi vice-presidente do MINA, o Movimento para a Independência Nacional de Angola, e depois apareceu, o MINA foi transformado nos anos 60 em MPLA, e ele era o segundo homem interno do MPLA no interior. Primeiro era o Agostinho Neto e depois o Joaquim Pinto Andrade. E essas duas personalidades foram presas nessa altura, com mais 36 outros nacionalistas, mas esses dois foram enviados para Portugal, para as cadeias portuguesas, porque tinham medo da grandeza dessas duas figuras e daquilo que eles representavam para a sociedade, e depois foram um para Cabo Verde, no caso de Agostinho Neto, e outro para São Tomé, desterrados. Mas logo a seguir voltaram outra vez às cadeias de Portugal, e o Joaquim foi posto numa espécie de prisão domiciliária num mosteiro no norte de Portugal. Depois foi relaxado por pressão do Vaticano, mas continuou na sua militância, tornou a ser preso várias vezes no Porto, em Portugal, em Caxias, em Aljube, e finalmente em 70 foi preso novamente, julgado e purgou 3 anos de cadeia até ser novamente libertado com residência fixa. E apareceu o 25 de Abril e aí então ele voltou em Angola e logo a seguir foi para Brazzaville para se juntar ao MPLA.
0: Joaquim Pinto Andrade foi um homem brilhante que inspirou, pois a sua mensagem ecoou na sociedade angolana e por entre famílias que reconheciam o seu papel como defensor da causa da independência. Foi isso mesmo que disse o político Júlio Bessa.
3: Sou filho de nacionalistas, cresci em casa de nacionalistas e onde cheirar nacionalismo eu estarei presente. Embora seja de uma geração posterior, mas hoje é um dia importante para o nacionalismo angolano. Foi um grande patriota, um grande nacionalista e contribuiu para a libertação do nosso país, não é? E continua a ser um farol, digamos assim, para as gerações atuais, né? Respeito, com dignidade e com alguma gratidão.
0: Joaquim Pinto Andrade, padre católico de referência, marcou a família aqui do CU pelos princípios e valores da Igreja de Roma. Os seus ensinamentos marcaram profundamente os seus descendentes, tal como diz a sua filha, Naima Pinto Andrade.
4: Eu sempre tive, enquanto filha, a convicção íntima de que se eu tivesse podido conciliar as duas coisas, meu pai teria continuado padre.
0: Mário Pinto Andrade, professor universitário e reitor da Universidade de Lusíada, também falou de Joaquim Pinto Andrade.
5: Agradecemos esse gesto. Porquê? Porque Joaquim Pinto Andrade fez parte da melhor geração, lutou de facto pela Índia de Angola. E Joaquim Pinto Andrade foi, talvez, se não me engano, um dos maiores presos políticos que Angola teve.
0: Natural do Golungo Alto, onde nasceu em 1926, Joaquim Pinto Andrade fez o ensino secundário em Luanda, foi ordenado padre, esteve na Itália, onde se licenciou em teologia na renomada Universidade Gregoriana de Roma. A corrente orientada pelo padre Joaquim Pinto Andrade congregou muitos angolanos da hierarquia católica, como o cônego Franklin da Costa, Dom Alexandre Cardeal do Nascimento, o padre Vicente José Rafael e também o padre Filipe Santiago. Era de facto uma figura de grande relevo na sociedade angolana. Foi o principal dirigente da corrente católica progressista nos anos 50. De pensamento cristão progressista, Joaquim Pinto Andrade destaca-se no movimento nacionalista. Ligou-se ao MIA e, juntamente com Agostinho Neto, integra em maio de 1960 o MINA, Movimento para a Independência Nacional de Angola, do qual seria um dirigente destacado. Joaquim Pinto Andrade militou em várias organizações políticas e foi membro da Société Africaine de Culture, com sede em Paris, e correspondia frequentemente com a Parrazense Africana, onde trabalhava o seu notável irmão mais novo, Mário de Andrade. Joaquim Pinto de Andrade também foi um dos promotores da campanha de apoio aos presos políticos e suas famílias, a qual contara com o suporte discreto do arcebispo Dom Moisés Alves de Pinho e de Monsenhor Manuel das Neves. Em junho de 1960, Joaquim Pinto de Andrade é preso juntamente com grande parte do clero angolano com simpatias nacionalistas, nomeadamente os padres Alexandre do Nascimento, Martinho Samba, Reverendo Vigário da Vara, Vicente José Rafael, Lino Guimarães e Alfredo Gaspar. Joaquim Pinto de Andrade foi detido ao todo 7 vezes. Na primeira detenção foi enviado para a cadeia de Aljube em Lisboa, onde também estivera Agostinho Neto, depois para a Ilha do Príncipe em Santo Tomé e mais tarde para o norte de Portugal, num mosteiro da Diocese de Braga. Foi acusado de pertencer ao MPLA e aí ficou em prisão domiciliária, tal como os demais padres. Em 1962 foi nomeado presidente de honra do MPLA, o segundo na história do Movimento Popular de Libertação de Angola, depois de Agostinho Neto, seu amigo, mas com quem depois viria a entrar em contradição por razões político-ideológicas depois da independência nacional. Joaquim Pinto de Andrade ajudou depois a fundar a ACA, da qual foi presidente. Faleceu em 2008, aos 82 anos de idade, vítima de doença, tal como sublinhei. Era irmão mais velho de Mário Pinto de Andrade, que entre 1960 e 1962 liderou o Movimento Popular de Libertação de Angola.

0: segundo Fórum Internacional da Mulher para a Paz e Democracia, uma iniciativa do Governo da República de Angola, realizada em parceria com o Gabinete da Enviada Especial do Presidente da Comissão da União Africana para Mulheres, Paz e Segurança, no âmbito da Bienal de Luanda, Fórum Pan-Africano para a Cultura de Paz. Sob o lema Transformar a África, empoderando mulheres na liderança para a paz e o crescimento inclusivo do continente, este fórum constitui um espaço privilegiado de diálogo e concertação de esforços para reforçar o papel das mulheres na promoção da paz, na prevenção e resolução de conflitos e na construção de sociedades mais inclusivas, resilientes e prósperas. Esta iniciativa insere-se no compromisso do Presidente da República de Angola, João Manuel Gonçalves Lourenço, no exercício do seu mandato como campeão da União Africana para a Paz e Reconciliação em África. Luanda acolheu entre os dias 9 e 10 de julho de 2026 líderes políticas, magistradas, académicas, diplomatas, representantes de organizações internacionais, sociedade civil, juventude e setor privado, num espaço privilegiado de diálogo sobre o papel transformador da mulher na promoção da paz, da democracia, da boa governação e do desenvolvimento sustentável no continente africano. A professora doutora Laurinda Jacinto Prazeres, veneranda juíza conselheira presidente do Tribunal Constitucional da República de Angola, foi convidada para a conferência inaugural.
1: Permitam-me partir de uma distinção simples, mas que tudo decide. Há no mundo duas espécies de força: a força que destrói e a força que permanece. Em quase toda a história humana, vislumbramos a luta entre as duas forças. E toda a sabedoria de um povo está em saber, a tempo, qual delas merece a sua confiança. Há uma força que se impõe pela ameaça. É a força das armas. Resolve depressa e parece forte, mas tem um segredo. Só dura enquanto durar o medo. No dia em que a ameaça regressa, a paz que ela impôs desfaz-se. A África conhece bem esta força e conhece bem o seu preço. A outra força que não grita é a força da norma, a força da lei, a força da Constituição. Parece lenta, parece frágil, mas tem um segredo inverso. Quanto mais a respeitamos, mais forte se torna. A paz que ela constrói não depende do medo, depende do acordo. E por isso, resiste. Transformar a África é confiar de uma vez por todas na segunda força, naquela força que permanece, a força da norma. Por isso, saúdo com profunda admiração a realização deste segundo Fórum Internacional da Mulher para a Paz e Democracia, que Angola tem a honra de acolher no quadro da Bienal de Luanda 2026. Iniciativas como esta não são um mero momento protocolar, entre tantos outros. É um ato de coragem coletiva, porque coloca a mulher no centro da conversa sobre o destino do continente. E nós não poderíamos ter escolhido uma bandeira mais justa para este tempo do que a que nos convoca. Transformar a África, empoderando mulheres na liderança para a paz e o crescimento inclusivo do continente. Falo-vos hoje não apenas em nome da instituição que represento, mas como mulher que se dirige a outras mulheres. E falo com a convicção que trago comigo há muito. A mulher, enquanto aquela que gera a vida, deve estar também no centro de toda a decisão sobre a vida que queremos construir em comum. A vida em paz, a vida em liberdade, a vida em dignidade. Quem sustenta a vida no início mais frágil, sabe como ninguém o preço de a proteger até o fim, independentemente das circunstâncias. A experiência africana demonstra-o com clareza. Em muitas das nossas comunidades, foram as mulheres que preservaram a coesão familiar durante os períodos de conflito, que mantiveram viva a educação dos filhos, que reconstruíram as comunidades e conservaram a esperança quando tudo parecia perdido. Não é por acaso que tantas vezes são elas as arquitetas da paz e as últimas a desistir dela. Toda construção duradoura demanda um projeto estruturante. Quatro pilares. O edifício da paz, esse projeto se chama Constituição. A lei fundamental, a Magna Carta, é a arquitetura da paz, porque é ela que define por onde passa todo o poder instituído num determinado Estado. Como se limita a força e que direitos nenhuma maioria pode demolir. Onde a Constituição é respeitada, o conflito não desaparece, mas deixa de se resolver pela violência e passa a resolver-se pela força da norma. É esta a grande descoberta do constitucionalismo. A paz mais sólida não nasce do silêncio das armas, nasce da palavra da lei. A Constituição da República de Angola de 2010 consagra os princípios da igualdade, da dignidade humana, da integridade física e moral e da proteção especial da mulher e da criança. E a cláusula aberta do seu artigo 26 chama à colação os grandes instrumentos que a comunidade internacional foi erguendo para esta causa, designadamente a Convenção sobre a Eliminação de Todas as Formas de Discriminação contra as Mulheres, de 1979, principal tratado internacional dos direitos das mulheres, a Declaração das Nações Unidas sobre a Eliminação da Violência contra as Mulheres, de 1993, o primeiro instrumento a definir, sem rodeios, a violência física, sexual, psicológica, seja ela cometida na família, na comunidade, por ação ou omissão do Estado. E também o Protocolo de Maputo de 2003, o mais completo instrumento africano de proteção dos direitos das mulheres, que obriga os Estados a eliminar toda forma de violência contra a mulher, a proteger as meninas contra o abuso, a punir os seus autores e a garantir assistência às vítimas. E esta segunda força tem também jurisprudência que a confirma. Trago alguns exemplos. Em 2018, o Tribunal Africano dos Direitos Humanos e dos Povos, no caso a PDF e a HRDA, contra a República do Mali, aplicou pela primeira vez o Protocolo de Maputo e declarou que a lei do casamento naquele país violava, em simultâneo, a Convenção sobre a Eliminação de Todas as Formas de Discriminação contra as Mulheres, a Carta Africana dos Direitos e Bem-Estar da Criança e o próprio protocolo, orientando ao Estado a revisão da sua legislação. Em 2017, o Tribunal de Justiça da CDAO, no caso Dorothy Chimamanda e outras contra a República Federal da Nigéria, aplicou também, pela primeira vez na sua história, o Protocolo de Maputo e condenou a Nigéria pela detenção arbitrária e pela violência sexual infligida às mulheres, presumidas culpadas apenas por estarem na rua à noite. Reconheceu a violação da sua dignidade. E já em 2011, a Comissão Africana dos Direitos Humanos e dos Povos, no caso da Iniciativa Egípcia para os Direitos Pessoais e a Interrights contra o Estado do Egito, responsabilizou o Estado por não proteger as jornalistas e manifestantes mulheres de agressões sexuais durante uma manifestação pacífica, afirmando que a violência dirigida à mulher, pela sua condição de mulher, é em si mesma discriminação. Três tribunais africanos, três países, uma só conclusão. A norma africana já sabe proteger a mulher. Falta-nos apenas a vontade coletiva de a cumprir efetivamente. Mas hoje quero trazer-vos algo mais do que a norma. Quero trazer-vos a memória. Porque a segunda força, a força que permanece, sempre foi, em África, a força das mulheres. Não a força que ergue os exércitos, mas que mantém as comunidades. Não aquela força que conquista os territórios, mas aquela que guarda o laço. Recordemo-nos, por isso, o caso da Libéria, de 1989 a 2003, quando a guerra parecia não ter fim, foram as mulheres cristãs, junto com as muçulmanas, que lado a lado, sem distinção de fé, se vestiram de branco e ocuparam os mercados de Monróvia, semana após semana, com uma só mensagem: queremos a paz e agora. Foi essa mesma determinação de mulheres, sob liderança de Leymã Gobé, que impediu os negociadores de saírem da sala de reuniões em Acre até assinarem o acordo de paz. Anos depois, essas mesmas mulheres levaram Ellen Johnson à presidência, a primeira mulher democraticamente eleita chefe de Estado em África. O Nobel da Paz de 2011 não premiou um episódio, premiou um método. Recordemos também do Quênia, onde o Wangari Maathai compreendeu antes de muitos que a escassez de água e de lenha gerava conflito entre as comunidades e que plantar árvores com redes de mulheres rurais era também plantar diálogo entre etnias rivais. Ela ensinou-nos que a paz não é apenas o silêncio das armas, é a segurança econômica, é direito, é democracia do cotidiano. Um antigo provérbio africano ensina-nos que quando as raízes permanecem firmes, a árvore resiste às tempestades. As mulheres têm sido, ao longo da nossa história, essas raízes discretas que sustentam as famílias, preservam a memória coletiva e mantêm viva a esperança. Cuidar das mulheres é, por isso, fortalecer as próprias raízes da paz em África. Estes exemplos confirmam o que as Nações Unidas hoje reconhecem e que este fórum tão bem acolheu para o seu primeiro painel a propósito dos 25 anos da Resolução 1325. Os acordos de paz negociados com a participação plena das mulheres têm mais probabilidade de perdurar. Não é generosidade incluir a mulher na mesa da paz. A estratégia é inteligência coletiva. Permitam-me, assim, uma palavra sobre Angola. Este país que vos recebe de braços abertos não faz desta Bienal um gesto isolado. Depois de termos tido a honra de presidir a Conferência das Jurisdições Constitucionais Africanas e nela termos assumido o compromisso de cooperação permanente entre as nossas jurisdições, Angola deu, em 2025, mais um passo concreto. Institucionalizou, ao nível da União Africana, o Fórum Constitucional sobre o Direito da Jovem Mulher e da Criança Africana. Fizemo-lo porque estamos convictos de que colocar a mulher e a jovem mulher no centro da conversa não é um propósito de um dia, é um projeto de Estado, é um compromisso do continente. Angola conhece, e muito bem, o preço da paz, porque conhece a guerra. E sabe exatamente quais são as consequências da guerra. O nosso percurso coletivo ensinou-nos que a reconciliação não se decreta, constrói-se diariamente através das instituições, do respeito pelo Estado democrático e de direito, da inclusão, da confiança entre os cidadãos. É essa experiência.

0: todos, sem exceção, especialmente das mulheres. Durante demasiado tempo, ao falar da mulher, falávamos apenas da primeira força. Dizemos como ela é ferida, como ela é silenciada, como ela é substituída. Era preciso dizê-lo porque a violência contra as mulheres e as raparigas é uma chaga que este fórum tem a coragem de querer erradicar. Mas se ficarmos por aqui, cometemos uma grande injustiça. Olhamos a mulher pela força que a fere e não pela força que ela representa. Proponho-vos, por isso, uma passagem decisiva do papel de vítima ao de guardião. Reconhecer a mulher não pela violência que sofre, mas pela norma que sustenta. Não como objeto da primeira força, portanto a força que destrói, mas como sujeito constitucional da segunda força. Esta segunda força só vence se a escolhermos juntos. Por isso, aos Estados-membros da União Africana, aqueles que foram, que ainda não acompanharam os exemplos de Angola e de Uganda, a estes pedimos a ratificação plena dos instrumentos que protegem as mulheres e as raparigas. Aos governos, a todos eles, pedimos lugares reais de liderança para as mulheres, não lugares simbólicos. À sociedade civil, pedimos a vigilância que mantenha viva a norma acordada. Aos parceiros internacionais, pedimos o apoio que respeita a autoria africana das nossas soluções. E às jovens, deixo-vos uma certeza: não são o futuro, são o presente, e por isso a vossa voz conta hoje. Existem duas espécies de força: a força que destrói e a força que permanece. A primeira ergue muros, a segunda constrói pontes. A primeira alimenta o medo, a segunda inspira confiança. A primeira pertence ao passado, que desejamos superar. A segunda pertence ao futuro, que temos o dever de construir. Que a África escolha definitivamente a força da Constituição, da justiça, da paz e da dignidade da pessoa humana. E que continue a confiar às mulheres o lugar que sempre lhes pertenceu, não apenas os de guardiãs da vida, mas também o de arquitetas da paz, da democracia e do futuro do nosso continente. Agradeço, por isso, a vossa atenção e audiência. Muito obrigada.
1: A organização do evento expressou profundo reconhecimento pela brilhante conferência da juíza conselheira presidente do Tribunal Constitucional da República de Angola.

Pelo menos 189 crianças morreram no surto de ébola declarado em 15 de maio no leste da RDC, enquanto milhares de outras precisam de apoio psicológico, segundo a organização Save the Children, desde que a epidemia foi declarada na província congolesa de Ituri, na fronteira com Uganda e Sudão do Sul, e epicentro do surto, cerca de 476 crianças contraíram a doença. As crianças falecidas representam 1/5 das mortes confirmadas devido ao ébola. Duas pessoas foram raptadas por supostos terroristas durante atividades de pesca no lago Nyanja, levando a fuga de parte da população local. Estamos a falar da região de Cabo Delgado, em Moçambique. A denúncia foi feita por cidadãos de Mapate, província de Cabo Delgado. O rapto, segundo disseram à agência Lusa, fontes locais, ocorreu durante o dia, quando um grupo de residentes se encontrava a pescar no lago que fica a 20 quilómetros da aldeia de Mapate, em Cabo Delgado. Carlos Vila Nova venceu as eleições presidenciais em São Tomé e Príncipe que tiveram lugar no passado dia 19 de julho. No boletim de voto havia 5 candidatos, mas só concorreram 4. Carlos Vila Nova, com 55,9% dos votos, foi o grande vencedor, mas a taxa de abstenção foi elevada, 58,81%. Carlos Vila Nova venceu as eleições, as oitavas presidenciais, e vai ficar mais 5 anos no poder na pátria de Alda do Espírito Santo, Manuel Pinto da Costa e Miguel Trovoada. Neste mês de julho, 10 nações de África celebram as suas independências. Libéria, Argélia, Somália, Ruanda, Burundi, Malawi, Comores, Cabo Verde, São Tomé e Príncipe e Sudão do Sul. Mas a 25 de julho de 1957, a Tunísia deixou de ser uma monarquia e tornou-se numa república. O primeiro presidente foi Habib Bourguiba. O guarda-redes da Seleção Nacional de Cabo Verde está no 11 ideal do Mundial de Futebol FIFA 2026. Ele é o único jogador africano. A votação foi feita por adeptos e foi divulgada pela FIFA. O quarentão guarda-redes da terra de Cesare Évora e da Cachupa figura ao lado de grandes estrelas mundiais como Messi, Mbappé, Haaland, Bellingham, Rodri, Upamecano, Cucurella, Porro, Lisandro Martínez e Michael Olise. De 40 anos de idade, Vozinha foi um dos destaques da Copa que decorreu nos Estados Unidos, México e Canadá. Na fase de grupos, Cabo Verde empatou os 3 jogos que disputou, incluindo com a Espanha, o grande vencedor da Copa. A Armada Espanhola não marcou qualquer golo a Cabo Verde. Também o Uruguai, campeão do mundo em 1930 e 1950, sofreu para empatar a 2 golos com a pátria de Vozinha. A Arábia Saudita também não marcou qualquer golo ao famoso guarda-redes da seleção de Cabo Verde. O dono da baliza da seleção de Cabo Verde rubricou excelentes exibições, contribuindo decisivamente para que Cabo Verde se qualificasse para a segunda fase. A Argentina de Messi foi o adversário que se seguiu e só no prolongamento é que a poderosa Argentina conseguiu vencer por 3-2. De resto, Vozinha travou um duelo com Messi. O astro argentino não conseguiu marcar-lhe qualquer golo. Fora das 4 linhas, o guardião de Cabo Verde, que em Angola vestiu as cores do Progresso Mizanga, também ganhou milhões de seguidores nas redes sociais, o que fez dele uma das figuras mais mediáticas do maior torneio que a FIFA organiza a cada 4 anos desde 1930.

tempo para nós chegarmos ao fim do nosso programa. Edição e apresentação de Emílio Xavier, assistência de produção de Carolina Rodrigues, na técnica Arcanjo Pinto. Edição e apresentação de Emílio Xavier. Muito bom dia, bom fim de semana, África, todos os dias na Rádio Nacional de Angola.

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0: 9 horas em Angola, a seguir as notícias na Rádio Nacional com António Chocolate.
1: O Instituto de Desenvolvimento Florestal, aqui no Cubango, denuncia...

0: O Instituto de Desenvolvimento Florestal, aqui no Cubangu, denuncia atos de vandalização de alguns meios nas estruturas que sustentam o funcionamento do entreposto de produtos florestais de Menong. O ativo económico já não registra intenso movimento desde o ano de 2023 por conta de algumas restrições impostas pelo governo angolano na exploração da madeira, com destaque à espécie Mucif. Aqui, o chefe do departamento do IDF no Cubangu, Lufia Luso Pires, afirma que essa realidade pode estar associada aos repetidos casos de vandalização.
1: O estado já não é o mesmo. Nota-se uma certa velhice, vandalização de meios no mesmo entreposto. O estado gastou dinheiro, perde-se dinheiro.
0: Entretanto, há da parte das autoridades ações em carteira que visam revitalizar e reaproveitar o espaço projetado para estacionar, medir a qualidade e comercializar consideráveis metros cúbicos de madeira, assegurou o responsável.
1: A nossa direção-geral está preocupada. Nós já tivemos aqui a visita do diretor-geral adjunto, que veio justamente fazer um levantamento do estado do entreposto. O estado está preocupado, sim senhora, isso não é para ficar assim, não deve. Nós, a nível local, temos estado a tentar dar uma guarnição naquilo para que esse entreposto possa servir, de facto, por aquilo que foi criado.
0: Já o presidente da Associação dos Madeireiros e Industriais do Cubangu, Miguel Lissala Tiovo, sugere parceria público-privada para melhor aproveitar o entreposto, que funcional pode resultar em vários empregos na região.
2: O mais importante é que ela funcione. Uma solução interessante seria uma parceria entre o Estado e o setor privado, através de um modelo transparente e contratualizado.
0: E o economista Euclides Terêncio avança que a normal funcionalidade do entreposto de Menong é fundamental para robustecer a economia local.
3: Uma vez que edifícios e equipamentos sem uso tendem a deteriorizar-se mais rapidamente.
0: IDF no Cubangu manifesta preocupação com casos de vandalização do entreposto de produtos florestais de Menong, e especialistas apontam caminhos para o seu melhor aproveitamento. Reportagem Rádio Nacional. Pelicano Batista e Ismael Zeferino, em Menong, capital do Cubangu.

0: das Relações Exteriores, até António, enviado especial do Presidente da República, João Lourenço, durante uma audiência realizada no Burundi. E do desporto, Angola já soma 2 medalhas de ouro no Campeonato Africano de Judo, que decorre em Marrocos. Hoje, os representantes angolanos voltam a entrar em competição em busca de mais medalhas para o país. E fora de portas, milhões de pessoas em todo o mundo vivem sem nacionalidade, uma condição que limita o acesso aos direitos fundamentais como educação, saúde e emprego. Estima-se que existam cerca de 4,5 milhões de apátridas em 100 países do mundo. No entanto, especialistas do Alto Comissariado das Nações Unidas para os Refugiados alertam que o número real pode ascender aos 15 milhões, uma vez que muitas destas pessoas vivem à margem dos sistemas oficiais de registro.
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2: 9:05.
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2: O Estado-Maior-General das Forças Armadas Angolanas comunica o falecimento do Major Ferreira André Sacala, ocorrido no dia 16 de julho de 2026, no Hospital Militar Principal, por doença. O seu funeral realiza-se hoje, às 10 horas, saindo o cortejo fúnebre da sua residência no município do Ojeienda, na rua da Mãe Preta, junto à Tornanque, para o cemitério da Mulemba, no ES 14. Os familiares de João Matias de Carvalho comunicam o seu falecimento. O funeral será realizado hoje, às 11 horas, no cemitério da Santana. José Claudino Mota, Verónica, Amélia, Júlia, Mariquinha, Judite, Luca, Genros e Noras comunicam o falecimento da diaconisa Dominga João Mota. Ocorrido em Luanda, o seu funeral será realizado em data a anunciar oportunamente. O óbito decorre em Cacoaco. Filhos, netos, bisnetos e sobrinhos comunicam o falecimento de Agostinho Fortunato de Abreu, também conhecido por Tio Abreu, ocorrido no dia 21 de julho em Luanda. O seu funeral será realizado hoje às 10 horas no cemitério do Alto das Cruzes. O óbito decorre na sua residência no bairro dos Coqueiros. Marcela Bravo Paulo, Domingos Bravo Paulo, Bernardina Bravo Paulo e demais familiares comunicam o falecimento de Domingos Lira Bravo Paulo, ocorrido em Lisboa. O seu funeral será realizado em data a anunciar oportunamente. Francisco Augusto, morador da centralidade do Sequele, bloco do 8, apartamento número 1, solicita aos familiares da malograda Ana Colenda que entrem em contacto consigo com máxima urgência para tratar assunto do seu interesse. A Pentroil, Oil e Gás Service convida a todas as partes interessadas a participar na consulta pública para divulgação do resultado do estudo de impacto ambiental e social do projeto de desenvolvimento da linha férrea Luena-Saurimo a ter lugar nos edifícios das respectivas administrações nas províncias do Moxico, Lunda Sul, municípios do Dala e de Kamenong às 9 horas. A consulta pública tem o objetivo de apresentar o projeto e os resultados do estudo de impacto ambiental e social, apresentar as medidas de mitigação, propostas e recomendações das partes interessadas, os quais serão devidamente registados e considerados durante a fase de construção do projeto. A participação de todas as entidades e cidadãos constitui um elemento essencial para garantir um processo de estudo de impacto ambiental e social transparente e participativo em conformidade com a legislação ambiental da República de Angola. Foram as informações no serviço da Agenda Nacional.
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2: 9:08.
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7: Nove horas, 13 minutos, a seguir o Palavras e Textos.
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Viva, bom dia, bem-vindos ao Palavras e Textos, aqui na rádio que une o país de leste a leste, como quem diz, de Cabinda ao Cunene. Hoje, no Palavras e Textos, vamos falar de tradição oral, de provérbios, deste património invisível. Os provérbios têm uma curiosa capacidade de sobreviver ao tempo, atravessam gerações, resistem às mudanças da língua, às transformações da sociedade e muitas vezes continuam a dizer muito mais do que aparentam. Neles cabem a experiência, a ironia, o conflito, a prudência e, por vezes, uma inteira visão do mundo. Talvez por isso despertem o interesse de linguistas, antropólogos, historiadores e estudiosos da literatura. Porque um provérbio nunca é apenas uma frase feita. É uma forma de uma comunidade pensar, recordar e interpretar a vida. É precisamente sobre esse património invisível, mas extraordinariamente vivo, que nos detemos nesta edição do Palavras e Textos. Vamos abrir musicalmente esta edição com um clássico na voz de Valdemar Bastos, de feliz memória, e também João Duval, Umbi Umbi, para vossos ouvidos e aplausos.

0: às 20 minutos, aqui a música Umbiumbe na voz de Valdemar Bastos e João Duval. Neste dia que, tal como disse inicialmente, vamos falar de tradição oral, de provérbios, deste património invisível. Recebemos a escritora, investigadora e professora universitária brasileira Fabiana Carneiro, que se encontra em Angola para desenvolver uma investigação sobre a tradição oral, em particular sobre os provérbios angolanos. A conversa passará igualmente pela sua produção literária, com destaque para a obra A Casa Cheia, um livro de poesia, e também Onimumbo. Espero ter dito bem. Bom dia, professora Fabiana Carneiro. Bem-vinda a Angola e à Rádio Nacional de Angola.
1: Bom dia, Carla. Saúdo sua presença e a de todas as pessoas ouvintes. Estou muito feliz de estar aqui e agradeço pelo convite.
0: Onimumbo. É assim mesmo o título do livro?
1: Omnibu.
0: Ok. Professora Fabiana Carneiro, veio para Angola para estudar os provérbios, mas a minha curiosidade é anterior à investigação. Quando é que um provérbio deixa de ser apenas uma expressão popular e passa a ser matéria de conhecimento?
1: Acho que o provérbio, ele já nasce enquanto matéria do conhecimento do espírito, né? Eu digo que fui convocada pelos provérbios já no Brasil, já que os provérbios constituem a nossa tessitura cultural, filosófica, epistêmica, muito como ressonância, presença do legado, né, dos nossos ancestrais, do povo bantu e também iorubá, né, enquanto princípio civilizatório negro-brasileiro. Então, os provérbios nos constituem enquanto pessoas, enquanto humanos, né? E foram os provérbios que me trouxeram agora a Angola.
0: Exatamente. O que é que significa estar aqui em Angola, considerando a sua trajetória de pesquisa sobre a literatura negra e a ancestralidade?
1: Bom, eu acho que é um reencontro. Há pouco nós apresentamos uma performance no Instituto Guimarães Rosa, e a performance se encerrava com um poema em que eu dizia: tudo é novo e familiar, né? Porque a sensação é de fato de novos encontros, né? De descobertas, de reencontro também em grande medida, já que esse diálogo, ele é vivo, vigoroso entre nós no Brasil e sobretudo nós pesquisadoras das literaturas negras e os pesquisadores e o povo angolano, não é? Então, é um momento de reencantar, né? De também encontrar com novas questões, de aprofundar os entendimentos, de muita escuta, né? De finalmente me sentir aqui banhada por todos os idiomas, todos os falares nacionais, o reencontro do português, a língua que falamos lá no Brasil, com tanta presença do quimbundo e de outras, outros traços das línguas nacionais aqui de Angola, com o português também singular que se fala aqui e todas as outras línguas. Então é um momento de muita abundância, de muita riqueza.
0: É uma nota muito, muito curiosa. Fabiana costuma dizer que herdou da sua mãe negra, indígena e nordestina a insígnia do caminhar. Que significado essa herança tem na sua vida e no seu estilo de escrita?
1: A minha pesquisa literária e o meu projeto de escrita se volta muito para uma investigação a partir da minha genealogia. Então, a minha família materna é de origem Xucuru, é uma família indígena, de um povo originário do Nordeste do Brasil, especificamente da região de Pernambuco, que migrou. Então, a minha bisavó migrou com minha avó para o Ceará e de lá minha mãe migra para São Paulo. Então, é uma genealogia de migrâncias. E migrâncias não de todo por escolhas, mas migrâncias forçadas dentro das circunstâncias também que a colonialidade impôs para nós no Brasil. E a minha família paterna, uma família negra, baiana, que então me traz essa memória e essa pertença transatlântica. Então, diz de outra travessia, essa travessia pela Calunga, né, que nossos ancestrais fizeram e que eu refaço também nesse momento de estar aqui. E, portanto, os deslocamentos, as travessias, essa genealogia é a matéria sobre a qual eu me debruço, é aquilo que me faz sentir a vontade de dizer de uma outra maneira que só a poesia pode dar conta, digamos assim.
0: Atravessou o Atlântico para vir para Angola e a minha questão é, porque é que escolheu os provérbios? O que é que encontrou neles que não encontrou nos romances, nos poemas ou até mesmo nos arquivos?
1: Pronto, algumas décadas enquanto professora e pesquisadora de literaturas, eu me dedico ao estudo dos arquivos das literaturas negro-brasileiras e ainda nos deparamos com alguns desafios que dizem respeito a uma forte presença dos parâmetros europeus para a leitura desse arquivo, né? Então, há um crítico importante no Brasil que vai dizer que a literatura brasileira é um galho da literatura portuguesa. E isso sempre me incomodou, porque a dicção que nós vemos ali, as várias formas que são mobilizadas pelos autores negros em seus projetos literários, dizem também de uma outra matriz de produção simbólica, artística, que são as várias matrizes africanas. Então, ao investigar com profundidade, desde dentro, digamos assim, essas literaturas, o que ressoa, o que se faz mais visível é a presença da oralidade e das oralidades negro-africanas, né? Daquilo que nós temos chamado no Brasil como oralituras, a partir do diálogo com uma teórica importante para nós, que é a professora Leda Maria Martins. Então, o provérbio, a partir desse estudo das oralituras, eu chego ao provérbio, né? Como essa forma poética que sintetiza tantos elementos desse pensar outro, desse outros pensares estéticos, né? do que é a própria literatura. E como o professor Abreu Pache, quem me recebe aqui no ISED, enquanto professora pesquisadora, vai dizer e demonstrar em sua importante pesquisa, o provérbio em sua figuração multimodal, o provérbio que é uma grafia que extrapola a própria grafia alfabética, né? Então ele está no corpo, ele está na voz, mas ele também está na imagem, ele está no corpo que dança, né? Então ele vai adquirindo uma série de outras formas.
0: Um patrimônio isso invisível.
1: É muito fascinante, não é? Então é assim que eu chego aos provérbios.
0: Há algum provérbio angolano que a tenha obrigado a rever uma ideia que tinha sobre o nosso país?
1: Sim, é um provérbio kikongo. Infelizmente, eu não falo ainda kikongo, espero da próxima vinda ter uma aquisição lenta, gradual deste idioma, mas é um provérbio que nós conversávamos ontem sobre ele, que diz, aonde não chegamos, o céu caiu, não é? Então, é um provérbio que vai dizer sobre os horizontes e o caminhar, né? O quanto que nós vamos caminhando e esse horizonte ele vai se redefinindo, né? Ele também diz, a partir de uma imagem muito bonita que nós evocávamos no encontro há pouco, sobre o encontro do mar com o céu. Quando a gente olha aqui na ilha de Luanda, né? É esse momento em que se borra a fronteira entre o céu e o mar, né? Então, algo desse outro lugar, desse longínquo, daquilo que nós podemos apenas entrever, mas que buscamos, e isso nos move, né? Então, eu acho que esse provérbio, ele é muito profundo, assim, me convoca bastante.
0: Vamos agora falar sobre o seu livro, e eu espero estar a pronunciá-lo bem, Hominibo, a maternidade negra em um defeito de cor. A maternidade negra ocupa um lugar central na sua investigação. Que aspectos dessa experiência considera que ainda sejam pouco discutidos na literatura?
1: Pois bem, este livro ele resulta da minha tese de doutorado, que foi desenvolvida na Universidade de São Paulo, defendida em 2017, e ele sai como livro em 2019 pela Edufba, editora da Universidade Federal da Bahia. E durante os meus estudos, eu percebi que no arquivo canônico da literatura brasileira, então esse arquivo que é considerado esse conjunto de obras, né, que nos permite afirmar uma tradição da literatura brasileira, nós tínhamos de forma muito incipiente a presença da representação de mulheres negras como mães, não é? E esse é um arquivo constituído sobretudo de obras de autoria branca, de homens brancos de uma classe média, muito fundamentados nessas poéticas, nessas tradições europeias, digamos assim, não é? Então, ao olhar para uma outra produção que sobrevive, remonta ao século XIX, com autores como Luiz Gama, Maria Firmina dos Reis, né? Autores negros produzindo no Brasil com e a despeito de todo o processo escravista que nós vivemos, né? Então, uma tradição que, de fato, se constitui de forma muito plural, muito longeva. A maternidade estava lá o tempo todo, sendo discutida, sendo a maternidade negra, não é? Por esses outros autores. Então, neste estudo, eu me detive num romance específico, que é um romance Um Defeito de Cor, publicado em 2006, por uma autora mineira chamada Ana Maria Gonçalves.
0: Que é, aliás, uma das mais importantes obras da literatura brasileira.
1: Sim, uma obra contemporânea, mas que já se alça esse lugar de uma obra muito importante. A Ana Maria Gonçalves é a primeira mulher negra a integrar a Academia Brasileira de Letras, então isso diz também do alcance dessa obra dela, e eu investigo, analiso e demonstro a importância dessa representação, porque afirmar a maternidade negra é também dizer das possibilidades deste feminino, desta ancestralidade, e em última instância, dentro do argumento que eu vou desenvolver no livro, é afirmar essa nossa relação umbilical com o continente africano e com todas as produções e saberes do continente africano, enquanto essa dimensão da mátria brasileira, digamos assim.
0: Agora, 9:31, vamos fazer uma curta pausa aqui na nossa conversa com Fabiana Carneiro, que é investigadora brasileira e está no nosso país exatamente para explorar a nossa tradição oral, os nossos provérbios. Curta pausa para ouvirmos Bonga no tema... Ah, vamos fazer uma mudança. Vamos ouvir este tema proposto pelo... Este é Só Santos, poema de Variado da Cruz, musicado por Du Ouro Negro. Ótima escuta.

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0: Axel é o símbolo da raça.
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0: 9 horas 36 minutos. Recordo um amigo ouvinte que estamos em conversa com Fabiana Carneiro, investigadora, escritora e professora universitária brasileira, que se encontra em Angola para fazer um estudo sobre os provérbios da nossa terra. Fabiana, dizias-me em off que no Brasil os provérbios são um elemento de coesão.
1: Sim, uma hipótese da minha pesquisa é... Bom, para mim é muito importante estar aqui para entender, vivenciar, sentir, né? A dimensão que o provérbio tem no território angolano. Por enquanto, estou situada em Luanda, mas a ideia é que eu possa viajar por outras províncias e estar também nas aldeias para entender a dimensão ritualística, comunitária, não é? Que o provérbio adquire neste território. Mas a pesquisa que desenvolvo, ela tem sobretudo como referência obras que foram publicadas e a presença do provérbio no Brasil, portanto, numa dimensão já negro-diaspórica, não é? E aí eu me proponho a pensar de que modo o provérbio atravessou, então, o tempo, atravessou o território, chegou até nós enquanto essa matéria sônica, com a potência que ele tem, e no Brasil, que é atravessado por essa experiência tão significativa de mais de 4 séculos de escravização das populações negras, o quanto que o provérbio é também um elemento de coesão dessas comunidades, não é? É um elemento que vai nos dizer de uma outra pedagogia que famílias negras empreendem, né? No sentido da formação dos seus, não é? De uma ética de sobrevivência, de uma ética de reconexão também com essa origem rasurada pelas violências tantas.
0: Professora Fabiana Carneiro, julgo que já tenho ouvido falar de Oscar Ribas, um grande etnólogo aqui da nossa terra. Ele dizia que a tradição oral constitui um dos mais preciosos repositórios da cultura angolana. Talvez por isso que um provérbio nunca seja apenas um conjunto de palavras. E eu pergunto, existe algum diálogo entre os provérbios de brasileiros de matriz africana e os provérbios encontrados em diferentes culturas africanas, incluindo Angola?
1: Sim, mais do que um diálogo, eu penso que esses provérbios que nós temos e que vivem e se atualizam, né? Porque o provérbio é dinâmico, ele não está parado no tempo, e no Brasil eles têm uma ressonância, uma confluência, como vai dizer uma referência que nós temos lá, quilombola, que é o intelectual Nego Bispo, não é? Uma confluência direta com os provérbios aqui em Angola. E a gente pode observar isso a partir da sua matéria formal, do dinamismo do provérbio, do ritmo, da forte presença, né, dessa musicalidade que vai também atribuir sentido para este enunciado, né? A sua relação intrínseca com o corpo. Com o corpo, com os falares, não é? Com tudo aquilo, com o rito. Então, eu aprendi aqui que há em Kikongo, especialmente pensando nos provérbios Kikongo, existe um rito de chamar o provérbio, né? Para que a gente possa ouvir o provérbio. Há então não só palavras que são enunciadas, mas também o próprio gesto do bater de palmas, que vai, digamos assim, autorizar, né? Que aquele provérbio seja enunciado, que vai acolher o provérbio, evocar o provérbio. E no nosso contexto negro-brasileiro, o provérbio também tem essa dimensão ritualística, não é? Então ele está no cotidiano, ele está na nossa literatura, tanto oral quanto escrita. E aí eu queria destacar duas obras: a obra da Mãe Estela de Oxóssi, que foi uma autora, uma ialorixá escritora, que publica um livro de provérbios, né, compilados a partir da sua tradição iorubana. Então, no caso da Mãe Estela, ela vai compilar os provérbios em iorubá e traduzi-los para o português neste livro chamado Owe, que é muito importante. E uma outra autora que nós temos, que é a Carolina Maria de Jesus, que tem uma ascendência bantu, não é? E que vai publicar um livro integralmente de provérbios e inventar os provérbios, reelaborá-los, né? Então, é uma outra dimensão também da nossa produção contemporânea, né? Carolina está publicando na década de 60, 70. Então, o provérbio está na literatura, mas ele também está nos nossos ritos religiosos, não é? Então, o provérbio também é uma palavra sagrada, não é? Do segredo, não é? Que apenas os iniciados podem ter acesso dentro dessa outra dimensão da nossa sociedade brasileira, que são os ritos, especialmente os ritos do candomblé.
0: Tanto quanto sei, a Fabiana também pesquisa a produção artística negra e indígena. Que movimentos ou autores considera fundamentais para compreender a riqueza dessa produção atualmente?
1: Um dos pontos que me interessa bastante, primeiro, é afirmar a diversidade dessa produção, não é? O racismo no Brasil ainda distorce muito as perspectivas sobre essa produção, no sentido de que vai muitas vezes invisibilizar essa diversidade, a dicção de cada projeto, né? A dicção autoral, como cada autor, cada autora pensa a literatura, produz e tem um projeto estético para a sua escrita. Primeiramente, então, enfatizar essa diversidade, essa riqueza e pluralidade dos vários projetos literários contemporâneos negro-indígenas no Brasil. Depois, me parece muito interessante o movimento de reelaboração dessa nossa historiografia, não é? Então, a nossa história tem sido recontada por autores negros e indígenas a partir dessas perspectivas em primeira pessoa, não é? A partir de uma reinvenção daquilo que muitas vezes os nossos documentos não nos permitem afirmar, porque nós temos uma questão muito séria, não sei como isso se dá aqui em Angola, mas com documentos que foram escritos a partir de uma perspectiva dominante, né? Dos opressores, digamos assim. Então, nós temos no âmbito da literatura observado, das literaturas negras e indígenas, essa reinvenção da história, a refabulação não só do que já aconteceu, mas de um horizonte, né? A afirmação da possibilidade de sonhar outros mundos. Afinal de contas, a literatura é o espaço que nos permite imaginar, e a potência é maior do que a imaginação, não é? Como a gente vai caminhar se a gente não tiver uma imaginação de uma outra experiência possível, não é? De outros mundos, de outros afetos. Então, são pontos que eu destaco, eu acho, nessa produção contemporânea.
0: Relativamente aos autores angolanos, quais são os autores angolanos que têm acompanhado, que têm lido? Já aqui em off tínhamos falado de Oscar Ribas, que ainda não teve o privilégio de ler, porque não encontrou ainda o livro, é isto?
1: Sim, eu já li algumas coisas em PDF, e como ele é uma grande referência, sempre citado em vários trabalhos, não é? Então, assim, é incontornável a leitura do Oscar Ribas, assim como do Antônio Fonseca, assim como do próprio professor Abreu Pache, que é uma referência para nós no campo dos estudos dos provérbios, não é? E constituem a minha bibliografia também dessa pesquisa, né? Uma bibliografia felizmente em parte viva, que a gente pode dialogar. Uma das dimensões da minha ação aqui é de entrevistar essas e outras referências que eu tenho também localizado nessa caminhada aqui por Angola.
0: Exatamente, Oscar Ribas, uma figura incontornável do nosso país, e é sempre difícil falar de tradição oral angolana sem invocar a figura de Oscar Ribas. E espero que consiga encontrar os seus livros, tanto quanto sei, estão disponíveis para consulta aqui ao pé, na Biblioteca Nacional, aqui no Largo António Jacinto, e na eventualidade de não encontrar nas livrarias, sempre pode passar por lá para dar uma vista de olhos.
1: Sim, uma outra autora com quem eu tive a oportunidade de conversar e que tem uma pesquisa muito importante que também toca nos provérbios é a professora Domingas Monte, da Universidade Agostinho Neto, que também tem um estudo sobre as canções, não é? E no universo desse cancioneiro, digamos como ela vai chamar, desses cantares, não é? Kikongo e Ovibundo, a gente encontra também o provérbio. Então, também tenho buscado essas vozes femininas, de mulheres investigadoras e pesquisadoras dos provérbios.
0: Precisamente para lá do livro que é inspirado na obra de Ana Maria Gonçalves, temos também aqui o livro Casa Cheia, que é uma coletânea de poemas. O que falar desta casa? Esta casa é cheia de quê? De memórias, de pessoas? De que é que ela é cheia?
1: De tudo isso, Carla. Então, esse título, Casa Cheia, ele faz referência justamente a esse esforço e de constituição de comunidade, dentro da perspectiva das várias migrações que constituem a minha memória familiar. Então, eu nasci em São Paulo, mas quando me perguntam de onde sou, eu sempre tenho uma dificuldade de responder. Porque a minha família nordestina, negro indígena, migra para São Paulo e depois eu faço um caminho de retorno, né? Eu vou morar na Bahia, depois na Paraíba. Então, de muitas movências, não é? E a Casa Cheia me remete inicialmente a essa experiência de criança, da minha casa sempre cheia, de muitos parentes que também migraram, né, para São Paulo, de vizinhos, dessa comunidade, né, de comadres, de pessoas que vão constituindo e se apoiando no cotidiano adverso de uma grande cidade, não é? Então, em uma primeira instância, é essa Casa Cheia. Mas a Casa Cheia também é a Casa Cheia enquanto meu próprio corpo, mãe, não é? Então, o livro, ele também

0: fluxo, essa espiral ancestral, quando a gente gera uma descendência. E isso é um valor importante para nós. Então, o livro, ele também traz o corpo cheio, né? A casa cheia, que é essa, esse corpo prenhe, fértil, né? Que produz vida.
1: Entre a investigadora e a escritora, há uma fronteira muito nítida ou as duas escrevem, afinal, com a mesma inquietação?
0: Eu acho que há mais conexões do que fronteiras, ainda que o mundo se organize a partir dessas compartimentalizações, não é? Mas no meu, na minha produção crítica, intelectual, teórica, existe muito da poeta, tanto no âmbito da sensibilidade com que eu me relaciono com esses saberes, mas também do próprio exercício de linguagem, não é? Então eu tento produzir um texto que esteja ali também, que tenha uma atenção para a forma, que tenha algo da poesia, de uma singularidade do dizer, do produzir um pensamento crítico, não é, e teórico. E os poemas, eu não sei se isso faz bem ou mal para os poemas, mas também tem um pouco da crítica literária, não é? E da teórica no momento de concepção deles e de pensar esse projeto. Agora estou trabalhando num novo livro que deve sair no próximo ano. Então, Casa Cheia de 2023. E nós que trabalhamos lendo, estudando, pesquisando, criticando, uhum, a literatura, temos um pouco de... Eu sou muito autoexigente com a minha escrita literária. Então, às vezes, também eu acho que nem de todo... Não é sempre boa a relação. Tem os seus conflitos, não é? Quando a crítica fica ali muito no ouvido da poeta. A gente tem que isso, temos que afastá-la de vez em quando.
1: Voltando aqui à crítica e mais concretamente à sua produção Hominibo, Maternidade Negra em Defeito de Cor, a crítica literária ensina-nos a ler melhor os livros ou a ler melhor a realidade?
0: Eu penso que a crítica literária, a nossa produção é em alguma medida também, dizer de uma experiência de leitura, não é? E a literatura, do modo como eu a entendo, ela é muito intrinsecamente emaranhada à vida, não é? Nós temos a autora Conceição Evaristo, que talvez você conheça, que também tem uma projeção e tem uma produção muito significativa, que desenvolveu uma noção, um conceito chamado escrevivência, não é? Que é muito importante para a gente pensar as nossas literaturas, porque elas dizem da nossa vida, da nossa vivência. Escrever e viver, né? São dimensões emaranhadas, né? Do nosso caminho aqui, da nossa passagem por este plano. Mas é claro que existe um trabalho muito consciente, né, de recriar essa experiência. Então eu penso que a crítica literária, assim como a literatura, nos convida a uma experiência. Quando a gente lê um texto, a gente se transforma, não é? O próprio texto, ele produz uma experiência. Então são dimensões emaranhadas, digamos assim.
1: Professora, como deve ter percebido, nós temos uma linguagem muito própria, temos um português muito angolano e é como foi dito, não é? Não há uma só língua em língua portuguesa, não há uma só língua portuguesa, há várias línguas em português. Há alguma palavra, não sendo um provérbio, mas uma palavra que tenha ficado consigo e que queira levar para o Brasil?
0: Pergunta. São tantas. Inclusive com minha filha a gente está fazendo um tipo de um glossário de pensar palavras que nos tocam, palavras que também têm um sentido diferente. Eu acho que é uma coisa muito legal que ela está construindo. E tem uma palavra que eu acho que tanto que é presente para nós e aqui, lá e aqui, né? Esse aqui e acolá, como vai dizer o Eduardo Glissant, para falar desse contínuo África e diáspora, que é a palavra samba, não é? Porque eu fui muito constituída pelo samba, né? Também já toquei em grupo de samba. O samba, para mim, é uma expressão dessa nossa conexão, né? E as várias modalidades de samba e de batuque que nós temos lá. A ideia do umbigo, da umbigada, não é? E aqui é muito presente, né? Enquanto até um bairro, uma localidade, não é? O samba. Então, é uma palavra que eu trouxe comigo e vou levar ressignificada, não é? A partir da experiência aqui em Luanda, especialmente.
1: Com esta sua... E estamos mesmo já a chegar ao final do nosso encontro, 9 horas e 52 minutos.

0: Depois desta investigação e das muitas coisas que vai descobrindo e vendo aqui no nosso país, que Angola leva consigo? Que Angola levará consigo para o Brasil?
1: Eu penso que há um desejo e um trabalho também em âmbito institucional que eu tenho realizado aqui, em parceria com o ICED, que é o de que a gente possa cada vez mais constituir uma rede de diálogos viva, atuante e de conexões que não sejam apenas das ideias, mas dos corpos, não é? Então, antes de te responder, eu acho que é importante dizer do desejo de voltar, né? Então, para mim, essa é uma primeira visita, não é? Tanto que eu estou muito tranquila, a gente fica um pouco ansioso querendo fazer muita coisa, mas eu estou tranquila no sentido de que eu sei que o retorno já está previsto, e assim como eu estou aqui, o desejo é que o professor Abreu estava conosco agora há pouco em São Paulo, num evento também sobre provérbios. Então é intensificar, não é? Esses fluxos, não é? Das ideias, mas sobretudo também dos nossos corpos, para que essas conexões se deem de forma inteira, de corpo inteiro, como eu tenho dito, não é?
0: Relativamente aos livros Casa Cheia e Hominibo, onde é que eles podem ser encontrados? Já estão disponíveis aqui em Angola?
1: Sim, eu pude presentear algumas bibliotecas aqui de Luanda, então os livros estão disponíveis na Biblioteca Estela do Patrocínio, no Instituto Guimarães Rosa, estão disponíveis na Biblioteca da Universidade Agostinho Neto, estão disponíveis também na Universidade do ICED. Além desses livros, eu trouxe outros dois títulos que eu, como editora, produzi e que são títulos que dizem respeito às nossas oralituras da capoeira Angola no Brasil e de uma comunidade do Brejo Paraibano que tem como expressão a oralitura do coco e da ciranda. Então são livros que também estão disponíveis aqui para o público angolano acessar.
0: Muito obrigada, professora Fabiana Carneiro. Muito obrigada pela generosidade desta conversa. Hoje, amigo ouvinte, lembramos-nos de que uma cultura não se vive apenas por aquilo que é escrito, daí que aqui no Palavras e Textos exploramos a palavra escrita, dita e cantada. Professora, desejo-lhe a continuação de uma excelente permanência em Angola e que esta investigação lhe traga descobertas tão ricas quanto aquelas que certamente deixará entre nós. Foi um gosto recebê-la aqui no Palavras e Textos.
1: Prazer foi todo meu e eu levo comigo essa potência da palavra falada, proferida, não é? Que nós vivenciamos de forma tão intensa aqui. Eu agradeço ao Pedro e agradeço a você, Carla, pelo convite e a todos os ouvintes que nos dedicaram um pouco de sua atenção nessa manhã.
0: Muito obrigada, estamos juntas. 9:55, imperativos horários já nos remetem às despedidas nesta viagem que, se dependesse de nós, durava para sempre. Os abraços são do João Pedro, que atendeu a realização e coordenação deste encontro. A técnica final da emissão foi garantida por uma dupla, o Adilson Dias e também o José Faria. E na palavra estive eu, Carla Rocha, sempre com muito gosto. Estamos juntos, sempre estivemos e sempre estaremos até pela semana, com aquele prazer que se renova sábado sim e sábado também nas ondas da Grande Rádio.

0: 10 horas em Angola, a seguir as notícias na Rádio Nacional com António Chocolate.
1: Mérito empresarial em destaque neste sábado na Gala Leões de Ouro na Filda. Jornal da Hora. Outra vez, bom dia. Hoje é dia da Gala Leões de Ouro, uma cerimónia oficial de premiação que distingue empresas, marcas e também serviços de destaque na Filda. O evento celebra o mérito empresarial, a inovação e o contributo para o desenvolvimento económico de Angola. Hoje é também o dia da Sonangol, empresa estatal angolana do setor petrolífero, vocacionada para a exploração de hidrocarbonetos ligados a líquidos e gasosos no subsolo e também na plataforma continental de Angola. A empresa é responsável pela exploração, produção, refinação, transporte e comercialização de hidrocarbonetos no país. A Feira Internacional de Luanda termina amanhã, domingo. O certame, que decorre de 21 a 26 de julho no Parque de Exposições da Zona Económica Especial, tem uma vasta equipa da RNA que no Jornal de Sábado vai detalhar tudo o que está a acontecer neste hoje, esta manhã e também ao longo do período da tarde. E as confissões de pecados marcam hoje a 19ª peregrinação diocesana ao Santuário de Santa Ana, em Caxito. O evento reúne milhares de fiéis que durante 3 dias vão participar em vigílias, celebrações eucarísticas e também procissões. Os detalhes com Agner dos Santos Alves.
2: A 19ª peregrinação a Santana entra no seu segundo dia, depois da missa de abertura e vigília na sexta-feira. Para este sábado está reservado momentos de confissões dos pecados, celebrações eucarísticas, procissão de velas com a imagem de Santana nas artérias de Caxito e vigília. O porta-voz do evento, o padre João Adão, ressalta a importância da peregrinação a Santana para os fiéis e para o turismo religioso no Bengo.
3: Permita que vos diga que nós teremos os fiéis, devotos, peregrinos de Santa Ana, terão a oportunidade de manifestar a sua devoção nas artérias da cidade de Caxito com o ícone de Santa Ana. No dia 26, a missa de encerramento. São esperados aqui mais de 25 mil fiéis neste lugar e na bacia de retenção. Esperamos que os fiéis, homens e mulheres de bom coração, venham às nossas terras para rezar, pedir a intenção de Santa Ana e também conhecer o Bengo, né? Fazer o turismo religioso, conhecer aquilo que de melhor e de bom a nossa província tem por oferecer.
2: Os fiéis vêm a este lugar de peregrinação e devoção para agradecimentos e com fé e esperança de que a Vossa Santa Ana abençoe ou interceda diante de Deus pela resolução dos seus problemas.
4: Cristina, é um exemplo que a Vossa Santa Ana me deu como bença, que eu estou aqui hoje. Agradeço a Santa Ana, eu vinha com muita coisa da minha vida. Hoje a minha filha tem um emprego.
5: Tereza João, vim dos Dembos. Vim na festa da Mamãe Santa Ana e da nossa diocese de Caxito. Agora esperamos que todos que estão a vir venham bem e voltem também bem.
2: A peregrinação diocesana Santa Ana decorre sob lema com Santa Ana, peregrinos da esperança, da reconciliação e da paz. A Rádio Nacional com Iero Ferreira e Agner dos Santos Elvas, no Bengo.
1: Onde confissões de pecados marcam hoje a 19ª peregrinação diocesana ao Santuário de Santa Ana, em Caxito. E a 15ª sessão intercalar da Assembleia Parlamentar da CPLP encerrou após 3 dias de intensos debates, marcados pelo reforço do compromisso com a democracia, a paz, a boa governação e a cooperação entre os parlamentos dos Estados membros da organização. A sessão culminou com a aprovação da Declaração de Luanda, documento que reafirma o compromisso dos parlamentos lusófonos em aprofundar a integração política e institucional, a promover a diplomacia parlamentar e incentivar iniciativas conjuntas para a consolidação da paz, da confiança nas instituições e do fortalecimento da cooperação entre os povos da CPLP. O secretário permanente da CPLP, Atanásio Pedro Chacanani, destacou os principais pontos da declaração de Luanda, aprovada por unanimidade pelos parlamentos. Já a presidente da Assembleia Parlamentar da CPLP, Margarida Talapa, considerou que o espaço lusófono pôde continuar a trilhar caminhos de esperança assentes na solidariedade, no diálogo e na cooperação entre os países. Daqui a pouco, não perca o programa Sábado às 10h10, que vai abordar a influência das infraestruturas rodoviárias no aumento da produção nacional e no escoamento dos produtos do campo. Bom dia.
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0: 10h05.
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0: O Estado-Maior General das Forças Armadas Angolanas comunica o falecimento do Major Ferreira André Sacala, ocorrido no dia 16 de julho no Hospital Militar Principal por doença. O seu funeral será realizado hoje às 10 horas, saindo cortejo fúnebre da sua residência no município do Ojeanda, na Rua da Mãe Preta, junto da Tornanque, para o cemitério da Mulemba, no S14. Os familiares de João Matias de Carvalho comunicam o seu falecimento. O seu funeral será realizado hoje às 11 horas no cemitério da Santana. José Claudino Mota, Verónica, Amélia, Júlia, Mariquinha, Judite, Lucas, genros e noras comunicam o falecimento da diaconisa Dominga João Mota. Ocorrido em Luanda, o seu funeral será realizado em data a anunciar. O óbito decorre em Cacoaco. Filhos, netos, bisnetos e sobrinhos comunicam o falecimento de Agostinho Fortunato de Abreu, mais conhecido por Tio Abreu, ocorrido no dia 21 de julho em Luanda. O funeral realiza-se hoje às 10 horas, realiza-se no cemitério do Alto das Cruzes. O óbito decorre na sua residência no bairro dos Coqueiros. Marcela Bravo Paulo, Domingos Bravo Paulo, Bernardina Bravo Paulo e demais familiares comunicam o falecimento de Domingos Lira Bravo Paulo, ocorrido em Lisboa. O seu funeral será realizado em data anunciar oportunamente. Francisco Augusto, morador da centralidade do CQL, bloco 8, apartamento número 1, solicita aos familiares da malograda Ana Colenda que entrem em contato consigo com máxima urgência para tratar assunto do vosso interesse. A Pentroil Oil e Gás convoca a todas as partes interessadas a participar na consulta pública para a divulgação do resultado do estudo de impacto ambiental e social do projeto de desenvolvimento da linha férrea Luena-Sourimo, a ter lugar nos edifícios das respectivas administrações, nas províncias do Moxico e da Lunda Sul, nos municípios do Dala e de Kamenong, às 9 horas. A consulta pública tem como objetivo apresentar o projeto e os resultados do estudo de impacto ambiental e social, apresentar as medidas de mitigação, propostas e recomendações das partes interessadas, os quais serão devidamente registados e considerados durante a fase de construção do projeto. A participação de todas as entidades e cidadãos constitui um elemento essencial para garantir um processo de estudo de impacto ambiental e social transparente e participativo, em conformidade com a legislação ambiental da República de Angola. Foram as informações no serviço da Agenda Nacional.
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0: 10h09.
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0: Das horas 12 minutos a seguir o sábado às 10h10.
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0: Bom dia, ouvinte da Rádio Nacional de Angola, seja bem-vindo a mais um espaço de debate, o seu sábado às 10h10 na Rádio Nacional de Angola. É frequente ouvirmos lamentos de produtores com dificuldades de escoarem os seus produtos devido ao mau estado das estradas. É uma situação preocupante quando produtos prontos para chegar aos mercados ficam retidos nas zonas de produção, acumulam prejuízos para com os agricultores e representam perdas para a economia nacional. As estradas não servem apenas para ligar localidades, elas ligam oportunidades, aproximam produtores dos mercados, reduzem custos de transporte, facilitam o comércio e impulsionam o crescimento da economia. Onde existem boas infraestruturas rodoviárias, há mais circulação de pessoas e bens, mais investimento, mais produção e melhores condições de vida para a população. É por isso que nesta edição do sábado às 10h10 analisamos um tema de enorme relevância para o presente e o futuro de Angola: a influência das infraestruturas rodoviárias no aumento da produção nacional e no escoamento dos produtos. Num país com um enorme potencial agrícola, industrial e comercial, a qualidade das estradas pode fazer toda a diferença entre produzir e prosperar ou produzir sem conseguir chegar ao mercado. São nossos convidados para esta edição do sábado às 10h10, o engenheiro Fernando Manuel, chefe de Departamento de Estradas do Instituto Nacional de Estradas, INEA, o engenheiro Licínio Fernandes, secretário para Administração e Finanças da Associação dos Transportadores Rodoviários de Angola, ATROMA, o economista Afonso Malaca e o produtor agrícola António Noé, que vai participar deste debate a partir da emissora provincial de Benguela. A todos, muito bom dia e, mais uma vez, bem-vindos à Rádio Nacional de Angola.
1: Bom dia. Obrigado.
2: Bom dia.
0: Não conseguimos ouvir a saudação de António Noé a partir de Benguela, mas está conosco em linha. Então, temos debate: a influência das infraestruturas rodoviárias no aumento da produção nacional e no escoamento dos produtos do campo.
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0: O sábado às 10h10, como sempre, tem a coordenação da Direção de Informação da Rádio Nacional de Angola, assistência de produção a cargo de Adriano Serra e Aline Camaro, os cuidados técnicos com o Adilson Dias. Eu sou a Sani Fuxi, vamos estar aqui até bem perto do meio-dia. Vamos então começar com as nossas primeiras introduções relativamente à influência das infraestruturas rodoviárias no aumento da produção nacional e do escoamento dos produtos do campo. Vou dar oportunidade ao engenheiro Fernando Manuel, que é chefe de Departamento de Estradas do Instituto Nacional, para o pontapé inicial e já com uma pergunta: como é que estão então as nossas estradas nesta condição, face a esta necessidade de ligarmos as zonas de cultivo aos grandes mercados?
4: Obrigado. Antes de mais, gostaria, em nome do setor, Ministério das Obras Públicas, Urbanismo e Habitação, agradecer o convite que a Rádio Nacional de Angola formulou a este importante setor e cumprimentar também aos caros ouvintes da Rádio Nacional de Angola. Bom, respondendo direto à sua pergunta, o Estado nesse quesito tem estado a trabalhar e tem estado a trabalhar bastante. Portanto, nós tínhamos uma malha rodoviária asfaltada até 2023 de cerca de 3 mil quilômetros de estrada asfaltada e pavimentada, e apenas muito menos de 1000 quilômetros de estradas de terra bem feita. Quando eu digo estradas de terra, estou a diferenciar uma terraplanagem com uma estrada de terra. Bom, após o ano de 2023 até a presente data, nós crescemos substancialmente em termos de construção de estradas, malha rodoviária pavimentada. Hoje, talvez somos um dos países com maior extensão de malha rodoviária pavimentada, pelo menos na África Austral. Temos cerca de 12.100 quilômetros de estradas pavimentadas. Bom, isso é para dizer o quê? Que o país tem estado a evoluir nesse setor. E substancialmente, antes do advento da paz, ou seja, antes de 2003, tínhamos menos produção agrícola, tanto familiar como industrial, em todo o território nacional. Naturalmente, em função dos vários fatores que nós entendemos. Depois dessa data e depois da melhoria substancial da ligação entre as capitais provinciais e as sedes municipais, portanto, a produção agrícola no país subiu bastante, melhorou bastante. Ainda estamos aquém daquilo que nós necessitamos. Isso é verdade, mas estamos a caminhar bem. Agora, nós frequentemente dizemos, sim, também construímos bastante, mas as estradas continuam em mau estado de conservação. Isso também é verdade. Apesar do que algumas já foram recuperadas, algumas ainda estão em bom estado de conservação. Pronto, a título de introdução, isso é que eu gostaria de informar e introduzir. Portanto, o Estado, o Governo tem estado a trabalhar bastante. Nós saímos de uma malha de cerca de 3.900 quilômetros de estradas construído, e nós temos hoje uma malha de cerca de 12 mil quilômetros de estradas pavimentadas. Naturalmente, parte dessa malha toda é reabilitação, ou seja, já tinha sido construído tanto, mas uma grande parte são estradas novas no país. Obrigado.
0: Muito bem, engenheiro Fernando Manuel, chefe de departamento de estradas do INEA, obrigada. Agora dirijo-me ao engenheiro Licínio Fernandes, que é secretário para Administração e Finanças da Associação dos Transportadores Rodoviários de Angola. A malha rodoviária aumentou significativamente pelos dados apresentados há pouco e também que são já públicos. Qual a vossa percepção relativamente àquilo que é hoje a preocupação dos transportadores, aqueles que têm que circular pelo país, levar a mercadoria até ao consumidor final?
2: Bom dia mais uma vez, e o meu bom dia é extenso a todos os amantes do volante das estradas e a todos os transportadores, que na verdade são os maiores guerreiros deste país. Indo diretamente à sua pergunta e analisando os dados aqui do meu colega de painel, que em 2023 nós tínhamos 3 mil quilômetros de estradas asfaltadas, hoje foram feitos mais 12 mil. Ou seja, nós temos cerca de 9.100 quilômetros de estradas feitas. No horizonte do país, que tem 27.100 estradas nacionais e 51.700 estradas municipais, eu não sei se diria que é bom, que é mau, não vou criticar até aí, porque não me praz fazer essa análise. As estradas que estão sendo asfaltadas o termo tem sido muito bem emprego. São estradas, tapetes asfálticos asfaltados. Não são estradas no conceito geral de estradas feitas, porque falta muita infraestrutura ao longo das estradas nacionais. Repare que todas as estradas nacionais são feitas sem baias de descanso. As estradas nacionais são feitas sem áreas de paragens de emergência, ou seja, são tapetes asfálticos com alguma qualidade que às vezes nos deixa muito a desejar. Nós continuamos a enfrentar grandes dificuldades nas estradas. Aqui está o nosso colega do INEA e melhor do que eu sabe bem como está a estrada para ir até Bazacongo. Recorde-se que Bazacongo, neste momento, a Frente Norte, nós denominamos assim a Associação à Frente Norte, é o corredor, maior corredor logístico do país, de escoamento de produtos. Todo tipo de produtos, quer alimentares, construção civil, etc. Nós temos uma circulação mensal de milhares de caminhões naquelas vias. E para dizer que nós temos, para chegarmos ao NOC, chegamos a ter mais de 100 caminhões parados à espera para subir um por um, devido ao mau estado da via, e outros têm que arriscar com caminhões com 30, 40 toneladas, amarrarem um caminhão, dois caminhões, três, e fazerem só uma subida, porque não há condição nenhuma. É terra batida, daqui a nada começa as chuvas, e o país tem que se preparar que o corredor logístico da Frente Norte corre sérios riscos de fechar. Se essa estrada não for feita uma intervenção com muita urgência, mas uma intervenção com cabeça, tronco e membros, o corredor logístico da Frente Norte do país corre sérios riscos de fechar. Penso que isso são temas extremamente pertinentes quando nós falamos, todos os dias ouvimos falar no, nas notícias sobre a diversificação da economia. A diversificação da economia não é possível quando nós, só será possível se nós tivermos estradas onde o agricultor, o transportador, o consumidor conseguem criar uma simbiose de forma a fazer fluir e movimentar a economia. Porque eu não posso fazer 48 horas, 50 horas de Luanda a Bazacongo, que não é muita distância até. Para nós, estamos habituados, não é tanta distância assim. Está a ver? O que é que acontece? Se eu sou um camponês que produz e o meu produto sai do campo, e eu, quando ele sai do campo, em 24 horas, eu tenho este produto em Luanda, eu estarei estimulado a voltar a semear, porque rapidamente vou escoar o meu produto. O transportador estará estimulado, porque rapidamente terá outro frete. E o consumidor passa a ser bem servido, porque acaba tendo um produto com maior e melhor qualidade à sua mesa. Tirando isto, vivemos tudo isto que nós estamos a viver. Encarece o produto, encarece a vida, e não há, e não temos outra saída.
0: Muito obrigada, engenheiro Licínio Fernandes, por essa intervenção. Adilson, penso que estamos em condições de ir até Benguela, ao encontro de António Noé, que é produtor agrícola. António Noé, qual a vossa percepção? O nosso tema aqui é a influência das infraestruturas. Já tivemos as primeiras intervenções, dando nota do que é que se fez até agora em relação de reabilitação ou melhoramento das vias. Também já foi dado nota para o corredor norte, que é o principal corredor logístico. Agora vamos ouvir a percepção do produtor, não é? Que está no campo e que está lá com os produtos e mais do que ninguém está interessado em fazer chegar isto aos grandes mercados.
5: Viva, muito bom dia. Te agradeço pelo convite. A minha saudação é vai extensiva a todos, produtor do país, que dia após dia enfrenta várias dificuldades. para escovar os produtos nos grandes centros de consumo. Bem, falou-se muito bem, a introdução foi muito bem esclarecida, mas para nós produtores, as infraestruturas rodoviárias desempenham um papel fundamental no desenvolvimento da produção nacional. Sendo a sua inexistência ou a degradação é o fator de dificuldade do crescimento do setor agrícola, aumenta os custos de produção e reduz a competitividade dos produtos. Olhamos que 80% da produção nacional é produção da agricultura familiar. E onde se dedica a agricultura é numa zona com as estradas inexistentes. Olhamos na Chicuma, naquela zona, e nós no Dombe Grande, onde nós produzimos, isso tem criado várias dificuldades para colocar os produtos na capital. Isso tem nos prejudicado bastante, porque às vezes nós carregamos a mercadoria, cai a chuva e automaticamente não temos como sair com a mercadoria na fazenda, porque temos uma manilha que foi com água, ou a via ficou intransitável em função da chuva que se abateu. Nós verificamos nos últimos meses, Benguela foi assolado com as inundações, que a maior parte das fazendas foram inundadas e muitos produtos acabou por estragar. Outro não é só por causa das inundações, mas sim as próprias vias de comunicações não oferecem condições. Então há um desafio enorme para a parte do executivo, que ainda há muita coisa para se fazer. Bem, esta é a minha introdução. Estamos aqui para tentar dialogar e encontrar soluções juntos, os produtores, os transportadores e o próprio governo, que nos ajuda para melhorar as vias de comunicações. Conforme disseram muito bem, que as vias de comunicações facilitam o desenvolvimento e traem investimento nas zonas onde há as vias de comunicações e condições.
0: Muito bem. Senhor Noé, António Noé, produtor agrícola, está em Benguela. Dou oportunidade agora ao economista Afonso Malaca. Como é que estes elevados custos, tema que o Noé introduziu aqui, os elevados custos de produção, de facto, influenciam na inflação, no aumento da inflação?
6: Bom dia, Sani Fux, bom dia aos ouvintes e aos colegas do painel novamente. Certamente que as infraestruturas são um pilar fundamental para o crescimento económico de qualquer país. E no nosso caso, nós não podemos deixar de reconhecer que nós temos infraestruturas que são desafiantes para os produtores nacionais. E a qualidade das infraestruturas que nós temos hoje, pelo custo, pela qualidade em si existente, colocam, sem sombra de dúvidas, aqui um desafio maior para os produtores nacionais, para os transportadores e, no final do exercício, para o consumidor final. Porque o custo em si que impera sobre o produtor concernente à transportação por conta das infraestruturas rodoviárias, certamente que este custo depois encarece o produto final. Nós temos e conseguimos ver que o exercício apresentado inicialmente é que nós tínhamos uma malha rodoviária de cerca de 3,9 km de estrada, e passamos a ter uma diferenciação atual de cerca de 12 mil quilômetros de estrada. Houve certamente aqui alguma evolução, mas essa evolução ainda é muito incipiente se temos conta pela dimensão territorial do país. Se olharmos para os pontos de produção do país, e foi dito aqui, por exemplo, que o Corredor Norte, neste momento, é o maior centro logístico do país. E este conhecimento é importante que, na abordagem em si da tomada de decisão por parte, no caso, do Ministério, por parte da decisão política ou da decisão económica, é preciso ter em conta sempre onde é que nós queremos fazer chegar os nossos produtos, onde é que nós queremos fazer circular os nossos produtos. E se nós olharmos um bocadinho para aquilo que é os distintos orçamentos já gestados que nós fomos tendo, nós conseguimos ver, por exemplo, que no orçamento do ano de 2022 nós tínhamos cerca de 29 mil milhões de kwanzas destinados, por exemplo, para a nova marginal de Luanda, que é aqui dentro de Luanda, cerca de 17 para a Estrada Nacional 120. O que demonstra que nós muitas vezes, também no próprio investimento em si, para a construção das estradas, nós temos que definir onde é que é prioritário, no sentido de olharmos para aquilo que é a produção nacional e aquilo que nós queremos, que é fazer com que os produtos nacionais circulam pela dimensão territorial do país. Penso que são aspectos fundamentais para a tomada de decisão. É preciso continuar a perceber-se que o investimento em si nas infraestruturas rodoviárias, ele tem que ser sempre definido em função das necessidades que o país tem. E nós só temos toda uma necessidade de produzirmos mais, e a produção está muito alicerçada à questão da circulação dos produtos, do custo em si dos produtores no que concerne à transportação, porque em nada adiantaria os produtores, num determinado ponto do país, produzirem, depois terem dificuldade de escoar, e foi dado aqui um exemplo pelo produtor de Benguela, em que alguma produção perde-se porque não há capacidades de retirada dessa mesma produção dos pontos em que se encontram para os centros urbanos ou os maiores centros de consumo nacional. Eu penso que a estratégia devia ser olharmos para os maiores pontos de produção nacional hoje, criarmos sinergias e articulação entre as infraestruturas que poderiam retirar os produtos desses pontos, para depois conectar com os restantes pontos do país, onde olharíamos, por exemplo, no caso dos maiores pontos de consumo, e depois olhar muito para a questão logística. E a questão da qualidade das infraestruturas é fundamental. A questão da qualidade, porque alguma infraestrutura que é feita hoje, também a qualidade ainda pode ser discutida, porque a qualidade está muito alicerçada também ao custo em si. O custo que nós temos hoje no que concerne à construção de malha rodoviária é muito discutido, se temos que olhar muitas vezes para aquilo que é outras realidades, e se compararmos muitas vezes para aquilo que nós já temos estado a fazer aqui. Essa evolução de 3 mil quilômetros para 12, certamente que houve alguma evolução, mas com um grande reconhecimento que uma boa parte dessa malha rodoviária também foi reconstruída. Significa dizer que o exercício que fizemos no ano 2002, início de paz, até o ano 2017, muito do que foi construído em termos de infraestruturas rodoviárias também foi degradando-se, muito por conta da qualidade que foi feita. E claramente, com o investimento do Estado aqui, foi novamente duplicado, porque está-se a voltar a fazer investimentos em muito do que já tinha sido gasto. Então, penso que esse exercício é fundamental para definirmos depois os pontos fortes e onde nós queremos chegar no que concerne as infraestruturas rodoviárias para dinamizar aqui a nossa economia, reconhecendo que o Banco Africano de Desenvolvimento e o Banco Mundial têm um estudo que apresentam que o impacto nas infraestruturas rodoviárias é fundamental para a dinâmica econômica de qualquer país, principalmente os países africanos, porque altera em grande medida aqui aquilo que é as capacidades de produção. Porque os produtores sentem-se mais motivados, têm capacidade de escoar muito, muito, muito mais os seus produtos e assim criar uma outra realidade econômica dessas mesmas sociedades.
0: Muito bem, o economista Malaka coloca aqui o tema da qualidade, mas eu vou também introduzir um outro aspecto, a manutenção daquilo que já se fez no país, e para dirigir-me justamente ao engenheiro Fernando Manuel, para saber que projetos é que estão em curso para melhorar as vias de acesso às áreas de produção. Está ligado o microfone.
4: Obrigado, mais uma vez. Bom, são várias perguntas que devo que serão objetos naturalmente de avaliação. Estão muitos projetos em curso. Neste preciso momento temos cerca de 3 mil quilômetros de estrada em curso no país todo. Portanto, isso no âmbito das estradas nacionais. Depois temos mais cerca de pouco menos de 1000 quilômetros de projetos em curso de estradas municipais. Aqui seria importante também abrir um parênteses. À luz do Plano Rodoviário Nacional, isso confunde-se muito no país também. O INEA, ou seja, o Ministério das Obras Públicas, Urbanismo e Habitação, é responsável pelas estradas nacionais. As estradas municipais, as estradas rurais, não são da responsabilidade do Governo Central, ou seja, não são da responsabilidade do Ministério das Obras Públicas e Urbanismo. Portanto, as estradas municipais hoje são da responsabilidade dos governos provinciais. O que se passa, às vezes, é uma questão de orçamento. Quando os governos provinciais têm déficit de orçamento, então nós temos, algumas vezes, nos é orientado a acudir a alguns projetos do âmbito provincial, no sentido de diluir essa questão, mas não é responsabilidade do Governo Central. Pois, sobre ainda a resposta que me fez agora, nós nesse preciso momento temos no país em curso, o país todo está em movimento no que tange a infraestruturas rodoviárias. Portanto, nós podemos sair daqui a qualquer região do país, muito provavelmente veremos que existem muitos projetos de reabilitação de estradas no país. Portanto, o nosso colega Alicinho da Troma, é um colega que anda muito pelo país, falou do Corredor Norte, ou seja, para ser mais específico, falou da ligação Luanda-Banza-Congo. Realmente temos algumas dificuldades aí, mas hoje sai-se de Luanda até Banza-Congo provavelmente em 6 horas, 7 horas. Há 3, 4 anos atrás, 5 anos atrás fazíamos o dobro. Há 10 anos atrás fazíamos o triplo do tempo.
0: Quantos quilômetros, só para os ouvintes terem melhor percepção, porque há quem não tenha feito ainda este corredor.
4: Bom, provavelmente 600 são quilômetros 600 quilômetros por aí, sim. Portanto, há cerca de 10 anos atrás fazíamos dias para andar aí. O Carece Municinho pode eventualmente depois explicar isso melhor. Hoje não, hoje fazemos em 6 horas, estamos em Banza-Congo. Naturalmente, reconhecemos que quem sai de Luanda até o Bengo anda-se normalmente. Se eu sair do Bengo, o primeiro município na província do Zaire vai ser um Zeto. Dali, Caxito-Nzeto é uma das melhores estradas do país. Portanto, tem 14 anos de construção e quase não se resiste a nenhum buraco. Tem abatimento na estrada, mas não tem buraco. Portanto, saímos do Nzeto em direção a Banza-Congo, aí ele tem razão. Nós estamos a fazer conservação agora no Nzeto Tomboco e Tomboco Banza-Congo. Portanto, anda-se, mas aí a circulação é limitada, porque nós temos realmente trabalhos de conservação e manutenção que estão a ser feitos naquela zona. Também disse da ligação até o NOC. Eu se saí de Banza-Congo em direção ao NOC, portanto, temos aí 40 quilômetros que é até Lucosa, que é aquela, o desvio exatamente que vai para o Luvo. Temos muita debilidade a circular aí. Não obstante, essa estrada está contratada, dentro em breve vai entrar em reabilitação. Depois temos cerca de 60 quilômetros, circulamos normalmente. 60? Não, 70. 70. Circulamos normalmente. Nesse troço em concreto, do Lucosa até o NOC, temos 100 quilômetros, ou melhor, 110 quilômetros. Dos 110 quilômetros, só 32 é que faltam fazer. 32 é que faltam fazer. Quer dizer, o Estado tem feito um esforço muito grande. O problema, temos que reconhecer, é que as questões macroeconômicas do país hoje não são o mesmo que eram alguns anos atrás. E naturalmente temos estado a nos esforçar de forma a encontrar financiamentos estruturados, estáveis, para concluir essas infraestruturas. Bom, falamos também do, pronto, o Soio. O Soio vai-se muito bem. Portanto, temos uma autoestrada aí, uma via expressa, que não há absolutamente dificuldades nenhuma para ir para o Soio. Não há. Depois, o meu caro amigo António Malaca, e disse muito bem, exato, sobre a qualidade das estradas, das infraestruturas rodoviárias no seu todo. Nós costumamos a dizer, e vários superiores hierárquicos meus já estiveram cá nessa casa e reconheceram, por um lado, que algumas infraestruturas poderão ter sido construídas com eventualmente fora dos padrões internacionalmente aceitos, mas eu posso afirmar com alguma precisão de que a maior parte das infraestruturas rodoviárias no país foram bem construídas. Foram bem construídas. O que se passa é que nós não fizemos às vezes uma cronologia de onde partimos, onde estamos e de onde queremos ir. Portanto, depois de 2023, o objetivo do país era ligar rapidamente os grandes centros populacionais. Portanto, nós na altura não ligamos muito para projeto ou para grandes especificações de normas técnicas. O nosso objetivo era ligar todas as capitais provinciais do país. E isso foi feito em grande parte. E isso foi feito. Bom, daí para frente, nós começamos a ter maior nível de exigência nos nossos projetos. Portanto, desde 2014, 2015, os projetos executivos que precedem a construção das estradas observaram maior exigência. Por essa razão, colaboro com o Licínio quando diz que as estradas foram construídas sem áreas de repouso, sem, em alguns casos, sem paragens de transporte público. Isso é um facto. Mas, de lá para cá, temos que reconhecer, os projetos melhoraram bastante. E hoje, temos estradas no país em que tem até área de refúgio, tem paragens técnicas, não em todas, porque naturalmente também não vamos voltar a reabilitar todas as estradas. Não. Vamos conservar, mas não vamos construir de novo. Aquelas em que estamos a reabilitar de raiz têm esses parâmetros todos que foram abordados pelo meu caro Licinho. Se nós fomos agora aqui de Luanda até Saurimo, na Lunda Sul, vemos que construímos, acabamos de fazer há 3, 4 anos atrás, a Estrada Nacional 230. E nessa estrada tem paragens públicas, tem paragens de transportes públicos, tem zonas de repouso e tem outras infraestruturas que não tinham nos projetos anteriores. Portanto, nesse quesito em concreto, portanto, o nosso setor tem estado a evoluir substancialmente.
0: Muito bem, engenheiro Fernando Manuel. Falamos ainda só do Corredor Norte. Temos que olhar para outras paragens. Engenheiro Licínio, que perdas efetivas é que vocês, enquanto transportadores, enfrentam por causa deste problema de degradação das nossas vias de comunicação?
2: Ora bem, as perdas são enormes. Ouvindo agora ali o meu colega, o engenheiro Fernando, os 30 quilômetros que faltam para

Continuando a bater nesta situação, que é o que provoca grandes custos, é verdade que o governo melhorou as estradas consideravelmente. Vejamos aqui, a 230 que foi citada, foi feita a estrada com o desvio passando pelo Lóvoa, Quango, para ir para Saurimo. Encurta-nos quase 200 quilômetros. Menos de um ano depois ninguém passava no Lóvoa. A estrada já estava cortada. Por quê? A estrada é feita, não há manutenção. Nós, no tempo colonial, ou antigamente, posso assim dizer, não sei, eu já tenho quase 60 anos, havia, e até hoje, já na beira das estradas, a Casa do Cantoneiro. Não sei se vocês já viajaram alguma vez, já viram escrito Casa do Cantoneiro. O que era aquilo? Ali viviam brigadas especializadas para taparem buraquos em num determinado trajeto de 100 quilômetros, eu não sei, X quilômetros. Qualquer buraquinho que surgisse ali, sairia da Casa do Cantoneiro, uma brigada ia lá, tapava o buraco. Repara que nós pagamos 2.000 kwanzas para passar na ponte da Barra do Kwanza. Mal você termina a ponte, o que é que encontra? Buracos. Angola não pode ser um país diferente dos outros. A portagem deve ser aplicada, deve, em que condições? Primeiro, só se aplica a portagem quando essa estrada é de investimento privado. O dono da estrada fez a estrada, durante X anos vai cobrar a portagem e depois o governo vai decidir quem vai fazer a exploração e continua-se a pagar a portagem para uma manutenção. A Ponte do Kwanza foi feita com fundos próprios do governo, aliás, foi feita nos finais dos anos 60. E nós hoje pagamos com os caminhões 2.000 kwanzas para passar na ponte e termina a ponte, começamos com buracos graves. Logo a seguir, estamos dentro de Luanda, sem sair de Luanda, é uma estrada nacional. Por exemplo, tudo isto resulta em custos, porque eu mal saio do Kwanza, estou sujeito a estourar um pneu. Um pneu hoje, dos mais baratos dos pneus chineses para um caminhão, custa menos de 350 mil kwanzas. Se eu tenho um frete daqui a Benguela por 800 ou 900 mil kwanzas e me estoura um pneu, acabou o frete, porque eu tenho mais 300 ou 400 mil kwanzas de combustível, tenho mais não sei quantos para alimentar o motorista e todos os custos envolventes, já não tenho dinheiro para o frete. Isto vai terminar na mesa do consumidor final. Percebe? Este é um aspecto. As estradas estão a ser feitas, estão bem ou mal, se calhar um engenheiro especializado iria dizer. Agora, não há manutenção nas estradas. Por quê? Se nós até temos muitos ex-militares desmobilizados que podem ser recolhidos, darem uma formação e pô-los então a trabalhar, a viver, criar essas casas dos cantoneiros e voltarmos novamente a termos uma estrada com alguma qualidade. Está a ver? Isto é que é necessário fazer, porque quando a estrada tem qualidade, tudo flui bem. Vejamos, nós temos a Estrada Nacional, que é a Estrada 100 e Luanda, portanto, nós temos 1.300 quilômetros de estrada que vem do Noki ao Cunene. Temos 30 quilômetros de estrada a mar. Desses 1.300 quilômetros, vamos considerar apenas, quer dizer, quando eu digo mar, é péssimo mesmo, são 30 quilômetros de tortura. Temos a estrada que liga Lubango ao Cunene. Era uma pista. Ainda há pouco tempo morreu lá um indivíduo, um despachante oficial, porque aquilo tem crateras tão grandes que é quase impossível se acreditar que ninguém vê para tapar aquilo. Não está um dia, não está dois dias, já está a fazer anos. E, aliás, ela está a se degradar a uma velocidade muito grande e não são buracos pequenos. Estamos a falar de um segundo maior corredor logístico, onde entram caminhões da SADEC, do corredor logístico da SADEC, que vêm da África do Sul, vêm do Zimbábue, do Botsuana, etc.

0: primeira questão que eles encontram no nosso país, como o cartão postal, logo passa a fronteira, são aqueles buracos tão grandes. E eles vêm com caminhões rebaixados, caminhões que no país deles é só andar, e chegam aqui e começam a enfrentar aquelas dificuldades. Aquele é o nosso cartão postal que está ali. Isso é um... Isso é mesmo para nossas autoridades ouvirem.
1: Repita só, engenheiro, é na estrada...
0: Que liga o Lubango ao Cunene. Aquilo é o nosso cartão postal, são crateras, estão ali. Ah, visível, ao olho de toda a gente, todo mundo passa por ali, né? Não é nada ali a esconder. É triste no nosso país. Não é possível eu lhe fazer um frete com preço acessível do Lubango ao Cunene, porque eu não sei em que condições vou chegar com o meu caminhão ao Cunene. E na entrada do Cunene eu tenho ali um polícia de trânsito a exigir uma inspeção periódica e quero ver se o caminhão não tem um pisca partido, se o stop não está partido, depois de eu enfrentar aquelas crateras ao longo da estrada. Não é possível. Aquela multa que vai ser aplicada, todos aqueles custos vão ser adicionados a alguém. Alguém vai ter que ajudar a pagar. Quem vai pagar? Somos todos nós, consumidores finais. Tocando ainda neste assunto do corredor norte, do logístico norte, é preciso que as nossas autoridades e aqui o Ministério da Construção ajude a Polícia Nacional a pôr termo aos caminhões dos nossos irmãos estrangeiros. Não há limite de cargas para eles. Eles põem num caminhão calibrado para 30 toneladas, leva 70 toneladas. Rebenta qualquer estrada.
1: Como é que isso passa pela fiscalização?
0: Quem tem que fiscalizar isso é a Polícia de Trânsito, correto? A Polícia de Trânsito não faz ovos se não tiver, se não faz omelete se não tiver ovos. A Polícia de Trânsito não tem balanças. O INEA, o Ministério das Obras Públicas não comprou balanças para dar à polícia. Portanto, o polícia não vai olhar para o caminhão e vai dizer que tem peso a mais. Não pode fazer isso. Tem que pôr balanças. Não há balanças. E as balanças, eu tenho batido muito nessa tecla. Têm que ser a partir da saída dos portos de Luanda, Porto do Namib. Na saída do porto, tem que ter uma balança. Porque os contentores já vêm com excesso de peso da origem. Porque sabe que aqui em Angola não há problema para ele. Porque a partir do porto, se houver ali uma balança, ou dentro do porto, o caminhão chegou ali, pesou, já não sai, e ele vai ter que pagar a subestadia do contentor, a subestadia do caminhão, etc, etc. Esse importador vai ter o cuidado de ter o limite que um contentor tem que ter. Resultado, não há nada disso no nosso país. Nós vamos ao Congo, mal você entra no Congo, tem balança em qualquer entrada, vai por aqui, tem entrada, se for pela fronteira de... ali da Zâmbia, também tem balança logo na entrada. Os congoleses entram em Angola, carregam 50, 100 toneladas e saem do país normal. Temos duas balanças em estado precário, que são aqui da Barra do Kwanza. Bom, a gente ainda é obrigado a chamar aquilo de balança, vamos continuar a chamar, só são duas. E não há mais no país. Resultado, o governo faz estrada. Uma estrada nova, penso, eu não entendo estradas, eu acho que ela é feita, calibrada para um determinado peso. Agora, quando nós começamos a meter cargas excessivas naquela estrada, para-se um caminhão durante muitas horas em cima daquela estrada, durante o dia e noite, aquele asfalto acaba batendo, etc, etc. Penso que todos esses fatores implicam para o desnível de uma estrada. Vamos estar em mesas como essas, em debates como estes permanentes. É preciso tomar-se medidas. Eu peço ao Ministério das Obras Públicas, comprem balanças, se é do âmbito deles, entreguem à fiscalização, que é a Polícia de Trânsito, que eles, com certeza absoluta, farão o seu trabalho.
1: Muito bem, engenheiro Licínio. Economista Fernando Malaca. Afonso Malaca, vai ser batizado. Vamos só usar o último nome. Economista Malaca, Esses tópicos e as preocupações relativamente à melhoria das vias estão relacionadas a outros vários aspectos, né? Pelo que estamos aqui a abordar, não basta apenas o investimento na infraestrutura como tal, mas depois uma série de componentes para permitir que as estradas realmente funcionem e sejam as vias essenciais e cumpram com o seu papel principal. É balanças, é fiscalização, é manutenção. Tudo isto deve entrar na equação.
2: Certamente. E aqui é importante nós olharmos, apesar dos investimentos que têm sido feitos, e esses investimentos são, nós vemos que são contínuos, mas os desafios como a questão da manutenção, os desafios de financiamento das estradas, os desafios de conservação da estrada e a degradação acelerada, que vem muito por conta disso, são certamente um chavão para que nós conseguimos aqui ter a malha rodoviária como um fator fundamental para o desenvolvimento e crescimento da nossa produção nacional. Eu podia trazer aqui, por exemplo, a questão dos transportes e terem atenção que há muita responsabilidade por parte do Ministério, mas também já foi esclarecido que há hoje divisão de responsabilidades. E a divisão de responsabilidades em termos de construção e manutenção das próprias vias passa muito também pela capacidade financeira do próprio Estado. Por exemplo, se o Ministério, através do Instituto, tem a responsabilidade de olhar para a questão das vias, das estradas nacionais e depois nas estradas municipais e muitas vezes provinciais, que são algumas delas enquadradas dentro do Orçamento Geral do Estado, que deve terem atenção àquilo que é a qualidade e aquilo que é a realidade em si de circulação desses pontos. Certamente que aqui a questão de como financiar essas infraestruturas é fundamental. Mas se nós não apostarmos na questão rodoviária de forma muito mais acertada, e aqui a questão da qualidade, do custo e da realidade, afeta sempre a questão da produção. E a questão da produção é o que foi dito, por exemplo. Se um empresário que aposta seriamente na questão logística, na transportação e mobilidade, todo o preço ou todo o custo que ele for enfrentar no seu negócio, certamente que vai encarecer o custo final e do consumidor, e aqui nós podemos estar a enfrentar depois a questão da inflação, o custo de produção no país, que vai continuar a ser muito, muito acentuado, se compararmos muitas vezes com produtos que vêm de outras geografias, porque um dos maiores pendores em termos de comparação entre produção nacional e aquilo que nós importamos é o custo em si que nós suportamos aqui internamente. E as estradas fazem parte, no caso, a malha rodoviária faz parte da estrutura de custo do empresário, por exemplo, do setor dos transportes ou de um empresário de um produtor agrícola. E não nos esquecemos, por exemplo, que na produção agrícola, maioritariamente quem faz agricultura é a agricultura familiar. E esses não têm tanto disponibilidade financeira para assumirem muitos custos concernente a isso. E penso que a estratégia do Estado deve ser, primeiro, como disse o engenheiro inicialmente, que há toda uma necessidade de nós ligarmos o país pela dimensão territorial do país, pelas capitais provinciais. Hoje nós aumentamos o número de municípios e conseguimos ver que a produção está deslocada em vários pontos do país. Nós temos aqui, por exemplo, o grande desafio que nós hoje estamos a produzir, produzimos apenas 5%, e esse dado foi há dias reiterado pela vice-presidente. Nós temos dentro das nossas potencialidades de cerca de 35 mil de capacidades de terras aráveis, nós apenas usamos 5%. Se nós melhorarmos as infraestruturas rodoviárias, nós podemos duplicar ou mesmo quadriplicar estes níveis de produção que nós temos hoje. Porquê? Porque hoje nós fizemos alguma agricultura, hoje nós conseguimos já ver que já existe alguma produção, mas ela não consegue ser consumida plenamente pela dimensão territorial do país, porque a capacidade de locomoção dos produtos de um ponto para o outro é certamente um desafio. E esse desafio que tem o Ministério da Construção em melhorar e construir novas infraestruturas, também depois tem os outros ministérios. E foi dito aqui, por exemplo, na questão da balança, que depois o engenheiro pode explicar se é responsabilidade só do Ministério da Construção ou de outros departamentos ministeriais. Mas que afeta, afeta, porque qualquer investimento que se fizer em milhões de kwanzas, em 1.000 milhões de kwanzas, e posteriormente esta via não tem um ciclo de manutenção periódico durante o ano e um ciclo de vida de uma via asfáltica, certamente que o processo de investimento e reinvestimento é um processo contínuo que nós vamos tendo aqui e que certamente nós não conseguimos atingir os objetivos porque gastamos muito a fazer o que já tínhamos feito há algum tempo atrás. Eu penso que hoje, olhando já para aquilo que é os corredores logísticos que o país tem, olhando já para aquilo que são as capacidades produtivas que o país já vai apresentando, elas podem ser melhoradas sempre que se nós melhorarmos também a qualidade de locomoção dos produtores e, no caso, dos transportadores que fazem a distribuição destes mesmos produtos.
1: Engenheiro Fernando, só dar nota ao António Noé, que daqui a pouco já vamos ao vosso encontro, aí a partir de Benguela, mas antes disso vou questionar ao engenheiro Fernando Manuel, como é que são definidas as prioridades? Falamos aqui muito do Corredor Norte, existem outros corredores, disse no princípio do debate que no passado o objetivo era ligar as capitais do país, hoje por hoje, face aos desafios da diversificação da economia, isto já não se coloca tanto, será que o foco está em ligar os centros de produção agrícola? É esta a vossa prioridade? Saindo do Corredor Norte, podemos olhar para outras regiões do país, por exemplo, hoje falamos muito do desenvolvimento do Corredor do Lobito. As nossas baterias estão direcionadas para aí também? Seu microfone.
3: Obrigado. Sim, o país todo está em reconstrução. Portanto, nós temos infraestruturas rodoviárias em todas as latitudes do país. Falou do Corredor do Lobito. Neste preciso momento, o Corredor do Lobito é a Estrada Nacional 250. Ou seja, a estrada que sai do Lobito, vai até o Alto Ama, do Alto Ama vai até o Cuito, do Cuito vai até o município do Camacupa, Camacupa Quemba, Quemba localidade do Munhango, Munhango Luena, Luena Luau, e depois vai até a Ujimbi, que faz fronteira com a República da Zâmbia. Portanto, este corredor também está em reabilitação, aliás, em construção, porque esse corredor nunca foi construído. Nós temos parte desse corredor já construído, que é do Lobito até ao Cuito, do Cuito até Luena, Luena até Luau, depois do Luau a fronteira com a Zâmbia, nunca houve estrada, nem sequer traçado, ou seja, na fase pré-colonial, não conseguimos fazer um traçado, não conseguimos conceber um traçado naquela zona. E hoje o Estado entendeu que é a sua prioridade. Se nós invertemos, estamos a sair da fronteira da Zâmbia, por exemplo, que é o Jimbe. Quem sai do Jimbe até o Marco 25, neste preciso momento, estão contratados, mas as obras ainda não começaram. Ou seja, estamos nesse momento a finalizar a estruturação do financiamento para nós darmos isso à empreitada. Depois temos o Luau com a ligação com a nova província, que é o Moxico Leste, que é o Luau Kazombo. Está neste momento em curso a sua reabilitação. Ou seja, é uma província nova e o Estado entendeu priorizar a sede municipal dessa província com as restantes províncias do país. Portanto, está em reabilitação, são 247 quilômetros de investimento. Depois temos o Luau Lewa Lumeje. Quem entende bem e quem anda pelo país entende que essa estrada também está em reabilitação. Portanto, são zonas em que nunca houve estrada. O estrada está a começar de raiz. fazendo uma nova prospeção de traçado, ou seja, localizando novas áreas de produção. Isso é para atender, portanto, a demanda, primeiro, do corredor do Lobito, a agricultura, o desenvolvimento da economia local e, consequentemente, a economia nacional. Naturalmente, o intuito também do Estado é diminuir as assimetrias regionais e tirar a população dessas zonas do isolamento. Essa é a prioridade do Estado. O Estado tem uma componente muito ativa social e tem a componente econômica. E é necessário, quando nós vamos fazer os nossos projetos de infraestruturas, fazer um estudo de viabilidade para resolver o problema social e depois o problema econômico. Dali também temos o meu caro amigo da Troma, conhece muito bem, temos do Lumej até o Luena uma nova estrada, 156 quilômetros, está em curso nesse momento. Portanto, ainda estamos dentro do corredor do Lobito, ou seja, já estamos a falar de 247 até o Luau. Depois temos 156 quilômetros até Luacano, Lumej, nunca houve estrada. Depois temos até o Luena mais 156 quilômetros. Todas elas estão em reabilitação e é muito provável que até o final do próximo ano essas obras possam ter entregue à população. Ver quantos quilômetros é que estamos a reabilitar só neste período. Bom, depois temos a ligação entre Luena e Quito. Também não houve, nunca há. Essa ligação Luena-Quito também não há traçado sequer. Portanto, é uma estrada de raiz nova que nós estamos a fazer. Já fizemos estudo de viabilidade, já fizemos estudo de traçado, já elaboramos 50% do projeto executivo e a estrada, se ter agora uma comunicação com o governo provincial do Moxico, entenderá que essa estrada também já teve o seu início, que é Luena até o Munhango. Já começou, está um consórcio de empresas constituído pela Galf e Noráfrica, e Sua Excelência, seu ministro, brevemente lançará a última fase que nos falta para concluir o corredor do Lobito, que é Munhango, Coemba, Camacupa. Porque do Bié em direção ao Luau, ao Jimbe, também já começou. Está o Matapala a fazer o troço Cunge, Camacupa. Portanto, é para dizer que o Estado não está parado. O que se passa é que muitas das vezes essas infraestruturas são construídas em zonas recôndidas, em zonas isoladas. E, portanto, nesse quesito em concreto, o Estado não faz publicidade. O interesse do Estado é resolver o problema da população. Pronto, indo propriamente naquilo que meus colegas falaram, que é realmente o calcanhar daquilo de setor, que é a conservação das estradas.
1: Por que não se aposta mais na conservação? Isso é um tema que está sempre em cima da mesa, né? E o economista falou aqui do reinvestimento, estar sempre a colocar dinheiro para fazer as mesmas coisas.
3: Obrigado. Os colegas falaram muito bem, eu concordo com eles, concordo integralmente com eles. Porém, eu vinha dizendo, e agora o meu colega da Troma deu razão a isso. Naturalmente nós estamos sempre a interagir com essas instituições que convergem para o mesmo objetivo. Portanto, as estradas num país, a maior parte delas foram bem construídas, a maior parte delas. Algumas reconhecemos que não foram construídas em função dos padrões internacionalmente aceitos. O que é que se passa com estas estradas? E o economista falou muito bem aqui que eventualmente e pontualmente estaremos a fazer reinvestimentos. O que se passa aqui, o Estado, através do Ministério das Obras Públicas e Urbanismo, concebeu vários programas de conservação até agora. Sim, uma delas é, se notamos, há cerca de 8 anos atrás, 9, tínhamos ainda o que tínhamos no tempo colonial, que era as casas dos cantoneiros, o Fundo Rodoviário de Obras de Emergência retomou as casas dos cantoneiros, mas deixa ir ao fundo da questão, por favor. O que se passa é o seguinte: nós concebemos vários programas de conservação e agora nós nos perguntamos o que é que acontece? Por que continuamos com as estradas que temos? Porque também somos criticados, justamente, porque nós somos responsáveis dessas estradas e, naturalmente, tudo o que é estrada nacional e estruturante, nós somos responsáveis e temos que dar resposta a isso. E quando é que uma estrada entra em período de conservação? Logo que termina a sua construção. Já falamos aqui em vários programas. Nós metemos uma infraestrutura em fase de conservação no mesmo dia que ela termina a sua construção. E alguns ouvintes vão perguntar: não, a estrada está boa, como é que nós vamos conservar? Isso é gastar dinheiro? Não. Porque no mesmo dia que nós metemos a estrada em funcionamento, vem um automobilista, parte um poste, parte um sinal. Como é que fazemos? Na ausência daquele sinal, pode haver um problema maior. Perca de vidas, acidentes, porque o sinal não está lá. Porque o automobilista, que é o mesmo automobilista que nos critica sempre, ele vai partir aquele sinal, vai ignorar isso e vai-se embora. A responsabilidade é do Estado. Bom, e é ali quando, é aí que nós falamos sempre, a estrada entra logo em conservação, assim que acaba a construção. E nós somos criticados dizendo que as estradas foram mal construídas algumas vezes, pontualmente, entendemos isso. E também não reprovamos e nem discutimos isso, nós aceitamos as críticas, porque as críticas são sempre bem-vindas, principalmente quando elas são construtivas. Por essa razão é que colaboramos muito com a Troma também e algumas organizações não governamentais. Sim, mas uma estrada que foi mal construída não demora o tempo que as nossas estradas demoram. Nós temos a Estrada da Samba, que é uma estrada estruturante, em serviço há 16 anos. E só este ano é que houve conservação. Repito, a norma diz, em qualquer país desenvolvido, que a estrada entra em conservação assim que acaba a sua construção. Então, uma estrada que foi mal construída tem 16 anos de uso. Estamos sempre, e é uma das estradas mais solicitadas do país, estamos sempre a passar por lá. Não há nenhum buraco, não havia quase buraco nenhum, a estrada foi mal construída. E é o exemplo de várias estradas que nós temos. Caxito Zeto, 14 anos de uso, tem depressão, mas não tem buraco. E ainda continuamos a dizer que as nossas estradas foram mal construídas. O problema, repito, é aquilo que meus colegas disseram. O problema é a concepção dos nossos programas de conservação. E em que reside realmente o problema? Qual é o ponto aqui? O ponto é o seguinte: nós invertemos as coisas até aqui. Ou seja, primeiro concebemos um programa bonito, portanto, com várias estradas a ser concebidas, com orçamentos, com tudo. Mas depois não conseguimos implementá-lo. E não conseguimos implementá-lo. Por quê? Porque não há sustentabilidade financeira. Então, e por que não inverter o assunto? Já que estamos sempre a ser criticados, o setor agora decidiu inverter o problema. Primeiro...
1: De que forma quando traz esse tópico da inversão? De que forma é que isto foi invertido?
3: Pronto. Primeiro, o que é que o setor está a fazer? Em vez de voltar a apresentar ao público um novo programa de conservação e ser aprovado superiormente e depois não funcionar novamente, depois estaremos novamente aqui a ser criticados. E às vezes, como repito, às vezes injustamente, porque nós também, automobilistas, também não facilitamos as coisas. Eu já disse no programa anterior, e o meu colega da Troma voltou a falar sobre isso. O que é que faz com que as nossas estradas degradam-se com alguma facilidade? Embora, repito, demoram demasiado tempo a não serem conservadas. São as sobrecargas no pavimento. Essa é a primeira questão. Hein? Ou seja, não há controle de carga no país. Todo mundo. E depois dizem, não, mas é a responsabilidade do INEA controlar as cargas. É verdade, é a responsabilidade do INEA e da Polícia Nacional controlar as cargas. Mas as cargas devem ser controladas na origem, à saída. Lá onde carregam os seus contentores, lá onde carregam os caminhões, é onde devem ser controladas as cargas. Porque eles também fazem parte do mesmo ecossistema. Portanto, a questão da conservação das estradas não é única exclusivamente, só e única, do governo central. É nossa, é toda nossa. Portanto, alguém que permite que a sua carga saia do centro de logística com um caminhão acima do peso estabelecido no projeto, por definição, já está a danificar substancialmente a nossa estrada. E isso não é... A responsabilidade do Estado aí é o controle. Apenas. E depois temos outros fatores. Eu, há duas semanas atrás, expliquei aqui que nós às vezes temos problemas. Os nossos cidadãos, os nossos automobilistas, conduzem. Eu viajei de Luanda há três semanas atrás até o Bié. E aí no Kwanza Sul, perto da Kibala, encontrei um automobilista a andar com o trator e com o Reaper no chão, a cavar todo o pavimento. Portanto, quer dizer, é responsabilidade do Estado controlar aquilo, gerir aquilo. Mas nós temos que incutir na cabeça dos nossos cidadãos que aquilo é proibido. O cidadão não sabe que aquilo é proibido. Aquela infraestrutura, aí será um ponto fraco que nas próximas chuvas irá degradar aquela infraestrutura. Portanto, são todas essas questões que nós temos que debater muito friamente, com alguma responsabilidade, sem emoção, de formas a corrigirmos isso. Mas dizer, e para concluir essa parte, que realmente, nesse preciso momento, o setor está a trabalhar num programa de conservação, mas invertendo agora as questões. Agora, a nossa prioridade é onde é que nós vamos ir buscar a sustentabilidade financeira. O dinheiro. Nós não queremos começar novamente um programa. Há cerca de 10 anos atrás, 8 provavelmente, tivemos o grande programa de conservação e manutenção de estrada. É designado o plano de conservação, plano de manutenção e conservação de estrada. É mais ou menos isso. Não avançou. Não deu grandes frutos. Não tivemos grandes êxitos.
1: Por falta de recursos financeiros.
3: Por falta de viabilidade econômica. Ou seja, não houve uma estruturação, primeiro, financeira, para nós metermos o nosso programa avante. Agora é o contrário. Agora o governo, o Estado, está a pensar, primeiro, onde é que nós vamos buscar dinheiro? E depois é que nós vamos meter o nosso programa de conservação em funcionamento. Porque nós também temos que discutir abertamente que nos outros países aqui da região da SADC, muitos deles, não todos, já têm a figura do utilizador pagador. Ou seja, quem utiliza as estradas deve pagar para que as nossas estradas tenham melhor condições de circulação. Nós não pagamos, hoje pagamos a taxa de circulação, que é completamente incipiente.
1: Já voltamos assim para continuarmos a falar dessas questões e destas novas abordagens que estão em cima da mesa. António Noé, até que ponto estas dificuldades que encontra na circulação por causa do estado degradado de muitas vias influencia na tomada de decisão sobre os produtos que vai efetivamente produzir? Isso é uma questão que também o preocupa, já teve que fazer estas mudanças por causa das dificuldades que vai enfrentando, embora esteja aqui em Benguela, que relativamente aos grandes mercados da capital do país não está assim tão distante.
4: Realmente, mais uma vez, obrigado pela oportunidade. Na verdade é que isso influencia muito, falou-se bastante das vias de comunicação, as vias principais. mas não está se falar nas vias onde está se concentrado maior produtividade. Vamos dar só um exemplo simples. Nós, para trazer a mercadoria do Namibe de Tomada para para Luanda, Benguela, às vezes temos que dar volta no Lubango. Isso carece os custos de transportação. E às vezes, no momento de maior oferta, as empresas transportadoras não aceitam transportar as nossas mercadorias, porque ele vê o tempo de viagem do Namibe ou de Benguela para Luanda é muito longa, e isso faz com que depois os produtos acabem por se estragar, e isso faz com que chegamos num momento que às vezes o produto não compensa, acaba por se estragar no terreno. Às vezes, por causa daqueles buracos, manilhas partidas, o carro logo que sai na fazenda entra logo no buraco e perde a mercadoria. Há duas semanas carreguei pimento para Benguela, a mercadoria não chegou, o caminhão acabou por captar, porque as vias que saem na zona de produção para Benguela está péssima. Não é só Benguela, isso se registra a todas as províncias. O que acontece é que às vezes o tomate, para chegar em perfeitas condições, precisa dois dias. Apanhou o tomate ontem, hoje já tem que chegar em Luanda. Mas às vezes tem que ficar 5 dias. E 5 dias, o tomate já não chega com perfeitas condições. E chega no terreno, tem que vender com preço baixo, porque a qualidade já não é própria, o tomate amadureceu bastante. Os compradores do mercado começam a selecionar e que não está bom. Vamos fazer também exemplo, por exemplo, do milho que é produzido lá na Ganda, na Chicuma, para vir para Benguela ou Luanda, ter que dar volta no Lubango. Quanto a via mais curta, é de 280, mas o caminhão tem que dar volta no Lubango para atingir Benguela, que isso totaliza 580 quilômetros. Esses 580 quilômetros, o combustível da transportadora e os desgastes da viatura e os custos também do frete, que às vezes não é sustentável, não é compatível com o preço de venda do produto no mercado. Razão pela qual que nós, na qualidade de produtor, pedimos talvez ao governo, em vez de se preocupar ainda com algumas vias, deveria dar prioridade nas zonas de produção. E também dar também responsabilidade às administrações, para que essas administrações tenham também autonomia de ter as bulldozers, trator e caminhões, para que ele consiga fazer os trabalhos de paliativo, de tentar resolver e minimizar alguns problemas. Porque se a gente continuar desse jeito, não vai ser possível. Mesmo que às vezes há programa do governo de combate à pobreza, outros programas com que o governo distribui as viaturas, mas essas viaturas depois não acabam de facilitar a transportação, porque acaba por se estragar. Não seria bom os Land Cruiser que têm se comprado para distribuir nos técnicos, para ir nas zonas recônditas, se comprassem os bulldozers, para que esses bulldozers possam melhorar as vias de comunicações até nos pontos de distribuição? Porque nós, às vezes, enfrentamos um problema. Para eu transportar a mercadoria para, na minha fazenda, para o ponto do para o ponto de destino, tem que usar o meu trator, transportar depois que carrego numa viatura, que às vezes tem estado muito trabalho. No período que há oferta do produto, aí eu não consigo escoar o meu produto. No momento que o produto é procurado, os mercados têm sede de comprar a minha mercadoria, que o preço é reajustado, aí sim me dá facilidade de fazer serviço para transportar as mercadorias da fazenda para os maiores centros de consumo. Mas neste período que o tomate ou qualquer produto começa a sair bastante, não consigo escoar. Então precisamos talvez alinhar, buscar soluções, olhando os pequenos produtores. Está se falando nas grandes estradas, e que isso facilita mais as grandes empresas, mas também devemos proteger os pequenos produtores, aqueles que não têm meio. Se as estradas tivessem condições, nos ajudava pelo menos aqueles pequenos produtores que conseguem transportar sua mercadoria da lavra até no município sede, para que os maiores caminhões carrega para os centros de consumo, tanto faz Benguela como Luanda, porque nós, quando falamos da agricultura, nós não estamos a produzir nos municípios, sede ou nas províncias, produzimos nas aldeias, nas comunas, naquelas zonas onde as vias de comunicações não estão em condições. Então precisamos gerar uma estratégia para que esses produtores sejam incluídos, porque às vezes nós nos sentimos excluídos, porque alguns programas da melhoração das vias de comunicações só abrangem nas grandes vias, porque aqui estamos a falar sobre as vias logística norte e sul, as vias principais, mas não estamos a falar nas zonas de produção. Mesmo nas próprias vias de comunicações, que já com tanta dificuldade de tirar o produto do campo para a cidade, depois metemos numa... Às vezes o produto aqui em Benguela não é muito consumido, tem que ir no grande centro de consumo, que é o 30 Catiton, onde tem maior, mas para meter na via daqui para Benguela, daqui para Luanda, aliás, temos os buracos na Canjala, temos os buracos no Culango, e até a própria via já não encontra condições, e os caminhões cambaleta toda hora. E quando há essa perda, às vezes também as empresas transportadoras não têm condições para nos ajudar, porque também não tem muitas condições, porque os fretes que ele nos cobra, às vezes, também não faz cobertura. E estamos numa vida de sobrevivência. Quase. Os produtores a nível do país estão a sobreviver. Por isso, não há desenvolvimento na agricultura. Razão pela qual olhamos, a maioria parte das pessoas que produzem são mais velhos. Dificilmente esse setor está a ser atrativo para os jovens, porque nós que estamos lá, não estamos a desenvolver. Agora, há tantos programa por aí fora, mas é um programa direcionado à agricultura. Às vezes os que estão a aderir são mais velhos, acima dos 60 anos, do que os jovens de 20, 30 anos, por causa dessas dificuldades, porque nós que estamos na agricultura não estamos a prosperar, porque continuamos a repetir o investimento na agricultura. Nessa falha de transporte, às vezes os produtores, o que é que eles fazem? Pega, sacrifica o seu capital, compra sua viatura própria para começar a transportar sua mercadoria, porque às vezes as empresas transportadoras não aceitam ir buscar mercadoria naquela zona onde a estrada não está em condições, porque faz os cálculos do gasto da sua viatura. Acabaram de dizer muito bem que o responsável da transportação aqui, quando o caminhão vai longe, se arrebentar um pneu de 300 mil kwanza, o frete acabou. Isso faz com que, se o produtor estiver localizado naquela zona onde não há as vias e condições, eles não vão e o produto acaba por se estragar. Para evitar, neste momento, por isso que nós temos notado que, quando há crédito, o produtor, no seu plano de negócio, também coloca aí uma viatura para lhe facilitar a escolha os seus produtos, porque a cadeia em Angola ainda não funciona, é plena. Ainda temos déficit desta cadeia, essa cadeia não está sintonizada, porque o produtor está exercendo várias funções. Ele é produtor, é comerciante e, ao mesmo tempo, é distribuidor dos produtos. Que isso, no país que quer desenvolver, isso aqui não é sustentável. Para uma agricultura sustentável, nós precisamos que cada um na sua área faça o seu papel. Eu sou produtor, não posso me preocupar com a transportação. Quem deve se preocupar com a transportação é outro. Eu sou produtor, quem comercializa o produto é outra pessoa. Se for eu a produzir, ao mesmo tempo a transportar e a comercializar, nós não vamos desenvolver, porque isso me ocupa o tempo de fazer via investigação dos produtos, aquilo que eu quero. Em vez do dinheiro que eu deveria comprar semente para aumentar minha expansão de produção, vou comprar uma viatura que às vezes só vou transportar mercadoria uma vez por mês ou por ano, quando tiver maior produção. Então precisamos alinhar para que o produtor faça o seu papel. E se houver uma política de ligação das vias de acesso nas zonas de produção, nós temos hoje as pequenas máquinas, aquelas motos de três rodas, uma via que for bem feita, não é asfaltar, mas sim a terraplanagem. Essas motos de três rodas conseguem trazer as mercadorias num raio de 50 quilômetros para os pontos de consumo. Então, precisamos trabalhar nesse sentido. Em vez de comprar, gastar o dinheiro num ponto que às vezes não tem muita produtividade, deveremos priorizar na zona onde há produtividade. Temos aí a ganda que nesse momento se produz café. Os produtores lá têm dificuldade de trazer essa mercadoria em Benguela. Então, temos muitos desafios, que esse desafio precisa ter pelo menos o programa. Estás a dizer muito bem que não há recurso nesse momento, mas se nós criares um modelo para ter prioridade no nosso investimento, eu acho bem aproveitado, deveríamos crescer mais rápido. É preciso que nós possamos ter pelo menos, nesse momento, estamos como tivesse no alto mar, estamos quase a se afogar. Eu tenho aqui a corda, passar a vida e um oxigênio. Nós precisamos buscar um oxigênio para que ganhamos força e segurar na corda para avançar. E temos que ter estratégia de investimento, porque as vias que estão a se falar por aí fora de comunicações, as estradas por aí fora, nós também precisamos olhar nas aldeias, nas comunas, criar políticas, sobretudo comprando, em vez de oferecer tratores e também outra agricultura, não se faz só com tratores, nem com boas sementes, é um conjunto de vários componentes. Nós precisamos as vias de comunicações. Se cada município ou comuna tiver um produtor que consegue acesso ao financiamento, por exemplo, de ter uma bulldozer, um giratório, um caminhão, ele vai facilitar naquela via não estar produzindo, limpar as estradas e facilitar os pequenos produtores, e aí a cadeia vai influir. Então, se não houver esse produtor que cresce naquela zona, é um problema sério. Temos aqui, por exemplo, os produtores que produzem naquela zona, onde neste momento a maior oferta, com o preço da produção que cai, ele não consegue levar no estande de consumo, e só olha, para mesmo, porque não tem meio, o frete que estão ali cobrando não compensa. Uma caixa de tomate, por exemplo, vou dar um exemplo, uma caixa de tomate nesse momento em Luanda está 6 a 5 mil quilômetros. A colheita no terreno já tem que pagar. O transporte que ele tira do Namibe para Luanda é 3 mil quilômetros a cada caixa. Quanto é que eu vou ganhar? Então, aí o produto acaba por se estragar. É mais ou menos isso que os produtores vivem. Para a cadeia funcionar, nós precisamos estar todo alinhado, criar as ideias boas. E eu mais uma vez agradeço por nos convidar, a gente partilhar as nossas visões, para nos ouvir quais dificuldades que nós estamos a se deparar com elas. Dizem na nossa língua que quem dorme embaixo da árvore é que conhece o grito dos pássaros. E nós, nesse momento, estamos embaixo da árvore, nós é que estamos a ouvir o grito dos pássaros, tanto fazendo a quadra de produtor como nossos colegas. Nós passamos dificuldade séria no escoamento do nosso produto. Primeiro se deparamos com os custos de produção, depois de transportação, depois de comercialização. Então, é um conjunto que não estimula o próprio desenvolvimento da agricultura em Angola. Então, precisamos, o mais rápido possível, criar os mecanismos do dinheiro que nós estamos a ganhar, seja no petróleo, seja nos impostos, investir nas zonas sérias, para que possa catalisar o desenvolvimento da própria agricultura.
1: Muito bem. Não é Antônio, não é produtor agrícola a partir da Rádio Benguela. Obrigada por esta exaustiva explanação. Os produtores estão realmente a enfrentar muitas dificuldades, eles estão no interior, e ele deu nota que os projetos não chegam até lá onde se produz, e apela a que sejam feitos então mais investimentos para que a produção não possa ser estragada, e é por causa disso que não há efetivamente muita gente a abraçar a agricultura. Daqui a pouco já vamos questionar novamente o engenheiro Fernando Manuel, mas antes vamos interagir com os nossos colegas que estão na Filda, a Feira Internacional de Angola, embora esteja a acontecer aqui bem perto de nós, em Colibengo, Lopes Caína, a Filda, que é a Feira da Produção Nacional, uma mostra de tudo quanto já se faz no país, olhando efetivamente para a diversificação da economia. Essas questões e preocupações estão aqui a ser levantadas no debate. Imagino que tenhas também aí perto de si alguém que possa nos ajudar a compreender um pouco mais sobre o que está a passar. Caína, vamos então à vossa abordagem e bem-vindo a este debate.
5: Obrigado, Sanifus, e também ao Auditório Nacional. Este bom dia e bom sábado. Sim, aqui estão expostas várias produções nacionais, focando sobretudo nesta questão também de reabilitação de estradas, já que este palco anualmente permite que as empresas nacionais, internacionais, instituições públicas, investidores, empreendedores e parceiros estratégicos promovam oportunidades de investimento, networking e desenvolvimento económico sustentável. Muito bem, daqui a pouco já falaremos desta temática que está a dominar hoje o sábado às 10h10, mas nota de realce é que hoje é dia da gala Leões de Ouro, uma cerimónia oficial de premiação que distingue empresas, marcas e serviços de destaque na Filda. Também hoje é dia da Sonangol, a empresa estatal angolana do ramo petrolífero vocacionada para a exploração de hidrocarbonetos. Em relação ao tema em abordagem, ali no interior, entre os pavilhões, está a exposição da Prongila, uma empresa de construção civil e engenharia. Acompanhe a conversa detalhada que tivemos, sobretudo na visão da real situação das estradas nacionais, secundárias e terciárias do nosso país, com o engenheiro civil Quintino Jackson Vinevala.
6: Bom, as estradas nacionais, elas apresentam-se com diferentes níveis ou estágios de desenvolvimento. Desde o final da guerra, o início da paz em 2022, foram traçados vários programas de reabilitação e construção de estradas nacionais. São caracterizadas em três níveis, fundamentalmente, que foi aquela fase em que se pretendia ligar as capitais de província, depois as capitais municipais, e durante esse período foram construídas, enfim, milhares de quilómetros de estradas. Infelizmente, com a pressa que se tinha para ligar estas capitais, foram cometidos alguns erros, vamos assim chamar, que na atualidade estamos a corrigir, de maneiras a que hoje essas estradas temos algumas degradadas, outras em vias de reabilitação e outras em bom estado de conservação. A ideia aqui é tentar encontrar mecanismos para que toda a nossa rede rodoviária, que são cerca de 72 mil quilómetros de estrada, não é? Em termos de estradas nacionais, cerca de 72 mil quilómetros de estrada, ver se conseguimos atender as exigências, não só da região SADEC, não é? Nós estamos inseridos nessa zona, em que há regulamentos próprios e também não só, temos os regulamentos nacionais e que infelizmente volta e meia temos assim algumas situações menos boas, temos os utentes a queixarem-se da qualidade das nossas estradas, mas está a ser feito um esforço no sentido de melhorar. Ao exemplo, temos a Estrada Nacional 230, que liga Malange-Saurimo, por exemplo, que é uma estrada inaugurada há 2 anos, sensivelmente, que tem sido muito bem falada. Até o momento não se verificam patologias fora do esperado.
7: Não, mas aí no percurso, há aí alguns intervalozinhos também já com alguma dificuldade.
6: Na 230, creio que a única grande preocupação está ali na zona do rio Lui, não é, que é uma zona bastante argilosa, mas que também, lembro-me que participamos por acaso na avaliação deste corredor, já está a ser feito um trabalho de reforço daquele corredor, são cerca de 200 metros apenas, Malange-Saurimo, exatamente.
7: Mas ao olhar neste contexto nacional, que zonas específicas é que carecem de uma atenção especial?
6: Bom, nesse preciso momento eu julgo que a região leste, ela carece de uma atenção especial, na medida em que é a região do país que ainda se encontra muito desligada e é muito difícil o escoamento dos produtos. Nós temos estado a trabalhar nesta região em vários projetos de consultoria, enfim, e temos reparado que de facto temos milhares e milhares de quilómetros que carecem de uma atenção especial.
7: Falava aqui deste contexto do enquadramento, nesta interligação com o continente, sobretudo a região austral. Em relação a isto?
6: Exato, em relação a isto, a Angola precisa, aí sim nós precisamos dar passos consideráveis no sentido de termos as nossas vias compatibilizadas com aquilo que são as exigências da região. Não só a nível das estruturas da nossa, ou seja, o perfil estrutural das nossas estradas, mas como também a secção transversal das nossas estradas. Nós ainda temos estradas com uma secção de 9 metros de largura e que hoje a região fala-se em 11 metros pelo menos. Isso faz toda a diferença, não só a nível do conforto dos utentes, mas também como da prevenção de sinistros, não é? Quando temos uma estrada muito com uma seção muito estreita, há maior risco de termos acidentes. E, portanto, nesse aspecto nós precisamos de compatibilizar, apesar de que algumas estradas, neste momento, algumas das que eu já fiz referência, atendem já estes requisitos. Temos, por exemplo, a entrada pelo sul de Angola, de onde vem uma frota muito grande da Namíbia, da África do Sul. No entanto, a nossa região leste e a nossa região norte precisam de uma atenção especial.
7: Quando olhamos para as terciárias, secundárias, que são fundamentais, sobretudo, para o escoamento da produção?
6: Exatamente. Pronto, até aqui falamos das estradas nacionais. Entretanto, as vias de comunicação são como as veias, não é? As artérias do nosso corpo. Precisamos de ter uma rede bem definida, contando com as secundárias e as terciárias, porque são estas que chegam junto dos locais de produção e transportam os produtos destes locais de produção para os centros de grande consumo. Portanto, nesse aspecto, sim, penso que precisamos também de olhar para esse ponto com bastante atenção.
7: Enquanto especialista, de experiências que tem de outras partes do globo, que exemplos é que podem ser colhidos para melhoria neste sentido?
6: Não precisamos de ir muito longe, temos aqui a Namíbia, por exemplo, que tem soluções extraordinárias. Nós às vezes partimos sempre do princípio que temos que pavimentar todas as estradas. Isso pavimentar é o quê? É colocar asfalto em todas as estradas. Quando na verdade, nós não temos essa necessidade. Nós podemos combinar soluções em que temos estradas não pavimentadas, mas convenientemente estabilizadas com outras soluções existentes no mundo. Uma estabilização, por exemplo, dos solos, a utilização de solos de cimento, a adoção de boas medidas de drenagem, que é um grande calcanhar daqueles das nossas vias, a drenagem e a sua manutenção, a manutenção da rede de drenagem das vias de comunicação, porque as águas destroem os nossos pavimentos a uma velocidade incrível.
5: A conversa com Quintino Jackson Vinavala, engenheiro de construção civil, e esta a sua visão em relação às estradas nacionais, terciárias e secundárias. Prossegue a Filda neste dia da Gala de Leões de Ouro e da Sonangol. A Filda, que acompanha a evolução do tecido empresarial angolano, afirmando-se como ponto de encontro privilegiado entre empresas, investidores, instituições e decisores. É o plantão da RNA na Filda 2026. Bom dia, até já.
1: Bom dia, Lopes Caína, e as atualizações a todo momento. Retomamos aqui no estúdio, engenheiro Fernando. Olhando para as preocupações apresentadas há bocadinho também pelo engenheiro civil Vinavala, que foi entrevistado pelo Lopes Caína, e depois o que nos disse o produtor, e de uma forma geral tudo quanto temos estado aqui a abordar, como é que as preocupações de quem está de facto no interior, quem está produzido no interior, não estão nas capitais, estão nas comunas, nas aldeias, podem então ter uma solução, não é? Como é que eles vão tirar os produtos lá do campo, que são muito distantes, têm que dar a volta, já estão em Benguela, têm que ir ainda para o Lubango, depois faz o caminho para Luanda, e é preciso realmente começar a olhar para isso com bastante preocupação. Como é que isso vai ser resolvido?
3: Bom, obrigado. Como disse o nosso caro colega do painel que está na província de Benguela, isso realmente é uma situação preocupante. Todos nós sabemos que a agricultura faz-se no campo, faz-se nas zonas rurais, e seria bom também elucidar aqui sobre essa questão em concreto. Bom, como disse anteriormente, o INEA é responsável pelas estradas nacionais, mas não são as estradas nacionais que irão tirar o produto do campo. Portanto, aí estamos a falar de uma estrada rural, uma estrada municipal. E já disse anteriormente que nós, em função de algumas debilidades orçamentais, somos várias vezes chamados para acudir essas questões. E é no âmbito disto que o governo aprovou um programa de construção de estradas de terra para realmente atender essas inquietações dos agricultores, que é retirar a mercadoria do campo, pô-las nas estradas nacionais, e das estradas nacionais chegar aos grandes centros de consumo. E o que é necessário para fazer isso? É implementar o programa de construção de estradas de terra. Como, por exemplo, nós vimos há cerca de 2 anos atrás, 1 ano,

0: governo entendeu essa situação e rapidamente, ali no programa de estradas de terra, que não há ainda condições financeiras para implementarmos o programa completo, entendemos que não, vamos dar prioridades aí onde é possível e vamos pagar com recurso ordinário do Tesouro. Sabemos que o recurso ordinário do Tesouro não tem capacidade para pagar grandes projetos de infraestruturas rodoviárias. É necessário encontrarmos um financiamento estruturado para meter esse programa em funcionamento, como deve ser. Mas, ali onde é possível, atendemos isso. Ou seja, começamos imediatamente a reabilitação dessa estrada. Naturalmente com estradas de terra, solução de estabilizadores químicos. Como disse o nosso colega, portanto, nem todas as estradas do país serão asfaltadas. Aliás, não temos condições nem orçamentais, nem financeiras para fazer isso. Algumas estradas, principalmente essas rurais, serão estradas de terras recorrendo a estabilizadores químicos. Não obstante a isso, também começamos a reabilitação da estrada de uma zona potencialmente agrícola, que é o Iangombe-Kikulungu. Exato, também é uma estrada de terra. Também será pago pelo ROT. Mas sabemos que o ROT não consegue pagar isso tudo, não consegue pagar o programa. Porque o programa está feito para construir cerca mais de 10 mil quilômetros de estradas rurais, estradas de terra.
1: Então, que outras soluções é que poderão ser encontradas?
0: Agora, a parte daquilo que eu já disse anteriormente, o nosso setor está a encontrar fundos dentro do país e financiamentos nacionais aqui dentro, bem como financiamentos estrangeiros para pôr esse programa completamente em funcionamento. Isso não impede que aí onde é possível nós começamos de imediato a intervir, como estamos a fazer com essas estradas. E tem mais algumas que, portanto, brevemente iremos abordar aqui. Mas nós não esquecemos os agricultores, de maneira nenhuma. Por essa razão é que o Estado aprovou esse programa. Agora, estamos a implementá-lo faseadamente, não na velocidade que pretendemos, não na velocidade que os agricultores...
1: O produtor não é, e falando já em nome dos colegas, disse que estão sufocados.
0: Estão realmente. E
1: uma mão na corda e outra para respirar, não é?
0: Nós entendemos o produtor,
1: então,
0: não é?
1: Tem que agir rápido.
0: E naturalmente nós iremos... logo que seja possível também fazer uma caracterização dessa zona onde está o agricultor Noé e entender o que é possível fazer lá. Mas dizer também que as províncias têm kits, portanto o governo central portanto remeteu alguns kits de terraplanagem às províncias para tentar solucionar pontualmente alguns casos. Naturalmente o país é muito grande. A malha rodoviária é muito grande. Nós temos uma das maiores malhas rodoviárias do nosso continente. E um kit para uma província poderá eventualmente não chegar para acudir tudo. Mas aí onde é possível, o governo central entendeu que é necessário descentralizar. Então, arranjou kits para essas províncias no intuito de minimizar algumas situações pontuais. Mas sobre essa questão do agricultor, não é? Nós naturalmente vamos passar a informação superiormente e iremos brevemente caracterizar a zona e entender de que forma é que podemos ser útil para minimizar, portanto, essa questão.
1: Muito bem, e os nossos debates servem também para isso, para ajudar a encontrar soluções. Há bocadinho falava da empresária que infelizmente faleceu, a angolana Áurea Machado, que ficou conhecida por Rainha dos Porcos,
0: sim,
1: não é?
0: Sim, sim, sim.
1: Uma mulher resiliente que exerceu também a sua liderança e, olha, ajudou a trazer várias soluções, um bem-haja à família dela. Agora temos o Estevão Borges, o editor do Jornal de Sábado. Por favor, Borges, quais são os tópicos então para o Grande Jornal hoje?
2: Sani, e auditor da Rádio Nacional de Angola, garantidamente o tema em debate vai cruzar o Jornal de Sábado. Também terá como capa do jornal: maior montra de negócios em Angola observa o seu quinto dia dos seis, com a Sona Angola no centro das reflexões. A África celebra Dia da Economia Azul e por cá economista Henrique Pascoal espera por um novo olhar dos

0: Estado sobre este segmento de atividade que tem bases para ter protagonismo no PIB. Fábrica de oxigênio medicinal do Hospital do Lobito vai poupar mensalmente 18 milhões de kwanzas dos cofres do Estado. Vem aí as primeiras indústrias farmacêuticas em Angola a serem instaladas na Zona Econômica Especial. Estado angolano atribui certificado às obras do político e escritor Manuel Rui Monteiro. Caldo do Poeira, de amanhã, terá o regalo e o requinte da música angolana cantada por mulheres. CPLP quer libertação total e já, de Domingos Simões Pereira. Delcy Rodrigues afirma ter plano mestre para a reconstrução da Venezuela. Sani,
1: viva. Viva e até daqui a pouco, pontualmente, às 13 horas, na vossa rádio de sempre, a Rádio Nacional. O tempo que temos apenas para nos despedirmos, começamos com o engenheiro Licínio Fernandes, da Atroma.
2: Olha, antes de despedir, dizer que não é só o agricultor que está com a corda no pescoço. Todos os transportadores hoje estão com as suas tesourarias, sabe Deus como. Bom, mas se calhar numa outra edição a gente falará sobre o tema. Boa tarde e muito obrigado.
1: Muito bem, passamos a palavra ao economista Afonso Malaca.
3: É importante nós percebermos de uma vez por todas que as estradas são fundamentais para a dinâmica económica do Estado. São como as artérias que permitem com que a circulação entre os produtores, onde quer que eles estejam, no interior do país, os pontos urbanos, são fundamentais para a redução dos custos, para a dinâmica produtiva do país. E penso que a reflexão tem que ser por aí, através do PIB, através da planificação do próprio Estado, que deve olhar para este setor com maior relevância para contribuir para o desenvolvimento econômico do país.
1: Muito bom.
4: Garantir que não estamos descansados, continuamos a arranjar soluções, principalmente aquelas de natureza económica e financeira, de formas a implementarmos o nosso plano de conservação e manutenção das estradas nacionais.
1: Muito bem. Noé, António Noé, a partir de Benguela.
5: Viva, nós agradecemos pelo convite. E estamos aqui para exprimir as nossas preocupações. É neste programa onde nós vamos sempre exprimir as nossas dificuldades, porque com esse diálogo, esse debate pode trazer melhoria, porque com este debate vão tentar ter a noção da real situação que os produtores vivem. Mais uma vez, muito obrigado.
1: Muito obrigada a todos. Os agradecimentos a António Noé, produtor agrícola, Afonso Malaca, economista, ao engenheiro Licínio Fernandes, secretário para Administração e Finanças da Associação dos Transportadores Rodoviários de Angola, Atroma, e ao engenheiro Fernando Manuel, chefe de Departamento de Estradas do INEA, Instituto Nacional de Estradas Angola. 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Teve a coordenação da Direção de Informação da Rádio Nacional de Angola, assistência de produção Adriano Serra e Aline Camaro, os cuidados técnicos por Adilson Dias, eu sou a Sani Fushi. A todos, continuação de bom fim de semana.
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0: 12 horas em Angola.
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0: José Claudino Mota, Verónica, Amélia, Júlia, Mariquinha, Judite, Lucas, Genros e Noras comunicam o falecimento da diaconisa Dominga João Mota, ocorrido em Luanda. O seu funeral será realizado em data a anunciar oportunamente. O óbito está a decorrer em Cacoaco. Marcela Bravo Paulo, Domingos Bravo Paulo, Bernardina Bravo Paulo e demais familiares comunicam o falecimento de Domingos Lira Bravo Paulo. Ocorrido em Lisboa, o seu funeral será realizado em data a anunciar oportunamente. Francisco Augusto, morador da centralidade do Sequele, bloco 8, apartamento número 1, solicita aos familiares da malograda Ana Colinda que entre em contacto consigo com máxima urgência para tratar assunto do vosso interesse. A Pentro Oil, Oil e Gás, convida a todas as partes interessadas a participar na consulta pública para a divulgação do resultado do estudo de impacto ambiental e social do projeto de desenvolvimento da linha férrea Luena-Sourimo, a ter lugar...

fase de construção do projeto. A participação de todos, de todas as entidades e todos os cidadãos constitui um elemento essencial para garantir um processo de estudo de impacto ambiental e social transparente e participativo, em conformidade com a legislação ambiental.

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Ouvimos Tunuca na voz da cabo-verdiana Maíra Andrade, música originalmente composta por Orlando Pantera, que se tornou clássico gravado pela banda Os Tubarões e mais tarde popularizada pela Maíra. Tunuca, a representação do povo abordando a coragem, identidade nacional e a dura realidade histórica da migração na língua crioula. Mas vamos continuar pelas belas ilhas, mares e águas de Cabo Verde, trazendo outra voz feminina, Nancy Vieira, que canta Praia Maria. Música lançada em 2024 como parte do álbum Gente, uma homenagem à cidade da Praia, capital cabo-verdiana, retratando as memórias da infância, o amadurecimento e a evolução histórica da cidade. Vamos ouvir.

Agora vamos para o que vulgarmente se diz pim-pam-pum, fazendo um périplo palope por Bissau, cidade da praia em Maputo, para ouvir Manecas Costa em Junda Junda, Lura com Sabi Dimas e o Azimbo que canta Na Luana. Na língua nacional Xangana ou Ronga, se quisermos, música lançada em 1988, com o acompanhamento da orquestra Marrabenta Star de Moçambique. Boa escuta!

próximo número é uma celebração cultural e homenagem a Guiné-Bissau, feita por Eneida Marta, uma das suas filhas com voz emblemática, Alá Guiné, mistura ritmos tradicionais com abordagem contemporânea, sonoridade acústica e uma profunda ligação às raízes.

Já o músico moçambicano Stuart Sukuma canta o amor por uma mulher. Em Feliz Minha, Sukuma, que mistura versos em português e expressões em xangana, faz uma declaração de amor para uma jovem do seu bairro. Para ouvir e seguir.

Estamos a chegar ao fim. E por isso vamos fechar em grande a festa dos Palopes, trazendo dois monstros de Cabo Verde e Angola. Curiosamente, muito amigos. E que várias vezes partilharam palco nos seus dois países, para além de Portugal, onde residem. Falo-vos de Tito Paris, que em dança mami crioula celebra a cultura cabo-verdiana das ilhas e o convite para a dança. Enquanto Paulo Flores, em Poema do Semba, define o ritmo não apenas como estilo musical, mas como a própria pulsação do povo de Angola que acompanha os momentos de dor, festa e luto. De Silvio Capoepe e Ernesto Franco Gime, são os abraços.

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0: São 13 horas no país. 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
2: Viva! Boa tarde. Está no ar o Grande Jornal de Sábado.
3: A seguir, confira os destaques desta edição.
2: Maior montra de negócios em Angola observa o seu quinto dia dos seis com a Sonangol no centro das reflexões.
3: África celebra Dia da Economia Azul, por cá economista Henrique Pascoal mostra protagonismo deste segmento de atividade na formação do PIB.
2: Fábrica de oxigênio medicinal do Hospital do Lobito vai poupar mensalmente 18 milhões de kwanzas dos cofres de Estado.
3: Vem aí as primeiras indústrias farmacêuticas em Angola a serem instaladas na Zona Económica Especial.
2: O Estado angolano atribui certificado às obras do escritor Manuel Rui Monteiro.
3: Caldo do Poeira de Amanhã terá o regalo e requinte da música angolana cantada por mulheres.
2: ANCAF anuncia novas regras para as equipas angolanas, que entre os destaques está a idade do jogador estrangeiro por contratar e o teto mínimo do salário de um futebolista da Liga.
3: CPLP quer libertação total e imediata de Domingos Simões Pereira.
2: Enquanto isso, Delcy Rodrigues afirma ter plano mestre para a reconstrução da Venezuela.
3: Para conhecer neste Grande Jornal de Sábado as razões que andam por trás da denominação da Praça da Mulher no Hoje Ainda.
2: Afinal, quem vende por lá e que produtos são comercializados?
3: Será que os homens têm hora e vez nesta Praça da Mulher?
2: Vamos saber.
3: Vai ser assim este Grande Jornal de Sábado, numa edição do Estevão Borges.
2: Técnica de Adilson Dias.
3: Aos microfones, o Daniel Marques.
2: E a Vânia Varela.
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2: E abre o quinto dia dos seis da maior montra de negócios de Angola.
3: Na Bolsa, onde Angola apresenta o que faz e produz, neste sábado, todo o destaque para o protagonismo da Sonangola, petrolífera pública na economia angolana.
2: E é para o espaço da Zona Económica Especial, que está a fazer acontecer a Filda 2026, que estendemos o sinal para o plantão da Rádio Nacional de Angola, ali destacado para fotografia sonora, sobre o que está a acontecer por esta altura.
3: Lopes Caína, boa tarde.
5: Boa tarde, companheiros e auditório da Rádio Nacional de Angola. Sim, penúltimo dia desta feira que expõe o potencial produtivo nacional e internacional, capitalizando a atenção das empresas, produtores, decisores políticos, consumidores, visitantes e organização. Dia de gala. Há leões de ouro para a premiação que ressalta a distinção das empresas, instituições e serviços que mais se destacaram durante o evento, homenageando a inovação, o desempenho e o contributo de expositores em várias categorias económicas. Também, sim, é dia da Sociedade Nacional de Combustíveis de Angola, Sonangol, empresa estatal de petróleo e gás de Angola, responsável pela exploração, produção, refinação, transporte e comercialização de hidrocarbonetos no país, desempenhando um papel central na economia nacional. Ora, entre as ilustres visitas que a Filda está a receber desde as primeiras horas de abertura, aqui na Zona Económica Especial sobressai a do antigo vice-presidente da República, o académico Bonito de Souza, que continua a percorrer os pavilhões dos mais de 2 mil produtores presentes, sob o olhar atento do repórter Romão Ferreira. Boa tarde.
6: Ora, boa tarde, Lopes Caína. O antigo vice-presidente da República continua a visitar vários stands, tendo já passado pelos pavilhões número 3, 2 e a área das máquinas pesadas para a agricultura e construção civil. Nos locais em que já passou, Bonito de Souza, que está acompanhado do ministro da Indústria e Comércio, Rui Minguez, ouviu dos representantes de empresas e de expositores algumas explicações e também preocupações. em jeito de resposta, o antigo vice-presidente da República, que está nesta altura a visitar o pavilhão número 1, deixou palavras de conforto para aqueles que estão comprometidos em assegurar a produção interna e com realce para alimentar. Lopes, a visita do antigo vice-presidente da República prossegue e nós vamos continuar a acompanhar. E tão logo tivermos outros motivos de reportagem, regressaremos à antena, certamente.
5: Viva! Até já, Ferreira, antigo vice-presidente da República, Bonito de Sousa, prossegue visita à Filda, onde interage com os expositores e acompanha as principais iniciativas em exposição na maior montra de negócios do país. Neste penúltimo dia da Filda, aproveitando a afluência dos cidadãos que em família ou a sós visitam stands, os expositores estão a implementar estratégias de redução de preços dos produtos e fazem contas das parcerias criadas até agora. Fowen Macanja.
7: Neste período derradeiro do evento, os expositores aproveitam para compilar informações sobre os contactos feitos e parcerias de negócios criadas. É o caso do empresário Tomás Santos, que atua nos setores da construção civil e também das águas.
8: Presta serviços no ramo das águas, serviços especializados, desde ETAs, ETARs, reparação em barragens. Trabalhamos bastante com todas as empresas públicas de água e saneamento. Nós temos aqui principalmente a nossa gama produzida cá, na zona económica. Temos desde cimento cola flexível, argamassas de acabamentos, produtos para juntas. Temos tido uma boa adesão aqui na Filda, não só por particulares, mas por empresas também do mesmo setor e de setores diferentes.
7: O jovem Wilson Guvo garante que vai continuar a criar empregos para a juventude na sua empresa vocacionada a serviços de internet, que já opera em 8 províncias.
9: Temos estado a conectar as famílias angolanas ao mundo através da internet. Estamos atualmente em 8 províncias, 13 centralidades e alguns bairros, ou seja, algumas artérias das cidades de algumas províncias em que estamos. Em todos os locais em que nós temos serviço nas centralidades, nós priorizamos o emprego para os jovens moradores dessas centralidades.
7: Os investimentos públicos saltam à vista de quem anda por Angola e o Corredor do Lobito é um projeto de transporte e logística de dimensão global. O PCA do Porto do Lobito, Celso Rosas, entende que para lá do transporte de minérios, o povo deve beneficiar de forma direta da infraestrutura.
10: Precisamos de ter em conta o quão importante é a sustentabilidade social. É importante que o corredor compreenda que tem que trabalhar no sentido de desenvolver, que a gente, não somente o minério, seja tido como importante. Isto é, transportamos minério. E como fica o nosso povo? Temos que atribuir particular importância às pessoas. É importante que pensemos na relevância que assume o emprego local. Estamos a formar maquinistas, estamos a formar técnicos, estamos a formar estivadores numa atividade combinada e conjunta entre Porto e os distintos operadores.
7: Empresários reforçam na Filda parcerias para estimular o crescimento das empresas e desenvolver Angola e os angolanos.
5: Ora, Vânia e Daniel, são vários os jovens que manifestam satisfação por terem conseguido aqui o primeiro emprego durante a realização desta 41ª edição da Filda. Para muitos, esta oportunidade representa o início de uma carreira profissional, permitindo adquirir experiência, desenvolver competências e facilitar a futura inserção no mercado de trabalho. Os detalhes com a Alda Mulaza.
11: A realização da Filda 2026 tem aberto as portas para muitos cidadãos que procuram o primeiro emprego. É o caso da jovem Joelma Pedro, que conseguiu uma oportunidade de trabalho na área de inventário.
12: A experiência está sendo boa, porque por acaso eu estava mesmo desempregada e foi-me dada essa oportunidade do primeiro emprego e para mim está sendo muito bom. Estou a gostar da experiência, estou a gostar de estar aqui, estou a trabalhar na área do inventário. E para mim está sendo muito bom, consigo corresponder com a expectativa, porque eles são pessoas que já conhecem a matéria e não têm dado trabalho. Tem sido muito fácil trabalhar com eles.
11: Também Mauro Pascoal afirma estar muito satisfeito por integrar a equipa de trabalho da Filda. Apesar de se tratar de um emprego temporário, considera a experiência importante.
13: Eu estou na carga e descarga. Muita experiência que eu estou a catar aqui, como empreendedor e também.
11: E por sua vez, a visitante Maria Queiroz aconselha aos cidadãos à procura do primeiro emprego a prepararem-se com antecedência. residência, de modo a aumentarem as suas possibilidades de inserção no mercado de trabalho.
14: É uma mais-valia, até porque estamos abertos para várias áreas e para quem deseja, né, ou almeja o primeiro emprego, é sempre uma mais-valia, até porque todo jovem nesta fase está em busca de experiência, né? E é sempre bom concernente a isto. Antes do percurso, procurar saber quais são as empresas que estão associadas para uma mais-valia poder se candidatar.
11: A FILDA 2026 continua a afirmar-se como uma plataforma de oportunidades, aproximando empresas e candidatos, contribuindo para a criação de empregos e desenvolvimento profissional de muitos cidadãos.
5: Este é o postal da FILDA, neste seu quinto e penúltimo dia, afirmando-se como um dos maiores símbolos da dinâmica económica do nosso país. Ao longo de mais de 4 décadas, consolida-se como uma plataforma estratégica de promoção do investimento, de valorização da produção nacional e de fortalecimento das parcerias empresariais. O plantão é da Rádio Nacional de Angola na FILDA 2026. Boa tarde.
3: Boa tarde, Lopes Cainha, no quinto dia dos 6 da FILDA.
2: Ah, exatamente. Mais de 200 empresas da província do Icolo e Bengo estão representadas na FILDA 2026.
3: São empresas ligadas ao ramo da indústria, hotelaria e turismo, construção civil, agronegócio e outras que veem na FILDA uma excelente oportunidade para expandir os negócios. Jane Ferreira.
15: Província do Icoli e Bengo tem mais de 200 empresas que participam da FILDA, ligadas aos setores da agricultura, pescas, automóvel, construção civil, indústria extrativa, comércio e distribuição. Com larga experiência no ramo da construção civil e montagem de viaturas, o Grupo Alpaia conseguiu manter contactos institucionais e comerciais para fortalecer a sua imagem, como conta o diretor Hugo Azevedo.
16: Eu acho que essa FILDA parece ser a maior FILDA dos últimos 50 anos, já é o quarto dia e ainda está cheio de pessoas a visitar, visitas ministeriais, temos visitas de grandes empresas, temos público, então parece haver muito interesse, está a ser muito bem sucedido, estamos a ter muitas perguntas, muito entusiasmo.
15: Para o empresário Raul Cilionel, captar investimento privado nacional e estrangeiro é uma das oportunidades que a Feira Internacional de Angola proporciona.
17: Somos da AgroSinergy, agronegócios. Nosso core business é ração e carne bovina. Temos 50 negócios ou parcerias feitas, cerca de 50 ou mais até.
15: Há 10 anos a trabalhar com parceiros angolanos na distribuição de produtos de origem portuguesa, João Moreira veio pela primeira vez a Angola para participar da FILDA, que considera excelente oportunidade para divulgar negócios e incentivar a criação de emprego.
18: A FILDA é muito importante, no intuito arranjar contactos e conhecer as pessoas que podem, de facto, distribuir o nosso queijo aqui em Angola.
15: E o governo da província do Icoli e Bengo vê na FILDA uma excelente oportunidade de promoção das potencialidades económicas da região, como disse o diretor provincial para o desenvolvimento económico, Jofre Carlos Pereira.
19: Para promover as potencialidades económicas, também fortalecer a imagem da província como destino de investimento e incentivar a criação de emprego e desenvolvimento sustentável cá na nossa província do Icoli e Bengo.
15: Mais de 200 empresas da província do Icoli e Bengo estão representadas na FILDA 2026. A reportagem com Cirilo Eduardo, Félix Mendes Moreira e Jane Ferreira.
2: Aí continuamos pela Zona Económica Especial e dizer que o Conselho de Administração da Conta da representatividade do empresariado nacional de 35% de investimentos.
3: Dados do Conselho de Administração da Zona Económica Especial asseguram que este quadro poderá conhecer crescimento com o lançamento do Programa de Apoio às Micro e Pequenas Empresas.
2: O PCA da Zona Económica Especial, Manuel Pedro, sublinhou que a infraestrutura já é o maior polo de desenvolvimento industrial, com 200 empresas instaladas e 2 mil postos de trabalho a serem gerados todos os anos.
20: Hoje nós podemos nos afirmar como o maior polo industrial do país, ou seja, um espaço privilegiado para acolher investimentos nos mais diversos setores da atividade económica. Atualmente nós dispomos de cerca de 200 empresas e essas 200 empresas desenvolvem mais de 237 projetos. O setor industrial é predominante, com cerca de 73%, e depois temos os serviços e logísticas com cerca de 23%, e depois temos outros setores com cerca de 20%. Desde 2023 até a data presente, nós temos estado a aprovar um conjunto de projetos e, em média, nós aprovamos cerca de 40 projetos por ano. E esses 40 projetos por ano certamente têm um nível de geração de empregos também bastante elevado, mas atualmente nós, nos últimos 3 anos, foi possível gerar em média por ano cerca de 2.300 empregos por ano. Estamos aqui a falar à volta de 12 mil pós-trabalhos.
3: Neste momento, o volume de negócios movimentados na Zona Económica Especial ronda os 4 mil milhões de dólares, com investimentos em diferentes setores da economia.
2: De acordo com o presidente do Conselho de Administração da Zona Económica Especial, os produtos feitos em Angola estão a chegar cada vez mais longe.
20: O volume de negócios ronda à volta de 3 a 4 mil milhões de dólares. Isso também está muito relacionado com a dinâmica e o crescimento do produto interno bruto que o nosso país tem estado a conhecer. E nós acreditamos que nos próximos tempos, e sobretudo com os novos projetos que têm estado a surgir, não só para atender o mercado nacional, temos muitos projetos que têm como foco principal o mercado externo.
3: O PCA da Zona Económica Especial anunciou que ainda este ano serão inauguradas as primeiras indústrias do setor farmacêutico.
2: Manuel Pedro diz tratar-se de 12 fábricas de medicamentos e consumíveis hospitalares e algumas destas unidades estão com mais de 80% de execução física.
20: Pela primeira vez o país vai dispor de um conjunto de indústrias do setor farmacêutico. Estamos aqui a falar de cerca de 12 projetos em construção do setor farmacêutico que vão poder produzir bens que são utilizados nos hospitais, como soros, gás hospitalar, consumíveis hospitalares, medicamentos. Grande parte deles estão num nível de execução física acima de 80%. Estamos aqui a dizer que ainda este ano teremos algumas inaugurações. O próximo ano estamos em crer que teremos mais inaugurações. E em 2028 concluiremos com a operacionalização dos 12 projetos. Do ponto de vista de origem, nós temos investimentos que vêm de Emirados Árabes Unidos, Portugal, Brasil, a China. Também temos projetos de empresários angolanos nacionais no setor farmacêutico.
3: PCA da Zona Económica Especial, Manuel Pedro, anunciando que ainda este ano Angola vai ganhar as primeiras indústrias do setor farmacêutico que estão em construção no polo industrial que fica em Icoli, Bengo.
2: E sobre saúde, neste grande jornal de sábado, não é tudo. A fábrica de oxigênio medicinal, recentemente inaugurada no Hospital Regional de Lobito, tem uma capacidade de produção diária de 60 botijas.
3: Este número, diz o diretor da saúde em Benguela, vai permitir poupar 16 milhões de kwanzas todos os meses, outrora aplicados para a compra do oxigênio medicinal para o Hospital Regional do Lobito.
2: Manuel Cabinda fez saber que a outra valência da fábrica de oxigênio medicinal do Hospital Regional do Lobito é a sua capacidade de atendimento a outras unidades hospitalares de Benguela e da província, de províncias vizinhas. Outros dados com a jornalista Adelaide Ferreira.
0: O Hospital Regional do Lobito vai poupar 18 milhões de kwanzas mês com a entrada em funcionamento da fábrica de oxigênio medicinal. A fábrica, com capacidade de enchimento de 60 garrafas, está canalizada a toda a estrutura principal do hospital. Com a inauguração desta unidade, a direção do Hospital do Lobito vai poupar mensalmente 18 milhões de kwanzas, segundo o diretor da saúde em Benguela, Dr. Manuel Cabinda.
21: Só o Hospital Geral do Lobito mensalmente gastava perto de 18 milhões de kwanzas para aquisição de oxigênio. Não estamos aqui a nos referir às outras unidades do município, só o Hospital Geral. Com esta poupança que teremos, o hospital já poderá suprir e atender melhor as outras áreas.
0: O diretor da saúde em Benguela refere ainda que a fábrica vai atender outras unidades sanitárias da província.
21: Vamos ter autonomia na produção aqui no Hospital Geral do Lobito e também temos a capacidade de produzir oxigênio para as outras unidades que encontram-se no município e também para o município vizinho, no caso, o município da Catumbela. Estamos a falar de uma fábrica que vem da doação do Fundo Global, sendo cá representado pelo PNUD, que é o receptor principal. Uma fábrica que, além de produzir oxigênio que envia diretamente para o hospital, também tem a capacidade de enchimento de 60 garrafas por dia.
0: Diretor da Saúde em Benguela, doutor doutor Manuel Cabinda. Neste momento, os hospitais gerais de Benguela e do Lobito contam com fábricas de oxigênio medicinal, um elemento de extrema importância para a preservação da vida, utilizado em tratamentos médicos para garantir que pacientes recebam oxigênio puro e de qualidade. Geralmente, é utilizado para tratamento de pacientes com doenças respiratórias crónicas, asma grave e fibrose pulmonar, bem como para procedimentos cirúrgicos e terapias intensivas que exigem o controle da respiração do paciente. Rádio Nacional de Angola no Lobito, com Rebeca Loura, Edson Santos e Adelaide Ferreira.
3: Com a construção da fábrica de oxigênio medicinal instalada no Hospital Regional do Lobito, o governo passa a poupar 18 milhões de kwanzas todos os meses.
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2: O calendário africano registra hoje, 25 de julho, como Dia dos Mares e Oceanos.
3: A celebração da data coincide com a realização em Luanda da Conferência Internacional sobre Economia Azul em África.
2: Da nota que a economia azul é o uso sustentável dos recursos dos oceanos, mares e zonas costeiras para o crescimento económico e a criação de empregos.
3: Entretanto, na reunião de Luanda, que encerrou nesta sexta-feira, o diretor da Economia Azul da União Africana, Arsène Niembe, avançou que esta cadeia de produção movimenta no continente mais de 290 mil milhões de dólares todos os anos. Jornalista Amílcar Xavier.
4: A data, instituída em janeiro de 2014, durante a 22ª Assembleia Ordinária da União Africana, além de instituir o dia 25 de julho como Dia Africano dos Mares e dos Oceanos, proclamou a década de 2015-2025 como a década dos mares e oceanos africanos, uma forma de alertar e sensibilizar as populações costeiras para contribuírem diariamente na diminuição dos impactos no ambiente marinho e as ameaças que os resíduos produzidos, em especial plásticos, que são muitas vezes abandonados nas zonas costeiras e no mar, podem produzir a vida marinha. A economia azul em África movimenta cerca de 298 mil milhões de dólares todos os anos. Estima-se alcançar 406 mil milhões de dólares e criar 57 milhões de postos de trabalho. O diretor de Economia Azul e Ambiente Sustentável da União Africana, Arsène Niembe, defendeu, em Luanda, maior investimento na economia azul para garantir a segurança alimentar e nutricional das populações. A economia azul é o uso sustentável dos recursos oceânicos e costeiros para o crescimento económico, garantindo a preservação dos ecossistemas. Arsène Niembe salientou que mais de 200 milhões de africanos dependem exclusivamente da atividade pescatória, uma ação que congrega mais de 60% do total da mão de obra dos países. Acrescentou que os Estados africanos projetam aumentar os rendimentos neste setor dos atuais 405 mil milhões de dólares para escalões mais altos. Para Niembe, é cada vez mais importante considerar os 240 mil quilômetros quadrados de bacias hidrográficas e de lagos existentes em África como propulsores no processo de desenvolvimento do continente. Em 2063, diz ele, quando esta agenda terminar, vamos aumentar o número de postos de trabalho dos atuais 48 milhões para 78 milhões de pessoas que ganham a vida com toda a atividade marinha. Arsène Niembe reconheceu, por outro lado, que as dificuldades no segmento das pescas e em todos os elementos circundantes não se resumem à falta de estruturas nem de estratégias, mas na implantação e colocação na prática de todos os objetivos traçados.
2: E por cá, o economista Henrique Pascoal acredita que a economia azul tem bases recomendáveis para assumir um protagonismo na elaboração do PIB, Produto Interno Bruto.
3: Henrique Pascoal dá conta que o Estado angolano deve dar realce ao sal quando estiver a olhar para a cadeia da economia azul, pois considera recurso estratégico que pode agregar muito mais valor do que se pensa na atualidade.
22: A economia azul consiste na utilização sustentável dos oceanos, mares, rios, lagos e zonas costeiras para promover o crescimento econômico, melhorar os meios de subsistência e criar emprego.

que sim. Partindo, pois, que quando se fala de economia azul, vamos logo para o petróleo, para as pescas ou para os portos. Mas, na verdade, existe um recurso estratégico frequentemente subvalorizado, e eu me refiro nessa questão, o sal. E é preciso que se pense do sal de uma outra forma, de uma forma diferente, porque o sal deve ser visto como um ativo.

0: perspectiva natural. Angola reúne condições naturais raras para se tornar uma referência regional na produção do sal, olhando para a economia azul. Porque...
1: O economista Henrique Pascoal rebate a questão do papel do sal produzido em Angola na cadeia da economia azul.
2: Henrique Pascoal recorre ao anuário do Ministério das Pescas, que diz ser assinalar positivamente a produção do sal, mas coloca o desafio de se agregar este produto o devido valor económico.
0: Os dados mostram, se olharmos, por exemplo, para o anuário estatístico das pescas, no biênio 2023-2024, se a memória não me falha, nós tínhamos uma produção superior a 400 mil toneladas anuais. Isso demonstra que o desafio atual não é iniciar a produção, mas aumentar o valor econômico gerado por essa produção através de uma transformação industrial. Então, é preciso que se olhe para a economia azul. De uma forma diferente, uma forma que, com as vantagens comparativas que a gente tem, consiga obter maiores retornos. Ou seja, não me refiro só em questão de, no caso do sal, que eu apontei como um exemplo aqui, produzir mais toneladas, porque produzir mais toneladas por si não garante o desenvolvimento. O verdadeiro desafio, se assim posso dizer, consiste em aumentar o valor econômico produzido por cada tonelada de sal. E estamos a falar de economia azul. É exatamente esta mudança de foco que diferencia economias exportadoras de matérias-primas e das economias industrializadas.
1: Economista Henrique Pascoal, economia azul em Angola tem bases sólidas para assumir um papel relevante na elaboração do PIB.
2: E a vice-presidente da República considera que a economia azul constitui um fator decisivo para a diversificação económica.
1: A Esperança da Costa fez esta afirmação no encerramento dos trabalhos da terceira edição da Semana Africana da Economia Azul, em que destacou que as mulheres e os jovens devem estar na governação, no empreendedorismo e nas cadeias de valores deste setor.
3: A economia azul está alinhada com a estratégia macroeconómica da República de Angola no quadro do Plano de Desenvolvimento Nacional 2023-2027, que assume como prioridade central a diversificação da estrutura económica nacional, o aumento da produção nacional, o capital humano, a melhoria da produtividade, o reforço do setor privado e a modernização das infraestruturas. A pesca marítima ou continental, a aquicultura sustentáveis podem reforçar a segurança alimentar, reduzir importações, acrescentar valor à produção e gerar emprego em cadeia. Os portos, a logística, o transporte marítimo podem elevar a competitividade da economia africana. Este caminho requer industrialização, requer transformação local, requer processamento, certificação, capital humano, financiamento e acesso aos mercados. A economia azul deve ser uma ponte entre territórios, uma via de circulação de alimentos, de energia, de serviços, de tecnologia e de conhecimento.
2: Vice-presidente da República, Esperança da Costa, quer envolvimento das mulheres e dos jovens na governação, empreendedorismo e nas cadeias de valor da economia azul.
1: Os parlamentos da lusofonia defendem a aceleração do acordo de mobilidade entre os Estados-membros da comunidade dos países de língua portuguesa.
2: A posição foi manifestada ontem no encerramento da 15ª sessão intercalar da Assembleia Parlamentar da Cplp, realizada em Luanda entre os dias 22 e 24 de julho.
1: Na declaração de Luanda, os parlamentos dos Estados-membros decidiram por unanimidade suspender a Guiné-Bissau das atividades da organização e exigem igualmente a libertação total de Domingos Simões Pereira, António Chocolate.
4: A declaração de Luanda reafirma o compromisso dos parlamentos da Cplp com a defesa da democracia, do Estado de Direito, da justiça social e da boa governação. O documento apresentado pelo secretário permanente da Assembleia Parlamentar da Cplp, Atanásio Pedro Chacanone, destaca a necessidade de fortalecer as instituições e promover maior transparência na gestão dos recursos públicos. Entre as principais deliberações, a Declaração de Luanda manifesta preocupação com a situação política na Guiné-Bissau, apelando à libertação total do presidente da Assembleia Nacional Popular, Domingos Simões Pereira, e ao restabelecimento da normalidade constitucional naquele país.
5: Manifestar a nossa total discordância face à detenção sem fundamento legal do presidente da Assembleia Nacional Popular da Guiné-Bissau, ato que atenta contra a autonomia do Poder Legislativo, apelar com caráter de urgência à libertação plena do presidente da Assembleia Nacional Popular, à suspensão temporária da participação da República da Guiné-Bissau nas atividades da comunidade.
4: A declaração reafirma ainda o compromisso com a igualdade de género, propondo uma representação feminina mínima de 40% nos órgãos parlamentares. Os parlamentares defendem também maior proteção da juventude no ambiente digital, através da promoção da literacia mediática e da criação de um observatório lusófono de desinformação. A presidente da Assembleia Parlamentar da CPLP, Margarida Talapa, fez apelos para a aceleração da implementação do acordo de mobilidade nos países da língua portuguesa.
6: Reafirmamos o compromisso de acelerar a implementação do acordo de mobilidade para os nossos povos se aproximarem, trocarem sabores, culturas e oportunidades. Sublinhamos igualmente o valor da democracia parlamentar e a participação indispensável das mulheres e dos jovens. É nossa convicção de que onde as mulheres participam plenamente, a democracia vai ser mais inteira. Onde os jovens têm espaço, o futuro não é promessa, porque começa a ser obra.
4: Presidente da Assembleia Parlamentar da CPLP, Margarida Talapa, Portugal, foi igualmente saudado pela disponibilidade em assumir a presidência da Assembleia Parlamentar da CPLP em 2027.
2: Parlamentos lusófonos pedem implementação célere do acordo de mobilidade entre os Estados-membros e suspendem a Guiné-Bissau das atividades da organização.
1: E a presidente interina da Venezuela, Delcy Rodríguez, anunciou um plano mestre para a reconstrução do país um mês após os sismos que provocaram milhares de mortos e deixaram milhares de pessoas desalojadas.
2: Durante uma emissão da televisão estatal, Delcy Rodríguez afirmou que o processo de recuperação deverá incluir não apenas a reconstrução de infraestruturas, mas também o reforço de áreas sociais como educação e trabalho, apelando à esperança dos venezuelanos.
1: Um grupo de 39 organizações não governamentais exigiu maior transparência no processo, defendendo a divulgação de planos detalhados com prioridades, prazos, orçamentos e mecanismos de fiscalização.
2: Especialistas estimam que o custo da reconstrução poderá ultrapassar os 12 mil milhões de dólares.
1: Segundo o balanço oficial divulgado esta sexta-feira, os dois sismos causaram 5.546 mortos, 16.740 feridos e deixaram cerca de 18 mil pessoas sem habitação.
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2: 13:33, chegam as notas do desporto com Bruce Oliveira, da Rádio 5. Boa tarde, Bruce.
8: Boa tarde, a seleção de judo volta a competir hoje no Campeonato Africano em Casablanca, no Reino do Marrocos. Os docas angolanos entram em cena na classe dos juniores em ambas as classes, onde se destaca a evolução da bicampeã continental Rosiane Alberto. Ontem os cadetes brilharam e garantiram as primeiras medalhas de bronze para o país. Ruth Impiop, na categoria dos menos de 70 kg, e Agostinho João, nos mais de 90 kg. ANCAF assume a gestão da Liga Unitel de Girabola e entram em vigor novas regras na temporada que se avizinha. Os clubes estão proibidos de contratar jogadores estrangeiros com mais de 30 anos de idade. Para competir na principal prova do nosso país, as equipas devem possuir uma garantia financeira e bancária de 100 milhões de kwanzas. O salário base para os jogadores deve ser o equivalente a 2 salários mínimos nacionais e para os treinadores há a exigência da qualificação da licença B da CAF ou pro de outras confederações de futebol. A nova temporada arranca no dia 15 de agosto com a disputa da Supertaça envolvendo o campeão nacional Petro de Luanda e o Iliate de Benguela, detentor do troféu da Taça de Angola. Handball, seleção nacional feminina de cadetes, segue com enorme expectativa para a Roménia, país europeu que vai acolher de 29 deste mês a 9 de agosto a competição. Ainda da modalidade nacional feminino sénior em handball, a prova Nova registra hoje a segunda pausa. Ontem, para a quarta jornada, o Petro de Luanda venceu o Benga Futebol Clube por 30-21. O Eletro de Lobito bateu o Bravos do Maqui por 28-12. No grupo 2, o 1 de agosto derrotou o 4 de julho por 36-6. E a Casa Pessoal do Porto Lobito venceu o Sporting de Luanda por 21-20. Lá fora, Sporting e Porto apresentam-se hoje aos sócios e adeptos diante do Aston Villa e Mónaco, respectivamente. No basquetebol norte-americano, já fumo branco em relação a LeBron James. Depois da saída dos Los Angeles Lakers, o melhor marcador de todos os tempos da competição vai assinar pelos Philadelphia. King James vai assinar por duas épocas com um contrato de $8 milhões. Boa tarde, bom fim de semana.
1: Muito bem, o Estado angolano procedeu à certificação das obras literárias do político e escritor Manuel Rui Monteiro.
2: Para o autor da letra do hino nacional, o momento é de tal dimensão que sente que o país reconhece o seu trabalho e legado.
1: Para o autor, já o ministro da Cultura, Filipe Zau, mostrou a dimensão nacional e patriótica do Angola Vanto, o hino nacional, para fundamentar o reconhecimento do legado de Manuel Rui Monteiro, como nos conta já a seguir o jornalista Lourenço Miguel.
9: O Ministério da Cultura destacou o registro das obras literárias do escritor Manuel Rui Monteiro, um passo importante para a proteção e valorização do património literário nacional, garantindo a salvaguarda dos direitos de autor e a preservação do legado de um dos mais importantes escritores que escreveu o hino nacional Meninos do Ambo, poema transformado em canção por Rui Mingas e também interpretado por Paulo de Carvalho. Filipe Zau entregou nesta quinta-feira, 23 de julho, os certificados de registro das obras literárias do escritor Manuel Rui Monteiro numa cerimónia realizada em Luanda, no edifício do Ministério da Cultura.
10: Nós estamos a fazer esta cerimónia com alguém que fez para nós a melhor letra de Angola e que para nós será a melhor letra do mundo, a letra do hino nacional Angola Avante. E de maneira que não podíamos começar, do ponto de vista do reconhecimento da propriedade intelectual, por alguém que não fosse aqueles que construíram o hino nacional, Manuel Rui Monteiro e Rui Mingas.
9: O seu turno, Manuel Rui Monteiro agradeceu a iniciativa do Ministério da Cultura, considerando que o ato representa um reconhecimento do seu percurso e um incentivo à valorização do seu contributo para a cultura angolana.
11: Significa que tudo o que eu fiz deve ao meu Paulo. Sinto muito orgulho que um grande amigo meu na arte e na vida seja ministro desta instituição.
9: A cerimónia contou com a presença do secretário-geral da União dos Escritores Angolanos, David Capelenguela, afirmando que o registro das obras de Manuel Rui Monteiro constitui um passo importante para a preservação da cultura nacional, sublinhando ainda que o reconhecimento dos escritores deve ser mantido para inspirar e servir de referência às novas gerações.
12: Manuel Rui Monteiro é um nome muito importante do nosso país. Para nós, a União dos Escritores Angolanos é membro fundador.
9: Vemos David Capelenguela, secretário-geral da União dos Escritores Angolanos. Filipe Zau, ministro da Cultura, registrou nesta quinta-feira, 23 de julho, os certificados de registro das obras literárias do escritor Manuel Rui Monteiro numa cerimónia realizada em Luanda, no edifício do Ministério da Cultura. Da Rádio Cultura Angola, Mauê Delferes e Lourenço Miguel.
2: E pelo país já se fala de carnaval. O secretário-geral da Associação Provincial do Carnaval de Luanda, António Francisco Delon, que fez parte das diferentes comissões organizadoras do carnaval, inclusive a primeira edição de 1978, defendeu em Malanje a realização do desfile nacional de 5 em 5 anos.
1: Delon coloca como defesa da sua tese a riqueza e a expressão cultural evidenciada por altura do desfile central dos 50 anos da Angola Independente. Jornalista João Leandro.
13: É e sempre será a maior manifestação cultural do povo angolano. Aliás, não é mero acaso que milhares de pessoas se deixam levar pelo som do batuque, do apito e o gingá das nossas danças. Pelo menos é isto que fica expresso quando chega o momento do carnaval, com as pessoas a se preocuparem com o tipo de fantasias que vão usar, ao passo que os grupos dão o melhor de si para oferecerem a verdadeira festa. Chamado a avaliar o atual momento do nosso carnaval, António Francisco Delon, que integrou a comissão organizadora da primeira edição em 1978, após o anúncio do presidente António Agostinho Neto, diz que o carnaval angolano está em grande. E a falsa ideia que se tinha que só algumas províncias não tinham expressão sobre a festa popular ficou ultrapassada com a recente realização do desfile nacional a propósito dos 50 anos da Angola independente.
14: O nosso carnaval é forte, é rico, a nível nacional. Encontramos vários estilos de carnaval. Angola é um mosaico cultural, com várias cores. Essas cores que dão a beleza da Angola.
13: O também secretário-geral da Associação Provincial do Carnaval de Luanda diz que graças a esta edição especial conseguiu-se perceber a riqueza cultural do país com a participação das 21 províncias.
14: Um carnaval desse género, muito rico, muito forte.
13: Delon diz que a festa do carnaval Angola há 50 anos permitiu estar mais por dentro do carnaval que se faz pelo país. Para ele, com mais apoios, o nosso carnaval tem muito para dar ao setor do turismo.
14: Podemos potenciar as províncias no carnaval e fazer com que naturalmente haja a circulação do turismo nacional, número um. Quer dizer, eu tenho que me sentir motivado de não ver o carnaval em Luanda para viver o carnaval em Malange. E é aqui onde começa a renda econômica que possa beneficiar também aos grupos carnavalescos.
13: Com o que foi visto em setembro de 2025, o homem apaixonado pela cultura e pelo carnaval agora defende a realização de um desfile nacional de 5 em 5 anos.
14: É um elemento que está a ser estudado a nível do governo central e achamos que, da mesma forma que fizemos Angola 50 anos, pensamos que podemos fazer na Angola 55, na Angola 60, quer dizer, fazemos as instituições nacionais de 5 em 5 anos.
13: Palavras do secretário-geral da Associação Provincial do Carnaval de Luanda, António Francisco Delon, que trabalhou em Malange no quadro de uma ação de capacitação que contou com as preleções do vice-presidente da Liga das Associações do Carnaval de Angola, Diogo Colombo, e do agente e promotor cultural do Maimicete, que abordaram a organização, gestão, ação cultural e direção artística do Carnaval. A reportagem a partir de Malanche com Vicente André e João Leandro.
2: E amanhã a Caldo do Poeira, edição de julho, será no Prova d'Arte e vai ser servido com regalo e requinte da música cantada por mulheres.
1: É um tributo do projeto cultural da Rádio Nacional de Angola, Mulher Africana, que a 31 deste mês celebra o seu dia. Jornalista Walter Arsénio.
15: Caldo do Poeira deste domingo no Prova d'Arte vai ser um encontro de gerações onde cada uma das intervenientes em palco deseja mostrar simbolicamente a força e resistência da mulher angolana a cantar e dançar com o sentimento e emoção da alma. A festa tipicamente angolana escreve mais um capítulo da sua história, dando vez e voz à mulher angolana numa verdadeira transição geracional em antecipação ao Dia da Mulher Africana. Josena Stella, artisticamente conhecida membro das Gingas do Maculusso, destacou a importância do projeto e falou também das músicas que vão ser apresentadas ao público.
16: Tem Panguila, tem Filhas da África, tem Fuba, tem Xiame.
15: Neide da Luz vai aproveitar a edição especial do Caldo do Poeira para despertar outras mulheres sobre a necessidade de maior produção de música no género semba.
17: Acho que tem poucas mulheres a fazerem sembas, né, e outros estilos africanos. A maior parte das mulheres estão muito mais viradas para a Europa e outras coisas, e o semba está a perder a sua essência.
15: Judete e Esther, a dupla de irmãs que começa a florescer no panorama musical angolano por interpretar clássicos da nossa música, entra para o elenco artístico do Caldo do Poeira, edição especial, e com a força que caracteriza a juventude, quer proporcionar aos convivas fortes emoções.
18: Nós também vamos trazer músicas memoráveis de artistas que já partiram e de certeza que muita gente vai se lembrar.
15: Esther, irmã mais velha de Judete, que no próximo domingo, juntas, prometem momentos vibrantes no palco do Prova d'Arte.
19: Com alguma disciplina, conseguimos então atingir estes palcos. É uma grande, grande honra.
15: O Caldo do Poeira, para lá de um momento de entretenimento, e recriação também vai dando mostras de ser um projeto integrador e de reencontros da nossa história musical.
20: Normalmente esquecem-se das mais velhas, porque ficamos a cantar tipo cunha. É bom que passem a fazer mais vezes. Temos músicas que já estão há muitos anos aí e ninguém valoriza. A rádio sempre foi o organismo que gravou as nossas músicas sem pagar, sem nada, aí no CT1, onde gravei todas as minhas músicas.
15: Moura, autora do tema Quimbemba Tradicional, está também no leque de músicas a serem ouvidas este domingo em mais uma edição do Caldo do Poeira, em edição especial e antecipação ao Dia da Mulher Africana, com as vozes femininas da música angolana. A Rádio Cultura Angola, Joaquim Silvestre e Walter Arsénio.
21: Não xingue, não xingue. É o batuque tradicional.
2: É já amanhã que acontece o Caldo do Poeira, edição de julho, vai ser no Prova d'Arte e será servido com regalo e requinte da música cantada por mulheres.
1: É 13 horas e 45 minutos e sobre a política partidária, o MPLA apresentou a sua família em Benguela as políticas do governo por si suportadas que estão a fazer face aos atuais desafios económicos mundiais.
2: A estratégia marcou o discurso da vice-presidente do MPLA, Mara Chiosa, no ato político de massas realizado há pouco na cidade de Benguela. Os dados com Lourenço Cavanda. Boa tarde.
22: Viva, boa tarde. Terminou há instantes o ato político de massa do MPLA que marcou o término da jornada de trabalho da vice-presidente do Partido dos Camaradas aqui na província de Benguela. O ato teve lugar no campo do SIAC e juntou centenas de militantes, amigos e simpatizantes idos de vários municípios e comunas. Durante a sua intervenção como presidente do ato, a vice-presidente do MPLA, Mara Chiosa, destacou as crises que o mundo atravessa e que estão a abalar a estrutura da economia internacional. Ainda assim, disse Mara Chiosa que Angola continua a trabalhar para se equilibrar neste clima de adversidade e afirmação como uma referência de estabilidade e cooperação africana.
23: Vivemos tempos de muitos desafios. O mundo atravessa um período de crises cíclicas em vários domínios, nomeadamente crise econômica, crise energética, crise alimentar e conflitos que abalam a estabilidade internacional. Ainda assim, Angola mantém-se de pé. Mesmo neste ambiente difícil, o nosso povo, sob a liderança firme e determinada do camarada presidente João Lourenço, tem estado a trabalhar, a produzir e a desenvolver-se com muita resiliência. Continuamos a investir nas infraestruturas, na diversificação da economia, na transparência da gestão pública, na melhoria do ambiente de negócios e na afirmação do nosso país como uma referência de estabilidade e de cooperação em África.
22: Mara Chiosa destacou a construção de várias infraestruturas em curso na província de Benguela e não só, sobretudo Corredor do Lobito, com forma de garantia de empregos e fomento do desenvolvimento regional.
23: Angola tem estado a ganhar projeção a nível da região e do mundo. A prova mais visível disto está aqui, em Benguela, o corredor do Lobito, que não é apenas um caminho de ferro, é uma infraestrutura estratégica. Destas infraestruturas, para a nossa província, é bastante claro. Teremos mais emprego, mais rendimentos e mais oportunidades. Por isso, faço um apelo especial aos nossos jovens e aos nossos empreendedores. Olhem para o corredor do Lobito de forma estratégica.
22: Vice-presidente do MPLA, Mara Chiosa, durante o ato político de massa que marcou o término da

0: Estiveram por detrás da denominação da Praça da Mulher pelas bandas do Hoje Ainda, aqui em Luanda, Daniel.
1: É um mercado, à semelhança da zona dos armazéns, ou a Rio, que fazem acontecer o comércio pelos lados do Hoje Ainda.
0: Mas afinal, porquê que o mercado em causa designado Praça da Mulher? Será que só as senhoras é que vendem naquele mercado?
1: A jornalista Sônia Costa leva-nos a conhecer as respostas destas questões.
2: São com estas vozes com que o cliente se depara quando se dirige ao mercado da mulher no município do Cazenga, um espaço comercial que carrega uma particularidade: a comercialização de artigos exclusivos para senhoras que vão desde o vestuário até os seus acessórios. Jeremias Norberto é o administrador do mercado, conta que a maior parte das vendedoras são provenientes do antigo Roque Santeiro, no município do Sambizanga. Jeremias Norberto explica as razões por detrás da denominação do mercado ou Praça da Mulher.
3: Quando os homens aparecem, ficam um pouco esquecidos, né? Porque estamos a falar hoje de 0,5% só de coisas de homem. O resto é mulheres. Por isso é que é Praça da Mulher, porque é uma marca, ou seja, é um mercado onde 99,9% é só mesmo vestuários de mulheres. Muitas das nossas vendedeiras surgiram do rock. Quando se desfez o rock, outros foram para o Panguila, depois para o Hoje Ainda. Depois apareceu um espaço na Angola Quilange, onde criou-se o mercado da mulher. Após a venda daquele espaço pelos herdeiros, nós, vendedores, na altura, procuramos um investidor e batemos as portas da administração do Cazenga, onde cederam-nos esse lugar, onde estamos atualmente, que é aqui na Quinta Avenida.
2: 2012 é o ano em que as vendedoras chegaram até a zona da Africampo, no Hoje Ainda. A comerciante Madalena da Costa afirma que o negócio tem sido rentável e que, através das vendas, dá para sustentar a família e garantir educação para os filhos.
4: Nós estamos no mercado da mulher já desde 2012, que fomos lá para aquela praça onde era o Africampus. Depois a nossa saída de lá para cá, estamos aqui já aproximadamente 3, fazendo 4 anos. O nosso trabalho tem sido bom, porque nas vendas é assim, tem momentos bons e tem momentos também de fraqueza. Mas em suma tem sido muito bom, porque é daqui aonde nós temos tirado o pão para os nossos filhos, temos formado desse negócio, desse comércio. Muitas mães aqui já formaram seus filhos, têm filhos engenheiros, doutores, fruto desse trabalho, e conseguimos manter o sustento das nossas famílias por intermédio mesmo desse trabalho.
2: Ao mercado da mulher acorrem clientes de todos os pontos do país, como refere a comerciante Rosária Luiz.
5: Nós não vendemos só para Luanda, vendemos para certas províncias. Algumas pessoas que saem também da fronteira, do Luvo, como do Luau, eles tiram a mercadoria daqui para expandirem também lá no Congo, outros sítios.
2: E quem vai para o referido mercado fazer as suas compras diz que os preços são acessíveis, daí a preferência por este espaço.
6: Gostei dos preços daqui, as vendedoras. A praça é bem organizada, não vi índice de criminalidade nem como foi normalmente. Tive uma boa experiência até aqui.
7: De comprar vestidos, tem muitos bobô aqui, eu como estou gestada, então decidi mesmo chegar até aqui e fazer compras de bobôs de vestidos.
2: Entretanto, o grande desafio das vendedoras passa pela instalação de agências bancárias no mercado, por formas a diminuir o risco com roubos após as vendas, como realça a Cristina António.
8: Queremos que nos coloquem aqui banco, porque às vezes nós vendemos e não temos sítio, levamos dinheiro em casa, então é risco para nós. Então precisamos um banco, acabamos de vender, depositamos dinheiro no banco e vamos em casa para não corrermos risco de sermos assaltadas.
2: E numa altura em que se aproxima o Dia da Mulher Africana, a comerciante Madalena da Costa olha para a força da mulher e aconselha as senhoras, sobretudo as que ainda têm força para trabalhar, para encontrarem formas de sustento através do comércio, onde o mercado da mulher constitui um espaço de oportunidades.
4: Eu apelo a todas as mulheres que ainda conseguem trabalhar para não procurarem outros caminhos porque aqui é uma praça onde recebe todo tipo de mulheres que queiram ter o seu negócio próprio, ter a sua independência própria, para não ter que depender.

0: entender, você que está parada, está a se submeter a abusos, insultos, porque não consegue sustentar os teus filhos, vem na Praça da Mulher. Aqui vende-se de tudo um pouco. E você consegue adquirir o sustento dos teus filhos com um trabalho digno e honesto.
1: Madalena da Costa, vendedora de mercado da mulher no município do Cazenga há mais de 12 anos. A reportagem da Rádio Nacional de Angola com Afonso Alberto, Domingas de Souza e Sónia Costa.
2: É, Sónia Costa.
3: A Praça das Mulheres. Daniel, já lá estiveste?
2: Eu gostaria lá estar para conhecer esta praça. Mas
3: também já disseram, tem 0,5% de coisas para os homens.
2: Há sempre um homem numa das esquinas, não é? O que se diz que ao lado de uma grande mulher há sempre um grande homem.
3: Ai, ai.
2: Não é? E nós estamos onde vocês estão,
3: hã? Ainda
2: estamos
3: bem.
2: Lá.
3: Ainda
2: estamos
3: bem.
2: Lá.
3: Ainda bem.
2: Bom.
3: 13 horas, né? E 56 minutos, já não há mais nada para dizer.
2: E voltamos a. A primeira capa deste jornal. Maior montra de negócios em Angola observa o seu quinto dia dos seis, com a Sonangol no centro das reflexões.
3: A África celebra Dia da Economia Azul, por cá economista Henrique Pascoal mostra protagonismo deste segmento de atividade na formação do PIB.
2: Fábrica de oxigênio medicinal do Hospital de Lobito vai poupar mensalmente 18 milhões de kwanzas dos cofres de Estado.
3: Vem aí as primeiras indústrias farmacêuticas em Angola a serem instaladas na Zona Económica Especial.
2: Estado angolano atribui certificado às obras do escritor Manuel Rui Monteiro.
3: Caldo do Poeira de Amanhã terá o regalo e o requinte da música angolana cantada por mulheres.
2: E a ANCAF anuncia novas regras para as equipas angolanas, que entre os destaques está a idade do jogador estrangeiro por contratar-se e o teto mínimo do salário de um futebolista da Liga.
3: CPLP quer a libertação total e imediata de Domingos Simões Pereira.
2: Enquanto isso, Delcy Rodrigues afirma ter plano mestre para a reconstrução da Venezuela.
3: E foi assim este Jornal de Sábado, que teve na edição Estevão Borges.
2: A técnica foi do Adilson Dias.
3: Aos microfones, o Daniel Marques.
2: E a Vânia Varela.
3: Ao sábado, já sabe, o abraço é sempre do tamanho do mundo.
2: É sempre um prazer, estamos juntos.
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18: Sintonia da Rádio Nacional de Angola. 14 horas 6 minutos. Acompanhe a seguir Quintal do Ritmo.
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0: Ora viva, boa tarde, boa tarde, boa tarde, ouvintes da Rádio Nacional de Angola. Sejais todos muito bem-vindos a mais uma edição do Quintal, este que é o Quintal do Ritmo, o nosso e o vosso quintal. O espaço onde a música angolana ganha voz e demonstra como é valiosa, atenção, a nossa música. As nossas raízes, música. É, música é cultura, música é arte. As nossas raízes musico-culturais. Depois da entrada triunfal dos acordes sonoros do nosso querido Zezinho Noi. Atenção, Zezinho Noi. Saudamos a todos os ouvintes que nos acompanham de cabinda ao Cunene, do leste ao Atlântico, espalhados pelos quatro cantos desta Angola imensa, diversa, e culturalmente rica. Saudamos igualmente os nossos ancestrais, guardiões da memória e da sabedoria dos nossos povos, porque sem passado não existe presente e sem cultura não existe identidade. Hoje é sábado e sábado é dia de Quintal do Ritmo. É dia de reencontro com quem? Com as nossas tradições, com os nossos ritmos e com as histórias que fazem pulsar o coração deste belo país que é Angola. Durante aproximadamente 2 horas, ou até mais, quiçá, porque hoje é um dia especial, vamos partilhar consigo as macas, as novidades, os lançamentos, as promoções culturais, os grandes sucessos de ontem e de hoje, sem esquecermos, é claro, os artistas que continuam a enriquecer o património músico-cultural angolano. E vale aqui adiantar já, temos uma equipa, uma vasta equipa grande, aqui na Rádio Nacional que estamos a trabalhar e também colocada na Filda. Do outro lado está o Isaías Afonso, com a equipa da Rádio Nacional de Angola. Bom trabalho, colegas! Vou salientar que estamos a começar o Quintal do Ritmo aqui, na Rádio Nacional de Angola. Mas a probabilidade é de terminarmos lá com Isaías, aquela voz das crónicas, porque haverá cultura, haverá arte. Não saia da sintonia, caríssimo ouvinte. Dando sequência aqui, cada canção tem uma história, cada ritmo tem uma origem e cada artista tem um legado para contar. E para que tudo isso possa acontecer, a emissão e através da Rádio Nacional de Angola, ou seja, ela é feita através da Rádio Nacional de Angola, com a produção da Rádio Cultura Angola. Hoje está uma senhora, está a coordenar. Na coordenação está a Selma Guedes. Realização, seleção e edição de Marcos Lucéu Vieira Dias. Com assistência do caríssimo Julião Tuafeni. Na técnica final está o Adilson Dias. E com todo o prazer de ouvir e dar a ouvir, estou eu, António Fula, no comando deste quintal, que é nosso e vosso, que traz sempre as macas, as promoções e as novidades da nossa terra.
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0: Por isso, acomode-se, traga os quietudes da nossa terra, aumente o volume do seu rádio e deixe-se levar por mais uma viagem de sons, memórias culturais e emoções, porque é o Quintal do Ritmo que só está a começar. Seja bem-vindo.

0: intitulada Benguela, esta que marca a presença à consagrada cantora e também compositora e artista plástica angolana, amplamente reconhecida como uma das vozes mais doces, suaves e marcantes da música pós-independência de Angola. Trata-se da Dona Senhora, com todo respeito, fazendo a vénia, Clara Monteiro, em colaboração com uma das vozes mais prestigiadas da música angolana contemporânea, frequentemente aclamada pelo público e pela crítica como a diva da música angolana. Nascida a 8 de maio de 1978 no Lobito, província de Benguela, de quem estamos a falar? Diola Semedo.
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0: Horas 20 minutos, vamos agora olhar para o nosso menu cultural desta edição de sábado 25 de 7 do ano 2026, como queira, julho. Nesta 30ª edição do Quintal do Ritmo, viajamos por várias províncias de Angola para descobrir histórias que mostram a força e a evolução da nossa música. No Namib, olhamos para o impacto da inteligência artificial. Atenção, inteligência, o impacto da inteligência artificial no universo cultural. Do Akukungu, no Kwanza Sul, refletimos sobre a música angolana como património de memória, identidade e preservação cultural. Passaremos ainda pela província do Bengo, Lunda Sul, ou pelas províncias do Bengo, Lunda Sul, Cabinda e Cubango, para ouvirmos artistas, agentes culturais e muitas pessoas, muitas mais pessoas, sobre o contributo da mulher na construção, valorização e projeção da música angolana. Vamos trazer informações a propósito dos dias em que o caldo, ou do dia em que o caldo do Poeira esteve na Forja, pois também é já amanhã que o novo caldo acontecerá. Este emblemático projeto da Rádio Nacional de Angola. E claro, antes de tudo isto, teremos a crónica, a criteriosa crónica intitulada Mulheres na Música Fazem o Mundo Ouvir. Repito, Mulheres na Música Fazem o Mundo Ouvir. Uma reflexão sobre o protagonismo feminino no panorama musical nacional. Estes são alguns dos destaques da 30ª edição do Quintal do Ritmo, este que é nosso e vosso quintal, o espaço onde as marcas, os protagonistas e as novidades da música angolana estão sempre em destaque.
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0: 22 minutos são passados das 14 horas em todo o país. Vamos agora seguir musicalmente. É, de quem se trata? Vamos fazer a vénia, a cota, Dina Santos, Manazinha.

a canção Manazinha, interpretada por Dina Santos. É um dueto gravado com a cantora Armanda Cunha para o álbum Projeto Geração do Semba Volume 1, lançado em 2009. A obra original foi composta pelo histórico grupo musical angolano Ngola Ritmos e eternizada inicialmente na voz de ícones como Belita Palma.

0: novas páginas sobre a arte musical angolana.
1: Horas 29 minutos em todo o espaço nacional. Agora, caríssimo ouvinte, pedimos licença a todos quantos estão em nossa sintonia. Também a vossa maior atenção, porque o momento que se segue é de escuta, reflexão e sentimento para todo o país. Chegámos ao momento da nossa crónica. É, chegou o grande momento desta riquíssima crónica. Hoje, no Quintal do Ritmo, damos passo a uma narrativa que ecoa força, resistência e identidade, com a crónica intitulada Mulheres na Música Fazem o Mundo Ouvir. Esta que traz-nos uma reflexão profunda sobre o papel da mulher no universo musical, a sua luta silenciosa, a sua coragem diária e a forma como, com talento e determinação, têm questionado o seu espaço num mundo muitas vezes desafiante. Uma crónica que ganha ritmo, alma e um sentimento profundo de vida na voz da jornalista Vânia Varela, mas com a escrita sensível e íntimo criterioso da caneta de pena de quem? De quem? Do jornalista Marcos Luceu Vieira Dias. É a fusão entre a palavra e a emoção, entre a reflexão e a realidade.

Autoria, Marcos Liceu Vieira Dias. Mulheres desafiaram portas fechadas com sorrisos no rosto e freios destravados. Foram tentadas ao sofá por causa de algumas aparências. Mas a música é luta, é adrenalina em meio situações de consagrados. Do vinil ao streaming, mulheres criaram espaço e marcaram cada lugar. Do palco à rádio e também alguns estádios internos ou externos, elas conseguiram vencer. Entre aplausos e tropeços, críticas a tentar abalar, cada uma de forma diferente, cada uma superada de frente, cada nota tornou-se resistência e cada verso o exultar de glória. Riem-se os machistas, riem-se os ignorantes que tentaram diminuir cada instante. Mas elas cantam e cantam alto, cheias de firmeza e riqueza. Fazem o mundo ouvir e mostram que têm beleza. Não é só voz a gritar, é melodia até acalmar e que te faz sonhar. Não é só voz a brilhar, é história sem lapidar, com coragem e força a transbordar. Dizem, mulher no palco? Nem pensar, o melhor é ficar em casa. Mas elas, artistas do passado, riram e abriram a estrada com elegância e garra, como chuvas de abril que só caem mil. No palco,

cada acorde uma batalha. Tal como entre luzes e sombras, só existe a esperança que se espalha numa terra que ninguém engana. Mulher na música angolana não é coadjuvante, é rainha, é força, é voz pulsante que acende o semblante. Quem ouve algo bom e não aplaude, é cego. Cada corda é resistência, cada verso, desabafo verdadeiro. O mundo da música é suor, é paixão, é revolução que move, que ensina e traz tradição. Elas mostraram que mulher também é evolução, que não traz só emoção, mas força e criação. Algumas da nova geração trazem ritmo e atitude. Mostram que música é arte, é luta e também é virtude. Elas conquistaram espaço, respeito, transformaram obstáculos em caminhos perfeitos. Que o legado inspire, desafie e faça brilhar mulheres que lutaram e lutam, que suaram e continuam a suar para vencer sem parar. Do ontem ao hoje, do vinil ao digital, o legado delas atravessa o horizonte sem igual. Mulheres angolanas no palco, força viva, superação e conquista, uma adrenalina que cativa. Elas ainda lutam, conquistam espaço e dão emoção. E ainda há quem pensa com o corpo, oh, é só ilusão. Mas elas mostram que talento traz criatividade, traz força, arte, coragem e não precisam de permissão ou vaidade. Hoje celebramos coragem, habilidade, permanência. Que o mundo escuta a música e a resiliência. Mulheres que mandam, cantam, encantam, criam e ensinam histórias que jamais se fragmentam. Na música angolana são luz que fascina, inspiração que nunca se apaga, mas sim que ilumina. Tenho dito. Marcos Liceu Vieira Dias.

0: Assim ouvimos a nossa crónica Mulheres na Música Fazem o Mundo Ouvir, aqui no espaço do Quintal do Ritmo, com alma e um sentimento de vida, na voz da jornalista Vânia Varela, com texto escrito com uma caneta de pena, que acarreta sensibilidade e íntimo do cronista e também jornalista Marcos Luceu Vieira Dias.
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0: Duas vozes femininas passaram por aqui. Ângela Ferrão, Tudo Enfim e Africanita Machimbombo.
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0: E agora no Quintal do Ritmo seguimos viagem até a província do Namib, a terra da Velvicia Mirabilis. De lá, o jornalista Dino da Costa traz-nos uma reportagem sobre o avanço da tecnologia, com foco na inteligência artificial. Um assunto que tem estado a gerar grande debate no mundo da música em Angola e não só. Na abordagem feita no Namib, parte da classe artística reconhece as vantagens da IA, ou seja, inteligência artificial, na produção musical e na criatividade, mas também alertam para os seus riscos, defendendo que, em alguns casos, pode levar à diminuição do esforço criativo. Saudações, SI, para a equipa aí no Namib. Dino Costa, aquele abraço.
2: Aceite os cumprimentos desta equipa a partir da Avenida Quingila, município de Moçambes. A inteligência artificial é encarada pelos artistas do Namib como uma ferramenta capaz de auxiliar o homem na criação de conteúdos, mas parte da classe considera igualmente este elemento do avanço tecnológico como um possível descaracterizador de talento. É o caso do cantor Nilton Ross, que, no seu ponto de vista, para a produção musical, a IA pode tornar o artista mais preguiçoso.
3: Eu acredito que ela oferece algumas vantagens e também algumas desvantagens, né? É, no meu ponto de vista, a desvantagem vai ser que a gente vai perder a originalidade, né, que a gente tem, e sendo mais artificial. Então, neste contexto, eu diria que eu acho que para nós, fazedores de arte, acaba sendo um pouquinho mais prejudicável, porque não vai nos tornar um pouquinho mais preguiçoso. Ilimitado acima de tudo. Então, essa é a desvantagem que eu vejo. Agora, a vantagem que eu vejo também na inteligência artificial é que ela é muito pragmática, é rápida, quer dizer, em pouco tempo, quer dizer, em coisa que a gente poderia fazer um determinado tempo, que pode variar de um ano ou 6 meses, coisa assim parecida, você pode fazer em horas.
2: O músico Seibi, o Único Bravo, também é de opinião que a inteligência artificial torna o artista preguiçoso, mas reconhece as vantagens de poder criar videoclipes em curto espaço de tempo para serem lançados simultaneamente com as respectivas faixas musicais.
4: Eu já vi manos a usarem, principalmente para fazerem vídeo, e conseguem trazer um álbum de 16 faixas todas com vídeo por causa da inteligência artificial, coisas que você nunca via antes. Então, eu acho que é benéfico por uma parte, de que nós conseguiremos fazer tudo de forma rápida, em curto espaço de tempo, mas vai ser prejudicial porque vai nos tornar muito preguiçosos, né? Vamos ficar bastante limitado e de certeza que, tipo, há coisas que a gente vai poder fazer a partir de casa, já não vamos poder mais sair.
2: António Mierkes é um dos cantores da nova geração. Está atento às novas tendências que as tecnologias têm trazido e é de opinião que os compositores devem saber usar o lado positivo da IA, não depender 100% dela.
5: Uma ameaça. Imaginemos que você compôs uma música que vais pedir ajuda na inteligência artificial. Vem mais um outro artista, faz a mesma coisa. Eu acho que a letra vão poder chocar um pouquinho. Depois vem aquilo de os artistas dizerem, não, ele me copiou, ele fez. Usa mesmo a tua mente. Se a tua mente não tá boa, chama um teu amigo cantor, ele pede ajuda, faz uma composição de música.
2: Qual é o proveito que se pode tirar da inteligência artificial?
5: Sim. Pega essa inteligência artificial, pedes um tema, depois desenvolva o tema. Você mesmo é que desenvolva o tema. Normalmente a inteligência artificial, ele te dá um resumo. Você pode pegar o resumo que ele te dá, criar uma tua vibe, segue só o exemplo dele, mas não tão assim já como a inteligência artificial te dá. E não depende 100% da inteligência artificial.
2: Do ponto de vista legal, o rapper G. Mars considera a inteligência artificial um perigo.
6: Ali é um pouco perigoso mesmo, para mim, né, que hoje em dia eu estou muito focado mais na questão de direitos autorais, e aí eu vejo o perigo ali, porque quando geras algo por inteligência artificial, o direito não é teu. E a inteligência artificial, do jeito que deu para ti, vai dar a todos. Aí ninguém é proprietário disto. É ali que prejudica ainda mais a classe artística. Por exemplo, o nosso mercado namibense, se calhar alguns não estão a dar conta, mas também estamos a lutar para atingir os patamares dos outros, que é ganhar mesmo com a música. E a inteligência artificial veio nesse processo que nós estamos a lutar para ganhar. Neste momento, a inteligência artificial vai nos cortar mais, posso dizer que vai nos colocar mais pedras no sapato nessa nossa caminhada. Porque, como eu já disse, imaginemos que outros lá fora conseguem ganhar com um vídeo onde ele é totalmente o detentor do direito de autor desse vídeo, dessa música, dessa foto. E não só falar na classe, não falar só como músico, falar de forma geral, porque temos visto que hoje em dia também muitas fotos e capas de músicas têm sido geradas por inteligência artificial. Aqui no Namib ainda estamos um pouco cego nesse capítulo. Eu tenho dito sempre, os fotógrafos, os designers de um projeto ganham com isso. Infelizmente nós ainda não conseguimos ver isso. E são mesmo esses que não conseguem ver isso, que já estão entrando nesse caminho de fazer fotos com inteligência artificial, fazer capas dos seus projetos com inteligência artificial. Automaticamente tu perdes o direito de gerar lucros com essa capa. Estamos a chegar na classe, na parte da música, também vais perder o direito com essa tua música ou com esse teu vídeo.
3: De facto.
6: E ficamos perdidos nisso. Eu não estou a dizer que não tem vantagens, tem sim vantagens, mas estou ainda mais, estou mais no lado da desvantagem, que é mais preocupante.
2: Entretanto, o representante da UNAC no Namib,

0: significa que essas plataformas estão a facilitar as pessoas criar as melodias, as letras e as canções. Você verá que é uma melodia antiga, mas esta plataforma vai criar uma canção à base daquela melodia. E por isso está causando muita polêmica.
1: Bruno Lacasse afirma que quando o cantor não cria ideia, apenas depende da criação do programador, a música torna-se propriedade do programador.
0: A música torna da pessoa que trouxe a letra, quando você vai nessas plataformas, você leva a tua ideia, a tua melodia, e eles criam, fazem a música. Ali naquele momento, você que levaste aquela ideia no programador, você que é autor da mesma música. Mas quando você não levaste nada no programador, o programador faz tudo, o programador torna autor da mesma música.
1: Inteligência artificial veio para acelerar o trabalho dos artistas, mas em contrapartida poderá tirar a originalidade e criatividade dos fazedores de música. A partir do Namib, recebam os cumprimentos de Bernardo Wamba e Dino da Costa.
2: Um abraço, Dino da Costa. Isto é focado na inteligência artificial a partir de Benguela. Quintal do Ritmo, este que é nosso e vosso quintal. 14 horas e 52 minutos.

0: vozes femininas, Antonica, Cambanguma. Tivemos também a voz da Armanda Cunha, Kushishimakwani, Quintal do Ritmo. 14 horas e 57 minutos. Ainda no âmbito deste tema, seguimos agora até ao Wakukungu, na província do Kwanza Sul. De lá, a jornalista Etelvina Miranda traz-nos um contributo que olha para a música angolana como um verdadeiro espaço de memória, identidade e preservação cultural, onde as sonoridades se cruzam com histórias e vivências do povo.
1: A música angolana é explorada como espaço de memória, espiritualidade, protesto e transformação em contextos coloniais de libertação. No entender do compositor Nuno Ferrão, a música angolana tem servido de escudo para a divulgação além fronteiras dos nossos hábitos e costumes.
2: As nossas músicas já se pode ouvir em quase toda a parte do mundo. A música angolana traz a sua cultura. Cantamos de tudo aquilo que o nosso país tem. A nossa tradição, os alambamentos, os nossos enterros, a gastronomia, tudo é que faz com que o mundo ouve e os turistas vêm à procura disso.
1: Nuno Ferrão descreve Barceló de Carvalho Bonga, do Canhoto e Anselmo Ralph como alguns dos ícones que têm representado dignamente a música angolana na diáspora. O artista cimentou, por outro lado, a necessidade de se continuar a investigar mais a cultura para não empobrecer as composições musicais.
2: Ícones como Barceló de Carvalho Bonga, Anselmo Ralph, Akewini, do Caioto, que tem levado muito a nossa música lá fora. A representação tem sido boa. Não esquecendo o estilo de Kuduro, que também tem trazido muita alegria para o pessoal fora. Vamos investigar mais a nossa cultura, beber mais dos mais velhos, para que as nossas composições sejam bem feitas, porque muitas das vezes a falta de conhecimento tem feito com que a gente peca nas nossas composições.
1: A estratégia usada por alguns artistas angolanos é implementar as línguas nacionais nas suas composições tem servido de fortalecimento e valorização das tradições africanas. Esta afirmação pertence ao músico Taiga Bento.
3: Muitos artistas angolanos usam línguas nacionais, expressões culturais e temas sociais nas suas músicas, fortalecendo o orgulho africano e valorizando as tradições do continente. A música também aproxima diferentes povos africanos através da dança, da língua e da partilha cultural. Ritmos como o samba, kizomba, o kuduro e outros estilos tradicionais mostram ao mundo a riqueza cultural de Angola.
1: Questionado se é possível afirmar de que a música angolana é uma grande união entre os povos africanos, Taiga Bento respondeu nos seguintes termos.
3: Sim, já pode, porque a música consegue ultrapassar barreiras de língua, fronteiras e diferenças culturais. A kizomba, por exemplo, tornou-se um dos ritmos africanos mais conhecidos no mundo, sendo dançada em vários países.
1: Entretanto, o diretor municipal da cultura no Wakukungu, Francisco de Assunção, referiu que os ritmos como a rebita, chianda e kuduro, que se interligam e transcendem outras fronteiras, têm influenciado positivamente no panorama cultural africano.
4: Os nossos ritmos tornam-se muitas vezes ligados a outros. E damos o exemplo da chianda, que é praticada a nível da Lunda Norte, Sul. Esse estendeu-se ao Congo Brazzaville. A rebita também estendeu-se ao Congo Brazzaville. Temos como nota o grupo Erração tem aquilo como referência. Hoje, na modernidade, muitos artistas do nosso musicol usam também da música para fazer essa interação cultural, influenciando outros locais a nível da África. Até o próprio estilo kuduro, músicos como Dog Mura, esses levando a nossa bandeira por meio da música, fazendo essa interação cultural.
1: O modernismo musical da juventude, sem deixar de vista a junção da antiguidade, revelam a inovação e preservação dos ritmos tradicionais de cada povo.
4: A nova vaga musical também faz esta ligação, exemplo do músico português, tem um samba com a música antiga, torna ele junção com o modernismo que ele dá lá uma pitada e tem uma grande influência nos palopes. Falar do músico que é daqui do Wakukungu, o Yuri da Cunha, tem como samba, como base musical, sua pitada mais moderna também influencia outros cidadãos de mundos diferentes, falo até do Brasil. Nós também sabemos da influência do próprio samba. Pelo samba tem um toquezinho.
1: Classe artística no Aku Kungu destaca papel da música como ferramenta de união entre os países do continente africano. Rádio Nacional de Angola, a partir do Aku Kungu para o Quintal do Ritmo. Saudações da Yolanda Maurício e até o vídeo.
0: Um abraço a Telvina Miranda, a partir do Aku Kungu, Kwanza Sul. Quintal do Ritmo, 15 horas 2 minutos, o prometido é devido. Agora vamos estender o abraço à nossa equipa que está pronta para trabalhar na Filda. O Isaías Afonso está com a equipa. Isaías, aquele abraço, boa tarde e boa disposição. Isaías Afonso... é a parte técnica, mas o quintal é mesmo assim, é feito aqui na rádio e fora da rádio. Por isso é que a rádio não para, trabalhamos 24 sobre 24 horas. Será que estamos em dia? Isaías Afonso, boa tarde. Por isso é que nós apelamos sempre, vamos insistir, persistir e não desistir, porque a vida é mesmo assim. Porque, enquanto isso, porque não? Já agora sim, Isaías, boa tarde. Insistência, persistência e não desistência. Os quitutes estão aí em cima. Por que não dançarmos um bocadinho? Mas talvez...
5: estamos no pavilhão
0: novo. Agora sim.
5: Com toda a prontidão e esse sentido de missão nesta feira, que é um dos eventos mais importantes e um dos eventos comerciais mais importantes que Angola organiza todos os anos, movimentando muita gente, muitos empresários, muitas famílias, muitos visitantes, muitos curiosos, muitos utentes. Enfim, é no fundo um momento também de vários reencontros aqui na feira, entre o vai e vem de muitas pessoas. Há também um reencontro com as nossas tradições, com os nossos ritmos e com as histórias que fazem afinal pulsar o coração de Angola. Porque neste vai e vem entre as pessoas há estes reencontros com várias conversas que são atualizadas sobre os vários assuntos que marcam as nossas vidas. E a economia, acima de tudo, marca as nossas vidas e aqui, mais do que tudo, a economia em primeiro plano nesta feira que encerra amanhã com o Dia da Família. Mas hoje há uma movimentação intensa de muitas figuras, muitas entidades. É a 41ª edição da Feira Internacional de Luanda, que acontece aqui na Zona Económica Especial, no Ecole Ibengo. O domingo, já sabe, será dedicado ao Dia da Família. Hoje vários momentos e vários anúncios para coisas interessantes que vão acontecer, não só amanhã e ao longo da tarde também, mas ao longo do tempo, ao longo dos próximos dias que aí surgem. E há aqui uma coisa muito interessante, o Samba Sound Festival, que vai acontecer no dia 28 de novembro, aqui em Luanda. Aqui em Luanda não, aqui estamos em Colibengo. Vai ser na Marginal de Luanda. Este projeto foi aqui lançado, o maior festival do Samba e da Música Popular de Angola. Vamos estar por dentro desta iniciativa que está marcada para o dia 28 de novembro. Daqui a pouco, a conversa com o responsável da Ruben Produções. Para já, no cartaz deste grande festival que vem aí. E há aqui uma recomendação muito interessante. Marque já a data, 28 de novembro de 2026. Será num sábado. Turma da Bênção, Edi Tussa, Toti Samed, Ari, Puto Português, Ajingas, Carlitos Vera Dias, Paulo Flores, Júlio da Cunha e Jovens de Prenda. Será um momento para um grande festival de música que vai engajar muita gente, porque este festival foi aqui anunciado ao longo desta semana de feira. E há outros detalhes para conhecermos ainda ao longo desta tarde, neste contacto que fazemos e em que vamos ter também aqui outros momentos ligados a esta feira que move com o país todo. Há 10 províncias participando nesta feira, mais de 2.350 expositores, quase 2.500 expositores que nos vários contactos vão também conhecendo a realidade das figuras de Angola. Aquelas figuras que passam por aqui, figuras da vida política, económica, desportiva e social, que vêm aqui buscar informações. Afinal, todos nós temos uma linha de empreendedores. Então há muita gente que vem aqui buscar informações pontuais para, se calhar, nos próximos tempos pensar em empreender, fazer negócios, e há um pouco de tudo aqui nesta feira, na Zona Económica Especial. Produzir e inovar localmente, vencer globalmente, é o maior evento comercial de dimensão internacional em Angola. Aqui há alegria também das canções entre os vários pavilhões, porque está tudo muito colorido, está tudo muito animado, fala-se de tudo um bocado, fala-se de música também, e é disso que vamos falar daqui a pouco, já lhe anunciamos, porque vem aí o Samba Faust, Samba Sound Fest, que vai juntar artistas de várias gerações. E vamos à música a partir da feira, porque é o compasso do Quintal do Ritmo também, a partir da feira, da Filda.

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É Singular com o Alina Alexandre. Estamos a seguir o compasso de várias celebrações que vão acontecendo aqui nos pavilhões da Filda. É um sábado com muitos eventos lúdicos a acontecerem aqui nos vários pavilhões da Filda. São pavilhões que albergam os expositores e por onde passam os utentes, e por onde passam os visitantes e aqueles interessados em fazerem negócios e fazerem vários contactos. É assim, 6 dias de intensas movimentações. Já sabe que amanhã encerra a Filda com o Dia da Família e essa aceleração vem a propósito dessa movimentação toda que acontece nos vários pavilhões. Movimentação com música, com entretenimento nos pavilhões da Filda, porque é fim de semana, é assim mesmo, não é? Estamos a fazer este momento de reportagem a partir da Filda, dentro do Quintal do Ritmo, que começou às 14, não é? Começou às 14, Quintal do Ritmo, e daqui da Filda vamos fazendo a nossa parte. Esta 41ª edição da Feira Internacional de Luanda encerra amanhã, ao longo dos 5 dias... Desde a abertura na terça-feira até ao sábado, os visitantes continuam a desfrutar de uma feira verdadeiramente internacional e com soluções para diferentes níveis de exigência. O valor de 5 mil dos ingressos não está a impedir os pais de trazerem, em época de feiras, os filhos, não é? Para apreciarem a força da produção angolana e a capacidade de atrair vantagens através da cooperação com os outros estados. A isenção no pagamento de qualquer taxa de ingresso ao recinto, aos recintos das exposições para os menores, está também a permitir que estes desfrutem das várias opções de espaço Candengo, que é um serviço pago para entretenimento. De resto, e já lhe anunciamos daqui a pouco, vamos saber como será o Sembação de Festival, que está marcado para o dia 28 de novembro de 2026, na Marginal de Luanda. Foi aqui anunciado, aqui na Zona Económica Especial de Viana, na feira, na Filda, a edição número 41, e daqui a pouco tudo sobre este festival que já está aí na agenda cultural de Luanda, no dia 28 de novembro de 2026.

0: vida está aqui também, nesta feira, com vários anúncios, juntos a promover hoje o turismo do amanhã. Está aí um grande convite, né, para quem por aqui passa, porque afinal também há gente que, por via do turismo, anda por aqui. E há este convite para que Angola seja visitada. Visite Angola, está aí o convite, o ritmo da vida. E Angola recomenda-se para o turismo, é claro. E aqui também foi anunciado que vem aí, no dia 28 de novembro, na Marginal de Luanda, o Sambação de Festival, edição 2026, com bons nomes, bons e interessantes nomes no cartaz. Turma da Benção, Edi Tussa, Toti Samedar e Puto Portuguesa, Gingas, Carlitos Vieira Dias, Paulo Flores, Júlio da Cunha, também Jovens do Prenda. O anúncio foi aqui feito e está aí essa recomendação para agendar para o dia 28 de novembro de 2026, o Festival do Semba. O Semba que queremos que seja elevado a património histórico, material e cultural da humanidade. Já foi apresentada essa candidatura. Espera-se que em novembro seja o Semba, o nosso Semba, o grande património que auguramos. Então, vem aí o festival e vamos então estar por dentro dos detalhes deste festival que foi anunciado aqui na edição 41 da Filda, o Festival do Semba em novembro. O Lopes Caína conversa aqui então com o responsável da Ruben Produções, que está à frente do projeto. Lopes.
1: Ora, viva Isaías Afonso e ao auditório da Rádio Nacional de Angola. Aqui uma interligação na Feira Internacional de Angola, nesta Filda 2026, fundamentalmente entre negócio, comércio e cultura. Por falar em cultura, foi sim lançado aqui o Semba Sound Festival 2026, o festival de Semba que vai acontecer já no mês de novembro, no dia 28, na Marginal de Luanda, com exibições distintas. Para nos falar sobre isto, estou com o Rubem da Cruz, que está ligado à área comercial desta organização. Muito boa tarde, bem-vindo à Rádio Nacional de Angola. Como é que estão estes preparativos para esta edição segunda do festival?
2: Boa tarde audiência, boa tarde. Bem, os preparativos estão a correr bem. Conforme pode ver, nós estamos a expor o nosso evento cá na Filda, para prestigiar o evento e não só. No dia 23 fizemos o lançamento do evento oficial, que fizemos uma conferência de imprensa também cá na Filda. Tiveram alguns músicos cá conosco, como Yuri da Cunha, Ari, o Toti Samed, teve também o nosso Cota Boto Trindade. E fizemos o lançamento do evento, a imprensa esteve presente para podermos, que deu a oportunidade de nós divulgarmos e esclarecermos um bocado mais, falarmos um bocado mais sobre esse projeto e sobre esse evento. Essa é a segunda edição, vai ser na Marginal de Luanda, no dia 28 de novembro, e é um show para a família, é um show para todos os angolanos, é o nosso samba, é a nossa cultura.
1: Com muitos nomes sonantes do cancioneiro angolano.
2: Sim, temos um elenco de luxo, um elenco vasto. Temos a turma da Benção, Edi Tussa, Ari, Toti Samed, Puto Português, as Gingas, Carlitos Vieira Dias, Paulo Flores, Yuri da Cunha e os Jovens do Prenda. Vai ser um grande show e aconselho a não perderem.
1: Falávamos há pouco tempo, parece-nos aqui figuras já muito bem conhecidas do Semba. Não aqui esta integração de novas vozes, outros ritmos?
2: Bem, nós temos aqui uma mistura de duas, acredito, de várias gerações. Desde Turma da Benção, onde Jovens do Prenda, Paulo Flores, Toti Samed, Puto Português. Então é uma miscelânea de várias gerações. Não temos nomeadamente alguém que surgiu nos últimos anos dentro do Semba, ou um artista que explodiu nos últimos anos, mas temos uma mistura de gerações que vai proporcionar uma troca de experiências entre os músicos e também proporcionar uma experiência única para quem for assistir o show.
1: Haverá um fim último para a realização deste festival?
2: Não percebi, desculpa.
1: Qual é o objetivo principal? O que é que se pretende? O que é que a organização perspectiva com a realização desta segunda edição? Quais são os horizontes?
2: Com esta segunda edição nós pretendemos que nós todos estejamos lá primeiro para fazer a festa, porque nós todos é o lema do Semba Sound Festival, que significa a união do povo, união de todos os angolanos. Por isso é que é nós todos. Então esse festival tem o objetivo de levar a música Semba para o máximo de pessoas. que permite, que for permitido conseguirmos, e fazer com que as famílias vão ao show, com os filhos, os mais novos ouçam, conheçam a nossa música, conheçam a nossa cultura, conheçam a nossa história, que também é cantada no, nos versos dos, dos nossos poetas que estão aqui representados. Então isso é tudo um resgate do samba, é tudo um resgate da cultura angolana, da música angolana, é o Festival de Samba e da Música Popular de Angola. Portanto, é uma festa angolana, e nós pretendemos com esse festival voltar a dar mais visibilidade ao samba, dar mais visibilidade, mais pujança, e levar o samba a além fronteiras.
1: Qual é a sua visão na atualidade em relação a estes ritmos que vai seguindo, fruto da evolução, e muito mais o samba?
2: Bem, atualmente, minha opinião muito própria, do que ouço e do que experiencio, é que os jovens ainda continuam a ouvir samba. Os jovens, porquê? Porque nós naquele almoço de domingo pusemos aquele samba a tocar, e faz parte da nossa cultura, faz parte da nossa cultura no sábado comer o funjo, ouvir um samba de fundo. E eu acredito que o samba nunca vai morrer, e cada vez mais estão a nascer novos artistas que estão a representar e a receber a experiência dos nossos mais velhos e a representar muito bem a cultura angolana. Portanto, com iniciativas como este festival, acredito que o samba vai continuar a ser parte da nossa bandeira, da bandeira angolana, parte do povo angolano, e vai cada vez ficar mais forte e maior.
1: Quando houve um samba, entre os ritmos, o que é que se sobressai? Uma batucada, a guitarra lá ao fundo, quando se fala agora lá no fim da tarde, num sábado, num domingo, ouvir em família, com amigos?
2: Sim, sim. Bem, na verdade, sim, uma boa guitarrada, uma guitarra, sobressai sempre, a boa bateria, o ritmo, a cabeça mexe sempre, bater sempre o pé. É um ritmo contagiante e faz parte da nossa vida, sempre fez, desde que nós nos lembramos, desde que eu me lembro como pessoa, sempre faz parte da minha vida o samba. E sempre ouvimos, né, com as cotas ensentadas, e é um ritmo contagiante.
1: Obrigado, estive aqui a conversar com o Ruben da Cruz, está ligado à área comercial da organização deste Festival do Samba, que vai acontecer a 28 de novembro de 2026 aqui na capital angolana. Desejamos sucessos nesta realização e até a próxima.
2: Obrigado, e contamos com a vossa presença lá no evento. Obrigado.
0: Lá estaremos, seguramente, lá estaremos, porque o samba é nosso, é preciso valorizar o samba enquanto expressão da identidade cultural angolana. E nisso tudo juntamos a música, juntamos também as tertúlias e as conversas sobre o nosso samba. E temos samba aqui na fila, anda lá.

0: É o Samba, né? Que tocamos da quinta-feira da Filda, a edição número 41. Nosso Samba. O Samba que queremos que seja um património cultural e material da humanidade. Está aí a chegar o Festival do Samba, no dia 28 de novembro, sábado, na Marginal em Luanda. O anúncio foi feito aqui, na feira, onde estamos, Rádio Nacional de Angola, seguindo todos os movimentos desta feira, que está a ajudar também na diversificação da economia, e também a própria Rádio Nacional de Angola vendendo o seu produto, não é, o Cláudio Sala? Estamos presentes também nesta perspectiva.
1: Boa tarde, Isaías Afonso, boa tarde Angola, boa tarde Rádio Nacional, boa tarde todo o país que esta casa de rádio une. Estamos na fila da edição 41 desta que é a maior bolsa de negócios do país e, como sabe, a Rádio Nacional de Angola dá oportunidade para todos aqueles que têm os seus negócios, as suas empresas e precisam de maior visibilidade. Podem chegar até aqui a stand da Rádio Nacional de Angola no pavilhão 2 e, claro, saber o que fazer para, então, ter esta visibilidade. Vários pacotes temos aqui para que você possa, de certa forma, ganhar esta audiência a partir do 93.5 e também 90.0, e não só, também a partir da Rádio Luanda e da Rádio 5 e dos outros canais. São 36 canais do Grupo Rádio Nacional de Angola em que você pode estar presente, o seu negócio pode estar presente, a sua marca pode estar presente. Então é só se dirigir aqui à nossa stand. Estamos no pavilhão 12, assim que visita a Filda, a Feira Internacional de Luanda, que aos poucos vai se tornando a Feira Internacional do Mundo, não é? É porque os expositores não são só nacionais, temos também expositores internacionais, então os visitantes também acabam por ter esta dimensão. Portanto, Isaías Afonso, é esta dinâmica que a Rádio Nacional de Angola acaba por abraçar e, como já tem sido o hábito, não é?
0: É, quem por aqui passa pode também ouvir a nossa emissão, não é? E também nas plataformas, não é?
1: Nas plataformas digitais, exato. Nós estamos no www.rna.ao, onde você ouve todos os canais da Rádio Nacional de Angola que estão disponíveis aí no nosso site, mas também poderá nos acompanhar via Facebook, na nossa página Rádio Nacional de Angola, no Facebook, com o suporte da RimaNet. Então, neste momento, quem estiver já na nossa página, um boa tarde bem grande do tamanho da Angola e do mundo.
0: Muito bem, não se esqueça que amanhã é o último dia desta feira que tem intensas movimentações. Amanhã será o dia dedicado à família. Ao longo dos 5 dias, desde a abertura na terça-feira até hoje sábado, os visitantes continuam a desfrutar de uma feira verdadeiramente internacional e com soluções para diferentes níveis de exigência. O valor de 5 mil dos ingressos não está a impedir os pais de trazerem, em época de feira, dos filhos para apreciarem a força da produção angolana e também essa capacidade de atrair vantagens através da cooperação com os outros países. A isenção no pagamento de qualquer taxa de ingresso ou recinto de exposições para os menores está a permitir que estes desfrutem das várias opções. Dá um espaço candengue, que é um espaço para entretenimento. É, até às 16, nesta marcha no quintal do ritmo, há outras coisas para ouvir. A partir daqui da feira, na Filda e Colibengo, com muitos eventos convidativos.

para frente o caminho, é. É para frente, sem quigila. É para frente, é assim mesmo. E em novembro vamos ter o Semba para Património Cultural e Material da Humanidade. Estamos na Filda, edição 41. É, daqui a pouco queimando já os últimos cartuchos desta jornada no Quintal do Ritmo. É. Mas há muita alegria ainda por aqui. Até amanhã, o último dia, o dia dedicado à família. Há ainda muita alegria por aqui. Na Zona Económica Especial, em Colibengo, é, com muitos eventos acontecendo.

0: tudo acelerado, não é? É tudo acelerado. Também é o compasso dos negócios que vão acontecendo, não é, Cláudio? Temos negócios pela frente.
1: Temos negócios, sim senhora, Isaías Afonso, e como sempre, porque estamos mesmo na Feira Internacional do Mundo, como tenho estado a chamar, aqui no Icolibengo, outrora a Feira Internacional de Luanda, não é? Agora estamos a expandir, Isaías.
0: Era a Filda, né?
1: É a Filda. Esta é a 41ª edição desta, que é a maior bolsa de negócios do país e que alberga então muitos expositores, alberga muitos visitantes, as pessoas que vêm para aqui para conhecer o que é que se produz nacionalmente, o que é que se produz, o que é que se oferece para os consumidores deste país e não só. E nesta senda, nós temos estado a receber muitas, mas muitas visitas aqui na Santa Rádio Nacional de Angola e, por exemplo, o Fundo de Pensões Fênix tem estado aqui também na feira a expor os seus serviços e os seus produtos e nós vamos perceber um bocadinho sobre o que é isso, vamos perceber o que é realmente o Fundo de Pensões, porque muita gente não sabe, hein? Muita gente não sabe o que é o Fundo de Pensões Fênix, principalmente porque ou porque as pessoas não percebem ou porque as pessoas não sabem, realmente nunca ouviram falar, e temos a oportunidade hoje aqui de explicar. E temos a presença do senhor Augusto Tito Mateus, que é administrador executivo do Fundo de Pensões Fênix. Boa tarde, senhor administrador.
2: Boa tarde.
1: Seja.
2: Boa tarde.

0: forma. O que nós fazemos, no fundo, é ajudar as pessoas a constituírem a sua poupança para a reforma, considerando que quem trabalha e tem, depende, vai receber da Segurança Social um fundo de pensões, ou, portanto, as suas pensões, mas adicionalmente pode sempre constituir um fundo, uma poupança adicional. E é o que nós fazemos.
1: É especificamente direcionada para a reforma ou vocês têm outros produtos, mas esta aqui é que é o chamariz ou que é a vossa carta de visita?
0: É, o fundo de pensões é especificamente feito para a reforma. Portanto, os benefícios principais são esses, entretanto nós estruturamos à medida em função de cada necessidade específica. Nós temos dois fundos abertos, o fundo Fênix Prudente e o fundo Fênix Dinâmico, que são, de um modo geral, standard, em que os benefícios estão definidos.
1: Como é que eles funcionam e quais são esses benefícios, assim, só para que as pessoas que estão lá em casa puderem perceber o porquê que devem aderir, e aquelas pessoas que também estão aqui, neste momento estão a acompanhar, eles vêm para aqui, neste momento estão a ver que falámos sobre fundo Fênix ou Fênix Fundo de Pensões, mas precisam saber mais ou menos o que é que eles ganham aderindo
0: isso. Os benefícios associados são... em caso, portanto, pensão de sobrevivência,
1: né,
0: das pessoas forem para a reforma, pensão por morte, vamos supor que haja um infortúnio, os seus os familiares diretos, herdeiros, acabam por ter o direito a receberem essas pensões,
1: os subsídios,
0: exatamente.
1: Exato.
0: Sim. Pronto, de um modo geral são esses os benefícios que estão definidos para que as pessoas possam garantir um futuro. Por exemplo, pensão em caso de alguém que esteja a trabalhar e por algum motivo perda de emprego temporária, exemplo, fica naturalmente impedida de ter subsídios, né, os seus proventos, e pode naturalmente receber por essa via, não é?
1: Exato. Portanto, olha, qual é a mensagem que vocês deixam para esta edição da Filda, principalmente para as pessoas que estão a visitar, que têm estado a visitar e que têm estado a ter contacto com esta 41ª edição em relação àquilo que é o vosso serviço?
0: Olha, o que nós recomendamos é que continuem a seguir-nos, né, a acompanhar as ações que têm estado a fazer, sobretudo de literacia, né? Nós temos estado a trabalhar muito na cultura, no aumento, né, ajudar a no momento da cultura dos fundos de pensões, que é necessária, não é? As pessoas precisam de ter essa informação. Aliás, nós temos estado a ver o que está a acontecer neste momento a nível do nosso stand. As pessoas que procuram a Fênix querem ter mais informação.
1: Neste caso, as pessoas acabam por perceber ou catapultar para um nível de conhecimento sobre literacia financeira.
0: Exatamente.
1: E também a responsabilidade social também, porque de certa forma é uma responsabilidade que toda a instituição deve abraçar para, não é, para a sociedade.
0: Exatamente. Portanto, do modo geral, é o que temos estado a fazer, e é verdade, portanto, aumentar a literacia financeira voltada aos fundos de pensões, perspectiva de segurança social. Nós fazemos, de responsabilidade social, o que nós fazemos nessa perspectiva de responsabilidade social é, independente de nós fazermos ou não uma, fecharmos um negócio, nós temos estado disponíveis a apoiar algumas iniciativas e algumas... grupos como estudantes, por exemplo, e empresas que querem conhecer melhor os fundos de pensões. No fundo, uma incursão aos fundos de pensões, porque
1: exato,
0: é um mundo de facto e que é preciso desconstruir. O que ocorre é que quando temos clientes com perspectiva de constituir um fundo de pensões, não é? Então querem olhar melhor para a sua reforma, e quanto mais a idade avança, a tendência é esta, a preocupação, perceber como é que podem fazer. Precisam da informação. O que nós temos é mesmo isso, uma equipa dedicada, full time, a todo tempo, quer aqui na Filda, quer mesmo depois Filda, é o que nós fazemos, aconselhar, não é, as pessoas a constituírem, a tomar a melhor decisão, a que plano é que devem seguir, como é que deve ser, o cuidado que é preciso ter com as contribuições, porque nós, quando falamos de um plano de pensões ou de um fundo de pensões, há responsabilidades de parte a parte, não é?
1: Sim, sim.
0: Quer da parte da entidade gestora, que temos que garantir este acompanhamento e toda a informação necessária que o participante do fundo tenha, mas também o participante tem a sua responsabilidade de garantir as suas contribuições.
1: Exato.
0: É importante garantirmos isso, que aliás, as pessoas podem

0: e até definir quanto é que querem receber quando forem para a reforma, não é? Okay. Em que nós conseguimos fazer aqui as simulações e apresentar o valor. Há pessoas que dizem, olha, eu quero ter, ganhar de 200 mil na reforma, ou 1 milhão, ou 300, o que for. Nós programamos e apresentamos e a partir daí toma-se as decisões.
1: Muito obrigado, Sr. Administrador Executivo Augusto Tito Mateus, do Fénix Fundo de Pensões, aqui na Rádio Nacional de Angola, para o mundo. Isaías Afonso, e temos aí uma grande oportunidade para garantir a reforma. É uma forma de garantir. O futuro, né?
2: Futuro. Uma boa reforma.
1: Muito obrigado, Sr. Administrador.
0: Nós é que agradecemos. Isaías Afonso, muito obrigado. Okay, continuação juntos, no bom trabalho.
2: Estamos juntos.
0: Obrigado.
2: E juntos, se calhar também no próximo ano, também, na próxima edição. Ora, números de 2025, mais de 2 mil participações entre expositores, mais de 18 países o ano passado, mais de 130 mil participantes em 6 dias de evento. Este ano, 22 países presentes nesta edição, mais de 2.400 empresas entre expositores e até agora mais de 150 mil visitantes em 6 dias de evento. Amanhã é o Dia da Família, que marca o encerramento da Filda. Estamos juntos, um grande abraço. Ponto final neste apontamento a partir da Filda. Amanhã há outras emoções para seguir a partir daqui da Filda.

0: Boa tarde, são 16 horas no país. Acompanhe a seguir o Jornal da Hora com Luís Fernandes.
1: Delegação da Justiça do Bengun sem campanha, rádio local para emissão e entrega do bilhete de identidade.
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1: Ora, muito boa tarde. A Delegação da Justiça e dos Direitos Humanos do Bengo, em parceria com a emissora local da Rádio Nacional de Angola, iniciou neste sábado uma campanha de emissão e entrega do bilhete de identidade para facilitar a entrega deste documento à população. Durante a campanha que decorre em frente à portaria da Rádio Bengo, em Caxito, os cidadãos poderão adquirir o documento entre 5 a 10 minutos. No entanto, a província do Bengo ainda possui mais de 4 mil bilhetes por levantar. Jornalista Vladimir Afonso.
3: A iniciativa permitiu aos cidadãos levantar documentos previamente emitidos e reforçou a sensibilização para a importância do bilhete de identidade. Entre os beneficiários esteve Tomás Domingos Miranda, que destacou a rapidez do serviço, afirmando ter tratado o documento na sexta-feira e levantado no dia seguinte.
4: Agradeci tanto e que seja sempre assim. Não tem como eles duvidarem, porque a coisa agora está sigilizada. Imagina, tratei ontem e já tenho um bilhete em mão.
3: A chefe do Serviço de Identificação Civil do Dande, Morena Van Dunen, considerou positiva a adesão da população e afirmou que ações semelhantes continuarão a ser realizadas para facilitar o levantamento dos documentos.
5: Foram levantados no dia de hoje, com um programa especial da Rádio Bengo, 40 bilhetes entregue ao munícipe. Vamos continuar a levar, não só localmente, mas também nas comunidades de difícil acesso.
3: Entretanto, o delegado provincial da Justiça e dos Direitos Humanos, Agostinho Afonso, alertou que mais de 4 mil bilhetes de identidade continuam por levantar na província do Bengo. Agostinho Afonso acrescentou que a impressora local instalada no município do Dande já permitiu a emissão de mais de 16 mil bilhetes de identidade em pouco mais de um mês, reduzindo o tempo de espera para entre 5 e 10 minutos.
6: Nesta altura, o balanço que se fez da semana vinda, faltam por levantar mais de 4 mil bilhetes de identidade. Foram levantados esta semana mais de 1000 bilhetes de identidade. Até aqui já foram emitidos mais de 16 mil bilhetes de identidade.
3: A reportagem Rádio Nacional de Angola, Eduardo Mota, Iero Ferreira, João Mendes e Vladimir Afonso, no Bengo.
1: Vladimir Afonso, Delegação da Justiça e dos Direitos Humanos do Bengo e Rádio Bengo realizam campanha de emissão e entrega do bilhete de identidade para reduzir o número de documentos por levantar naquela província. No IJE, as obras de contenção das ravinas na Estrada Nacional 140 ficam concluídas em breve. A garantia é do empreiteiro, que garante fluidez rodoviária depois das obras. Jornalista Joaquim Alfredo.
7: As obras de contenção das ravinas que ameaçam a Estrada Nacional 140, no troço que liga os municípios de Uija e Mucaba, entram na reta final e deverão estar concluídas dentro de 5 meses, reforçando a segurança da circulação de pessoas e mercadorias ao longo deste importante corredor rodoviário. A garantia foi dada por José Manuel de Saquel, representante da empresa AGFC, responsável pela execução da empreitada, que assegurou que os trabalhos decorrem dentro do cronograma estabelecido e visam travar o avanço da erosão que colocava em risco a infraestrutura rodoviária.
8: O nível de execução é boa, estamos a bom porto. Vamos só esperar os resultados estão aí, daí vamos esperar os resultados e o prazo estamos aqui a falar em 4 a 5 meses.
7: Durante uma visita de constatação às frentes de trabalho, a administradora municipal de Mucaba, Natasha Sandra Miguel João, destacou os progressos alcançados, referindo que a empreitada já atingiu cerca de 90% da execução.
9: Visitamos 3 ravinas principais com maior impacto que têm estado a interferir no tráfego entre o nosso município e a sede da província e também os outros municípios de Maquela e Damba, pela Estrada Nacional 140, e vimos que das 3, 2 estão a 90% de execução física, mas temos uma que ainda não podemos considerar a 10%.
7: Obras de contenção das ravinas na Estrada Nacional 140 entram em reta final e deverão garantir maior segurança na ligação entre os municípios do Uija e Mucaba. Rádio Nacional de Angola com André Cabinda, Wilson Joaquim e o Basílio Samuel no IJ.
1: Basílio Samuel, obras de contenção das ravinas na Estrada Nacional 140 no IJ ficam concluídas dentro de 5 meses. Desporto, o Mali, Níger e o Burkina Faso concorrem para sediar conjuntamente o Campeonato Africano das Nações CAN 2032, noticia o site nigeriano Vanguard. Segundo o site, a Federação Maliana de Futebol informou em comunicado que os seus dirigentes reuniram-se em Nova Iorque, nos Estados Unidos, no sábado, com o presidente da Confederação Africana de Futebol, Patrice Motsepe, para discutir uma candidatura conjunta à organização do CAN de 2032. Atualidade internacional, os incêndios em França e Espanha forçaram já a retirada de mais de 270 mil pessoas das suas casas e localidades, de acordo com balanços das autoridades dos dois países. O ministro do Interior indicou que desde quarta-feira cerca de 200 mil pessoas foram retiradas nas regiões de Gironde e dos Landes. Voltamos às 18 horas.
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10: 16 horas e 5 minutos em Angola.
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10: José Claudino Mota, Verónica, Amélia, Júlia, Mariquinha, Massarinha, Judite Massarinha, Lucas, Genros e Noras comunicam o falecimento de Diaconisa Dominga João Mota, ocorrido em Luanda. O funeral realiza-se sem data anunciar oportunamente. O óbito está a decorrer em Cacoaco. Marcela Bravo Paulo, Domingos Bravo Paulo, Bernardina Bravo Paulo e demais familiares comunicam o falecimento de Domingos Lira Bravo Paulo, ocorrido em Lisboa. O funeral realiza-se sem data anunciar oportunamente. A família Paim cumpre o doloroso dever de comunicar o falecimento de Josefa de Souza Paim, mais conhecida por Fefinha, ocorrido em Luanda. O funeral realiza-se amanhã pelas 10 horas no cemitério de Calomboloca. O óbito está a decorrer na Vida Pacífica, Zona 2, Bloco 14. Francisco Augusto, morador da centralidade do Sequele, Bloco 8, apartamento 001, solicita aos familiares da malograda Ana Colenda que entre em contacto consigo com máxima urgência para tratar de assuntos de seu interesse. A Panther Oil, Oil and Gas Service Limitada e RGM Environment, na qualidade de entidades consultoras responsáveis pela elaboração de estudo de impacto ambiental e social do projeto de desenvolvimento de linha férrea Luena-Saurimo, 260 km, informa e convida a todas as partes interessadas a participar da consulta pública para a divulgação do resultado do estudo a ter lugar nos dias 28, 29, 30 e 31 de julho do ano em curso nos edifícios das respectivas administrações municipais das províncias do Moxico e Lunda Sul, às 9 horas, com agenda seguinte: Luena, dia 28 de julho de 2026, Camanong, dia 29 de julho de 2026, Dala, dia 30 de julho de 2026, Saurimo, dia 31 de julho de 2026. A consulta pública tem por objetivo apresentar o projeto e os estudos de impacto ambiental e social, apresentar as medidas de mitigação propostas e recolher comentários, preocupações, sugestões e recomendações das partes interessadas, as quais serão devidamente registados e considerados durante a fase de construção do projeto. A participação de todas as entidades e cidadãos constitui um elemento essencial para garantir um processo de estudo de impacto ambiental e social transparente e participativo, em conformidade com a legislação ambiental da República de Angola. 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
10: 16 horas 9 minutos em Angola.
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12: Sintonia da Rádio Nacional de Angola, 16 horas 19 minutos.
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0: se você não conseguiu atingir ou fazer quase tudo o que programou para este ano, não se preocupe. Ainda temos 159 dias. Nós acreditamos que você não está no mesmo ponto. Acreditamos que você conseguiu dar um passo. No último sábado de julho devemos refletir sobre tudo o que vivemos nestes... Esse mês tem 31 dias, é um dos meses mais longos do ano. Que possamos deixar para trás o que não nos serve mais. O velho é velho. Não dá, não dá. E abrir os corações para promessas de agosto que está à espreita. É já daqui a 7 dias é agosto. Agosto no meu aniversário. Que vem o novo mês. Está na sintonia da Rádio Nacional de Angola, que com muita satisfação vai proporcionar-lhe bons momentos de lazer e entretenimento.
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0: Até às 18 horas consigo. 18? 19?

0: 26.
1: A boa disposição na mira.
0: Está na realização o Gonçalo Agostinho. A coordenação é de João Pedro. A técnica está-se garantida por Walter Cordeiro. Meu nome, você já sabe, Verónica Pinto.
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A música é celeste, de natureza divina. É de beleza sem igual. Que encanta a alma e leva a sua condição.

0: 38 minutos de contacto na Rádio Nacional de Angola. Onde quer que esteja, sinta-se bem, passe melhores momentos com essa rádio que é a sua, que está consigo 24 horas. 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
0: E a Rádio Nacional continua presente na FILDA 2026. Esta que é a maior bolsa de negócios de Angola. Temos estúdios na FILDA, uma emissão em podcast. E neste podcast recebemos vários convidados para a emissão inaugural. Foi feita uma incursão pelo universo da Previdência Social e Proteção Financeira, tendo como análise o eixo da análise, tendo como eixo de análise a empresa Fênix Pensões, uma conversa conduzida pelo jornalista António Augusto, com a presidente do Conselho da Administração, Júlia Barros. Uma entrevista que se propõe escrutinar com profundidade e rigor os desafios, as dinâmicas e as perspectivas de um setor estratégico para a segurança económica e social do cidadão. Vamos assim ouvir o António Augusto com a PCA Júlia Barros.
2: A Fênix Pensões é a sociedade gestora de fundos de pensões. Pertencemos ao grupo BPC, então, resumidamente, o nosso produto principal são os fundos de pensões. Não é?
3: Como é que acontece para alguém que queira abrir ou fazer inscrições para o fundo de pensões?
2: Certo. A Fênix tem duas modalidades de fundos de pensões. Temos os fundos fechados, que são voltados para as empresas, para o mercado corporativo, aquelas empresas que queiram oferecer um benefício extra aos seus colaboradores, podem aderir a este produto. São os fundos fechados. Também temos os fundos abertos. A Fênix tem dois fundos abertos, o fundo prudente e o fundo dinâmico, que são justamente para individuais, né? Para particulares que podem não estar associados a uma empresa, qualquer pessoa que queira aderir pode o fazer. A adesão é simples, é o preenchimento de um formulário, documento de identificação e o valor mínimo de contribuição, né, para adesão.
3: Como é que tem sido a adesão deste fundo? Tem muita adesão por parte da população, por parte dos pensionistas, empresas públicas e privadas? Como é que tem sido a adesão por isso?
2: Por parte de empresas, já temos algumas empresas que as suas áreas de capital humano estão já voltadas para este segmento, estão organizadas, desenvolvidas a este ponto e dão maior preocupação com este produto, né? Porque o fundo de pensão, no fundo, acaba por ser essa reforma complementar que serve também como uma ferramenta poderosa para a retenção de talento, né? Dentro das instituições. Então, a nível do capital humano, é uma ferramenta bastante atrativa. A nível individual das pessoas, ainda eu sinto que ainda há pouco conhecimento. Algumas pessoas já têm alguma noção.
3: Realmente.
2: Exatamente, alguma noção sobre o que é um fundo de pensão, mas de modo geral há pouco conhecimento, as pessoas desconhecem o produto, o fundo de pensões, os seus benefícios, como é que funciona. Então, essa tem sido também a nossa principal luta, levar a literacia financeira, espalhar a cultura da poupança para podermos desmistificar então o produto, o fundo de pensões.
3: O que se espera depois dessa participação durante 6 dias ou 5 dias de FILDA? Vocês esperam o quê do público? A maior adesão, a maior participação, a abertura do cidadão neste fundo em si? É a primeira vez?
2: Não, da Fênix não, é a segunda okay. Participação. O que nós esperamos, ou seja, como disse bem no princípio, somos uma empresa e como tal estamos aqui para publicitar o nosso negócio. O nosso negócio são fundos de pensões, então o que esperamos maioritariamente são as adesões em massa, que as pessoas adiram ao nosso produto.
3: Mais clientes.
2: Exatamente, queremos mais clientes. Mas também queremos espalhar, como eu disse, a mensagem, reforçar aqui a literacia financeira e incutir na população em geral a cultura da poupança, o pensar no amanhã, o não esperarmos chegar à altura da reforma, chegar à altura em que os rendimentos já não são os mesmos, para aí então queremos começar a fazer alguma coisa. temos que começar essa mudança, né, no nosso comportamento hoje, investir hoje, deixar um bocadinho de lado, sempre que possível, pôr alguma coisa de parte para fazer crescer e usufruir lá à frente.
3: Evitar os garrafões.
2: Devemos evitar. Invistam na Fênix, é uma instituição segura. Já estamos no mercado há 22 anos, então temos os produtos, né, seguros e transparentes para oferecer.
3: Para quem quiser aderir, quais são os procedimentos a serem feitos, onde vos deve contactar, se tem redes sociais, essa coisa toda?
2: Certo. Nós, para quem vier aqui à Filda, né, nós estamos aqui no pavilhão 1, é só passar pelo nosso stand e pode fazer adesão presencial. Nós estamos sediados no Talatona, na dita Rua dos Bancos, então também é possível aderir lá, indo ao nosso balcão, fazendo adesão presencial. Estamos nas redes sociais, Fênix Pensões, estamos no Instagram, LinkedIn, Facebook, as principais. E nessas redes consegue encontrar os nossos contactos, os nossos números de telefones, pelo WhatsApp. Dizer também que temos aqui uma novidade, não é? Ou seja, está em preparação. Queríamos muito ter trazido já aqui para a Filda, mas constrangimentos técnicos não nos possibilitaram. Mas a Fênix está a desenvolver uma solução tecnológica, que basicamente é um aplicativo, não é? Um app para os participantes interessados poderem acompanhar aquilo que são as suas contribuições, fazer adesões virtuais, os pagamentos, e assim, de uma forma muito mais fácil e transparente, fazer adesão, acompanhar o seu patrimônio a crescer.
0: A conversa sobre o Fênix Pensões, um diálogo que permitiu-nos compreender sobre os desafios, as responsabilidades e as perspectivas de um setor com impacto direto na proteção social e segurança financeira dos cidadãos.
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0: É, música boa, fazer-lhe companhia. Vamos ouvir É o Meu Amor, né? Que é homenagem a Nini. É a Nani, é a Nani, é a Nani.
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0: 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E porque é o mês que celebra a mulher no continente.

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E o Nelson Francisco diz que não é fácil. Volta para Jesus. Olá, Nelson, um grande abraço. Nelson de Francisco. 16 minutos, continuam com o contacto na Rádio Nacional.

forças para seguir e beleza para acreditar que o mundo ainda pode ser melhor. Hoje é dia 25 de julho de 2026, é dia de São Cristóvão, padroeiro dos viajantes e motoristas. São Cristóvão é conhecido pela sua força extraordinária e por carregar o menino Jesus nos ombros enquanto atravessava um rio, segundo a tradição hagiográfica. O seu nome significa carregador de Cristo ou aquele que leva Cristo. Ele é representado frequentemente como um gigante barbudo segurando o menino Jesus, que por sua vez segura o mundo nas pontas dos dedos. Segundo a lenda, Cristóvão nasceu com o nome de Réprobo e era filho de um rei pagão. Inicialmente buscava servir ao mais poderoso, passando pelos reis e até mesmo pelo diabo, até encontrar Cristo e se converter à fé cristã. Às vezes passamos por tanta coisa, passamos pelo bom, pelo amargo, pelo doce, pelo azedo, enfim. Cristóvão dedicou a sua vida para ajudar as pessoas a atravessarem rios perigosos, simbolizando a proteção e auxílio aos viajantes. São Cristóvão também é lembrado como um dos 14 santos auxiliares, invocando ou invocados em momentos de aflição e também perigo. Aí está o poder da oração. E vamos seguir assim com música, porque assim como a solidariedade da música também tem o poder de transformar vidas. Cantar é transformar silêncio em emoção e fazer da alma.

0: Boa tarde, bem-vindo à Rádio Nacional.
1: Olá, boa tarde.
0: Olá, boa.
1: Obrigado pelo convite.
0: Nós é que agradecemos a tua disponibilidade.
1: Ok, obrigado, obrigado.
0: Bem-vindo à Rádio Nacional.
1: Oh, obrigado.
0: Eu gostei do teu look, assim, a tua camisa.
1: Ok.
0: Qual é o tecido? Ou também só usaste boi boi aqui entre nós? Quer dizer, só usaste e fez assim uma combinação perfeita com o teu cabelo, okay. Que é branco.
1: Obrigado, obrigado.
0: É branco, não é de idade, é branco pelo estilo,
1: okay,
0: pela
1: sim.
0: vaidade, pela vibe.
1: Pois é, nós os artistas exigimos sempre isso. Uma das cenas que nos identifica.
0: Essa é a beleza da arte,
1: né? É a beleza da arte.
0: Muito bem. Boi boi, apresenta-te ao público. Quem é o boi boi?
1: Olá, boi boi. É um dos artistas da antiguidade, né?
0: De da antiguidade? Eu aqui ia dizer que és da nova geração.
1: Não, não sou da nova geração.
0: Mas
1: sou
0: pareces
1: da
0: puto, boi boi.
1: Yeah, sou puto na idade, né? Ou na altura.
0: Já agora,
1: mas
0: que idade é que tens, boi boi?
1: Estou com 22 anos de idade.
0: Boi boi.
1: Yeah, estou com 22.
0: 22 anos, estava a dizer que és da antiga geração. Tu és da geração Z, boi.
1: Sim,
0: boy.
1: Sou da geração Z.
0: Não és da A.
1: Sim, digo isso. Tipo,
0: começaste a cantar há algum tempo?
1: Há 15 anos. Comecei em 2015.
0: Em 2015?
1: Sim, por isso que eu disse que eu sou antigo.
0: Quer dizer, 2022 é aqui atrás, né?
1: Yeah.
0: 2015, embora um bebê de 2015 já tenha 11 anos por aí. Yeah,
1: certo.
0: Muito bem. E essa apresentando o teu público?
1: Eu quero que o público se aperceba quem é realmente o boi boi. Boi boi é um. Eu já contribuí bastante pela nossa cultura.
0: E vais contribuir ainda mais.
1: Yeah,
0: a nossa cultura precisa.
1: Já só lembrar
0: sempre.
1: Que não sou um dos artistas assim desconhecidos. Sou conhecido no mercado. Tenho a primeira música que eu lancei em 2022, que tornou viral uma das melhores homenagens na grelha de lambas, que muitos pensavam que é de Jerusalém Israel.
0: Qual?
1: Tem uma que diz: Luto do Manzé ainda não acabou. Na grelha, você nos deixou. Esse buraco que cavaste, mas é quem que vai tapar? Se o Mirelson tá chorando, tá com saudades, quero ver.

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0: E essa é uma das músicas que tocou.
1: Acabou! Boy, boy!
0: Ok.
1: Uau! Tu é que escreveste?
0: Eu escrevi essa música. Essa foi uma das melhores homenagens, digo assim, no estilo afrobeat. Foi a única música em estilo afrobeat. É homenageado pelo Nagrelo dos Lamas.
1: Essa que tá a tocar, né?
0: Essa aqui é uma homenagem, uma música que eu fiz recente, que vou disponibilizar, que graças a Deus, a Rádio Nacional, agradeço, que me deu um espaço agora, que é para me estrear hoje. Essa música retrata a história de um filho, de uma mãe com seu filho. No princípio, a mãe fez de tudo para que pudesse formar seu filho, mas só que depois de formar o filho, a mãe morre. A mãe morre.
1: E não conseguiu ver
0: o progresso do filho. O esforço e as conquistas do filho. Depois o filho volta a chorar. Ele diz: mãe, volta, vamos dividir. Porque tu fizeste muito por mim. E hoje em dia eu consegui o que você queria. Porque todos os dias a mamãe falava: meu filho, hoje eu estou a vender carvão. Estou a fazer juro. Estou a passar humilhações. Mas isso tudo é para mim te formar para que, na minha ausência, tu possas ser alguém grande e gerir, criar os teus irmãos. Só que o filho respondia sempre na mãe: mamã, fica só calmo, tudo vai dar certo. Depois do filho licenciar, conseguir um emprego bom no governo, a mãe para e o filho chora. Os bens que você me falava, hoje trabalhei, hoje eu consegui. Então, deve você para nós dividir. Depois de dividir,
1: mamã, Uaco, toca a música. 17:23.

0: Eu fiz.
1: Olha, espera aí. Eu estou aqui a receber uma reclamação. As mães e nós. Essa reclamação vem de um pai. Claramente que os pais também deviam ser... Aliás, os pais também deviam ser eternos. Quem sabe o amor do pai? Quem conhece o amor do pai? Eu felizmente conheço e... Às vezes tu olhas, eu vejo meu pai a envelhecer. Eu olho para ele e digo, ah, meu pai está velho.
0: É um orgulho.
1: Mas dá aquele que tu olhas para ele e diz, ele está a bazar, está a ver? Então os pais deviam ser eternos.
0: São mesmo. Pois é.
1: Os pais deviam ser eternos. Mas a vida não permite.
0: Pois é. É destino.
1: É destino, né?
0: Certo.
1: E, enfim, eu estou aqui a ficar emocionada com essa coisa do pai e do mãe, com essa tua música que estreia. Não, agora. Que estreia pela primeira vez na Rádio Nacional e no programa Contacto. Queremos agradecer-te por ter escolhido esta grande rádio para, em rede nacional, estrear essa tua canção que homenageia a mãe e no mês que celebramos a mulher africana.
0: Pois.
1: Sabes que dia 31 de julho é dia da mulher africana.
0: Certo.
1: E vis cá estrear esta canção que fala da mãe, fala da mulher, fala da figura materna. E neste mês eu também me sinto homenageada, me sinto honrada. E para todas as mães que estão com a Rádio Nacional de Angola, assim mamá zungueira, assim mamá que está a vender, que está a trabalhar, que está no hospital a cuidar do seu bebê, amiga médica, polícia, bombeira, engenheira, de todas as profissões. Olha, escuta essa música, não perca o amor que tem pelos seus filhos, pelos outros. Enfim, o amor de mãe é amor de mãe, não se define. O amor é amor, não se define.
0: Depois de Deus vem a mãe, depois da mãe vem o pai.
1: Bom, ouve, eu não quero aqui discutir, não quero problema com os pais.
0: Não, é certo.
1: Não quero problema com os pais, porque os pais são tão importantes quanto as mães.
0: Lindíssimo.
1: Cada um representa uma coisa da vida. Essa coisa do grau de importância, não, eu acho que é muito relativo, depende muito. Do ponto de vista, como diz o Mário Rosa de Almeida, visto ponto a ponto e de quem sente. Mas na verdade é mesmo amor, pai e mãe. Nós existimos porque os dois existiram, né?
0: Existiram.
1: Nós viemos de uma longa linhagem ancestral. E essa longa linhagem ancestral vem de pai e mãe.
0: Certo.
1: Tem avó, tataravó, bisavós e tudo, mas tudo é pai e mãe.
0: Tudo é pai e mãe.
1: Então, sem um, ninguém existe.
0: Sem um, ninguém
1: Portanto,
0: existe.
1: Portanto, os dois complementam-se.
0: Estou
1: aqui a conversa com o artista Boi Boi. Boi Boi, estiveste aqui a fazer uma pequena apresentação para que. Qual é o teu nome?
0: Meu nome de bilhete é Jaime Neto Batista.
1: Quando é que surge? Porque é que agora, depois do Jaime, vem o Boi Boi?
0: Depois de Jaime vem o Boi Boi?
1: Sim, como é que vem o Boi Boi? De onde é que surge o Boi Boi?
0: Quando eu participei. Quando eu me apaixonei pela arte, né, musical, e participei pela primeira vez no concurso Agarra Talento, e a madrinha Jéssica Pitbull me nomeou como Boi Boi.
1: Ok, vem daí o teu nome artístico.
0: O meu nome, sim, o meu nome artístico vem daí.
1: Okay.
0: Homenageamo como Boi Boi.
1: Essa música que está a tocar, tu é que escreveste?
0: Sou eu que escrevi, eu sou o compositor das minhas próprias músicas.
1: Tem alguém que faz a revisão das tuas canções? Ou você só escreve, sabe o que vai tocar?
0: Eu escrevo, passo na minha equipe, a gente ouvindo, a gente pronto e a gente os olhos. Eles analisam e dão um sinal positivo. E aí avançamos. Quando algo é positivo, é positivo. Quando é negativo também, eles não vão de acordo.
1: E porque estamos a falar da arte, da música, estás aqui e porque tens esta canção que eu acho top, fixe. Qual é a tua opinião sobre músicas que não agregam valor à sociedade?
0: Eu acho que o que nós fizemos isso hoje...
1: Porque muitos artistas tocam para bater, não é? Para tocar, para ser imediatos, enfim. Os outros tocam para eternizar de facto, não é? Porque há músicas que tocam por um curto período de tempo e já se estão esquecidas, porque são músicas que tocaram muito, também por conta do conteúdo e das mensagens. E há músicas que são mesmo intemporais. Você pode ouvir hoje a mensagem, continua com esta música que fala do amor da mãe, da mamã. É uma música que acredito que pode tocar sempre, para todas as épocas, todas as idades, certo. Enfim, todas as certo. Fases. Qual é o teu comentário sobre as canções muito mediáticas e que não agregam o mesmo valor?
0: Acho que os artistas...
1: Não só das canções, mas também como das pessoas que consomem determinados tipos de conteúdos.
0: Acho que os artistas têm que pararem e analisarem, ou melhor, tomarem uma decisão, refletirem melhor, porque o que nós fizemos hoje vem resultado amanhã. Então, quando nós trouxemos com conteúdos ofensivos, porque um artista é um educador social, é um mensageiro, é um exemplar. Isso que nós fizemos hoje, assim como a patroa acabou de dizer, gerar benefícios amanhã. E as músicas que nós cantamos hoje, mesmo na nossa ausência, o pessoal vai consumindo. Então, quando são músicas ofensivas, sei lá, não tem benefício. Por exemplo, uma música obscena que tem palavras ofensivas, não tem como passar aqui na maior rádio de Angola.
1: Uhum.
0: Yeah. Então, só aconselho os colegas para que possam trazer mais mensagens positivas. Mensagens exemplares, motivação,
1: uhum.
0: E coisas que vão se tornar eterno. Tipo, yeah.
1: E ainda não tens um álbum, né? Quantas músicas já tens disponíveis?
0: Tenho por aí um álbum mesmo já. Selecionaram todas as músicas.
1: O que é que falta para lançar?
0: A minha equipa está trabalhando duro.
1: Mas não tens alguma previsão já?
0: De momento ainda não. Não, porque ainda não me sinto assim tão capacitado para lançar um álbum. Porque lançar um álbum é mesmo um pulo coisa grande. Então.
1: Tu fazes covers?
0: Sim, faço.
1: Fazes música acústica?
0: Sim, faço.
1: Okay. Cantas em bares, como é que está a tua agenda, Boi?
0: A minha agenda está muito, muito boa, bem preenchida, graças a Deus.
1: Tem muitas casas.
0: É, muitas mesmo.
1: E hoje então vais brilhar aonde?
0: Hoje temos.
1: Não precisa dizer, tens visto.
0: Yeah, temos por aí 5 ou 6.
1: Ah, parabéns.
0: 5 ou 6.
1: Os teus contactos, abraços.
0: Primeiramente a Deus, obrigado por ter me dado fôlego e vida. Segundo a Rádio Nacional de Angola, por me aceder um espaço. Terceiro, a minha equipa de luxo, Boy Division, os meus agentes, agente Albino, agente Broto, agente Osório, e ao meu público, meus fãs que consomem os meus produtos, que continuem, né? Porque sem eles eu não sou ninguém, eles é que fazem com que eu possa permanecer e estar aqui. E terceiro, quarto, a minha mãe, os meus irmãos, o meu filhinho. E deixa só anunciar que a gravação do videoclipe será amanhã desta música. Vamos filmar já o vídeo. Sei que o pessoal vai gostar e vão procurar baixar. Vamos gravar o videoclipe amanhã. Daqui a uma semana vamos já disponibilizar.
1: Por isso é que pintaste o cabelo. Agora entendi.
0: Certo.
1: Pintaste o cabelo, fizeste as unhas, estás tudo.
0: Certo. Então, contactos para shows é 943-29-81-81. Repito. 943-29-81-81. Boi Orgulho do Lembá Facebook, Boi Orgulho do Lembá TikTok, Boi Orgulho do Lembá YouTube.
1: Assis do Calemba 2.
0: Nota-se. Eu sou do Calemba 2.
1: É do Calemba 2. Calemba 2 e a banda.
0: É a banda. Eu sou orgulho do Lembá, sou orgulho do Lembá.
1: Por isso é que é Lembá, o homem do Calemba 2. Yeah. Olha, disseste, já terminamos, já despedimos, mas disseste que estás com 22 anos.
0: Certo.
1: Estás a estudar?
0: De momento. Não, mas estou.
1: Uhum, porque trabalhar. É o menino jovem. Que
0: trabalhar.
1: Se passa?
0: Olha, se eu contar aqui a minha história, vai deixar muita gente triste.
1: Não, ninguém quer ficar triste.
0: Tá bom,
1: mas por que é que tu não estás a estudar?
0: Eu tenho 8 irmãos.
1: És o mais velho?
0: Sou o mais velho, sou o primogênito. Meu pai está preso há mais de 4 anos. A minha mãe não trabalha, doente. Eu sou responsável da minha família. Penso em estudar, penso na barriga dos meus irmãos.
1: Sim, mas tem escola pública, porque públicas. Assim, escuta uma coisa, por mais dificuldades que tenhamos, né, é difícil às vezes colocar-me na tua condição.
0: Certo.
1: Mas existem muitas histórias que saíram e venceram porque passaram pela escola e tu és muito novo.
0: Muito
1: sempre. Tem escolas públicas. Tu só estás a pensar em querer custear uma universidade numa faculdade privada. Mas podes ir. Já terminaste o ensino médio?
0: Já.
1: Então por que que não ingressas numa escola pública? Podes fazer isso quando tiveres licenciado. Sim. E a música, vais dar exemplo para os teus irmãos, porque os teus irmãos menores vão pensar que é normal ficar sem estudar.
0: Sim. Não, até porque
1: histórias tristes têm cada história, uma pior que a outra.
0: Que a outra. Yeah, mas vou dar sequência.
1: Ou então, os teus dinheiros que vais ganhando, pagas cursos que te capacitem e te tornem um cidadão exemplar para continuar a influenciar os teus fãs,
0: certo.
1: Principalmente os teus irmãos. Ser mais velho é difícil.
0: Deixa
1: de dar exemplo.
0: Muitíssimo.
1: Tá?
0: Certo.
1: É o conselho sempre que eu deixo à juventude.
0: Muito obrigado.
1: Aos jovens talentosos que eu sei. Então, eu acho que tu tens muito que dar. Tens muito, muito, muito. Então, invista nisso. Daqui a pouco vai começar o ano letivo, o ano académico.
0: Certo.
1: Vai fazer inscrição.
0: Certo.
1: Tá?
0: Para isso.
1: Se quiseres de facto estudar, procura por mim. Eu posso te ajudar a ingressar numa faculdade pública. Também vai depender da tua nota no exame de acesso.
0: Problema. Barra.
1: Aí é?
0: Sim.
1: Ok, então, boi, força.
0: Obrigado.
1: Tudo de bom na tua. Ainda não digo carreira, mas estás a fazer um caminho.
0: Okay.
1: Neste caminho de desafios.
0: Grato.
1: Então, obrigado. Um abraço, influencia os outros. Disseste bem que o artista é espelho.
0: Okay.
1: Esse espelho também tem que ser espelho na.
0: Certo.
1: Senão vou cantar também uma música para falar do Partiram Lapiseira e tal.
0: Nada disso.
1: Tá fixe, tá
0: obrigado,
1: bom?
0: Obrigado.
1: Então, tá tudo dito.
0: Tá tudo dito. E aguardem aí a música que daqui a pouco vou já lançar. Até na próxima semana, provavelmente. Vou já disponibilizar a música porque é muita chateira.

seu contacto da Rádio Nacional de Angola. Volta com bem, vai levar-nos a mais música. É um até já. Aliás, daqui a pouco vou ficar com o licenciado.

0: Boa noite, são 18 horas no País, notícias na Rádio Nacional com Luís Fernandes.
1: Lançados no mercado de trabalho, 346 técnicos de saúde em Cambambe, no Kwanza Norte.
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1: Ora, muito boa noite. O município de Cambambe, no Kwanza Norte, conta desde sexta-feira com 346 novos técnicos de saúde, formados em enfermagem geral e análises clínicas. No ato de outorga, os recém-formados foram orientados a tratar os pacientes com respeito e dignidade. Mais dados com o jornalista Jesus José.
3: São profissionais formados no Instituto Médio Privado de Saúde, CSC2, no Alto Dondo, em Cambambe, cuja cerimónia de outorga de certificados e diplomas aos finalistas teve lugar nesta sexta-feira no referido instituto. Um dia não só de festa, porém de planos para os recém-formados.
4: Manuel Eduardo Cassumba, análises clínicas. Concorreu para o concurso público, vê se ingressamos para a faculdade.
5: Marisa Mateus Domingos, enfermagem geral. Sentimento de satisfação.
3: Costa António Caculo, presidente do Conselho de Administração do Grupo CAC, espera dos finalistas ações que permitam transformar cada doença em esperança.
6: Que vocês apresentem o vosso profissionalismo quando estiver no exercício das vossas funções. Cuidarem o patrimônio público, os fármacos que custou tanto dinheiro às costas do Estado.
3: A administradora municipal de Cambambe, Maria Bafetid, ao prestigiar o ato, apelou aos técnicos no sentido de contribuírem para a humanização dos serviços de saúde.
7: Sejam competentes, mas também humanos. Tratem cada paciente com respeito, empatia e dignidade, porque a ciência salva vidas, mas a humanização também cura.
3: Mais de 340 profissionais formados em análises clínicas e enfermagem geral lançados para o mercado de trabalho em Cambambe, no Kwanza Norte. Rádio Nacional de Angola, no Dondo, Jesus José.
1: Jesus José, 346 técnicos de saúde concluíram com êxito a formação nas áreas de enfermagem geral e análises clínicas em Cambambe, no Kwanza Norte. Assinala-se hoje, 25 de julho, o dia da cidade de Mbanza Kongo, no Zaire, património cultural mundial. Para celebrar a data estão a ser realizadas várias atividades, dentre elas a feira de gastronomia, que já permitiu aos

0: organizadores do evento a arrecadar até o momento mais de 80 milhões de kwanzas. Outros detalhes com o jornalista Eduardo Diabanza. Diabanza, Eduardo.
1: A feira está a proporcionar aos munícipes e visitantes a oportunidade de apreciar a riqueza e a diversidade dos produtos e sabores da região em disposição no local. Quanto às vendas, a feirante Formosa António fala do movimento.
2: A comida que estou a fazer tem catato, tem macaiabo, temos a fumba, temos a muteta e temos o gerigeri, que é da nossa terra. Quer dizer, essa comida está a gostar mesmo a maioria.
1: Segundo o diretor municipal para o desenvolvimento econômico de Mbanza Congo, Sebastião Tekeng, o balanço até aqui é positivo, a olhar pelo volume de negócios que superou as expectativas.
3: O balanço é positivo. A feira começou no dia 8, com uma outra tipologia, venda de diversos produtos, participação de diversas empresas, mas a administração entendeu que não iria terminar apenas no dia 11. Mudamos o formato da feira, que é a feira da gastronomia. Até a previsão feita no dia de ontem são 82 milhões de kwanzas.
1: Feira de negócios e de gastronomia permitiu arrecadar até o momento acima de 80 milhões de kwanzas. Mbanza Congo assinala hoje mais o aniversário da cidade. Rádio Nacional de Angola, Alice Maimona e Diabanza Eduardo, no Zaire.
0: Diabanza Eduardo, feira de gastronomia que está a decorrer em Mbanza Congo, alusiva às festividades da cidade de Mbanza Congo, já permitiu arrecadar mais de 80 milhões de kwanzas.
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0: O Polo Desportivo da Lunda Sul desiste da quinta edição do torneio Amizade. Os diamantíferos sustentam a sua decisão com o início tardio da preparação prevista para amanhã na Ilha de Luanda. A prova abre na próxima sexta-feira com jogos referentes ao Grupo A entre o Futebol Clube de Cabinda e o Bravos do Maqui. E o anfitrião, o Iliete Benguela, vai ter pela frente o Recreativo do Libolo, enquanto que no Grupo B defrontam-se as formações do São Salvador e a Académica do Lobito. Atualidade internacional, um navio tanque de gás liquefeito de bandeira moçambicana foi atacado em águas territoriais iranianas, mas os 28 tripulantes indianos que se encontravam a bordo estão em segurança, segundo a Embaixada da Índia em Teherão. De acordo com a mesma fonte, o ataque ocorreu na sexta-feira. O navio foi construído em 1990 com 230 metros de comprimento e capacidade para transportar cerca de 50 mil toneladas de carga. Nós voltamos a informar às 20 horas no Jornal da Noite. Até lá.
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5: Foram as notícias na Rádio Nacional com Luís Fernandes, 18 horas e 5 minutos no país.
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0: Eu estou realmente a contemplar o licenciado, a cantar, a tocar. Quer dizer, não é constelações, né? É contacto. E ele está aqui a mostrar o seu talento. Silêncio, licenciado, boa noite, bem-vindo à Rádio Nacional.
1: Boa noite, sim, madame, muito obrigado
0: pelo talento. Sim. Eu sou a Verónica. Está todo mundo a me tratar por madame, até gosto.
1: É do jeito. Devemos tratar muito bem das mulheres, porque elas guardam um bebê na barriga durante 9 meses, isso é muito, então devemos respeitá-las.
0: Nós agradecemos por esse respeito. Sim. Gomes, seja bem-vindo à Rádio Nacional.
2: Boa noite, muito obrigado. E dizer que é super
0: também
2: talentoso.
0: Estás emocionado, eu sei, notas.
2: Eu tenho essa particularidade, eu gosto de frisar o que eu sinto e o que eu vejo. Uhum. Muito talentoso.
0: É. Esta música de Carlos Buriti. Na papá.
1: É. Na papá. É muito profunda.
3: Ai, ué, papá, ué. Ninguém que são de lá.
1: É muito profunda.
0: Mas não estás a nos aldrabar no Quimbundo, né?
1: É. Ele está a dizer para você me mostrar o caminho, papá. Tá? Ele está a falar de um pai que já faleceu.
0: Esse é Zumbi de Apapá.
1: Zumbi de Apapá.
0: Né? Zumbi de Apapá. É o título desta música, sim, de Carlos, grande Carlos Buriti.
1: É muito profunda, não tem como, sim.
0: Licenciado, bem-vindo à Rádio Nacional, ao Gomes também. Eu gostava de pedir que se apresentassem, para que conheçam essas estrelas que estão nesta noite na Rádio Nacional.
1: Olha, muito obrigado. Primeiramente, né? Boa noite a todo telespectador.
0: A Rádio Ouvinte.
1: Sim, a Rádio Ouvinte. E muito obrigado, porque a Rádio Nacional é o topo. É a rádio mãe. Até acho que pode falar muito, tem muitas rádios, mas as pessoas não podem ser ingratas. Não estou a falar essa coisa para tentar, às vezes, camuflar, mas é a verdade. Nós crescemos, né, ouvindo a Rádio Nacional. Então, há que haver muito respeito. Eu vou me apresentar. Eu chamo-me Rafael Munene Cataleco.
0: Rafael Munene Cataleco.
1: Esse é meu nome de registro.
0: Ok.
1: Sim. E o meu nome é artístico, que é licenciado.
0: Sim. Mas de onde é que vem o licenciado? Rafael Cataleco, licenciado?
1: Sim. Se a gente ver muito bem, no meu nome já vem licenciatura. Se as pessoas irem na Bíblia procurarem Rafael, o que significa? É um arcanjo de luta.
0: Ok.
1: Já tem uma licenciatura ali. Sou mesmo Munene, Munene significa grande. E aí as pessoas ficam a pensar que grandeza às vezes é corporal, não.
0: Temos, mas também não é tão pequeno assim, já que as pessoas pensam, né?
1: Sim, também não sou pequeno. Também não sou pequeno, mas eu fico a dizer assim, né? Munene, por quê? Munene significa grande também. Agora, licenciatura, por quê? Eu digo que o cantor tem que estudar.
0: Uhum.
1: Sim. Eu vou dizer, nossa. Outro falo mesmo de madame, nossa jornalista acabou de falar algo muito importante. Tem que estudar.
0: É.
1: Sim.
0: É necessário.
1: É necessário estudar, porque se faz bem. Tipo, a escola nos abre a mente, nos traz um mundo. Você imagina uma coisa mais diferente. Então tem que estudar. Mas eu, quando, né, esse nome de licenciado, quando as pessoas, quando comecei a me apresentar em palco com esse nome de licenciado, surgiram críticas. Ah, ele está a falar isso porque estudou. Eu tinha sempre uma resposta, não é verdade?
0: Todo. Mas agora, qual é a tua formação?
1: Sim.
0: Camada licenciado.
1: Tá bom. Eu sou professor.
0: Uau.
1: Sim. Eu sou professor. Eu entendo de matemática, eu entendo de língua portuguesa, eu entendo de inglês. Então, eu, cada dia que nasce, eu gosto de partilhar esse lado que Deus me deu com o pessoal.
0: E a música? Como é que surge a música na tua vida?
1: É, vou ser sincero. A música, eu acho que já é um bichinho aí que Deus me deu a partir do ventre da minha mãe.
0: Uhum.
1: Mas eu fico dizendo assim, o talento não basta. Vocês têm que regar aquilo.
0: Uhum.
1: O patamar em que eu, né, que a pessoa vai atingindo, isso requer, tipo, né, você tem que sempre regar. E eu comecei a cantar já ali com os meus 5 anos, cantava. Mas profissionalmente Eu fico assim, com 5 anos todo mundo canta, 4 anos todo mundo canta no banheiro. Mas tem aquele que canta profissionalmente. Sim, esse profissionalmente, quando eu, com meus 18 anos, 19 anos, aí já comecei a executar a guitarra.
0: Uau!
1: Sim, sim, sim.
0: Gomes, apresenta-te. Quem é o Gomes? Sei que participaste de um concurso, não é? Em 2022 ou 20? E 22, né?
2: Não, 24. Não, 24.
0: 24. 24. Apresenta-te.
2: Boa noite. Primeiramente quero agradecer.
0: Essa música é tua, né?
2: A Deus, sim.
0: Uau.
2: Quero agradecer a Deus pela oportunidade, pela saúde. E dizer que estou bastante feliz, porque eu vim de uma zona suburbana que seria impossível, né? Uhum. Eu estar aqui nesse momento. Uau. Na Rádio Nacional. Atenção, já aproveitei a mandar um abraço para o povo do Quicefo. Gomes
0: Quicefo,
2: foi.
0: Quicefo, onde que é?
2: Quicefo. Fica no Bengo. Bengo.
0: Tu vens do Bengo?
2: Eu venho do Kazenga, mas eu nasci no Bengo, município do Nambuangongo.
0: Filho do Nambua.
2: Certo. Então, eu vim do Bengo. Eu sou um jovem batalhador, como todos. E chamo-me de Gomes Muniz Rodrigues. Gomes Fuila, posso dizer como é que surgiu Gomes Fuila, certo?
0: Diga.
2: Surgiu porque o meu xará que me nomeou era militar e o nome dele era Fuila Macanga.
0: Uhum.
2: Morre distante.
0: Morre Você distante. Vai morrer distante, né?
2: Não. Gomes Fuila. Gomes Fuila, por ser Fuila, ele, o nome dele do registro era Gomes. Então, o meu é Gomes também no registro. O Fuila é apelido, então pus Gomes Fuila, mas há quem prefere chamar de GF, GF, conforme vês aqui no chapéu.
0: Gomes Fuila,
2: eu. Yeah, então, sou um jovem do Bengo, que está a lutar para dar. Para sair dos picos,
0: quem é que
2: como
0: tu interpretaste no concurso passado?
2: Sinceramente.
0: Quem é que tu imitaste? Aquilo era um concurso de imitação.
2: Imitação? Eu imitei o. Desculpa. Imitei.
0: Esqueceste?
2: Imitei o Samanguana. Samanguana.
0: Sério?
2: Sim.
0: Espera, volta. Espera só. Não, antes do Walter. Porque é assim. Samanguana, atenção.
2: Sim, sei.
0: Vamos ouvir a música do Gomes, que está lá ao fundo. Depois vamos ouvir o Gomes a interpretar Samanguana. Até já, 18h26.

0: Então, foi essa música do Gomes Fuila. Qual é o título desta canção, Gomes?
1: O título dessa canção é Minha Terra.
0: Olha, vem já com Samanguana, não é melhor assim? Porque eu estou ansiosa para te ouvir.
1: Tá bem. Posso?
0: Podes.
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0: 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Escuta a minha história morena.
1: Ei. Ei, continua.
0: Escuta a minha história morena.
2: Essa tem que captar muito esperar.
1: Então vê uma outra.
0: Que maravilhas tempos.
1: Posso? Podes. Uhum.

0: Canto de Esperança.
1: Acompanha essa música.
0: Esse é o Gomes Fila. O Gomes Fila antes interpretou Pátria Querida, né?
1: Sim.
0: De Samanguana. E agora Cantos de Esperança. Não. Eu gosto muito das. Aliás, eu gosto das músicas. Mas essa canção eu também gosto muito. Tem uma letra, tem uma mensagem, tem essa coisa da aldeia, das mamães. Ouve. Gomes Fila. Quem não. Ouve. Enfim, são 18 horas e 33 minutos. Estou com o programa Contacto da Rádio Nacional. E eu estou com Gomes Fila e também licenciado. Estão aqui a fazer-nos com... E a sua guitarra, licenciada.
2: Muito obrigado.
0: Ouve. Assim, sem programar, sem combinar, o licenciado também
1: já
0: tocou. Cantos de Esperança.
2: Uau. É verdade.
0: Estejam à vontade, vamos falar, vamos interagir.
2: Eu, muito obrigado mesmo. Muito obrigado. Eu só vou dizer o seguinte. Eu fui para a escola, mas eu não vivo do que, né? Eu tenho assim, estudar é bom, mas só que eu vivo da música. Sim, vivo da música. Não vivo muito daquilo que eu aprendi na escola.
0: Tipo, mas qual foi a tua formação, licenciado?
2: Eu segui psicologia de educação.
0: Uhum.
2: Sim. Então, mas eu. Sim.
0: Uhum. Podes dizer.
2: Eu fiz bem de estudar, porque é bom estudar, porque isso é importante. Mas também não é bom levar muito em mente, em pensar que se, né? Tipo, pôr na mente de uma criança que tu vai estudar para ser rico. Mas a melhor riqueza de um ser humano é mesmo a psique, o seu caráter, né? Ou o seu caráter.
0: Uhum.
2: Isso é que conta. Mas estudar é bom, porque isso também faz bem. Agora, eu vivo da música, toco para casamentos, faço serenata, escrevo músicas, então vivo assim a minha vida, justamente.
0: Uau.
2: Sim, então eu.
0: Por isso é que estás com a tua guitarra, né?
2: É verdade, madame. Eu cresci muito a tocar essas músicas do. Por exemplo, né? Tem aqui essa música.

0: Madame. Será que me permites também?
1: Queres cantar? Canta.
0: Fazer um pouquinho louco
1: canta.
0: A casa.
1: Canta. Oh.
0: Posso?
1: Tá a ser um contacto altamente. É o Gomes Fila. Vamos ouvir o licenciado. Agora vai o Gomes Fila. Qual é a música de Louca Kanza?
0: Coloca Sunga.

0: Uau. Sim, senhora. Gomes Fuila, o filho do Bengo. E de onde é que és licenciado?
1: É, eu nasci na província do Uambo, cidade acadêmica.
0: Ah, Uambo, cidade de vida.
1: Cidade de vida, ensino.
0: Muito bom. E há quanto tempo é que estás em Luanda?
1: Já faz um bom tempo. Cheguei aqui quando era adolescente. Sim.
0: Já tens a vida feita. Disseste que vives da música. É fácil, é difícil. Quais são os maiores desafios?
1: Sim, não é fácil. Sim, viver da música não é fácil. Mas aconselho os músicos a terem uma estabilidade, sabe estar. É o tipo. Foste num evento, ganhas 500 mil kwanzas, tu não vais gastar com mulheres. Por exemplo, existem cantores que eles ficam a lamentar muito na rádio. Não tenho nada, não. Tens que investir. Por exemplo, do dinheiro que eu ganho, eu invisto em salões de beleza, porque é a coisa, era que eu entendo, também de salão também entendo.
0: Tens ex-cabeleireiro?
1: Sim, entendo esse lado.
0: Ah, sério?
1: Sim, faço corte, eu até faço meu próprio corte.
0: Tu é que te cortaste o próprio cabelo?
1: Sim, sim, o próprio cabelo, sim.
0: Uau.
1: Sim, então eu invisto, até pego esses 500 mil.
0: És barbeiro, não cabeleireiro?
1: Também sou.
0: Fazes também aqueles penteados?
1: Também faço, sim, obviamente.
0: Aplicações de...
1: Sim, o homem tem que se virar.
0: Colas, não sei quantas.
1: Fazer as unhas, tem que fazer.
0: Pestanas.
1: Sim.
0: Sobrancelhas.
1: É verdade. Tem que investir. Olha, nem que até você ganhasse, nem que você trabalhasse no Estado. Muitas pessoas lutam muito para trabalhar no Estado, está tudo bem. Isso é bom, trabalhar no Estado. Mas também tens que investir, por quê? O teu salário vai ficar velho e a força não será, a energia não será a mesma.
0: É necessário ter mais uma renda.
1: Eu tenho algumas colegas, eles depois de ganhar o dinheiro, não estou a falar mal, também não sou perfeito, eu também não sou um santo, também sou um pecador, obviamente, todos os dias aprendo.
2: Okay.
1: Mas é bom transmitir isso aos meus colegas, também já errei muito na vida, é por isso que hoje em dia estou assim.
0: É, aprende-se com os erros.
1: Com os erros. Uhum. Tu não vais fazer que ganhaste um pequeno dinheiro, já está em ilusões, tipo, pegar um sapato às vezes de 100 mil. E tu sabes que às vezes em casa não tem nada. Isso é brincadeira.
0: Sim. Tem que usar a razão.
1: A razão, né? Sim.
0: Ser racional.
1: É.
0: Para fazer alguma contenção.
1: É verdade.
0: E não faltaram 100 mil kwanzas na conta.
1: Na conta. Então eu investo para mais não me faltar algo. Porque
0: tens filhos?
1: Eu tenho filho, sim.
0: Quantos?
1: Olha, eu de momento tenho um filho que tem 9 anos.
0: Uau.
1: Sim.
0: Mas estás casado?
1: É o Silvio. Olha, eu, sendo sincero, eu perdi a mãe do meu filho quando estava no Uambo. Sim, então nesse momento eu preferi investir mais, pensar mais em negócio, e pelo menos eu sei que o meu filho está a crescer e encontrar, né?
0: Tá
1: viver
0: contigo,
1: uma
0: né?
1: vida, vou mental com a vovó.
0: Uhum.
1: Porque eu saio muito, essa vida de tocar. Mas pelo menos eu consigo lutar para eu saber que meu filho vai encontrar algo.
0: Com certeza.
1: Sim,
0: bom ter.
1: Sim.
0: Ter um.
1: Sim. E eu, nos meus tempos livres, eu vou sempre aí no meu filho, ele estuda. Mas porque eu sou professor, também sou um pouco rigoroso. Tipo, chego, vamos ver matemática como que você está, em língua portuguesa, caso errar aí.
0: Essa fiscalização é muito importante.
1: Dois detalhes. E eu fico a dizer nos pais que não importa o tempo que você tenha para viajar muito, se você tem uma agenda assim muito preenchida, mas tem que achar um tempo para o teu filho.
0: É tempo de qualidade.
1: Sim.
0: E isso não tem preço.
1: Porque
0: né?
1: as coisas estão muito. As coisas estão mal. Eu me lembro, estava num restaurante há dias atrás. Me apareceu uma miúda de 15 anos. Sim. E eu vi o que ela estava a falar, não estava bom. E eu fico a dizer assim, os pais, para, tipo, né, terem mais atenção ali com os filhos, não estou a dizer que os pais não têm atenção, mas os pequenos detalhes tu vai dar conta como que a tua filha vai andar, porque um pai sabe ver no pequeno detalhe se a filha está mentindo ou não.
0: Uhum.
1: E o que ela me disse, eu olhei para ela e disse, não, falta ali alguma coisa, mais um pouco de atenção. Então, o que ela me disse na orelha me fez lembrar que não, eu como pai tenho que estar mais atento com meu filho, porque para mim não se perder, porque hoje em dia estamos num momento da internet e as pessoas vão na internet e vão ver tantas coisas, mas o pai às vezes tem que sempre levar aquele tempo, sim. É muito importante, e ninguém é perfeito para julgar, mas é bom sempre falar isso, porque eu vou aprender cada dia que nessa até morrer.
0: Aprende-se todos os dias.
1: Sim, todos os dias, normalmente.
0: Já agora, contactos para quem quiser ter o licenciado para uma serenata, para uma declaração de amor, para um evento.
1: 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O preço está acessível, não está lá muito caro. Eu, quando eu já olhei, às vezes está muito caro, não está caro, está acessível, sinceramente. Estamos ali, chamam mesmo, porque trabalhar é bom. E a Bíblia diz assim: do seu suor comerás. Então, convidam. Normalmente, pra gente não faltar o pão em casa. Não é verdade, meu?
0: Não deve, não é, Gomes?
2: É isso.
0: E tu,
2: tava Gomes? Aqui a ver uma mensagem, eu, muito obrigado.
0: Mensagem de um ouvinte?
2: Sim. Manda já um forte abraço aqui ao DJ Quilombada, meu pai, reitor e vozes de Nambo. Dizer que foi uma honra. Essa música que eu apresentei anteriormente, é a primeira música que eu fiz com o mais velho reitor. Vozes do Nambo a custo zero. Só Deus sabe. Só Deus sabe. A custo zero. Sem nada em troca. É, essa é com aparência. A outra, minha terra, que eu falei sobre a aldeia por onde eu vim. Quero agradecer somente ao Quilombada e ao reitor. E posso aproveitar o momento para pedir desculpas. Eu sei que ele tá me acompanhando, o DJ Quilombada. Fui muito precipitado quando a música saiu. Eu comentei um outro produtor. A música terminamos lá no estúdio Quilombada. E o Quilombada deu-me a música. Só que depois eu critiquei o Cota. Cota, a música não está. Na minha parte, a música não está boa. Cota me disse: puto, tenha mais calma, a música está boa.
0: Às vezes é necessário ter calma mesmo.
2: O reitor sendo perito na matéria, puto, a música. Gomes, mas qual é o problema? Cota muito humilde. Cota disse: tá aí as vozes, coloca aí as vozes no teu estúdio. Quem tem que mexer a tua parte é o produtor. Só que depois eu fui analisando. O aparelho engana às vezes. Eu ouvia a música num dos aparelhos que a qualidade não era assim tão boa.
0: Estás a ver?
2: Enganou-me.
0: Julgaste o senhor precipitadamente.
2: Coloquei os fones, pus a música. Tá boa. Entreguei a música ao meu mestre. Um forte abraço ao Masoshi Max, grande mestre. Mestre, aí tens a música, por favor, faça uma análise se a música tá boa, se posso disponibilizar já, sim ou não. O mestre analisou e disse: pá, cada dia que passa, vamos indo aprendendo. Ninguém aqui é perfeito. Mas a música tá boa. Só falta melhorar aqui e tal. Mas se disponibiliza
0: e
2: assim. Fico
0: melhor, né? E como é que estás em termos de agenda?
2: Em termos de agenda, posso ver uma cábula aqui. Eu tô com atividades até em outubro.
0: Que já estás mesmo.
2: Até outubro. Mas amanhã eu terei para a rádio. Estarei na rádio.
0: Mas tu cantas, fazes covers, cantas ao vivo,
2: cover,
0: fazes cantor de bar, né?
2: É como o nosso irmão aí disse, o licenciado, o homem tem que fazer quase tudo.
0: Também já tens família, já tens filho?
2: Não. Então, não tenho filho, tô sem namorada também.
0: Por isso é que os teus lábios estão secos. Não, porque eu tava aqui a ver se é. Não, se calhar é o frio aqui dentro.
2: Não, é o frio.
0: Também estás na via?
2: É o frio.
1: Vou ser sincero. Eu até quero mandar um abraço também. Minha namorada, Antônia, beijo, já, querida.
0: Mas fala mesmo bem. Pera, estou vendo só, né?
1: Também agradeço a minha namorada, Antônia. Muito obrigado.
0: Qual é o nome do carinho da Antônia?
1: Eu só chamo de madame. Chamo madame, olha, quando tá nervosa lá, madame, calma, mãe. Esses dois nomes, mãe, calma. Quando chamo de mãe, fica, já me dá uma olhada. Tá bom, vamos, filha. Faço já um prato aí típico.
0: Ah, olha, também cozinha.
1: Também cozinho.
0: É, são homens, meus filhos.
1: Sim, tem que fazer isso, é verdade. Então é isso. As mulheres têm que ser bem cuidadas. E por que é importante? Porque elas cuidam muito bem. Olha, a mulher tem uma paciência enorme.
0: Mas quando às ela vezes, vai embora, quando essa paciência acaba.
1: Não, mas vou dizer o seguinte: quando às vezes dizem assim, não, as mães têm que ver mais tempo, não significa tão Deus pais. Eu não vou mentir. Uma mãe tem mais paciência. Tem muita paciência. Não vou aqui mentir, não estou atirando ninguém para
0: vender aí o
1: peixe.
0: E nem,
1: mas é verdade,
0: e
1: é verdade.
0: Ainda não deixaste o teu contato.
2: Ainda não deixei contato. Aproveitar e mandar um abraço ao avô Zona, teu humorista. Alberto Bernardo e Cotaíto, meu pai. Dona Augusta de Andrade, Boss JD, Escangalheiro Clássico, Frente Estraga, grande produtor. Vai ter que me desculpar mesmo, porque eu tenho que mencionar esses nomes. São pessoas que têm feito muita coisa na minha vida e que não tenho como pagar com dinheiro nem nada, nem bens materiais. Contactos para atividades é o 922-74-80-72. Repito, 922-74-80-72. E para quem quiser acompanhar meus trabalhos, é só pesquisar em todas as redes sociais GF o Músico, ou melhor, GF o Músico. E muito obrigado à rádio.
0: Vocês atrapalham as pessoas. Tu és Gomes Fui Lá.
2: Sim, sim.
0: Ah, quem já tá, foi já no Instagram para procurar quem é o Gomes Fui Lá? Não tem. Então, para perceber como é que vocês próprios sabotam.
2: Ei, meu cota, Adão Samuel, um forte abraço. Pedro Samuel, um forte abraço. Gêmeos.
0: Yeah.
2: Mamá Augusta de Andrade.
0: Então, estamos a.
2: Jovem de Moná.
0: Estamos a terminar já.
2: Sim, sim,
0: queremos
2: sim.
0: agradecer muito por terem vindo.
1: Sim, olha, desculpa, é possível só mandar um abraço aos meus produtores?
0: Uhum. Rapidamente.
1: É, Adesso Capa, olha, obrigado. Tony Dallas, Peu Azara, Chorão de Branco, estamos juntos. Adesso Capa, o grande produtor do Calema 12, é bom, que produz essa música aí, Estou Cansado. Yeah. Então, olha, pessoal, estamos juntos. Há muita gente aí para citar, mas...
0: É.

0: não, não sei qual das músicas, não sei se vão voltar a cantar Samanguana, se vão cantar Bonga, se vão voltar a cantar o grande Carlos Buriti, se Carlos Lamartine, não sei. Vocês é que vão fazer, vocês é que decidem. E eu aqui estou a fechar. Queremos agradecer o carinho e simpatia nesta tarde de 25 de julho de 2026. 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Vai lá, o Prova da Arte é no Miramar, e vai, leva a sua família, na porta vendem ingressos, e divirta-se, porque faz muito bem. E esta equipa despede-se, não se esqueça nunca que você é o grande amor da sua vida. O João Pedro, o Gonçalo Agostinho, o Walter Cordeiro e a Verónica Pinto. Boa noite, e ficam estas duas vozes. Já decidiram, não é?
1: Não, ainda.
0: Os artistas são assim.
2: Quero o Carlos Buriti, porque caça nostalgia e grande música.
0: Então, fecha. Carlos Buriti, a ser interpretado por licenciado I. Gomes Fuila. Boa noite com a Rádio Nacional da Angola.
2: Silvio, beijo do papá. Tá? O papá esqueceu. Beijo, te amo muito.
1: Rosa Andrade.
0: Ei, um abraço grande. Estamos juntos.

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1: 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Boa noite, são 19 horas no país.
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1: José Claudino Mota, Verónica Amélia, Júlia Mariquinha Massarinha, Judite Massarinha, Lucas Genros e Noras comunicam o falecimento da diaconisa Domingas João Mota, ocorrido em Luanda. O funeral realiza-se em data a anunciar oportunamente. O óbito está a decorrer em Cacoaco. Marcela Bravo Paulo, Domingos Bravo Paulo, Bernardina Bravo Paulo e demais familiares comunicam o falecimento de Domingos Lira Bravo Paulo, ocorrido em Lisboa. O funeral realiza-se em data a anunciar oportunamente. A família Paim comunica o falecimento de Josefa de Souza Paim, mais conhecida por Fefinha, ocorrido em Luanda. O funeral realiza-se amanhã, pelas 10 horas, no cemitério de Calomboloca. O óbito está a decorrer na Vida Pacífica, Zona 2, Bloco 14. Francisco Augusto, morador da centralidade do Sequela, Bloco 8, Apartamento 1, solicita aos familiares da malograda Ana Colenda que entre em contacto consigo com máxima urgência para tratar de assunto de seu interesse. A Panther Oil, Oil and Gas Service Limitada e a RGM Environment, na qualidade de entidades consultoras responsáveis pela elaboração do estudo de impacto ambiental e social do projeto de desenvolvimento da linha férrea Luena-Saurimo, informa e convida as partes interessadas a participar da consulta pública para a divulgação do resultado do estudo a ter lugar nos dias 28, 29, 30 e 31 de julho nos edifícios das respectivas administrações municipais nas províncias do Moxico e Lunda Sul pelas 9 horas com o seguinte agendamento: Luena para o dia 28 de julho, Camanong dia 29 de julho, Dala dia 30, Saurimo dia 31 de julho. A consulta pública tem por objetivo apresentar o projeto e os resultados do estudo de impacto ambiental e social, apresentar as medidas de mitigação propostas e recolher comentários, preocupações, sugestões e recomendações das partes interessadas, os quais serão devidamente registados e considerados durante a fase de construção do projeto. A participação de todas as entidades e cidadãos constitui um elemento essencial para garantir um processo de estudo de impacto ambiental e social transparente e participativo em conformidade com a legislação ambiental da República de Angola. Boa noite, Rádio Nacional, ao serviço público.
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1: 19 horas 3 minutos em Angola.
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3: São 19 horas e 6 minutos em Angola.
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Boa noite, estimado ouvinte, e seja bem-vindo ao programa Toma e Segura, um espaço de reflexão e partilha dedicado ao resgate dos valores bíblicos, cívicos, éticos e morais. Aqui promovemos princípios de cidadania

0: Para milhares de estudantes, julho representa as férias escolares, um tempo de descanso merecido após meses de dedicação aos estudos. É também uma oportunidade para fortalecer os laços familiares, transmitir valores às novas gerações e incentivar atividades educativas, culturais e recreativas que contribuem para a formação integral dos jovens. Ao mesmo tempo, este é um mês marcado pela realização de diversas iniciativas culturais, comunitárias, religiosas e desportivas em todo o país.
1: Estas atividades aproximam as pessoas, valorizam a identidade nacional, promovem a participação cívica e reforça o espírito de solidariedade e de pertença às comunidades. Por ser o sétimo mês do ano,

0: comum.
1: É sobre esta reflexão que começa mais uma edição de Toma e Segura, o programa que valoriza a ética, a cidadania e o resgate dos valores morais, porque uma sociedade mais forte começa com cidadãos mais conscientes. Julho continua ao rubro por tratar-se de um mês em que nas avenidas e estradas secundárias da capital do país, Luanda, observa-se pouca afluência de trânsito. As conhecidas linhas curtas não se fazem sentir. Deixa dizer que a nossa colega Rosa Homem Gomes está de parabéns. Está a celebrar mais uma risonha primavera. Parabéns, companheira de luta e de muita batalha na produção e apresentação de Toma e Segura. Mais uma vez, parabéns, Rosa. Quem está igualmente de parabéns é o nosso então coordenador e editor Daniel Tango, o nosso mestre, a pessoa que nos passou o testemunho. Parabéns, mestre Tango, por completar mais um ano de vida. Feliz aniversário a ambos. Olá, por falar em aniversário, mais uma vez, mais um companheiro, o nosso técnico Tomás Santana, está a celebrar mais um ano de vida igualmente. Parabéns, Tomás Santana, o técnico dos técnicos.

0: mais segura felicita a Igreja Evangélica de Angola, IEA, que completa 128 anos de existência. Fundada em julho de 1898. Parabéns, parabéns, IEA. A edição de hoje traz como destaque a reflexão sobre a importância de diálogo. A entrevista com o reverendo Adriano Quilente. Mensagem dos ouvintes, a boa música e muito mais.
1: Coordena e edita o Marcial Luciano. A técnica

0: com muito prazer.
1: Não faz assim. Vandalizar aqueles bens que são conseguidos com muito esforço. Uma escola construída, um centro de saúde, que custou dinheiro do erário público. E nós, quando estamos doentes, temos que ir a um posto. O executivo tem nos colocado esses bens para aparecer indivíduos a vandalizar, a partir até fios elétricos. Nós não podemos aceitar.
2: Agora sim, vamos acompanhar a entrevista com o reverendo Adriano Quilente, porta-voz da 40ª Sessão Conferencial e presidente do Conselho Geral de Programas da Conferência Anual do Oeste de Angola da Igreja Metodista Unida, para nos falar sobre a realização da referida conferência daquela denominação religiosa, a ser conduzida pela colega Rosa Homem Gomes. A vossa atenção.
0: Boa noite, senhor reverendo, e seja bem-vindo ao Toma e Segura. Na verdade, o que vai acontecer, quando e onde?
3: Aos nossos radiovintes, a Igreja Metodista Unida, na sua administração, anualmente organiza a conferência anual. É o órgão legislativo da Igreja que reúne delegados provenientes das 12 províncias e dos 12 distritos da nossa Igreja, onde avaliam a vida da Igreja e também perspectivam o futuro da Igreja nos próximos tempos. Para este ano, nós iremos meditar sobre o tema chamados a amar com ousadia, servir com alegria e liderar com coragem.
0: A conferência arranca no dia 29 deste mês em Luanda. Que preparativos estão a ser feitos para garantir o sucesso desta atividade?
3: Os preparativos estão, podemos dizer, a 90% nessa altura. Estamos apenas à espera dos delegados que possam chegar. Temos todas as condições criadas. A conferência será no Centro de Conferências de Bela, no CCB. E nós temos agora, nessa altura, à espera dos delegados. Antes mesmo da conferência, vai acontecer uma mesa redonda com os nossos parceiros provenientes dos Estados Unidos, do Quênia, do Zimbábue. Alguns já estão em Luanda e estamos prontos para começar com os trabalhos. Essa pré-conferência com os parceiros internacionais e locais é para olharmos aquilo que é a missão social da Igreja, olhar para a questão das nossas escolas, nossos centros de saúde e perspectivarmos o melhor para a Igreja nos próximos tempos.
0: Quais serão os principais temas em debate durante a 40ª sessão conferencial?
3: Para este ano, nós estamos a fazer uma avaliação das principais resoluções tomadas nos últimos 17 anos. Nós queremos avaliar essas resoluções, que impactos elas tiveram na vida da Igreja e o que, de que maneira possível nós podemos usar esses impactos, essas resoluções na vida da Igreja. Que mudanças aconteceram? Algumas resoluções serão avaliadas para continuarem, outras serão descontinuadas.
0: Quem são os participantes esperados e qual será o papel dos delegados das diferentes congregações e regiões da Igreja Metodista Unida?
3: Os delegados são eleitos, cada igreja local envia um delegado. Nós estamos à espera de 1.200 delegados, com pessoal de apoio, coristas. Nós teremos aí aproximadamente 2.000 pessoas. O papel do delegado é a ponte entre a Igreja e a superestrutura da Igreja, a Igreja local e a superestrutura. O delegado não fala por si só, ele representa aquilo que é a Igreja.
0: Que decisões importantes deverão ser tomadas durante esta sessão conferencial?
3: As decisões que serão tomadas virão dos relatórios. Nessa altura eu não posso apresentar aquelas são as decisões, mas vamos olhar para os relatórios. Nós estamos a trazer algumas propostas, principalmente as propostas na questão financeira, que pode revolucionar a vida da Igreja para melhor contribuir-se para a missão da Igreja. Nós, há 4 anos atrás, decidiu-se que cada distrito devia ser, cada província podia ser um distrito, e o desafio é levar a Igreja Metodista em todos os municípios da nossa área conferencial.
0: De que forma a conferência pretende responder aos desafios atuais da Igreja e da sociedade angolana?
3: Nós estamos a trabalhar no plano estratégico 2028-2032 e esse plano estratégico vai responder de que maneira aos problemas sociais, quer da igreja, quer também da sociedade. Um dos aspectos é a evangelização. Queremos ter um foco geral na evangelização, onde nós temos uma meta de evangelizar 75 mil novas almas. Queremos abrir igrejas em todos os municípios da nossa extensão conferencial. Queremos capacitar líderes, homens, mulheres, jovens e crianças, e trazer uma atenção muito especial à igreja inclusiva. Igreja inclusiva, estamos a chamar uma igreja que presta uma atenção às crianças, principalmente crianças especiais. Estamos a ter muitas crianças com a questão de autismo. É a resolução da conferência que as igrejas possam ter professores capacitados para passar o evangelho, pois acreditamos que as crianças também são filhos de Deus, como disse o livro de Lucas 19. Este também é filho de Abraão.
0: Está prevista a eleição ou recondução de responsáveis da igreja durante a sessão? Se sim, como decorrerá este processo?
3: Este ano não é final do quadriênio. Na nossa igreja, a eleição e renovação de mandato acontece no final do quadriênio. Então, nós não teremos eleição de novos líderes, a não ser as nomeações episcopais, que serão no dia 2 de agosto.
0: Para terminar, que mensagem deixa aos fiéis convidados e à sociedade em geral sobre a importância desta 40ª sessão conferencial?
3: A mensagem é de alegria, satisfação. Nós chamamos a conferência como a festa do povo chamado metodista. Aos membros da Igreja Metodista, vamos todos orar pelos delegados, pelas viagens, vêm delegados de vários lugares deste país, vamos orar. Aos delegados, compromisso com a missão, vamos olhar não só aquilo que é a nossa igreja local, mas a igreja de uma forma geral, de Cabinda ao Cunene, e aquilo que nós precisamos fazer para impactar a sociedade. Aos homens e as mulheres que fazem parte da nossa igreja ou amigos, vamos todos nós contribuir para o bem da nossa conferência.
0: Muito obrigada e desejamos uma boa sessão conferencial.
2: Foi a possível conversa de Toma e Segura com o nosso convidado. Vamos ouvir mais uma música gospel na voz de Victor Raivik. Oh, high heaven.

tensão, fortalece os relacionamentos e contribui para a resolução pacífica de conflitos, seja no contexto familiar, interpessoal ou institucional. Dialogar significa ouvir com respeito, expressar ideias com responsabilidade e construir soluções baseadas na confiança e na cooperação. Em tempos marcados por diferentes opiniões e desafios sociais, o diálogo torna-se uma ferramenta indispensável para preservar a harmonia e fortalecer os laços entre as pessoas. Melhor do que as nossas palavras, vamos acompanhar a reflexão sobre a importância do diálogo na viva voz do pastor Batista Panzo, membro do Comitê Executivo da IERA e do Conselho Mundial de Igrejas. A vossa atenção.

0: Este é um tema interessante, falar sobre o diálogo, a importância do diálogo. É por aí onde eu começarei por falar. O diálogo é importante para a vida em sociedade, pois nos proporciona muitas vantagens, permite-nos a resolver conflitos, proporciona boas relações e é fundamental para qualquer processo, quer seja educacional, político, familiar, digamos, é indispensável para o processo na sociedade. Promove uma nova relação, ou seja, promove uma nova sociedade com relação clara e abre espaço para o outro. É importante sabermos que numa nação sem diálogo, onde há com conflitos, só provoca a miséria, o desenquadramento das pessoas, e não só, mas onde há diálogo, vai ver que a sociedade se transforma, muita coisa se faz em comum, as pessoas se abrem e encontramos uma solução clara. Por isso que é importante haver sempre diálogo. Tiago, no seu capítulo 1, verso 19, ele dá-nos bons conselhos, dizendo que todos estejam prontos para ouvir, tardios para falar, tardios para irar-se. Este é um conselho para uma boa conversa, para um bom diálogo, digamos assim. E ali onde nós podemos entender que o diálogo é um processo de construção, ou seja, troca de ideias entre duas ou mais pessoas que se envolvem a falar e ouvir. É uma compartilha de informações a fim de construirmos vínculos e relações de conflitos. Saibamos que onde há pessoas com pensamentos diferentes, deve-se promover o diálogo para a resolução do conflito. E nós aí vamos encontrar vários tipos de diálogos, que aqui não teremos o tempo suficiente para falarmos de todas essas situações, mas aqui posso apenas falar do diálogo interpessoal, né? É um diálogo que leva-nos a trocar ideias, sentimentos entre as pessoas. No diálogo, ou cada diálogo, tem um objetivo. E o objetivo primordial é dirigir e responder ao outro, estabelecer uma relação, né? Comunicar, solucionar um conflito ou procurar uma aproximação, né? Uma aproximação ideal para que as coisas andem. O diálogo permite que as pessoas se entendam e andarem em comum, e andar conforme diz as regras. Eu vejo o diálogo, imagina na prática uma equipa de futebol, né? Onde está todos os setores: defesa, meio, ou médios, tem defesas, tem médios e tem avançados. Se na equipa que está no mesmo setor não estiverem diálogos, então há muita desordem. A equipa cai e pode provocar danos na equipa, ou seja, os golos começam a entrar tipo bolinhos a ferver dentro do óleo quente, né? Colocas a massa fermentada e tal, e sai logo o bolinho bem feito, digamos assim. Mas para o futebol, esses bolinhos que eu estou me referindo são os golos, começam a entrar como se estivéssemos a tirar os bolinhos dentro de uma frigideira. O guarda-rede com defesa, quando não há contato, vem a bola, quer dizer que é para o guarda-rede, mas o defesa precipita-se e comete o erro, ou ele pensa que o companheiro é que vai cortar a bola, hesita, e o adversário aproveita e marca golo. Então nós devemos evitar essas situações, de modo que façamos tudo com o diálogo. No ambiente do trabalho, promove a produtividade na base do consenso, e assim reduz o mal entendido e os trabalhadores conseguem apresentar bons resultados. Na religião, quer dizer, o diálogo promove o ecumenismo. O ecumenismo faz com que nós nos entendamos, colocamos as nossas diferenças de parte e partimos no diálogo aberto, de consenso, para podermos trabalhar e adorar o nosso Deus sem as nossas tendências. E nós suprimimos as tendências no ecumenismo, ou seja, na construção de diferentes tendências para a fé. Promove a compreensão mútua e paz, a cooperação. Onde não há diálogo, há sempre conflitos, interesses pessoais falam mais alto. Duas nações que não dialogam só vão para a guerra, ou optam para a guerra. Quer dizer que o mais forte consegue dominar o menos forte. Por vezes partem no diálogo onde o menos forte vai cedendo, porque está em situação de desvantagem. O mais forte impõe regras, impõe sanções. Então, para a pessoa não levar o povo em descalabro, então ele prefere ceder e procurar mecanismo para que o seu povo fique em paz. Então, nós devemos sempre promover o diálogo para todos os efeitos, mas não é para que nos verem que quem dialoga é o mais fraco, é porque tem medo. Não é isto. O diálogo não nos leva em termos médicos. Como pastor, digo que o diálogo nos leva a ter temor com o nosso Deus. Então, isto tudo que eu acabei de falar é o resumo na importância do diálogo. Eu peço a todos, ou querem construir uma boa sociedade, uma boa relação, uma boa amizade, produzir bem, ter um trabalho condigno entre trabalhadores, entre empregados, empregadores, entre os chefes e subordinados, entre tudo quanto nós podemos aqui debruçar, deve haver sempre o diálogo. O diálogo é importante. O diálogo é como o homem que toma banho todos os dias e sabe por quê, o que que o diálogo, o banho proporciona ao corpo humano. É uma relação que não pode ser dispensada. É como o diálogo não pode ser indispensado. Muito obrigado. Espero que tenha dito algo para que sirva de conselho de educação para com os outros. Viva o diálogo. Obrigado.
1: Meus filhos são pequenos e nós partilhamos muito. Por favor, é uma forma de dizer ao outro que preciso de ti, é respeitar, dá licença. É uma forma de dizer, olha, eu quero passar, mas eu não preciso de empurrar, tu podes me ajudar a passar, dá licença, por favor, ajuda-me. Então, essas palavras são palavras pequenas, agudam, abrem portas, melhoram o humor. Bom dia!
2: Acabamos de acompanhar a reflexão sobre a importância do diálogo, lida e assinada pelo pastor Batista.

0: por este lindo país e além fronteiras. Da cidade de Lubango, província da Huila, o ouvinte Avelino Francisco escreveu: votos de saúde e boa disposição. Passo para dizer que sou ouvinte assíduo do programa radiofónico Toma e Segura, que vai ao ar aos sábados, e gostaria que voltassem a repetir várias vezes a edição do dia 27 de junho, que teve como tema principal a cidadania. Agradeço muito e continue despertando consciências, estarei mais atento. Muito obrigado, ouvinte Avelino Francisco, que nos escreveu a partir de Lubango, capital da província da Huila. Tomamos boa nota do seu pedido. Aliás, até o momento, continuamos a receber mensagens dos nossos ouvintes pedindo para repetir a mesma edição do dia 27 de junho.
1: Boa noite, programa Toma e Segura. Foi em 2024 que acompanhei pela primeira vez o Toma e Segura. Na altura, o debate foi relações entre nora e sogra. De lá para cá, ninguém, mas ninguém me separa deste magnífico programa que continua a moldar os corações dos angolanos. Força a toda a equipa de produção. Deixa-vos dizer que esta é a primeira mensagem que escrevo para o programa. Espero que seja lida, pois sou um ouvinte fiel de Toma e Segura. Bartolomeu Manuel, a partir de Luena, província do Moxico. Muito obrigado, ouvinte Bartolomeu. Toma e Segura agradece e continue a acompanhar o seu programa de eleição da Rádio Nacional de Angola. Foi só a razão da nossa existência.
0: Aos profissionais de Toma e Segura, boa noite. Sou ouvinte que vos escreve a partir da cidade de Coimbra, Portugal. Sou angolano

0: Rádio Manuel.
1: Boa noite, Toma e Segura. Este programa é especial e muito educativo. Busquem sempre os melhores conteúdos sobre a nossa angolanidade. Globalização, sim, mas nunca perdermos a nossa identidade. Resgate de valores morais, cívicos, bíblicos e éticos foi muito bem pensado. Foi um amigo de longa data que me informou sobre o Toma e Segura a partir de Istambul, Turquia, num de nossos encontros anuais. Desejo-vos toda a sorte do tamanho da nossa banda, Angola. Jonas da Costa, a partir de Atenas, Grécia.
0: De mensagens não é tudo. De Luanda enviaram mensagens os ouvintes Manuel José, a partir do Benfica.
1: De Amor da Silva, que é lá do Golfo 2.
0: Ainda do Golfo 2 escreveram para o programa Agostinho Bala Cajonda, da Rua 6.
1: Jaime Simão Pila Mambo, da Rua 8.
0: Da Corimba, o estilista Marcelo Molando Mateus Mula.
1: No bairro da Gameca, Feliciano Moura.
0: Do Zango 8000, Augusto Paiva.
1: Da Ilha do Mussou, José Tavares.
0: Da Estalagem, o ouvinte que não nos larga, Pastor Justino Bula.
1: Finalmente, o também incansável ouvinte, Dr. António Pedro Cachala.
0: Escreva-nos sempre sugerindo o que devemos melhorar ou acrescentar no quadro da nossa angolanidade nos seguintes terminais:
1: 923-555-489,
0: 927-582-478
1: e 949-474-276. A seguir, a informação relacionada ao trabalho da Igreja com a comunidade e em prol da comunidade.

Nações Unidas, o NAOC. O encontro visou reforçar as bases de diálogo global para a resolução de conflitos militares à escala mundial. Durante os 2 dias de intensos trabalhos, a Cimeira reuniu

0: na região e no mundo.
1: O líder da Igreja de Nosso Senhor Jesus Cristo no mundo, os tocuistas, Dom Afonso Nunes, informou este sábado que tem em carteira vários projetos para a Catete a curto, médio e longo prazo, com execução condicionada à requalificação do município. Em entrevista à imprensa, à margem da conferência da sua igreja sobre os ganhos e conquistas da difusão do Espírito Santo aos nossos dias, o bispo disse ser intenção construir infraestruturas básicas necessárias, entre as quais unidades hospitalares e projetos geradores de emprego e capazes de impulsionar o desenvolvimento de Catete, capital da província de Ikolo e Bengo. Neste particular, destacou um edifício de 3 andares que será inaugurado nos próximos dias no município de Catete, no âmbito das celebrações da Epifania, que se comemora a 25 de julho e que representa a descida do Espírito Santo à Igreja Tocuista. Ainda assim, disse ser urgente a requalificação de todo o município de Catete, com asfaltamento das vias de abastecimento de água e implementação de serviços conforme a necessidade e prioridade da população local. O líder tocuista disse que a igreja vai continuar a primar por projetos sociais, de formas a dignificar a sua responsabilidade social enquanto instituição religiosa, e ajudar o executivo a resolver os problemas do povo, desde que haja iniciativas deste. Por outro lado, Dom Afonso Nunes salientou que a Igreja Tocuista quer ser guardiã da paz e contribuir significativamente para o bem-estar e harmonia de todos os angolanos.
0: A fechar. A cidade de Saurimo, na Lunda Sul, acolheu de 22 a 25 de julho a

provinciais e áreas missionárias de todo o país. A reunião foi presidida pelo reverendo Cândido Manuel Domingos, presidente da Assembleia. Ao seu lado estiveram o secretário-geral da IECA, sua reverendíssima Luciano Chianek, e o secretário-executivo reverendo Enoque Martins Sambala. O principal objetivo do encontro foi de fazer o balanço das atividades da Igreja realizadas entre julho do ano passado e junho deste ano. Os delegados também analisaram assuntos importantes para a missão da

0: responsabilidade da igreja que está dentro dessa nação contribuir para que esses valores não sejam perdidos. Porque quando se fala de resgates, é porque os valores já existiam, mas foram perdidos. Então, o que nós estamos a dizer é lembrar as mentes para que reconsiderem e recuperem esses valores e façam parte do seu comportamento do dia a dia, das suas atitudes, das suas responsabilidades.
1: Gratos pela atenção dispensada.

na apresentação. Coordenou e editou o Marcial Luciano, que de tarde se despede desejando-lhe continuação de boa noite. Voltaremos a estar juntos daqui a 7 dias nesta estação radiofónica, na mesma hora e sintonia. Até lá, Deus abençoe a todos.

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0: São 20 horas no país. 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
1: Prezado ouvinte, boa noite. Vamos às grandes notas da atualidade. Maior bolsa de negócios de Angola e noite de gala de premiação Leões de Ouro. Namibe inicia a exploração e transformação de cobre nos próximos meses. Centenas de peregrinos continuam a chegar a Caxito para a 19ª peregrinação a Santa Ana amanhã. Seleção de judo em cadetes, conquista africano de Marrocos por equipas. Presidenciais no Brasil, oficializada a candidatura de Flávio Bolsonaro, filho de Jair Bolsonaro. Sábado 25 de julho de 2026, controle técnico Wilson José Fernandes, edita e apresenta o Luís Fernandes.
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1: Mais uma vez, boa noite. Abrimos este jornal com a exploração e transformação de cobre nas terras da Velvítia. Nos próximos meses, o Namibe vai contribuir para o desenvolvimento da indústria mineira nacional com o início da exploração e transformação do cobre. Angola conta assim com mais um ativo no processo de diversificação da economia e arrecadação de receitas. A reportagem a partir do Namibe é do jornalista Elias Guito.
3: A confirmação foi feita neste sábado pelo vice-governador do Namibe para as áreas social, política e económica, Abel Capitango, durante o ato de inauguração do ato de prospeção de cobre na localidade do Capangomba, no município da Bibala, numa área de mais de 60 quilômetros quadrados.
4: É mais um recurso, o cobre tem alto valor industrial e ser explorado aqui, quer a indústria interna como a possibilidade de exportação.
3: E o gerente da empresa Washing Indústria Mineira, responsável pela execução do projeto, desde a prospeção, exploração e transformação. Tony Liu diz que ao nível do país, o cobre a ser explorado no Namibe é o que oferece maior qualidade comparando com outras províncias onde existe mineral igual.
5: Com relação a esse país interior, Angola, a nossa opinião é boa. Está aqui, tem algum pedra, o mais alto percentagem.
3: Os cidadãos angolanos que conseguiram emprego na área onde vai se desenvolver o projeto de exploração de cobre mostram-se felizes pela oportunidade que lhes foi dada.
6: João Manuel, eu agradeço muito.
7: José Munhaz, estou na área da máquina, devo agradecer a oportunidade.
3: E o Soba Manuel Massavola, na qualidade de coordenador das comissões de moradores do Capangombo, apante que a empresa que vai explorar cobre, desenvolve projetos sociais ligados à educação, saúde e abastecimento de água.
8: Cumprir com a escalagem que está na lei. Primeiro ponto é que pôr a água aí. Ponto número 2, problema da saúde, se coloca um posto médico, uma escola.
3: A província do Namibe dá início ao processo de prospeção de cobre na localidade do Capangomba, no município da Bibala, numa área de mais de 60 quilômetros quadrados. Importa realçar de que este é o primeiro projeto do género nestas paragens. Namibe, Rádio Nacional de Angola, Elias Guito.
1: Elias Guito, Namibe inicia nos próximos meses a exploração e transformação de cobre, que vai gerar vários postos de trabalho. Hoje é dia africano dos mares e dos oceanos. A vice-presidente da República quer ver as mulheres e os jovens envolvidos na governação, no empreendedorismo e nas cadeias de valor da economia azul. Esperança da Costa, que falava no encerramento da terceira edição da Semana Africana da Economia Azul, considera que este setor constitui um fator decisivo para a diversificação económica.
9: A economia azul está alinhada com a estratégia macroeconómica da República de Angola no quadro do Plano de Desenvolvimento Nacional 2023-2027, que assume como prioridade central a diversificação da estrutura económica nacional, o aumento da produção nacional, o capital humano, a melhoria da produtividade, o reforço do setor privado e a modernização das infraestruturas. A pesca marítima ou continental, a aquicultura sustentáveis podem reforçar a segurança alimentar, reduzir importações, acrescentar valor à produção e gerar emprego em cadeia. Os portos, a logística, o transporte marítimo podem elevar a competitividade da economia africana. Este caminho requer industrialização. requer transformação local, requer processamento, certificação, capital humano, financiamento e acesso aos mercados. A economia azul deve ser uma ponte entre territórios, uma via de circulação de alimentos, de energia, de serviços, de tecnologia e de conhecimento.
1: Vice-presidente da República, Esperança da Costa, quando falava a propósito do contributo da economia azul para a diversificação da economia e para o aumento da produção nacional. Angola entrou pela primeira vez por via do Banco Millennium Atlântico para o CIPS, Cross Border Interbank Payment System, a infraestrutura oficial da China para liquidação de transações internacionais. O Atlântico já detinha capacidade consolidada para executar operações em yuan chinês, posicionando-se entre os bancos nacionais com competência para operar nessa moeda. Agora, com a sua integração no CIPS, o banco intensifica exponencialmente essa capacidade, passando a dispor de uma via direta, mais ágil e economicamente eficiente para liquidar transações em moeda chinesa, com encurtamento de prazos e ampliação do leque de contrapartes globais. Para Yannick Machado, diretor financeiro do Banco Millennium Atlântico, completar 20 anos e aderir ao CIPS é a afirmação de que o banco está preparado para os circuitos financeiros mais exigentes.
10: A adesão ao CIPS é um marco para o Atlântico e é muito interessante no facto de ocorrer no ano do 20º aniversário do banco, assinalando assim uma aceleração estratégica do banco e uma necessidade que o banco teve de olhar mais para os clientes do continente asiático. Né? Nós sabemos que o negócio da China tinha uma grande preponderância no nosso país e Atlântico quer continuar a atuar como parceiro estratégico destes clientes e o Atlântico já detinha esta capacidade consolidada, né, para executar pagamentos em yuan, posicionando-se assim entre os bancos nacionais com competência para operar nesta moeda.
1: Yannick Machado, diretor financeiro do Banco Millennium Atlântico, e a integração deste banco no CIPS, a infraestrutura oficial da China para liquidação de transações internacionais.
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1: Agora a Feira das Feiras, a maior bolsa de negócios de Angola, acontece nesta noite em Luanda. Da feira, considerando que a sua realização anual contribui para a promoção do investimento, do empreendedorismo e das oportunidades de negócio no país. Vamos ao encontro do plantão da Rádio Nacional de Angola, na Filda, com Lopes Caína. Boa noite.
11: Boa noite. A gala vai celebrar a excelência, o gênio e o talento que vão subir ao palco nesta noite na cidade capital. A Filda vai vestir-se de ouro para distinguir as marcas, empresas e projetos que transformam desafios em conquistas e inspiram o futuro de Angola. Uma noite de prestígio, reconhecimento e celebração onde os verdadeiros protagonistas do desenvolvimento nacional e internacional serão

0: homenageados. Em relação à feira, foi aqui onde hoje o antigo vice-presidente da República, o professor Bonito de Sousa, manifestou-se satisfeito com o que encontrou exposto, tendo destacado o crescimento da participação de empresas nacionais e estrangeiras. Jornalista Romão Ferreira.
1: Foi uma visita à maior bolsa de negócios de Angola que deixou animado o antigo vice-presidente da República face aos níveis de produção interna e o grande interesse em consolidar a economia nacional como destino preferencial de investimentos. Bonito de Sousa reconhece que Angola tem ainda um longo caminho a fazer para assegurar o aumento da produção interna, que com mais dedicação e apoios financeiros pode chegar lá.
2: O objetivo central é exatamente apreciarmos muito particularmente como é que se reflete aqui na Filda o desenvolvimento, digamos, das várias iniciativas, particularmente no setor económico, no setor industrial num sentido estrito, no setor do agronegócio, portanto, nas várias áreas, como é que se refletem aqui. E é com satisfação que temos vindo a constatar uma evolução positiva desta participação, assim também como a participação, sobretudo, de empresas de outros países, o que é um sinal positivo para o próprio desenvolvimento de Angola.
1: De um dos maiores produtores agropecuários de Angola, Bonito de Sousa recebeu a garantia de mais dedicação na produção interna alimentar, como assegurou o diretor-geral da Carrinho Proteína, Nuno Paulo.
3: Nós explicámos aquilo que estamos a fazer, nomeadamente nesta nova frente da Carrinho Proteína. Fomos ainda mais encorajados e é exatamente isso que vamos fazer. Também precisamos de ouvir estas mensagens da parte política para nos ir encorajando, porque nós estamos perfeitamente engajados com a produção nacional.
1: E Catarina Sofá é responsável para a comunicação de um outro grupo empresarial ligado à produção alimentar em Angola, que também recebeu a visita do antigo vice-presidente da República e disse que receberam um estímulo psicológico para continuar a investir na economia real.
4: Estamos aqui para assumir conjuntamente o compromisso de desenvolver, inovar e de capacitar também as nossas pessoas e de produzir cada vez mais localmente. 80% dos nossos produtos são feitos em Angola, por angolanos e para angolanos, e já com um compromisso para 2029 em que 100% daquilo que a Angola está a distribuir será feito em Angola. E queremos, obviamente, ajudar também a alavancar o setor agrícola, que é o elo que nos falta fechar aqui em Angola.
1: Outro standard que o antigo vice-presidente da República visitou é de um pequeno empreendedor ganês ligado à indústria de confecções. Kwame Nyame disse que ofereceu ao antigo vice-presidente da República de Angola uma peça que é um dos maiores símbolos culturais do seu país.
5: Our conversation was that this is our traditional.
6: A peça que eu acabei de entregar ao vice-presidente de Angola é uma peça de valor máximo cultural no Ghana. E o presidente ganense também faz uso da mesma peça para simbolizar realeza. E ele deu com o objetivo de conectar as nações e fortalecer as relações entre Angola e Ghana.
1: Tradução das palavras do expositor ganês Kwame Nyame.
0: Agora o dia da Sonangol, a empresa estatal angolana do ramo petrolífero, vocacionada para a exploração de hidrocarbonetos líquidos e gasosos no subsolo e na plataforma continental de Angola e responsável pela exploração, produção, fabricação, transporte e comercialização de hidrocarbonetos em Angola. O seu PCA, Sebastião Gaspar Martins, falou em participação diferenciada impactante na Filda.
7: Nós estamos a mostrar aquilo que a Sonangol é capaz de dar à sociedade em toda a sua cadeia de valor, desde a atividade de exploração e produção até a venda de produtos refinados e não só a nossa responsabilidade social, a nossa área responsável pela educação, pela saúde, fazer com que a Sonangol possa ser um elemento determinante para o desenvolvimento da nossa sociedade.
0: Presidente do Conselho de Administração da Sonangol, Sebastião Martins, a Filda 2026 encerra neste domingo 26 de julho, dia dedicado à família, com o espaço Candenga que acolhe atividades para o público, complementadas pela restauração, garantindo uma vertente de lazer e cultura em paralelo com a agenda de negócios. É o plantão da Rádio Nacional de Angola na Filda 2026. Boa noite.
8: Boa noite. Lopes Caín acontece nesta noite em Luanda, Gala, Leões de Ouro, cerimónia de premiação da Filda 2000. 2026. Agora, o Lavrar da Terra, na província mais ao norte do país. O administrador municipal de Cacongo, em Cabinda, garante apoios aos agricultores locais para melhor exercerem as suas atividades. A garantia foi dada no encontro entre as partes, que serviu para os homens do campo apresentarem às autoridades locais as dificuldades por que passam. Mais dados com o jornalista Domingos Tiago.
9: Agricultores em Cacongo enfrentam dificuldades para aquisição de insumos, ração animal e ao crédito bancário. Estes e outros assuntos estiveram em análise entre o administrador municipal de Cacongo e a classe empresarial local.
10: A preocupação que encontramos é do dia a dia que nós vivemos o problema do combustível. Esse é o cancro que temos aqui dos agricultores, que às vezes as coisas secam no campo e quando você vai numa bomba do combustível, a máquina entra 150 litros ou 200 litros de gasóleo ou 100, mas definem só para dar 50 litros para ir fazer a produção.
11: Eu sou secretário-geral da cooperativa Samaritana Salsa, responsável da escola do campo no Cochilão. Esse encontro é bem-vindo para os produtores, porque com o esclarecimento da sua excelência administradora, todos nós já fomos alinhados e praticamente já soubemos onde ir, o que fazer.
9: E o administrador municipal, Armando do Carmo, garante dar apoio institucional aos agricultores que têm dificuldades em adquirir os direitos fundiários.
12: É verdade que para ter acesso a crédito é preciso estar documentado. Anteriormente, é verdade, havia alguma burocracia para obtenção desses direitos, mas hoje, felizmente, com a nova lei de concessão de terras facilitou. E assim que, por exemplo, só para obtenção de direitos fundiários para fins agrícolas, são 15 mil quantos por hectare. O Estado angolano, por compreender a importância que este setor tem na economia nacional, e assim que encontrou as políticas das melhores possíveis para que os nossos tenham acesso à terra e que possam trabalhar na terra.
9: Armando do Carmo, administrador municipal de Cacongo, Rádio Nacional de Angola. Domingos Tiago, em Cabinda.
8: Domingos Tiago, agricultores em Cacongo, Cabinda, clamam por apoios para melhor exercerem as suas atividades. No Ambo, foi lançada uma campanha de análise dos solos para melhorar a produção agrícola na região, fortalecer a agricultura familiar e promover práticas de produção mais sustentáveis e eficientes. O Ministério da Agricultura no Ambo considera a campanha uma estratégia para o desenvolvimento do setor. Mais detalhes com o jornalista Isaac Bonga.
13: A ação promovida pelo Gabinete Provincial de Agricultura, Pecuária e Pescas, em parceria com o Instituto de Desenvolvimento Agrário, pretende avaliar as características físico-químicas dos solos agrícolas da província. Ao presidir a cerimónia em representação do Governador Provincial do Ambo, o diretor do Gabinete Provincial de Agricultura, Pecuária e Pescas, João Lara, considerou que a iniciativa constitui um passo estratégico para o desenvolvimento do setor agrícola.
14: O objetivo principal dessa análise é continuar a capacitar os agricultores, as cooperativas e os fazendeiros, em que os produtores e os profissionais no campo retiram as amostras e levam no laboratório para depois de algum tempo termos o resultado. Com esse resultado, o agricultor já saberá que o meu solo carece deste do componente tal, ou nitrogênio, ou potássio, ou boro, e isto fará com que terá domínio do qual é o fertilizante que o deve usar.
13: Entre as principais vantagens da iniciativa, João Lara destacou que a análise dos solos permite conhecer o seu nível de fertilidade e definir com maior precisão a dosagem dos fertilizantes a aplicar.
14: Os solos da nossa província são classificados em argila ou tanto arenosos. São solos que, devido às grandes quantidades de chuva que se bate na região, há uma grande lixiviação. É daí que, embora seja uma terra bastante produtiva, mas é importante combater a acidificação que se verifica nos solos. E para combater a acidificação que se verifica nos solos, é a correção correta.
13: A jornada contou com a participação de representantes de várias instituições ligadas ao setor agrário. Do Ambo para a Rádio Nacional de Angola, a reportagem é de Isaac Bonga.
8: Isaac Bonga, agricultores no Ambo vão ser dotados de conhecimentos técnicos para avaliar e corrigir as condições dos solos para melhor aproveitamento das terras e melhorar os rendimentos. O Ministério das Telecomunicações, Tecnologias de Informação e Comunicação Social, através do Instituto Nacional de Meteorologia e Geofísica, INAMET, informa que tomou conhecimento do furto de uma placa solar pertencente à Estação Meteorológica Automática de Chicomba, na província da Huila, Recentemente, a ocorrência foi comunicada oficialmente pela Administração Municipal de Chicomba e pelo Comando Municipal da Polícia Nacional. De acordo com as informações recebidas, o equipamento foi subtraído, estando as autoridades policiais a desenvolver diligências para a recuperação da placa solar e a identificação e responsabilização dos presumíveis autores do furto. Paralelamente, foi instaurado um processo disciplinar para apurar eventuais responsabilidades por negligência na vigilância do local. 20 horas 19 minutos, seguimos para a universalização do bilhete de identidade, um plano do Ministério da Justiça e dos Direitos Humanos focado na descentralização da emissão, no atendimento ao domicílio e na atualização do registro eleitoral. No Cubango, as autoridades garantem a inclusão da minoria étnica Khoisan no processo. A reportagem é do jornalista Pelicano Batista em Menongue.
15: As autoridades aqui no Cubango garantem a inclusão da minoria étnica Khoisan durante as jornadas programadas no âmbito da universalização do bilhete de identidade. A confirmação é do delegado provincial da Justiça e dos Direitos Humanos, Alfredo Zambi Passos, que disse que, não obstante a sua característica nómada, as equipas móveis estão a passar pelas várias comunidades com populações desta minoria, visando garantir o direito de cidadania.
16: Os Khoisans fazem parte da população angolana. Eles não estão excluídos. Com as máquinas que nós temos já agora no Caiundo, os nossos colegas têm estado a reportar que existe algum número, se bem que é tímido, mas é preciso que nós possamos ir ao encontro dele. E acreditamos que com a universalização nós vamos nos enterar com mais, com alguma profundidade, de modo a que saibamos justamente esses números. Mas têm estado a aparecer e têm tratado os bilhetes de identidade.
15: Ainda de acordo com o responsável, serão criadas duas equipas que de área em área e pelos 11 municípios que conformam o Cubango, a cidadania nas zonas mais recônditas seja uma realidade.
16: Concebemos um cronograma e vai nos permitir que passemos com duas brigadas que vão andar pelos municípios, de modo a que todos aqueles que por qualquer motivo não se registaram possamos conceder bilhete a todos esses, de modo a que eu tenha, e porque é um programa do governo à luz daquilo que são os diplomas concebidos por ele mesmo.
15: Delegado Provincial da Justiça e dos Direitos Humanos no Cubango, Alfredo Zambi Passos, e os caminhos que se marcam localmente no âmbito da universalização do bilhete de identidade. A reportagem Rádio Nacional, Pelicano Batista em Menongue, a capital do Cubango.
8: Pelicano Batista, a comunidade Khoisan vai ter acesso ao bilhete de identidade no quadro do plano de universalização do documento de cidadania.
17: 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Boa noite.
18: Ora, boa noite. Temos três notas desportivas para o jornal às 20 horas deste sábado, que passam pelo judo, passam pelo handball e também pelo futebol. Vamos começar com o judo. A seleção nacional em cadetes conquista africano por equipas no Reino de Marrocos. Em individual, Ruth Impiombi, nos 70 kg, conquistou medalha de ouro e nos mais de 90 kg, Agostinho João obteve a medalha de bronze. Em relação ao handball, a seleção nacional de cadetes em femininos cumpre as últimas horas no país antes da viagem na próxima segunda-feira à Roménia, palco de competição de 29 deste mês a 9 de agosto. Angola estreia-se na quarta-feira diante do Japão, para o Grupo J, onde figuram ainda as seleções do Brasil e da Austrália. A fecharmos, vai ser com o futebol. Desportivo da Luna Sul desiste da quinta edição do Torneio da Amizade. Os diamantíferos sustentam a sua decisão com o início tardio da preparação prevista para amanhã na ilha de Luanda. A prova abre, no entanto, na próxima sexta-feira, com jogos referentes ao Grupo A, entre Futebol Clube de Cabinda e Bravos do Maquid Moxico, e o anfitrião Ilhete de Benguela terá pela frente o Recreativo de Libolo, enquanto que no sábado, para o Grupo B, defrontam-se as formações do São Salvador e da Académica do Lobito. A competição serve de preparação para as equipas que vão evoluir na Liga Unitel Girabola, cujo sorteio está previsto para o dia 8 de agosto, a Supertaça no dia 15, e no dia 22 arrancam as emoções da alegria do povo, o Girabola. Boa noite.
8: Pelo mundo, o Partido Liberal do Brasil, do ex-presidente Jair Bolsonaro, oficializou hoje a candidatura do seu filho mais velho, o senador Flávio Bolsonaro, às eleições presidenciais de outubro. O anúncio foi feito pelo presidente do PL, Valdemar Costa Neto, na cerimónia de proclamação realizada no estádio de futebol Pacaembu, em São Paulo, que contou com a presença do presidente argentino Javier Milei. Flávio Bolsonaro, de 45 anos, sucede assim ao pai, inibido de exercer cargos públicos, condenado e em prisão domiciliária. 20:23, o MPLA em Benguela realizou hoje um ato político de massas para apresentar aos seus militantes as políticas do governo, por si suportado, que estão a fazer face aos atuais desafios económicos. Jornalista Lourenço Cavanda.
19: Durante a sua intervenção como presidente do ato, a vice-presidente do MPLA, Maraquiosa, destacou as crises que o mundo atravessa e que estão a abalar a estrutura da economia internacional. Ainda assim, disse Maraquiosa que Angola continua a trabalhar para se equilibrar neste clima de adversidade e afirmação como uma referência de estabilidade e cooperação africana.
20: Vivemos tempos de muitos desafios. O mundo atravessa um período de crises cíclicas em vários domínios, nomeadamente crise económica, crise energética, crise alimentar e conflitos que abalam a estabilidade internacional. Ainda assim, Angola mantém-se de pé, mesmo neste ambiente difícil. O nosso povo, sob a liderança firme e determinada do camarada presidente João Lourenço, tem estado a trabalhar, a produzir e a desenvolver-se com muita resiliência. Angola tem estado a ganhar projeção a nível da região e do mundo. A prova mais visível disto está aqui, em Benguela. O corredor do Lobito, teremos mais emprego, mais rendimentos e mais oportunidades.
19: Vice-presidente do MPLA, Maraquiosa, Rádio Nacional de Angola em Benguela, com António Pinto e Lourenço Cavanda.
8: E a classe empresarial em Benguela está consciente de que o MPLA continua apostado na criação de empregos, diversificação da economia e no desenvolvimento do país, António Pinto.
21: Segundo o empresário do ramo da construção civil, Roberto Lima, isto mesmo ficou patente no discurso de Maraquiosa, vice-presidente do MPLA, em ato político de massas este sábado na cidade de Benguela. Roberto Lima diz ser desafiante a preocupação do partido e tem no corredor do Lobito uma oportunidade para a juventude empresarial em Benguela e espera comprometimento da banca neste processo.
22: É desafiante e é uma preocupação do partido e na pessoa mesmo do nosso líder que a juventude em Benguela não adormeça, seja sempre resiliente e abre perspectivas com o corredor do Lobito, onde ela evoca que todos têm que estar ativos para podermos apanhar as oportunidades que o mesmo corredor nos leva, a Zâmbia até o Congo. Temos que nos organizar, não é? Este é o apelo. E também pedirmos aqui à banca que seja mais proativa com os empresários locais da província de Benguela. E é isso que nós auguramos.
21: O também empresário do ramo da caminhonagem, agricultura e comércio, Otávio Pinto, reconhece os esforços do governo suportado pelo MPLA para o desenvolvimento do país.
23: O empresariado em Benguela e não só está atento ao desenvolvimento não só do corredor do Lobito, mas nas diversas áreas. E o nosso objetivo é continuar a desenvolver o nosso país.
21: Empresários em Benguela confiantes em dias melhores para o empresariado local. Gilceu de Almeida e António Pinto, Rádio Nacional de Angola, em Benguela.
8: António Pinto, oportunidades de negócio para a juventude ao longo do corredor do Lobito. Centenas de peregrinos continuam a chegar a Caxito, no Bengo, para a 19ª peregrinação diocesana a Santa Ana neste domingo. Em Caxito, no Bengo, está o Eduardo Mota. Boa noite.
24: Ora, boa noite. Centenas de fiéis católicos encontram-se aqui na província para celebrar este domingo os 19 anos da Diocese de Caxito, sob o lema Santana, Peregrinos da Esperança, da Reconciliação e da Paz. Movidos pela fé e pela intercessão de Santana, os peregrinos vivem momentos de oração, renovação espiritual e fortalecimento dos laços de amor, esperança e união. A programação desta noite inclui a celebração da Santa Missa, a procissão de velas e a tradicional vigília Gotas de Luz. Os fiéis chegam em busca de sabedoria, paz e força para enfrentar os desafios da vida.
25: Precisamos de orientação, aquela orientação da nossa mamã, da nossa avó, para esta homenagem. Esse aqui é o 19º ano e acredito que muitos milagres principalmente saúde.
24: A celebração eucarística deste ano terá lugar na bacia de retenção da cidade de Caxito, um espaço preparado para acolher mais de 20 mil peregrinos. Vice-governador da província para o setor político, social e económico, José Bartolomeu Pedro, o governo provincial prestou todo o apoio necessário para garantir o sucesso da organização da festa.
1: Todo o apoio está a ser prestado, os órgãos de defesa e segurança estão preparados, todas as nossas unidades sanitárias, a partir de quarta-feira, estão preparadas para qualquer eventualidade.
24: Vice-governador da província do Bengo, que acompanha de perto a organização da 19ª edição da Festa de Santana em Caxito. Equipa Rádio Nacional de Angola, com João Mendes, Vladimir Afonso, Agner dos Santos e Eduardo Mota em Caxito.
8: Eduardo Mota, no Bengo, e a peregrinação a Santana amanhã. E o Espaço Cultural Prova d'Arte no Miramar acolhe neste domingo mais uma edição do Caldo de Poeira, que desta vez vai exaltar a música angolana cantada por mulheres. Walter Arsénio.
2: O Caldo de Poeira deste domingo no Prova d'Arte vai ser um encontro de gerações, onde cada uma das intervenientes em palco deseja mostrar simbolicamente a força e resistência da mulher angolana a cantar e dançar com o sentimento e emoção da alma. Josena Stella, artisticamente conhecida membro das Gingas do Macolusso, destacou a importância do projeto e falou também das músicas que vão ser apresentadas ao público.
3: Tem Panguila, tem Filhas da África, tem Fuba, tem Xiame.
2: Judete e Esther, a dupla de irmãs que começa a florescer no panorama musical angolano por interpretar clássicos da nossa música, entra para o elenco artístico do Caldo do Poeira, edição especial, e com a força que caracteriza a juventude, quer proporcionar aos convivas fortes emoções.
4: Nós também vamos trazer músicas memoráveis de artistas que já partiram e de certeza que muita gente vai se lembrar.
2: O Caldo do Poeira, para lá de um momento de entretenimento e recriação, também vai dando mostras de ser um projeto integrador e de reencontros da nossa história musical.
5: Normalmente esquecem-se das mais velhas, porque ficamos a cantar tipo cunha. É bom que passem a fazer mais vezes.
2: Moura, autora do tema Quimbemba Tradicional, está também no leque de músicas a serem ouvidas este domingo em mais uma edição do Caldo do Poeira, em edição especial e antecipação ao Dia da Mulher Africana, com as vozes femininas da música angolana. A Rádio Cultura Angola, Joaquim Silvestre e Walter Arsénio.
8: É já amanhã no Prova d'Arte. De volta aos títulos, maior bolsa de negócios de Angola e noite de gala de premiação, Leões de Ouro. Namíbia inicia a exploração e transformação de cobre nos próximos meses. Centenas de peregrinos continuam a chegar a Caxito para a 19ª peregrinação a Santa Ana amanhã. Seleção de judo em cadetes, conquista africano de Marrocos por equipas. Presidenciais no Brasil, oficializada a candidatura de Flávio Bolsonaro, filho de Jair Bolsonaro. Controlo técnico Wilson José Fernandes. Editou e apresentou Luís Fernandes. Boa noite, estamos em sintonia.
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0: Angola, boa noite. Vamos aos destaques deste Desportivo ao Sábado, edição única.
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0: Liga Unitel gira a bola com novas regras. Segundona vai mudar de designação. Desportivo da Lunda Sul desiste da Taça Amizade. Archer Mangueira elevado a presidente honorário da Federação Angolana de Handball. Interclube domina primeiro dia do Nacional de Atletismo em pista. Lando Norre conquista a pole position no Grande Prémio da Hungria em Fórmula 1. Desportivo a esta hora conta com o Sansão Mendes da Veiga na montagem de registros. Walter Cordeiro na técnica final, edição e apresentação de Paula Pande.
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0: E começamos com o judo. Seleção Nacional de Júniores procura imitar o feito das cadetes no africano que decorre em Casablanca, Reino de Marrocos. A bicampeã continental, Rosiana Alberto, é a grande esperança na conquista de medalhas. Na competição de cadetes que terminou ontem, Angola conquistou o africano por equipas. Em termos individuais, destacaram-se Ruth Impiope, que conquistou a medalha de ouro na prova dos 50, dos menos de 60 quilogramas, ao passo que Agostinho João, na categoria dos mais de 90 quilogramas, conquistou a medalha de bronze. E no handball, a seleção feminina de cadetes segue confiante para a Roménia, palco do Campeonato do Mundo de 29 deste mês a 9 de agosto. A convicção é manifestada pela técnica Kátia dos Santos.
2: A primeira série, nós, Angola, foi privilegiada, digo isso eu, em ter equipa africana, equipa asiática, equipa europeia. Temos nós consciência que é uma série difícil, mas vamos trabalhar, porque para esse escalão de juvenis, mais do que participarmos, também temos que jogar com alegria e aproveitar, porque para esse escalão o objetivo é participar nessas competições, dar já traquejo a essas meninas, porque são as nossas futuras pérolas no amanhã na seleção de sénios. Nós estamos expectantes, nós, a equipa técnica, o grupo de trabalho, mas temos que estar atentos e temos consciência que a nossa estreia com o Japão não será um jogo muito fácil, até porque nós não conseguimos encontrar jogos do Japão atuais, da seleção de sub-18. Trabalhamos a pensar no primeiro jogo contra o Japão, daquilo que é a estrutura do Japão. Sabemos que é uma equipa que corre muito, sabemos que é uma equipa muito disciplinada taticamente, e temos consciência que o Japão, em relação à Angola, eles estão levados vencida em função daquilo que foi a nossa última competição na China, que ocupamos a 26ª posição. Então sabemos nós que será muito difícil esse primeiro jogo, e o que nós queremos é passar a essas jogadoras é não desistir, lutar do princípio ao fim.
0: Kátia dos Santos, treinadora da Seleção Nacional de Cadetes em Handball, que vai disputar o Mundial da Roménia a partir da próxima quarta-feira, com o sete nacional a disputar a primeira fase no mesmo grupo com a Eslovênia, Brasil e Japão, este último adversário de estreia. E a Federação Angolana de Handball realizou hoje a sua Assembleia Geral Ordinária. Das grandes decisões tomadas, destacam-se as alterações efetuadas na estrutura diretiva, a elevação do antigo presidente da Federação, Archer Mangueira, a presidente honorário da Federação Angolana de Handball, além da aprovação por unanimidade do relatório de atividades e contas. O Bob César apresenta o resumo da reunião magna.
3: Sob a presidência do vice-presidente da mesa da Assembleia Geral da Federação Angolana de Handball, José Ferreira Galeano Celestino, o órgão reitor da modalidade no país, e realizou neste sábado a sua Assembleia Geral Ordinária, tendo aprovado por unanimidade o relatório de conta do ano 2025. José do Amaral Júnior Maninho, presidente de direção da Federação, fez o resumo das conclusões saídas no encontro.
4: Fizemos a apresentação o mais transparente possível. Foi aprovado o nosso relatório de contas por unanimidade. Iremos publicar também no Jornal de Angola e outros órgãos. Por conseguinte, estamos satisfeitos. Aproveitamos também corrigir algumas lacunas, fazer alguns ajustes aos nossos estatutos, aos nossos regulamentos. Estou particularmente satisfeito porque tive a honra de poder apresentar uma proposta de atribuição de um título de Presidente Honorário da Federação ao Dr. Augusto Arcer Mangueira, que durante o seu mandato e até depois muito contribuiu para o handball, muito tem contribuído ainda. Também uma inovação agora, nós estamos a implementar a medalha de mérito para aqueles que também contribuíram, aquelas figuras que deram muito handball no passado. Nós temos 16 títulos africanos em feminino, não é só por nós participamos nos últimos, mas atrás de nós alguns tiveram a construir os primeiros caboclos, os primeiros tesouros deste grande edifício. Estamos a homenagear estas pessoas, homenageamos 46 pessoas. Devo também sublinhar aqui já os nomes: Dantas Cardoso, professor Guilherme do Espírito Santo. Dantas Cardoso foi o pai da arbitragem. Ernesto Lara, Marcelino Lima, Oscar Nascimento, Paulo Bunze, Palmira Barbosa. Homenageamos muitas figuras do handball. Foi um bom exercício, estamos satisfeitos.
3: Entretanto, Francisco Luzendo é agora o novo homem forte do Conselho Nacional de Arbitragem da Federação.
4: O antigo presidente do Conselho Nacional de Arbitragem foi indicado agora secretário-geral, é uma função executiva e nós achamos que seria incompatível com o exercício do presidente do Conselho Nacional de Árbitros. Então o vice-presidente Francisco Luzendo acabou por assumir a presidência deste órgão. Portanto, foi uma sucessão natural também.
3: José do Amaral Júnior Maninho, o presidente da Federação Angolana de Handball e o essencial da Assembleia Geral Ordinária, realizada neste sábado no anfiteatro, o Paulo Bunze.
0: Obrigada, Bob César, e o essencial da Assembleia Geral Ordinária da Federação Angolana de Handball, realizada hoje. E o Campeonato Nacional Sênior Feminino registrou hoje pausa. A prova vai reatar amanhã para a disputa da quinta e última jornada da fase principal. O cartaz para este domingo reserva os seguintes jogos: Casa do Pessoal do Porto do Lobito, 4 de junho do Ambo, às 11h30. Benga, Futebol Clube de Luanda, Eletro do Lobito, às 13h30. Petro de Luanda, Bravos do Maiqui, às 15h30. E 1º de agosto, Sporting de Luanda, às 17h30. Na classe o Petro comanda o grupo 1 com 14 pontos, seguido do Eletro do Lobito com 8. No grupo 2 está à frente o 1º de agosto com 14 pontos. Logo a seguir, a Casa do Pessoal do Porto do Lobito com 10 pontos. Estas quatro equipas vão disputar a partir da próxima terça-feira a final a 4. 20h40, seguimos com o futebol. A ANCAF, nova gestora da Liga Unitel Girabola, vai implementar novas regras na competição a partir da edição 2026-2027. Os clubes estão proibidos de contratar jogadores estrangeiros com idades superiores a 30 anos. Os jogadores devem oferir no mínimo o equivalente a 2 salários mínimos nacional, enquanto os treinadores só poderão orientar equipas da Liga Unitel Girabola com a licença B da CAF ou PRO de outras confederações. O presidente da ANCAF, João Lucevicueno, fez saber também que haverá um incremento nos prémios da próxima edição.
5: Vamos ter algum rigor relativamente aos próprios clubes de futebol. Os clubes vão ter a obrigatoriedade de criarem salas de conferência de imprensa. Nós temos que ter conferências de imprensa antes dos jogos, pós-jogos, porque também, devido aos contratos comerciais que assinamos, temos uma televisão que detém os direitos televisivos, temos uma parceria com uma rádio a nível do nosso país, nós precisamos de criar conteúdo para essas organizações com quem temos, portanto, os contratos assinados. E, portanto, obrigatoriamente terá de haver uma conferência de imprensa antes dos jogos e depois dos jogos terá também de haver uma conferência de imprensa. E do ponto de vista de marketing, vai haver aqui uma obrigatoriedade dos clubes de futebol terem mesmo ou um chefe ou um diretor de marketing, para que os acordos comerciais que nós firmamos com vários dos nossos parceiros, portanto, sejam exibidos no decorrer dos jogos do Campeonato Nacional de Futebol. Portanto, vamos ter uma certa preocupação relativamente à questão dos relevados, tentar melhorar. Temos noção das dificuldades, às vezes temos mesmo falta de água para regar os relevados, mas vamos ter um pouco de atenção, porque dos acordos que nós assinamos, já também é aqui o objetivo de internacionalizarmos a nossa liga. O jogo já é visto em Moçambique e em Cabo Verde, mas existe a intenção de termos a nossa comunidade, por exemplo, que vive em França, que vive em Portugal, portanto terem, aliás, recentemente o próprio embaixador angolano nos Estados Unidos também visitou a ANCAF, portanto há essa preocupação por parte da nossa comunidade que vive nos Estados Unidos em ver também os jogos do Girabolo, mas nós temos que dar a eles uns jogos com alguma qualidade. Portanto, com a implementação da liga, uma das preocupações também que temos é precisamente essa, portanto, proporcionarmos algum espetáculo com alguma qualidade, as transmissões televisivas com alguma qualidade, com as legendas perfeitas, portanto, termos também um pouco daquilo que é o padrão internacional, portanto, nas nossas televisões e, no fundo, também para cativar, assistir aos jogos do público em geral.
0: Mais rigor para a qualidade da competição e também mais benefícios para os clubes é o que se espera da próxima edição.
5: O modelo de distribuição dos dividendos que fizemos na época passada já não vai ser feito esta época. Até porque a época passada nós, portanto, a organização foi conjunta. Tudo o que vigorava a nível do campeonato eram os regulamentos da Federação Angolana de Futebol. Os regulamentos da Federação Angolana de Futebol, portanto, não há nenhum regulamento que fale da distribuição de dividendos. Portanto, a distribuição de dividendos foi feita em função de uma decisão que foi tomada em Assembleia Geral, que seria dividir de forma igual para todos, e o campeão recebia um valor extra. Portanto, isto vigorou a época passada. Nesta época já vai ser diferente, até porque há um regulamento novo que foi aprovado. O regulamento diz que 50% do bolo todo a ser distribuído aos clubes será de forma igualitária. Portanto, se tivermos 1 milhão de kwanzas para distribuir, vamos pegar em 500 mil, vamos dividir de forma igual aos 16 clubes. Os outros 500 mil vamos dividir em função a uma percentagem já calculada na tabela classificativa. Portanto, o primeiro vai receber sempre um bocadinho mais até ao último classificado. Portanto, aquilo, as percentagens vão diminuindo e tal, até ao último classificado. Depois é o somatório do bolo, os 50% mais a tal percentagem é que vai reverter a favor de cada clube. O regulamento até diz que em função das audiências haveria clubes que iriam receber mais, mas pronto, temos
6: tem
5: o tal
6: ver,
5: dilema.
6: Isto tem a ver com os direitos televisivos.
5: Exatamente, mas temos o tal dilema de não termos ainda capacidade para transmitir todos os jogos. E portanto aí algumas equipas
6: seriam prejudicadas,
5: portanto não teríamos como fazer esse cálculo. Portanto, em função disso, vamos ter só esses dois critérios relativamente à distribuição dos valores.
0: João Lúcio Viqueno, presidente da ANCAF, nova gestora da Liga Unitel Girabola, com a cedência da principal prova do nosso futebol à ANCAF, a FAF foca-se agora na melhoria do Campeonato Nacional da 2ª Divisão, que passa a chamar-se Girabola 2.
7: Vamos todos juntos e trabalhar em torno do desenvolvimento do nosso futebol, porque temos uma missão e cúria. 2030, temos que regressar, tudo fazer para regressar ao Mundial. Isso estamos a fazer, isso temos que trabalhar, temos que melhorar. Por exemplo, nós fizemos a entrega da Liga à ANCAF, como também estou preocupado agora com a 2ª Divisão. Já encontramos o formato, a 2ª Divisão, novo formato, vamos chamar Girabola 2, onde vamos dar-lhe outras competências. Já estamos a ver como vai ser, vamos dividir o país em 4 zonas, em que o campeonato seja de facto no Girabola 2 em todas as províncias. Só que infelizmente a província não tem equipas, vamos ter que ir lá trabalhar.
0: Palavras de Alves Simões, presidente de direção da Federação Angolana de Futebol. O Nacional da 2ª Divisão vai se chamar Girabola 2.
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0: 20 horas 47 minutos, seguimos com o Girabolo. Sagrada Esperança terminou a preparação em Luanda e amanhã segue para Benguela, onde vai competir na Taça Amizade e realizar a fase final tendo em vista a nova época que vai abrir no dia 15 de agosto com a disputa da Supertaça entre o Petro de Luanda e o Wiliete de Benguela. O Jaime Samuel Chissola acompanhou a última sessão de treinos da equipa diamantífera aqui em Luanda.
8: Humberto Garcia Jojó, diretor para o futebol do Sagrado Esperança, aponta a intensidade do treino como sinal de entrega dos jogadores nos quatro dias de preparação.
9: Bastante positivo. Queremos é ver essa alegria e essa forma de trabalhar dos atletas. Estamos felizes daquilo que são os quatro dias.
8: Benguela será a próxima paragem do Sagrado Esperança. A equipa prevê realizar 6 jogos.
9: Vamos para Benguela para 3 semanas, porque está-se a trabalhar os eventos físicos e mentalidade cá, e Benguela é para cumprimentos, né? Jogos, treinos, observações de vários adversários também que vamos encontrar lá, é um trabalho de conjunto, por isso nós estamos a fazer um trabalho muito, mas muito cauteloso e com muita perspectiva. Benguela é mesmo para aumentar os níveis competitivos da equipa.
8: Humberto Garcia Jojó, diretor para o futebol do Sagrado Esperança.
0: Jaime Samuel e a preparação do Sagrada Esperança da Lunda Norte, tendo em vista a nova época do nosso futebol. O Sagrada Esperança que terminou a sua preparação aqui na capital do país e amanhã vai seguir para a província de Benguela, onde vai dar sequência. Por sua vez, o Desportivo da Lunda Sul declinou a participação na Taça Amizade, organização do Wiliete de Benguela. Mais dados com o José Quita de Messias.
10: A direção do Wiliete Sport Clube de Benguela divulgou neste sábado o calendário e o emparceiramento dos jogos da 5ª edição do Torneio Amizade de Futebol, que arranca no dia 31 de julho, no Estádio Nacional de Ombaca. O sorteio ditou o seguinte: Grupo A, Futebol Clube de Cabinda, Wiliete Sport Clube de Benguela, Bravos do Maqui e Recreativo do Libolo. No Grupo B, São Salvador do Congo, Académica do Lobito, 1º de Agosto e Desportivo da Lunda Sul. Entretanto, 45 minutos depois da divulgação do calendário, o Desportivo da Lunda Sul fez sair um comunicado oficial nas suas plataformas digitais de que o Clube Diamantífero não fará parte da competição, agradecendo o convite da organização do torneio, justificando que, passo a citar, a presente decisão resulta do cumprimento rigoroso do plano de preparação previamente definido, cuja pré-época decorrerá na cidade de Luanda, não sendo, por este motivo, possível integrar a referida competição. Fim de citação. De acordo com o calendário de jogos da fase de grupos, divulgado neste sábado, na primeira jornada, no grupo A, Futebol Clube de Cabinda, Bravos do Maqui, às 15 horas, e às 17 horas, Wiliete Sport Clube de Benguela, Recreativo do Libolo. No dia 1 de agosto, no grupo B, jogam São Salvador do Congo, Académica do Lobito, às 15 horas, e mais tarde estava previsto o jogo entre o 1º de agosto e o Desportivo da Lunda Sul. Lembrar que esta é a segunda equipa que desiste da prova depois do 1º de maio de Benguela ter declinado o convite antes da divulgação oficial das equipas participantes.
0: Obrigada, Juiz Aquitas de Messias. Desportivo da Lunda Sul desiste da Taça Amizade, torneio sob organização do Wiliete de Benguela. E na cidade do Lobito, a equipa da Académica realizou hoje a segunda sessão de treinos, visando a época 2026-2027. O treinador Daniel 500, Dani, trabalha com jogadores do escalão de Júnior.
11: Com 90% de jogadores provenientes da equipa sub-20, a Académica do Lobito começou a trabalhar visando a nova temporada da Liga Unitel Girabola. Nesta primeira fase, os trabalhos estão a ser orientados por uma comissão técnica liderada por Daniel 500 Dani. Entre os jogadores mais experientes, realce para Nelo Barros, Valdez, Cache e Gino, ao passo que Lourenço, proveniente do Recreativo da Cala, Cláudio Cruz, ex-cabos Corpo do Palanca e o guarda-redes zambiano Citali também treinam com um grupo, mas ainda sem lugar confirmado no plantel. A nossa equipa de reportagem tentou ouvir os elementos da comissão técnica, mas negaram-se a falar por não estarem autorizados pela direção da Académica do Lobito.
0: Job Gabriel, académica do Lobito, a trabalhar maioritariamente com atletas do escalão de júniores. E no futebol feminino, a Academia VGC e Cabos Corpo do Palanca vão dar o pontapé de saída à 8ª edição do Campeonato Sênior Feminino. O jogo conta para a primeira jornada do Grupo 1 e vai ser disputado na próxima quarta-feira, às 9h, no Centro Técnico do Sekele. No mesmo dia, vão jogar no mesmo recinto, Escolinha Jocely e Desportivo da Lunda Sul, às 11h. E no Fransandalo, vão se defrontar às 15h, Malanga Sport Clube Petro de Luanda, segundo o calendário divulgado hoje pela Federação Angolana de Futebol. A vice-presidente da FAF para o futebol feminino, Irene Gonçalves, assegura estarem criadas as condições para que se tenha uma boa competição.
12: Eu acredito que vamos ter grandes jogos, tivemos o sorteio, temos um grupo da morte, que é o grupo B, temos o grupo A, temos tudo para ter grandes jogos, começa no dia 29 de julho, próxima quarta-feira, abertura oficial no estádio Fransandalo, às 15h30, convidar aqui os nossos ouvintes e a Arraial no estádio Fransandalo, às 15h30, convidar aqui os nossos ouvintes e a Rádio 5 e

0: e 2 semanas intensa para ver os grandes talentos do Bofo Menino. E acredito que quem puder deslocar-se ao campo vai gostar muito e vai surpreender com aquilo que é o nível, a organização das equipas e o futebol que vai ser apresentado dentro das quatro linhas pelas nossas grandes jogadoras.
1: Irene Gonçalves, vice-presidente da Federação Angolana de Futebol para o Futebol Feminino. 8ª edição do Campeonato Nacional Sénior Feminino vai arrancar na próxima quarta-feira aqui em Luanda e será disputado até o dia 12 de agosto. Agora o atletismo, cerca de 200 atletas em representação de 5 províncias participam no Nacional que se disputa na província do Ije. Hoje, primeiro dia de competição, o Interclube dominou as provas. O Aristides Augusto tem mais dados.
2: A competição começou com o domínio do Interclube, que confirmou seu favoritismo na prova dos 1000 metros ao conquistar os primeiros lugares nas competições em masculinos e também em femininos. No setor masculino, João Cativa sagrou-se o grande vencedor ao cortar a meta com o tempo de 31 minutos 37 segundos. Em segundo lugar, ficou seu colega da equipa Daniel Wakanuku com o tempo de 32 minutos 60 segundos e 13 décimas, enquanto André Gabriel, do Petro de Luanda, conquistou o terceiro lugar do pódio com tempo de 32 minutos 26 segundos e 82 décimas. Na prova em femininos, domínio absoluto do Interclube, com Adelaide Machado a conquistar o título nacional ao registrar 37 minutos 55 segundos e 26 centésimos. Ana Chiquinho terminou na segunda posição com um tempo de 39 minutos 9 segundos e 30 centésimos e Regina Rebeca fechou o pódio em terceiro lugar com um tempo de 39 minutos 20 segundos e 94 centésimos. João Cativa, nas reações, o melhor atleta, mostrou-se surpreso por ter conquistado a competição.
3: Foi tão difícil mesmo, mas estou feliz pela primeira vez participar nesse campeonato de pista.
2: E o presidente da Federação Angolana da Modalidade, Bernardo João, mostrou-se estar preocupado com o rendimento dos atletas para o alcance de boas marcas.
4: Estamos no cumprimento e estamos preocupados com os resultados dos atletas. Não nos interessa só que estejamos aqui no IS para vir passear. É importante que os atletas participem mesmo de coração para baixarem as vossas marcas.
2: O IJE é desde este sábado 25 de julho até domingo, palco do 46º Campeonato Nacional de Pista de Atletismo nas suas mais variadas modalidades.
1: Obrigada, Aristides Augusto. E o Campeonato Nacional de Voleibol em Júniores arranca amanhã na província de Benguela com a participação de 8 equipas. O presidente da Federação Angolana, Mário Joaquim, manifesta a prontidão para o sucesso da competição.
5: O objetivo desta prova também passa por congregar a família voleibolista em primeira instância, segundo, reavivar ou dar força àquilo que é o mosaico do voleibol, nomeadamente o viveiro para as potenciais seleções de júniores, de séniores. É aqui onde devemos dar alguma atenção para que possamos ter as equipes com uma prática, com vontade de praticar o voleibol.
1: Mário Joaquim, presidente de direção da Federação Angolana de Voleibol e o Campeonato Nacional de Júniores que vai ser disputado a partir de amanhã na província de Benguela. Da atualidade internacional, Lando Norris conquistou a pole position no Grande Prêmio da Hungria em Fórmula 1, que vai ser disputado amanhã a partir das 14 horas. A Ferrari chegou a comemorar, mas por apenas 12 milésimos, Lando Norris tirou a pole position do Grande Prêmio da Hungria das mãos de Lewis Hamilton neste sábado. O atual campeão mundial fez 1 minuto 17 segundos e 207 milésimos na sua melhor volta, além de ficar à frente do heptacampeão, também superou Charles Leclerc. É o ponto final ao Desportivo a esta hora. Destacamos Liga Unitel gira bola com novas regras. Segundona vai mudar a designação. Desportivo da Lunda Sul desiste da Taça Amizade. Arthur Mangueira elevado a presidente honorário da Federação Angolana de Handball. Interclube domina primeiro dia do Nacional.

De atletismo em pista, Lando Norris conquista a pole position do Grande Prêmio da Hungria em Fórmula 1. O Sansão Mendes da Veiga esteve na montagem de registros. Walter Cordeiro na técnica final, edição e apresentação, Paula Pando.

0: Estimado ouvinte, são 21 horas em Angola.
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0: José Claudino Mota, Verónica Almeida, Amélia Júlia Mariquinha, Massarinha, Judite Massarinha, Lucas Genros e Noras comunicam o falecimento de Diaconisa Dominga João Mota, ocorrido em Luanda. O seu funeral realiza-se em data a anunciar. O óbito está a decorrer em Cacoaco. Marcela Bravo Paulo, Domingos Bravo Paulo, Bemandinha Bravo Paulo e demais familiares comunicam o falecimento de Domingos Lira Bravo Paulo, ocorrido em Lisboa. O seu funeral realiza-se em data a anunciar. A família Paim cumpre o doloroso dever de comunicar o falecimento de sua ente querida Josefa de Sousa Paim, Fafinha, ocorrido em Luanda. O funeral realiza-se-á amanhã, às 10 horas, no cemitério de Calomboloca. O óbito decorre na Vida Pacífica, Zona 2, Bloco 14. Francisco Augusto, morador da Centralidade do Saquele, Bloco 08, Apartamento 001, solicita aos familiares da malograda Ana Colemba que entrem em contacto consigo com a máxima urgência para tratar de um assunto do vosso interesse. O Pander Oil, Oil e Gás Service, Limitada e a GR, RGM Environment, na qualidade de entidades consultoras responsáveis pela elaboração do estudo de impacto ambiental e social do projeto de desenvolvimento da linha férrea Luena-Saurimo, 260 quilómetros, informa que e convida a todas as partes interessadas a participar na consulta pública para divulgação do resultado do estudo a ter lugar nos dias 28, 29, 30 e 31 de julho de 2026, nos edifícios das respectivas administrações municipais nas províncias do Monchique e Lunda Sul, às 9 horas, com o seguinte agendamento. Luena, dia 28 de julho de 2026. Kamenong, dia 29 de julho de 2026. Dala, dia 30 de julho de 2026. Saurimo, dia 31 de julho de 2026. A consulta pública tem por objetivo apresentar o projeto e os resultados do estudo de impacto ambiental e social, apresentar as medidas de mitigação propostas e recolher comentários, preocupações, sugestões e recomendações das partes interessadas, os quais serão devidamente registados e considerados durante a fase de construção do projeto. A participação de todas as entidades e cidadãos constitui um elemento essencial para garantir um processo de estudo de impacto ambiental e social transparente e participativo, em conformidade com a legislação ambiental da República de Angola. 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
0: 21 horas, 4 minutos.
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5: Estimado ouvinte, são agora 21 horas 10 minutos. 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

0: agora, estimado ouvinte, 21 horas 25 minutos. Discolândia. No ar o seu programa Discolândia aqui na sua Rádio Nacional de Angola. Estamos aqui para levar até si o melhor do entretenimento, aquela genica, aquela garra, exatamente do fim de semana.
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0: É verdade, aumente o volume do seu receptor, que estamos para levar até si o melhor do entretenimento. Boa disposição para si, estimado ouvinte. Já agora, obrigado pelo carinho da audiência, por manter-se ligado à Rádio Nacional de Angola. A você que está a trabalhar assim como nós desejamos, uma noite abençoada e produtiva. A quem a essa hora está em casa a acompanhar a Rádio Nacional de Angola, e começamos exatamente a esta hora e vamos consigo até bem pertinho da meia-noite. Vamos fazê-lo companhia com o melhor da música. Já sabe que é neste programa onde cabe toda a música do mundo. E além de boa música, nós também fazemos questão de trazer quem faz música.
2: Uau, era.
0: E teremos aqui uma conversa interessante com o músico Fir Machado.
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0: É verdade, é na grande rádio onde tudo acontece. A trabalhar para si está o Walter Cordeiro, no comando técnico, também nas vestes de DJ. I'm your DJ. E a falar para si estou eu, estimado ouvinte. Eu sou o Fábio Josmar.
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0: E você, o nosso convidado especial, 25 de julho de 2026. Mais uma edição do seu Discolândia. É você que completa mais um ano de vida hoje.
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0: Anda cá, recebe um abraço, vamos fazer a festa juntos. Está de parabéns pelo seu aniversário. Então desejo que você tenha forças, não é? Que Deus lhe dê forças para você conseguir alcançar os seus objetivos, realizar os seus sonhos. Está de parabéns. É verdade, um grande show de rádio, o melhor do entretenimento aqui. A rádio que une o país. Adrenalina. 21 horas, 28 minutos. Sabe que a sua mensagem cai no 937-45-91-35. 937-45-91-35 para dizer exatamente que está ligado a Rádio Nacional de Angola. Dizer que está ligado Discolândia. Mandar aquele abraço também, não é? Desejar um ótimo fim de semana a quem você quer que corra bem o fim de semana. Aos colegas, aos amigos, aos vizinhos. E sem esquecer também a cara metade, não é? Sem esquecer o fofucho. Então pode sim deixar a mensagem. Eu com muito prazer farei a questão de ler. Mas agora mesmo, Walter Cordeiro, que é

O melhor da música, claro, na sua rádio. Eu faço questão também sempre de felicitar muitas vezes aqueles que a quem diga que não teve a coragem, não teve a coragem, é que é uma pessoa responsável, não é? Teve a responsabilidade de honrar a filha alheia, não é? Então, a todos aqueles que fazem questão ou fizeram questão de contrair o seu matrimónio ontem, ou a festa é hoje, de casamento, esse eu desejo muitas felicidades, cumplicidade, que venham as bodas de prata, boda de ouro, de platina, de diamante. Então que sejam felizes. E já sabe, não é? Já sabe que assim, a vida também não é fácil. E os problemas existem, mas existem para serem exatamente ultrapassados e resolvidos. Então, com certeza, haverá problema neste relacionamento, mas com muita sabedoria conseguirão ultrapassar e fugir, não é? Porque muitas vezes a solução não é o divórcio, não é? Então, que haja felicidade. E também faço questão sempre de felicitar, porque depois do casamento, Walter Cordeiro, vem os frutos, não é? E costuma-se dizer que filho é uma herança de Deus. Então, a quem recebeu ontem, ou mesmo hoje, ou está há um mês, ou uma semana, um bebezinho, um novo membro na família, é seu desejo muitas felicidades, que o bebê cresça e seja criado com muito amor, muito carinho, e que possa exatamente andar no caminho em que for instruído. O melhor caminho, não é? O melhor caminho. Um exemplo para a sociedade. Então, muitas felicidades. Um beijão da bochechinha do bebê. Ou da bebê. E os nossos votos mesmo é de muita saúde, que seja alegria lá de casa. Ao senhor automobilista a essa hora, queremos desejar uma condução tranquila, com muita precaução. O nosso conselho é e sempre será o mesmo, porque muitos dos acidentes têm acontecido por intermédio da mistura, que é melhor sempre evitar e ser responsável. Já sabe que não pode misturar álcool com volante, porque não dá certo. Então, se beber, não conduza, já sabe. Muitas vezes até aconselha-se, não é? Aconselha-se. Vá a uma festa, há sempre aquele indivíduo que não bebe, não é? Leva um que não bebe, que tem a carta de condução, sabe conduzir, e depois leva para casa com a maior tranquilidade possível. Ou então, se todos bebem, o melhor é ir mesmo assim. Chama um táxi personalizado, não é? Hoje em dia temos vários táxis. Vá mesmo de um táxi personalizado e depois volta a casa também com um táxi personalizado, não é? Que é sempre melhor. E se for muito tarde, o conselho, as nossas mães sempre aconselham: olha, foi num sítio, é muito tarde, é melhor dormir lá. Dorme já lá. Como se diz na gíria, já está muito coado e quer mesmo assim conduzir, quer mesmo assim andar. É complicado. Não vale a pena. Não vale a pena. Muitas vezes é uma viatura nova, não é? Uma viatura nova, fez, por exemplo, um crédito automóvel, ainda está a pagar a viatura, e imagina, acidentou com a viatura, partiu o carro, como se diz, e perdeu algo que já ajudava muito. Já ajudava para o trabalho, já ajudava para a família, não é? Estamos a tocar ainda só no que é material, nos bens materiais. Quando chegarmos no bem-vida, a coisa acaba por ser ainda mais séria, não é? Acaba por ser mais séria. Então é preciso ter responsabilidade. Ser responsável mesmo. 21 horas, 34 minutos. Vamos à música e voltamos já.

0: Boa noite, Fábio Rosmari. Boa noite, Walter Cordeiro. Boa noite para todos os ouvintes quanto estão sendo usados com este programa Discolândia. Daqui fala vosso amigo Florindo Janguelo. Isso é a partir do município satélite do Andolo, na província do Bié. Eu só passei para confirmar a minha presença, portanto, na Rádio Nacional de Angola. Para dizer que o programa está super caliente, o DJ está a tocar e de facto as músicas dos quatro cantos do mundo. E não tem como de lamentar. DJ continua a tocar, porque merece nota 20. Meus abraços primeiramente vai para minha secretária Memória Cacinda e todos os camuco daqui do Cubico. E ela não esquece todo o meu xará, que estão também ali no outro lado. Na nossa Liga dos Ouvintes, não esqueço ainda nosso presidente Ernesto Tomás de Bola, Feliciano Capapelo, Feliciano Socoacuete, ainda não esqueço David Fernando Salomão Singh, Pai Cisento, Bon Júnior, ainda não esqueço também o Antônio Langa, até ali, grande homem, João Figueiredo, ali em Benguela. Ainda tem também ali, grande homem, Antônio Sandala, Antônio Capuca. E epa, a lista é vasta. Então, para não roubar o tempo, Fábio dos Mares, Walter Cordeiro, continuam. Estamos aqui no outro lado, acompanhando o programa até o fim. Aquele abraço, falou e disse o Florindo Janguelo, a partir do Andolo.
1: Um abraço, Florindo Janguelo. Ligado ao programa, olá, boa noite, estou ligado a partir da Zona Verde. Bela, um abraço para si, está ligado, um abraço. Olá, boa noite, família, espero que estejam bem de saúde e que Deus abençoe. Estou ligado ao programa. Vim dizer o nome. Miranda José, a partir da Gabela, um abraço para si, bom fim de semana. Olá, boa noite, Rádio Nacional de Angola. Dizer que estou ligado ao programa Nunes, é o meu nome. Olá, boa noite, Manuel, a partir do Kwanza Sul, estou a gostar do programa. Abraço para todos os funcionários da Rádio Nacional de Angola. Um abraço para si, obrigado pelo carinho da audiência. Bom fim de semana. Olá, boa noite. Sou a Yucana, a partir do Namibe. Estou ligado ao programa. Quero mandar abraços para os meus filhos. E também para o meu esposo. Um abraço. Dizer o nome, não é? Que é sempre bom. Um abraço para si, bom fim de semana. É o seu Discolândia na rádio.

tem de ser sério, Walter Cordeiro. Tem de ser sério. Dizer o nome completo até mesmo. Manda um abraço para a mãezinha. O nome completo. Mas há indivíduo também que não conhece, nem mesmo já, nem o nome completo da esposa, não é? Não conhece. Aí é complicado. De registro mesmo. Olá, boa noite, Fábio Josemar, boa noite, Walter.

0: É sempre bom dizer o nome. Um abraço para si, obrigado pelo carinho da audiência e bom fim de semana.
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estimado ouvinte, 22 horas em Angola, o melhor da música do seu Discolândia. E daqui a pouco a conversa com Fir Machado, ele que já cá está. Vamos falar sobre a nova música, Não Chora. Falar sobre a sua carreira musical. Deixa-me mandar aqui um abraço, Um abraço ao jurista. É o jurista da Silva Manuel, que está ligado ao programa. Um abraço. Obrigado pelo carinho da audiência e continuação de ótimo fim de semana.

estimado ouvinte, 22 horas 5 minutos. Porque no seu Discolândia, na sua Rádio Nacional de Angola, o programa onde cabe toda a música do mundo. Agitando o seu fim de semana. Apesar que a família Dinamite seja feliz aniversário a Conceição Maria Lopes Cordeiro. São os votos que a família deseja a Ceci e a sua família. Um

abraço ao Dr. Ricardo Cambambo. Ele que está ligado ao programa, o Dr. Ricardo Cambambo, que tem sido um especialista assíduo aqui no Boa Noite Angola. Está ligado ao programa, acompanhar o programa, e diz que está muito bom. Dr. Ricardo Cambambo, um abraço para si, obrigado pelo carinho da audiência. E desejamos um ótimo fim de semana. Mas agora, obrigado pelo carinho da audiência e pelo contributo também que tem dado a nossa rádio.

0: 20. 22 horas 14 minutos. Esta música intitulada Maca da Vizinha. Mas ele não tem vergonha. E o cantor que está chama-se Fir Machado. Na escola por causa de propina. Exatamente, retrata os fatos, não é? Na nossa sociedade, o dia a dia, os problemas na vizinhança, não é? Fir Machado, boa noite, seja bem-vindo ao Discolândia e um prazer ter-te aqui.
1: Boa noite, Fábio Josimar, boa noite, Rádio Nacional de Angola e todos os ouvintes. E uma vez mais, obrigado pelo convite que me foi estendido. Ou seja, eu sou o filho da rádio. Muito obrigado.
0: Exatamente, exatamente. Já nos conhecemos, como dizem os coloristas, há longos
1: tamborões. Já.
0: Um bom tempo.
1: Yeah, de facto.
0: Então, Fir Machado, como é que anda a tua carreira?
1: Olha, graças a Deus, a minha carreira está saudável, está robusta. Cada vez mais consolidada, graças a Deus e a todos que acreditam nesse projeto Fir Machado.
0: Muito bem.
1: Yeah.
0: Mas eu quero aqui voltar a como é que nasceu a paixão pela música. Estamos a falar de quanto tempo?
1: Ah, muitos anos, longos tamborões, né? Yeah, longos tamborões. Na verdade, o bichinho começou a morder desde muito cedo, ainda na minha terra natal, na província do Kwanza Sul, hoje agora município da Boa Entrada. Eu comecei a desde a base, né? Comecei a com o kuduro.
0: Inicialmente. Começou a fazer kuduro?
1: Sim, era bailarino na altura.
0: Okay.
1: Quando mais novo era bailarino de kuduro. E depois, quando eu saí do Kwanza Sul para Luanda, senti a necessidade então de vocar. Comecei a cantar kuduro, mas muito porque eu desde pequeno cresci a ver um membro da minha família, que em memória, José Machado Mamburró, que é a minha maior fonte de inspiração e, por sinal, o meu mentor.
0: Quero dizer, o Fir Machado é família do saudoso Mamburró.
1: Direta.
0: Família direta.
1: Direta. É irmão do meu. Ele, em memória, foi irmão do meu pai.
0: Se diz pai, não é?
1: Exatamente. Na cultura africana é pai pequeno, como se diz, né?
0: Exatamente. Yeah. Irmão menor do pai.
1: Exatamente.
0: Mamburró.
1: Yeah, yeah.
0: Quero dizer, foi desde cedo, conheceu, ficou a saber que tinha uma pessoa famosa na família, yeah, que cantava, tão conhecida.
1: Yeah.
0: Isso despertou também o interesse, não é?
1: Desde cedo. E graças a Deus, hoje eu sou indicado como aquele que está a dar, né? Dá continuidade do legado do Mamburró.
0: Exatamente,
1: porque tem outras gerações a virem de artistas, mas aquele que nesse preciso momento dá voz e que tem algumas aparições mais sonantes é o Fir Machado.
0: Muito bom,
1: yeah,
0: muito bom.
1: Yeah.
0: É bom saber, não é?
1: Yeah.
0: Muito bem. E em que momento é que percebeu que queria seguir exatamente carreira musical?
1: Bom, pronto, tal como eu estava a dizer, eu quando saio da Gabela para Luanda, comecei a escrever. Comecei a escrever alguns kuduros ainda, cheguei a vocar em alguns kuduros. E sou bom também. A
0: kuduro,
1: cantar.
0: Não, é?
1: Não, sou mau, sou mesmo mau,
0: mas
1: né?
0: Tem músicas gravadas?
1: Tem ali uma música muito linda. Acho que vocês têm uma música que é o Pacto. Que é o Pacto, yeah, muito forte.
0: Esta música.
1: Ou seja, a música não chora.
0: Não chora.
1: A música não chora, vamos falar dela. É kuduro melódico. É uma música que, graças a Deus, a música está muito viral.
0: Esta música tem alguma participação ou cantou mesmo a solo?
1: O kuduro?
0: Não chora.
1: Não, é música solo.
0: Ok.
1: É solo, é solo. Okay. Yeah.
0: Mas do kuduro?
1: Esta.
0: Okay,
1: esta.
0: Okay.
1: E graças a Deus, não é puxar a brasa para a minha sardinha, mas é. Já é considerado um grande sucesso. A música está muito viral.
0: Então vamos ouvir.

0: deixado esta música nova, não é? Yeah. Está a tocar em primeira mão. Está a tocar em primeira mão aqui.
1: Não. Em primeiríssima, não. Nós já tocamos noutra hora, mas já leva algum tempo.
0: Já tocou aqui?
1: Já tocou aqui.
0: Yeah. Mas a música já está disponível.
1: A música já está disponível, já está muito viral também, graças a Deus, porque é aquilo que eu te estava a dizer, né? Eu me autodesafiei, naveguei nesse estilo musical, é algo que eu nunca tivera feito antes, que é um kuduro melódico. E pronto, eu fiz essa música e resultou, a música funcionou mesmo, funcionou.
0: Muito bem, mas pensou exatamente em quê quando tomou a decisão de compor esta música, fazer esta música?
1: Olha, é assim, eu na verdade, eu quando eu escrevi essa música, eu queria muito, eu perdi a minha mãe agora, dia 17 de julho, a minha mãe, desde que a perdi, fez 3 anos. E pronto, eu queria muito fazer uma homenagem à minha mãe, né? Só que eu, se eu tivesse que escrever uma música para falar dela, eu ainda ia tocar numa ferida que está cicatrizada para mim, a dos meus irmãos e de outros membros da família. E pronto, e curvei um bocadinho naquilo que é a minha linhagem escrita e fiz a música Não Chora. Epá, mas incrível que pareça, eu coloquei muita alma nessa música. A música, ou seja, a letra é uma realidade de todos. E pronto, a música hoje todo mundo encara como uma grande homenagem para todos aqueles que já perderam um parente, um amigo. Ou seja, serve também de reflexão e consolo. Yeah. Por isso, é só para teres uma ideia, Fábio, o que eu digo nessa música, imagina. Se nós tivermos um parente incomodado, ou seja, internado mesmo, por que que nós não fizemos uma contribuição enquanto o nosso parente está numa cama do hospital a lutar para recuperar? Por que que nós não fizemos uma contribuição para esse momento?
0: Olha, e algumas vezes mesmo nem se leva ao hospital, não é? Só no último momento.
1: Exatamente.
0: É que leva-se ao hospital.
1: Exatamente.
0: É muito tempo.
1: Exatamente. Então nós, muitas das vezes, esperamos que o nosso parente perde a vida e depois estamos preocupados em fazer uma lista de contribuições. Estás a ver? Então, para quê?
0: Que nós... chama a atenção este comportamento.
1: Exatamente. E coincidentemente, eu hoje vi uma publicação da URP, hoje, a falar exatamente disso. E as pessoas identificaram, olha, filho, o reflexo da tua música está aqui. Onde eles disseram que hoje é muito mais fácil as pessoas contribuírem para o funeral do que contribuírem para poder salvar a vida de alguém. Estamos muito mais preocupados em aparecer no funeral com o melhor fato, o melhor carro, o melhor sapato. E essa pessoa, quando esteve ali a contorcer-se com dor, nós nem sequer aparecemos.
0: Muito bem. Yeah. O processo de criação das suas músicas, tens levado a sério muito essa questão, não é? Chamar atenção, mudar
1: consciência,
0: não é?
1: Pronto, eu sou um mensageiro da nação, eu tenho me auto-intitulado, e porque eu particularmente hoje tenho uma geração de artistas que estão surgindo, que espelham-se muito naquilo que é a minha trajetória. Eu digo sempre, não é? Se não for para cantar a verdade, então não contem comigo. Se não for para cantar a verdade, não contem comigo. Eu tenho esse lado de poder educar e transformar mentes através da minha caneta.
0: Muito bom. Não Chora, nova música. Esta música já tem videoclipe, Firo Machado?
1: Já tem videoclipe. Um videoclipe muito, mas muito rico. Tenho a fé que o vídeo vai impactar, porque nós trouxemos a realidade da música, né, no vídeo também. E deixa-me aqui também mandar um abraço aos manos que participaram, que é o Nante, o Apito e o Tifejão, o Cletos também. São pessoas que...
0: O Cletos, cantor?
1: O Cletos é meu irmão.
0: Ele não participou da música, mas participou do videoclipe.
1: Ele participou do vídeo, mas pronto. O Cletos é um artista que eu conheço há mais de 15 anos.
0: O Cletos também é da tua banda, não é?
1: Sim.
0: Também é de Kwanza Sul.
1: Sim. Yeah, e ele é, pronto, é um irmão para mim. É um irmão, porque...
0: Tem... Mas ele participou contracenando também?
1: Ou seja, não...
0: Fez aí algum papel não, ele participa
1: não, ele, pronto, ele aparece no vídeo, mas participou do processo de criação do storyboard, okay, essa coisa toda.
0: Okay.
1: E quando eu comecei a preparar o vídeo, ele estava sempre comigo a dar dicas. E pronto, até a fase final, tá sempre comigo, até porque, pronto, eu sou um artista, tenho ligações com a Hit Label também, que é a produtora do Kletus. Então... Aquele camarada é um irmão.
0: Muito bem. Yeah. O videoclipe, onde é que foi gravado?
1: Olha, nós gravamos o videoclipe nas mediações da urbanização Nova Vida, mesmo ali na circunscrição. Decidimos não andar muito porque criamos um cenário mais intimista e muito mais real.
0: Escolheu estes... São humoristas, não é? Escolheu humoristas.
1: Yeah,
0: porquê?
1: Yeah.
0: A decisão de... Escolher.
1: Não, era necessário. A música, ou seja, a música é muito melancólica. Então nós tínhamos que trazer, tínhamos que fazer, unir o útil e o agradável. As pessoas, ao mesmo tempo, alguns vão sorrir e outros vão ficar um bocadinho mais sentidos. Então tem esse lado no vídeo, né? Uma parte de humor. Bem entrosado, a coisa.
0: Quer dizer,
1: tá...
0: A música em si chama atenção pela mensagem,
1: yeah.
0: E o videoclipe chama atenção pela encenação.
1: Exatamente.
0: Com os humoristas aí colocados.
1: Yeah, exatamente. Olha, mas está uma coisa muito linda, muito, mas muito linda mesmo. Quem gravou o vídeo foi o Tipe Filmes, que é um jovem talento do Ambo, muito forte. Eu tive que tirar o tipi do Ambo para Luanda para poder fazer o vídeo. Eu e a minha equipa, a Nankel Produções, fizemos esse trabalho. Epá, e a coisa está. O resultado está muito, mas muito positivo. Daqui. Era para disponibilizar hoje o vídeo no meu canal do YouTube, mas infelizmente tivemos algum contratempo, não foi possível. Estamos, creio que a partir da próxima semana o vídeo vai para os canais televisivos, ou seja, vai para o meu canal do YouTube, fica lá hospedado, e a seguir vai então para os canais televisivos.
0: Muito bom, yeah. Muito bom. Então a partir da próxima semana está disponível o videoclipe da música Não Chora.
1: Está disponível.
0: Muito bem.
1: Está muito lindo.
0: Que promete, não é? Está bonito.
1: De facto, mano, está muito, muito bonito.
0: Muito bem. Eu lembro também que o Firo Machado, houve um tempo que... Estava a trazer algumas figuras mais velhos nas suas músicas.
1: Te assumo.
0: Eu lembro que cantou com Balão Januário, não é?
1: Proletário, Pedro Cabenha, Socorro.
0: Balão Januário, Proletário.
1: Com Balão Venho Agora.
0: Ah, Venho Agora.
1: Yeah.
0: Ok, cantou com Proletário,
1: Pedro Cabenha e Socorro.
0: Exatamente.
1: Yeah, yeah.
0: Muito bem.
1: Pronto, eu criei um estilo que é o Tchassungo, né? Que é um estilo musical que é o Tchassungo. E, ou seja, esse estilo é propriamente o resgate da nossa identidade cultural. E é o encontro de gerações. Eu fiz a música com Pedro Cabenha e o Proletário Mocô. Ou seja, primeiro fiz com Pedro Cabenha a música Mingota. Depois fiz o Mocoio com Pedro Cabenha e Proletário. E depois fiz Filhos de Angola com Socorro.
0: E este projeto, como é que ficou? Vai-se lançar EP somente
1: não, vai...
0: com esses artistas?
1: Não.
0: Vai-se lançar um álbum? É um projeto?
1: Não, na verdade é assim. Eu quando tiver que lançar o meu primeiro bebê, né? O meu primeiro álbum, essas músicas todas vão constar. Vão fazer parte, porque são músicas muito ricas. E sobretudo o Mocoio é uma música que tocou muito, muito, muito na Rádio Nacional de Angola. Muito. A música com Socorro, ainda não a promovi. Filhos de Angola é uma música muito rica, tem uma mensagem muito forte, mas muito forte mesmo. E ainda não promovi a música. Brevemente eu vou. Eu também quero lançar a música com vídeo, né? Quero lançar a música com vídeo, com o mais velho Socorro. Porque, na verdade, porque é Filhos de Angola? Porque o Socorro vem do norte. E eu venho do sul de Angola. E mais do que nós olhamos para essa questão de norte e sul, nós somos angolanos.
0: Exatamente.
1: Então, e como angolanos temos que comer no mesmo prato, temos que dançar na mesma roda.
0: Então chama atenção essa questão. Somos todos angolanos, somos todos filhos de Angola.
1: Olha, exatamente.
0: União.
1: Exatamente. Por isso a música é Filhos de Angola.
0: Muito bom.
1: Yeah, yeah.
0: E em termos de atividades, como é que está o Firme Machado?
1: Olha, estou bem, graças a Deus. Tenho tido...
0: Tenho tido atividades,
1: tenho tido viagens dentro de Angola e não só. A coisa está a acontecer, dizer, graças
0: viaja,
1: a
0: Deus. Viaja pelo país, muitas vezes.
1: Sim, factual.
0: Anda pelo país.
1: Factual, yeah, factual.
0: Sul, Norte...
1: Normalmente.
0: Onde é que é mais convite?
1: Olha, a Sul, Norte... Não, eu acho que... Incrível que pareça, é mais para o norte.
0: Mais para o norte?
1: É mais para o norte, yeah, é mais para o norte. E vou, assim,
0: noutras províncias está mesmo a acontecer também, não é?
1: Não, isso é um facto.
0: Em termos de atividades e tudo mais.
1: E onde menos vou, que é o Caricato, mas também tem-se dito que Jesus também não foi bem-vindo na sua terra natal, é na minha própria província. Dizer, é incrível que pareça.
0: Atua menos em Coisa Sul.
1: Exatamente. Também não percebo, mas é pronto. É como
0: há poucos convites para Coisa Sul.
1: Mas outras províncias eu vou. Epá, tenho agora agosto, acho que dia 3 ou 4. Dia 3. Dia 3 vou para Cabinda agora. Recentemente estive em Malães. Estive em Benguela.
0: E em Malães, por exemplo, eu quero entender. Em Malães, o que é que aconteceu?
1: Olha, eu fui para Malães, havia lá um casamento.
0: Ah, foi casamento.
1: Havia lá uma festa de... Pronto, eu fui contratado para poder abrir o salão deste casamento.
0: Uau.
1: E eu fui surpreendido na positiva, mano.
0: Uau.
1: Fui surpreendido na positiva, porque eu não tinha noção que aquele povo consome a minha música daquela forma.
0: Uau,
1: foi
0: uau.
1: Extremamente arrepiante.
0: Uau.
1: E as pessoas... olhavam para mim e não acreditavam que era eu.
0: Uau!
1: Pouco filho, é você! E o pessoal cantava a música do princípio ao fim. Eu fiquei assim, pô, meu Deus, o que é isso?
0: Uau!
1: Então, pá, Malães é daquelas províncias que eu fui e pela primeira vez que eu lá fui, fui mas muito bem
0: muito
1: recebido.
0: Muito bem recebido. Em Cabinda, o que é que haverá?
1: Olha, em Cabinda agora é um grupo de jovens que estão. Eles organizam lá eventos.
0: Ok.
1: Organizam lá eventos e acredito. Aquilo é praticamente. É mesmo um espetáculo, né? É um espetáculo, mas com fins lucrativos. Da parte deles. Então,
0: okay. Uma organização mesmo uma atividade que vai acontecer, um show.
1: Exatamente. Então eu fui convidado agora como artista também de cartaz. Vai ser a minha primeira vez em Cabinda também. Olha, há dias recebi um convite, há coisa de 3 ou 4 dias recebi um convite agora para ir para Cabo Verde também.
0: Ok.
1: Recebi um convite para lá uma.
0: Eu tenho de fechar para ver se vá mesmo para Cabo Verde. É possível que vá.
1: Sim, não, vou mesmo.
0: Ok.
1: Vou mesmo. Sim, vou. Há um grupo lá de jovens senhores que organizam lá 12 eventos por ano. Agora vão organizar o primeiro e o outro vai ser em novembro. Então eu vou agora, vou no primeiro evento. Vou no primeiro evento.
0: Uau, muito bom. Em termos de projetos, como é que está? Ainda para este ano?
1: Olha, para este ano estamos agora a correr com a música Não Chora. Eu tenho uma... Estamos em fase de estúdio também. Estou a gravar uma música nova com uma participação de peso. Não vou citar aqui o nome ainda. Mas é uma participação de peso, é um grande artista do musical nacional. Eu vou trazê-lo agora.
0: É jovem, né? É senhor.
1: Eu gosto de senhores. Gosto de
0: canta
1: senhores.
0: Em línguas nacionais.
1: Canta. Okay. Estás a dar pista também já. canta.
0: A tentar fazer ideia, não é? Quem é? Mas quem será?
1: Canta em língua nacional. Epa, e é uma grande referência para a música nacional, para a música tradicional
0: canta
1: nacional.
0: Canta samba.
1: Folclórico.
0: Folclórico.
1: Yeah, okay. Folclórico. Okay. Yeah. É peso pesado.
0: Alô, Januário já, não é?
1: Não, vai se passa.
0: Sim, já. Já está. Está tudo feito.
1: Então estamos a trabalhar. Vamos agora entrar no estúdio para essa música. Ainda tenho o sonho de lançar o meu primeiro projeto, ou seja, a minha EP até final de ano. Estamos ali a trabalhar.
0: Quantas faixas musicais pretende trazer?
1: Quero trazer 8 faixas. Quero trazer 8 faixas muito bem selecionadas. Porque eu tenho músicas que...
0: É uma boa quantidade de músicas, não é?
1: Sim, Fábio, eu tenho muita música que toca, né? Tenho muita música que podemos considerar que é sucesso. Porque passa já 8. Então, com as músicas inéditas, vamos ter que fazer aqui um grande exercício para poder então selecioná-las e pronto, e trazer aqui aos ouvidos dos ouvintes para não podermos decepcionar, porque estamos acostumados a trazer música com muita qualidade. Então, estamos muito focados nisso mesmo. Yeah.
0: Muito bem. Firme Machado, vamos ficar à espera do videoclipe, da música Não Chora.
1: Yeah.
0: Não é? Qualquer novidade, já sabe, temos aqui as portas abertas para si. E desejamos todo sucesso e muita saúde também.
1: Obrigado, meu irmão. É sempre um prazer imenso estar aqui a falar para esses microfones que me recebem há longos tempos. Obrigado a todo o pessoal que está lá em casa, que acredita nesse projeto Firme Machado. Obrigado, Angola, pelo carinho. A todos os internautas que têm contribuído muito, mas muito, para a expansão da minha música. Eu quase que só contribuo com a minha voz e o meu talento. Obrigado a todos, do fundo do coração. Não há valor que paga o vosso carinho. Então, entrego tudo na mão de Deus. Muito obrigado.
0: Muito bem. Firme Machado, obrigado pela sua participação no nosso programa.
1: Yeah.
0: Eu desejo bom regresso a casa.
1: Obrigado, meu irmão.
0: Muito bem. E os abraços também para o seu pessoal.
1: Olha, pronto, deixa-me só aqui rapidinho mandar aqui abraço para os meus putos, os meus sobrinhos, ao John Machado e o Jocleus e o Machado. Estão aqui comigo na cabine. Eu trouxe-os aqui pela primeira vez também. Eles estão aqui maravilhados. E parabéns já à Rádio Nacional por esse avião em forma de estúdio.
0: Exatamente.
1: Isso
0: é o Boeing 93.5.
1: Oh, por acaso tá espetacular. E os rapazes estão aqui todos admirados. Eu também estou, porque é a primeira vez que eu venho para esse estúdio. Está realmente um espetáculo que a Rádio Nacional de Angola está de parabéns.
0: Muito bem. Yeah. Desejamos que seja a primeira de muitas, não é? Filho da casa.
1: Sim, eu venho.
0: Muito bem.
1: Eu venho.
0: Aqui a conversa com o Firme Machado, que trouxe-nos a música intitulada Não Chora. É a novidade. Videoclipe já para ser lançado a próxima semana. E eu faço ideia que está assim bonito, não é?
1: Yeah.
0: Com alguns humoristas.
1: O contacto para o show não deixa aí. Yeah. Quem quiser ligar para show, por favor, 928-91-83-78. 928-91-83-78. Ligam, estamos abertos para todo tipo de evento, menos óbito, mas todo tipo de evento estamos disponível. Ligam mesmo.
0: Muito bem, 22 horas 37 minutos.

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23 horas e 7 minutos. 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

Um abraço aqui ao Analtino. Está ligado o programa, Analtino. Um abraço para si, obrigado pelo carinho da audiência. Está ligado também o Augusto Sabino. Um abraço para si, Augusto Sabino. Um abraço ao Alfredo, está na sintonia. Bom fim de semana.

Um abraço e obrigado pelo carinho da audiência. Aqui também um abraço ao José da Silva Manuel, o jurista ligado ao programa. Herói Manuel, a sua querida esposa. Um abraço, bom fim.

aqui um beijão para a Lana Manuel, para o Gael Manuel, Arote Manuel e também para o José da Silva Manuel. Um abraço.

0: verdade, festa na Rádio Nacional de Angola, ligado ao programa está o Santos Lopes, está com a Isidora, sua querida irmã Butsu, o Pai Nosso, e também está a acompanhar o programa com Dário Domingos, a.k.a. DJ Caiango, a partir do Rocha Pinto. 22 de junho, Campo do Inter, um abraço para si, obrigado pelo carinho da audiência, bom fim de semana. Obrigado ao programa, está o Hamilton Finança, a partir da Samba. Mandar um abraço para a sua querida esposa, Conceição João Manuel. E a mandar também um beijão para a sua filha, Dorivalda. Um abraço para o Ebenezer e a Manuela. Bom fim de semana. Obrigado pelo carinho da audiência e continuação de... Boa noite de sábado.
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0: 23:54. Aqui roda Titilá. Na voz do Cota Massoche.
1: Vamos embora aí.
0: E o Cota Quintino. Grande Titilá do Rangel. António Campos. Ela que está entre Angola e Argentina. Um abraço, meu Cota, um abraço, bom fim de semana. E ouvíamos antes desta, ouvíamos uma roupagem feita pela Patrícia Faria, a Negra Caliente, da música Anel, de Dina Santos. Dina Santos que também amanhã estará no Caldo do Poeira. E claro, também as gingas do Macoluso, não é? E um Caldo do Poeira recheado. E a fazer uma homenagem para as vozes femininas.

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3: Angola, bom dia. Sua melhor atenção aos tópicos desta edição. Segundo grupo de turistas do comboio de luxo sul-africano, volta a enaltecer turismo angolano no percurso Lobito, Tanzânia. Edição de julho do Caldo do Poeira da RNA destaca vozes femininas angolanas. Do desporto, novas regras vão marcar a edição 2026-2027 do Campeonato Nacional da Primeira Divisão. Brasil recusa vistos a dois responsáveis da administração Trump. Jornal da meia-noite, 26 de julho de 2026. A edição é de

0: Virgílio Cardoso, a garantia técnica de Adimelo. Eu sou o Paulo Matias.
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0: É com esta caminhada informativa que unimos o país. Agora, o desenvolvimento das notícias, o espaço cultural Prova da Arte no Miramar acolheu neste domingo mais uma edição do Caldo do Poeira, que desta vez enalteceu as vozes femininas angolanas. O projeto cultural da RNA vai associar-se às festividades do Dia da Mulher Africana, que se assinala no próximo dia 31 deste mês. Os dados com o jornalista Walter Alcênio.
2: Encontro deste domingo da edição especial do Caldo do Poeira vai celebrar a música nas vozes femininas da nossa terra. O evento vai reavivar músicas memoráveis que marcaram gerações num convívio intergeracional. Chico Madne, diretor da Banda Movimento da Rádio Nacional de Angola, destacou que o momento vai servir também para a passagem de testemunho.
3: É bonito e uma honra ver as duas menininhas, a Judete e a Estelle, pisarem no mesmo palco, onde vai estar uma tia Moura, ou uma tia Elisa Barros, uma tia Dina Santos, que são os expoentes máximos da voz feminina em Angola. Temos que fazer isso, que é para a juventude começar a receber o legado.
2: O diretor da Banda Movimento falou ainda da forma como as cantoras e intérpretes se vão apresentar.
3: Tia Moura vai cantar música dela. Tia Moura, a Dina Santos e as Gingas. Agora o resto é que vão interpretar músicas de outros cantores. E apesar de ser um caldo só com vozes femininas, mas algumas das intérpretes vão cantar músicas também de vozes masculinas. Vamos fazer uma mescla.
2: O coordenador do projeto Caldo do Poeira, Carlos Bekenga, está expectante e mantém a convicção de um evento que venha superar o previsto.
4: Esperamos que tenhamos uma edição à semelhança das outras que o projeto já vem realizando. São as vozes femininas da nossa música e estamos convictos que teremos casa cheia para esta edição.
2: Carlos Bekenga disse ainda que o processo de seleção das artistas foi difícil, mas quem ficou de fora nesta edição pode continuar a alimentar a esperança.
4: Sabemos que não podemos ter todas as mulheres em edições do Caldo, esta é uma edição especial. Então foi uma escolha aleatória, fomos ver jovens que estão a despontar agora e algumas vozes renomadas que há muito não se fazem sentir, como é o caso da Moura e da Elisa Barros. Sim. Muitas delas são novas e estão neste caminho há já algum tempo, mas contamos que vão continuar a fazer furor.
2: Carlos Bekenga, coordenador do projeto Caldo do Poeira da Rádio Nacional de Angola, que este domingo vai juntar no mesmo palco vozes femininas da nossa música em representação da mulher africana. A Rádio Cultura Angola com António Magalhães e Walter Arsénio.
0: Edição do mês de julho do Caldo do Poeira vai enaltecer a música angolana cantada por mulheres. É amanhã, no espaço cultural Prova da Arte. Assinalou-se neste sábado o Dia dos Mares e dos Oceanos. A vice-presidente da República quer ver as mulheres e os jovens envolvidos na governação, no empreendedorismo e nas cadeias de valor da economia azul. Esperança da Costa, que falava no encerramento da terceira edição da Semana Africana da Economia Azul, considera que este setor constitui um fator decisivo para a diversificação económica.
5: A economia azul está alinhada com a estratégia macroeconómica da República de Angola no quadro do Plano de Desenvolvimento Nacional 2023-2027, que assume como prioridade central a diversificação da estrutura económica nacional, o aumento da produção nacional, o capital humano, a melhoria da produtividade, o reforço do setor privado e a modernização das infraestruturas. A pesca marítima ou continental, a aquicultura sustentáveis podem reforçar a segurança alimentar, reduzir importações, acrescentar valor à produção e gerar emprego em cadeia. Os portos, a logística, o transporte marítimo podem elevar a competitividade da economia africana. Este caminho requer industrialização, requer transformação local, requer processamento, certificação, capital humano, financiamento e acesso aos mercados. A economia azul deve ser uma ponte entre territórios, uma via de circulação de alimentos, de energia, de serviços, de tecnologia e de conhecimento.
0: Vice-presidente da República Esperança da Costa, quando falava a propósito do contributo da economia azul para a diversificação da economia e para o aumento da produção nacional. O Ministério da Justiça e dos Direitos Humanos está focado na descentralização da emissão, no atendimento ao domicílio e a atualização do registro eleitoral. No Cubango, as autoridades garantem a inclusão da maioria da minoria étnica Khoisan no processo. Plicano Batista.
6: A confirmação é do delegado provincial da Justiça e dos Direitos Humanos, Alfredo Zambi Passos, que disse que, não obstante a sua característica nómada, as equipas móveis estão a passar pelas várias comunidades com populações desta minoria, visando garantir o direito de cidadania.
7: Os Khoisans fazem parte da população angolana. Eles não estão excluídos. Com as máquinas que nós temos agora no Kayundo, os nossos colegas têm estado a reportar que existe algum número, se bem que é tímido, mas é preciso que nós possamos ir ao encontro dele. E acreditamos que com a universalização nós vamos nos interar com mais, com alguma profundidade, de modo a que saibamos justamente esses números.
6: Ainda de acordo com o responsável, serão criadas duas equipas que de área em área e pelos 11 municípios que conformam o Cubango, a cidadania nas zonas mais recônditas seja uma realidade.
7: Concebemos um cronograma e vai nos permitir que passemos com duas brigadas que vão andar pelos municípios, de modo a que todos aqueles que por qualquer motivo não se registaram, possamos conceder bilhete a todos esses, de modo a que eu tenho, e porque é um programa do governo à luz daquilo que são os diplomas concebidos por ele mesmo.
6: Delegado Provincial da Justiça e dos Direitos Humanos no Cubango, Alfredo Zambi Passos, e os caminhos que se marcam localmente no âmbito da universalização do bilhete de identidade. A reportagem Rádio Nacional, Pelicano Batista Menonga, a capital do Cubango.
0: Comunidade Khoisan vai ter acesso ao bilhete de identidade no quadro do plano de universalização do documento de cidadania. A classe empresarial em Benguela está consciente de que o MPLA continua apostado na criação de empregos, diversificação da economia e no desenvolvimento do país. Os empresários locais consideram haver grandes oportunidades de negócio ao longo do corredor do Lobito e apelam ao comprometimento da banca no processo. António Pinto.
8: Segundo o empresário do ramo da construção civil, Roberto Lima, isto mesmo ficou patente no discurso de Maraquiosa, vice-presidente do MPLA, em ato político de massas este sábado na cidade de Benguela. Roberto Lima diz ser desafiante a preocupação do partido e tem no corredor do Lobito uma oportunidade para a juventude empresarial em Benguela e espera comprometimento da banca neste processo.
9: É desafiante e é uma preocupação do partido e na pessoa mesmo do nosso líder que a juventude em Benguela não adormeça, seja sempre resiliente e abre perspectivas com o corredor do Lobito, onde ela evoca que todos têm que estar ativos para podermos apanhar as oportunidades que o mesmo corredor nos leva, a Zâmbia até o Congo. Temos que nos organizar, não é? Este é o apelo. E também pedirmos aqui à banca que seja mais proativa com os empresários locais da província de Benguela.
8: O também empresário do ramo da caminhonagem, agricultura e comércio, Otávio Pinto, reconhece os esforços do governo suportado pelo MPLA para o desenvolvimento do país.
10: O empresariado em Benguela e não só está atento ao desenvolvimento não só do corredor do Lobito, mas das diversas áreas. E o nosso objetivo é continuar a desenvolver o nosso país.
8: Empresários em Benguela confiantes em dias melhores para o empresariado local. Gilceu de Almeida e António Pinto, Rádio Nacional de Angola, em Benguela.
0: Empresários em Benguela consideram haver grandes oportunidades de negócio para a juventude ao longo do corredor do Lobito. O segundo grupo de turistas transportados pelo comboio de luxo sul-africano voltou a atravessar este fim de semana a província do Huambo para promover as potencialidades do turismo africano. Desta vez, o percurso da composição, que transportava 46 passageiros, maioritariamente australianos, foi do Lobito à Tanzânia. Os dados com Francelino Pedro.
11: Esta é a sexta operação turística da Robes Rail em Angola, iniciativa que integra o corredor do Lobito no roteiro internacional de turismo ferroviário de luxo. A primeira passagem do comboio pelo Planalto Central ocorreu no passado dia 16 de julho no trajeto Luau-Lobito. Nesta nova etapa da viagem, os turistas seguem em direção à Tanzânia, com uma paragem prevista em Moçambique, depois de visitarem vários pontos de interesse em território do AMBO.
12: My name is Daryl Wass from Australia. The impression of the country, you're obviously trying to get back on your feet.
13: Há desenvolvimento que está, na verdade, em bom curso e vê que, na verdade, os serviços estão a funcionar e gostaria de nos parabenizar mais uma vez pela caminhada socioeconómica em termos de desenvolvimento que o país vem encarando.
14: My name is Susan West. I'm from Australia, Queensland, and I'm visiting your lovely country.
15: O meu nome é Suzanne. Eu estou aqui a vir da Austrália. Estou a gostar muito. As pessoas de Angola são muito bonitas, muito felizes. São pessoas muito acomodáveis.
11: A diretora turística da agência Lincoln Tour, responsável pelo roteiro em Angola, Elizabeth Quilombo, destaca os benefícios que esta iniciativa representa para o desenvolvimento do turismo nacional.
16: O nosso maior interesse principal é apoiar para alavancar o turismo em Angola. Falamos muito da diversificação da economia, acreditamos que o turismo tem muito potencial e para nós o primeiro foco é realmente conseguirmos mostrar o quão bonito o nosso país é, atraímos mais turistas para Angola.
11: O comboio de luxo da empresa sul-africana Robes Rail voltou a cruzar as terras do AMBO, desta vez no trajeto Lobito-Tanzânia, confirmando Angola como um destino de crescente interesse no turismo ferroviário internacional. Rádio Nacional de Angola no AMBO, Edson Bengue e Francelino Pedro.
0: Comboio de luxo com 46 turistas, maioritariamente australianos, volta a atravessar a província do AMBO para promover as potencialidades do turismo africano. Nos próximos meses, a província do Namibe vai contribuir para o desenvolvimento da indústria mineira nacional, com o início da exploração e transformação do cobre. Angola conta, assim, com mais um ativo no processo de diversificação da economia e arrecadação de receitas. Elias Guito.
17: A confirmação foi feita neste sábado pelo vice-governador do Namibe para as áreas social, política e econômica, Abel Capitango, durante o ato de inauguração do ato de prospeção de cobre na localidade do Capangomba, no município da Bibala, numa área de mais de 60 quilômetros quadrados.
18: É mais um recurso, o cobre tem alto valor industrial, de ser explorado aqui, quer a indústria interna, como a possibilidade de exportação.
17: E o gerente da empresa Washing Indústria Mineira, responsável pela execução do projeto, desde a prospeção, exploração e transformação, Tony Liu, diz que ao nível do país, o cobre a ser explorado no Namibe é o que oferece maior qualidade comparando com outras províncias onde existe mineral igual.
19: Com relação a esse país interior, Angola, a nossa opinião é boa. Está aqui, tem algum pedra, o mais alto percentagem.
17: Os cidadãos angolanos que conseguiram emprego na área onde vai se desenvolver o projeto de exploração de cobre mostram-se felizes pela oportunidade que lhes foi dada.
20: João Manuel, eu agradeço muito.
21: José Munhaz, estou na área da máquina, devo agradecer a oportunidade.
17: E o Soba Manuel Massavola, na qualidade de coordenador das comissões de moradores do Capangombo, apanto que a empresa que vai explorar cobre, desenvolva projetos sociais ligados à educação, saúde e abastecimento de água.
22: Cumprir com as cláusulas que estão na lei. Primeiro ponto é que pôr a água aí. Ponto número 2, problema da saúde, se coloca um posto médico, uma escola.
17: A província do Namibe dá início ao processo de prospeção de cobre na localidade do Capangomba, no município da Bibala, numa área de mais de 60 quilômetros quadrados. Namibe, Rádio Nacional de Angola, Elias Guito.
0: Namibe inicia, nos próximos meses, exploração e transformação de cobre.
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0: É com o Alexandre Diniz, da Rádio 5. Bom dia.
24: Ora, bom dia. Assembleia Geral Ordinária da Federação Angolana de Handball, marcada por alterações nos órgãos diretivos. Destaque para o antigo presidente da Federação, Archer Mangueira, que foi eleito presidente honorário, enquanto Francisco Nascimento foi eleito secretário-geral em substituição de Onádio Silva. Por outro lado, o Nacional Feminino reata hoje com a disputa da quinta e última jornada da fase do título no pavilhão principal da Cidadela. Depois da pausa verificada ontem, às 11:30 vão jogar Casa do Pessoal do Porto do Lobito, 4 de junho, do Ambo, às 13:30, Benga do Luanda e Lator do Lobito, às 15:30, Petro de Luanda defronta o Bravos do Maqui e, para o último jogo do dia, às 17:30, o 1 de agosto, mete forças com o Sporting de Luanda. Do futebol, a ANCAF, nova gestora do Girabola, vai implementar novas regras na competição, já a partir da edição que se avizinha. Há obrigatoriedade dos clubes realizarem conferências de imprensa antes e depois do jogo, para lá da remuneração. Salta à vista também aqui um dado importante quanto à Segundona, que vai ter uma nova designação, Girabola 2. As equipas vão estar divididas em 4 zonas. Taça Amizade arranca já no dia 31 deste mês. Mais uma equipa desiste. Depois do 1 de maio de Bengala, o Desportivo da Lunda Sul também desistiu. A equipa preferiu realizar o seu estágio aqui em Luanda. No entanto, as equipas estão divididas nos grupos A e B. No grupo A, Futebol Clube de Cabinda, Wiliad de Bengala, Bravos do Maqui e Bolo, enquanto no grupo B estão São Salvador do Zaire, Académica do Lobito e o 1 de agosto. O jogo de abertura vai ser entre o Futebol Clube de Cabinda e o Bravos do Maqui no estádio Dom Baca, às 15 horas. Bom dia.
0: Bom dia, Alexandre Diniz, do canal desportivo da Rádio Nacional de Angola, a nossa Rádio 5. Agora, da atualidade internacional, o Brasil recusou na passada sexta-feira a emissão de vistos a 2 responsáveis norte-americanos que desejavam reunir-se com as autoridades eleitorais a menos de 3 meses das presidenciais naquele país, informou ontem uma fonte diplomática brasileira. Esta recusa é o episódio mais recente das tensões entre os governos do presidente norte-americano Donald Trump e do seu homólogo brasileiro Luiz Inácio Lula da Silva. Os Estados Unidos tinham solicitado vistos a 20 de julho para os 2 funcionários que podiam viajar para o Brasil em missão para debater questões de liberdade de expressão relacionadas com as eleições com as autoridades responsáveis pela votação, segundo uma fonte brasileira. Com esta notícia que colocamos ponto final a esta edição. Segundo grupo de turistas do comboio de luxo sul-africano, volta a enaltecer turismo angolano no percurso Lobito-Tanzânia. Edição de julho do Caldo do Poeira da RNA destaca vozes femininas angolanas. Novas regras vão marcar a edição 2026-2027 do Campeonato Nacional da Primeira Divisão. Brasil recusa vistos a 2 responsáveis da administração Trump. Jornal da meia-noite, 26 de julho de 2026. Virgílio Cardoso editou. Adimelo fez a técnica. E o Paulo Matias comunicou consigo com muito prazer. Bom dia, estamos juntos, sempre com a RNA. Vem aí o Simon Cabral, que vai animar a sua madrugada. Juntos!

0: 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Meia-noite, 20 minutos.
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0: Unimos o país quando o relógio da Nacional marca meia-noite, 21 minutos. Vem aí mais uma Roda de Amigos.
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0: Meia-noite, 30 minutos. Bom dia Angola, bom dia mundo. Acordo e finais da música de Alison Paixão. Viver é só isso, mas antes ouvíamos Canu André, Ngolayato. Na serenidade desta madrugada abrimos as portas para mais uma roda de amigos. Sejam todos bem-vindos à roda de amigos, o espaço onde a rádio se transforma numa grande mesa de partilha. Encontro e proximidade. Aqui cada ouvinte é um verdadeiro amigo. Por isso, vamos falar sobre histórias de vida, cultura, música, memórias e temas que fazem parte do nosso dia-a-dia, do nosso cotidiano. Porque cada pessoa tem uma história para contar e cada pessoa tem experiências, pode trazer uma palavra de esperança, de alegria, de amor, de paixão ou de reflexão. Esta é a nossa magia, unir pessoas que talvez nunca se encontraram, mas que partilham o mesmo momento, a mesma emoção e a mesma vontade de ouvir uma boa conversa. Onde quer que esteja, em casa, no trabalho, ou numa viagem, ou simplesmente a desfrutar da calma desta madrugada, nós estamos aqui para alegrar a tua madrugada, para trazer essa energia positiva. Nós vamos aquecer esta sua madrugada. A nossa companhia chega até si. Fique connosco e participe desta roda de amigos que todos têm lugar. A amizade é a nossa bandeira. A conversa é o nosso caminho e a sua companhia é a nossa maior motivação. É por você que nós trabalhamos, é por si que nós trabalhamos e trabalhamos 24 horas ao dia para os nossos ouvintes. Roda de amigos da Rádio Nacional de Angola, uma boa madrugada para todos e sejam todos muito bem-vindos a mais uma Roda de Amigos.
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1: Meia-noite, 42 minutos, ouvíamos a música de Jandira Sassing Neto, mais conhecida por Pérola, com o tema Diz Ela. Então, Salif, também vais falar a ela? É! E para quem está a se divertir com a família e amigos, em casa ou no local de diversão, aproveite o máximo do tempo com responsabilidade acima de tudo. Este é o programa Roda de Amigos da Rádio Nacional de Angola, referente ao dia 26 de julho do ano 2026. E porque é domingo, em pleno mês da mulher, vamos falar de um assunto que está a preocupar a sociedade. É! Este assunto está a preocupar a sociedade. O casamento forçado. Como combater este problema social? E logo depois, o amigo ouvinte vai ligar novamente, mas para comentar a frase: uma mãe é como uma árvore. Da sombra, alimento e proteção. E finalmente, na última hora, teremos a página Pista Quente Mix Musical nesta madrugada de domingo. Estes são os destaques desta edição do programa Roda de Amigos, que é feito para si com muito carinho, que tem na coordenação e realização é o nosso Cota. Ele, o João Cunha. A técnica final de emissão está o Salif Batista. E a comunicar para Angola e o mundo, o Simon Cabral. Então, amigo ouvinte, já tenho aqui os destaques desta edição do Roda de Amigos, referente ao dia 26 de julho do ano 2026. Enquanto isso, vamos continuar a aquecer a sua, a nossa madrugada.

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